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2: Olá, bom dia, sejam bem-vindos ao A Nossa Terra. Depois do intervalo que fizemos devido ao domingo eleitoral, estamos de regresso para lhe dar a conhecer o que melhor existe e se faz na região aos mais diversos níveis. Desta vez vamos falar de associativismo, de lazer e área social, duas formas de trabalhar em prol da comunidade. Diria até dois exemplos a seguir. Na segunda hora vamos falar de solidariedade social com a Jovem Associação para o Desenvolvimento de Duas Igrejas no Concelho de Paredes. Para já é sobre duas rodas e sem motor que conduzimos o programa até bem perto das 11 da manhã. Vamos conhecer o BT Termas, sediado na freguesia de Termas de São Vicente, no concelho de Penafiel. Esta é uma associação recente, mas com alguns anos de prática desportiva da modalidade. É uma coletividade que tem, naturalmente, já algumas boas histórias para contar, de cariz solidário e sempre com a premissa do convívio e do lazer. Fique connosco, faça-nos companhia.
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3: Esta semana, em destaque, a ADI, Associação de Solidariedade Social de Duas Igrejas em Paredes, e o BT Termas em Penafiel. 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
2: Os BT Termas são um grupo de amigos que iniciou a prática do BTT no ano de 2001. Tudo começou quando Agostinho Dias, sempre ligado à prática do desporto, começou a dar as primeiras pedaladas pelos caminhos rurais da região e à descoberta de novos locais, de forma a poder abstrair-se do seu longo dia de trabalho. Assim começou esta aventura, que rapidamente virou prazer, a de pedalar e a do convívio que a atividade proporciona. Agostinho foi contagiando um amigo e mais um amigo, e assim foi crescendo o grupo, formado por um grupo de amigos do concelho. Os BT Termas são uma associação fundada oficialmente em maio de 2016. Conta com cerca de 65 elementos e várias missões para concretizar, promovendo a atividade física, o convívio, a amizade, a aventura, o gosto pela natureza e a solidariedade. A prática desta modalidade traz benefícios aos mais diversos níveis. Promove e divulga o património cultural, paisagístico e ambiental. Promove a prática de desporto de natureza ao ar livre, preservando e valorizando o ambiente. Para nos dar a conhecer mais detalhes deste grupo e todo o ambiente que nele se vive, temos então connosco em estúdio dois convidados. São eles o Carlos Dias, atual presidente da associação, e Gil Reis, membro do grupo que faz parte dos órgãos sociais. Vamos também contar com a participação via telefone de um dos sócios fundadores, eu diria até mentor do grupo, Agostinho Dias. É precisamente com ele que vamos então começar esta conversa. Ele, que é natural das Termas de São Vicente, tem 50 anos e é engenheiro informático de profissão. Desde jovem sempre foi adepto do desporto, chegou a jogar futebol, mas o interesse pela bicicleta despertou-lhe mais entusiasmo. Começou a praticar a modalidade aos 16 anos e não mais parou. Muito bom dia, engenheiro Agostinho Dias. Antes de mais, obrigada por esta disponibilidade para estar connosco via telefone. Sabemos que é um grande impulsionador. Sabemos que é um grande impulsionador deste grupo, através dos seus passeios ao fim de dia, acabou por semear o interesse pela modalidade na região, não é assim?
0: Sim, é verdade, não só eu, mas um conjunto de amigos, basicamente foi isso, não é? Não está personalizado apenas na minha pessoa, mas num grupo de amigos, sim.
2: Quer contar-nos como é que começou este grupo a formar-se e como é que eram esses inícios da prática do BTT?
0: A prática do BTT começou por apenas por desporto, não é? Por desporto, por passeios praticamente quase sozinhos, e depois fomos juntando e mais tarde é que deu origem ao que chamámos hoje por BTT Termas, mas numa fase inicial era um pouco isoladamente, cada um por si, não é? Andar, dar umas voltas de bicicleta, no fundo com a ajuda, com a intenção de praticar desporto, não é? E também com o gosto pela bicicleta, um pouco das duas coisas, não é? Foi assim que começou.
2: Esta necessidade de andar de bicicleta surge porquê? Para descomprimir, para o convívio? No fundo, o que é que vos move e movia, naturalmente, a juntarem-se para praticar a modalidade?
0: Não, como lhe disse anteriormente, isto começa por ser um pouco individual, porque a bicicleta permite fazer desporto individualmente, não é? Tem que ser em conjunto, em grupo. Só depois, mais tarde, começámos a juntar, havia mais pessoas a andar de bicicleta e começámos a andar em grupo. Pronto, basicamente foi um pouco isto, não é? Porque o andar de bicicleta foi para fazer desporto, não é? E a bicicleta permite fazer esse mesmo desporto isoladamente, não é? E depois começámos a juntar. E foi, não exponencialmente, mas começou a aumentar bastante o número de participantes e deu origem àquilo que se conhece, não é?
2: É isso mesmo. Como é que as pessoas se foram juntando a vocês?
0: Não, porque uma coisa é andar isoladamente no mundo, ok? E depois um amigo puxa outro amigo e começámos a andar em grupo. Isto começa assim, isto começa por não por haver é quase por espontaneidade, não é? Basicamente é um pouco isso.
2: Os pontos de encontro ainda são os mesmos dos inícios? Os trajetos mantêm-se ou fazem questão de alterar as rotas para não cansar?
0: As rotas estão todas aí na região, esporadicamente vamos para fora, mas é decidido na hora, isto é, quando nos juntamos, os que vão andar, decidimos para onde é que vamos, e andamos ou para um lado ou para o outro, andamos sempre aí na... Digamos que 95% das saídas são aí na região.
2: Muito bem. Engenheiro Agostinho Dias, há pouco fiz referência que a sua ligação ao desporto começou por uma modalidade coletiva, o futebol, mas acabou por dar preferência à bicicleta. Nós gostávamos de saber porquê.
0: A minha ligação ao desporto começa com o futebol, não é? E depois, o futebol é um desporto coletivo e que obriga, e que continua a jogar hoje, mas com menos frequência, obriga sempre a um número certo de participantes, não é? O ciclismo tem essa vantagem, não é? Estamos no nosso fazer diário, no nosso trabalho, e ao fim do dia podemos pegar na bicicleta e dar uma volta, não é? É aquilo que eu lhe dizia há um bocado, de poder praticar desporto isoladamente, não é? E depois, mais tarde, é que isto dá origem, um amigo puxa o outro, começamos mais ao fim de semana, começamos a juntar ao fim de semana, e depois a partir daí andamos sempre em conjunto, não é? Em grupo.
2: Apaixonou-se de tal forma pela prática que a prova é que nunca mais alargou.
0: Não.
2: Que vantagens é que tem a prática do BTT?
0: a prática do ciclismo, seja ele de PP ou seja ele estrada, pronto, em primeiro lugar, desporto, não é? Em segundo lugar, a vantagem de andarmos em grupo, não é? Uma camaradagem, um grupo de amigos, não é? Principalmente quando estamos a fazer BTT no monte, não é? Onde é sempre importante estarmos mais do que um por causa de alguns trilhos serem perigosos, e pela aventura, basicamente é um pouco isso, pela aventura, pelo desporto e pela camaradagem, não é?
2: Muito obrigada, engenheiro Agostinho Dias, por esta participação. Votos de muito sucesso para esta prática e continuação de um bom dia.
0: Ok, obrigado a vocês. Muito bom dia.
2: Está na altura de falarmos com Carlos Dias, que não é natural de Penafiel, mas vive no concelho há 41 dos seus 47 anos. Muito bom dia, Presidente Carlos Dias. Seja bem-vindo ao A Nossa Terra. Não fazendo parte daquele grupo, Agostinho e Ricardo, entra quase logo de seguida para este grupo de amigos que se juntava para praticar BTT.
4: Sim, muito bom dia. Sim, entrei logo de seguida, né? Eles começaram a convidar, a fazer vários convites para os amigos aparecerem. Foi um bocado melhor, custou um bocadinho, de manhã ter que levantar cedo, principalmente ao domingo. Mas aparecemos uma vez, achámos uma certa piada aquilo, começámos a ser, pronto, todos os domingos começámos a encontrar-nos, a sair, a fazer passeios, começámos a fazer convites a novos amigos, uns trouxeram outros e começámos a criar assim um grupo. E agora, aos domingos, é sempre isto. Todos os domingos.
2: Nós sabemos que vocês no grupo têm uma premissa, que é: cada amigo deve trazer um amigo.
4: Sim. Só assim é que conseguimos crescer. Ser um só a convidar é complicado. Todos os amigos têm um. Muitos deles que lá estão até eram amantes de duas rodas, mas com motor, de motas. Agora passaram à bicicleta, que é no meu caso, sempre tive paixão pelas motas, e agora não deixei de ter, mas todos os amigos é a bicicleta que me acompanha.
2: O Sr. Carlos dizia-nos há dias, a quando da produção deste programa, que confessa que inicialmente não achou muita piada à prática da modalidade. Foi porque o desafiaram, mas não ficou logo encantado.
4: Sim, não é fácil. Habituado a andar de moto desde os 14, 15 anos. Não havia dificuldades nas subidas, muito menos nas descidas. E o obstáculo da bicicleta é muito diferente. São subidas dolorosas, é um sacrifício muito grande. Eu via outros colegas meus de motas a passar por mim de manhã, eu de bicicleta. Em princípio até achava graça, depois tinha um bocado de vergonha. Mas comecei-me a habituar, comecei a gostar. Consegui arrastar alguns amigos meus que tinham motas, consegui arrastar connosco. Neste momento ainda andam de bicicleta connosco, e é para manter. Agora a paixão, não foi fácil, não. Isso, mudar uma paixão para outra.
2: Estamos a falar de duas modalidades muito diferentes.
4: Sim, não tem nada a ver. Não tem nada a ver, é totalmente diferente. A bicicleta, a moto também tem um esforço físico muito grande. Mas uma manhã somos capazes de fazer 70, 80 km de moto, né? Bicicleta, quando se faz 30, está mais que na hora de ir ao almoço.
2: Mas consegue, passado este tempo todo, consegue definir o que é que foi que o fez ficar pelo BTT e abandonar as motas?
4: Sim, isto é muito fácil. A mudança, a principal mudança é o convívio, que nas motas não existe. Nós fazemos, nesses 30 km que fazemos, estamos sempre em constante conversa com um amigo, com outro, passa um, passa outro, a gente, um para, outro espera, outro não consegue, um desiste, a gente puxa por ele. Nas motas, fazemos 20, 30, 40 km, quando se para, vamos querer contar uma história do que se passou há uns quilómetros atrás. Já ninguém se recorda de quê, nem aonde, porque já foi há tantos quilómetros atrás. É totalmente diferente.
2: Muito bem. Deste tempo todo que pratica a modalidade, certamente há já aí algumas histórias, algumas mais caricatas, outras menos, para contar. O que é que mais guarda? O que é que mais ficou aí marcado?
4: Olha, pela negativa, foi uma queda que eu tive. Uma queda que eu tive em 2015, que anos e anos de andar de moto, eu nunca tive nada, nunca tive problema nenhum. E em 2015, em outubro, tive uma queda e parti com a veícula, estalei uma plata, duas costelas, foi o menos negativo. Embora ao fim de 4 dias já dava para rir, não é? Mas no princípio foi muito negativo. Positivo, são várias. Positivos são vários, são novas amizades que se criam. Conhece sítios lindos no nosso concelho que não se conhece de outra forma, a não ser bicicleta. Ou com caminhadas, mas não neste caso nós bicicletas que é que praticamos. Conhece sítios completamente desabitados, completamente tudo ao natural. Tudo ao natural. Isso é um positivo. E as amizades que se criam, os convívios, as brincadeiras, tudo que se faz, jantares, muita coisa.
2: O ambiente que ali se vive supera essas situações menos positivas que são físicas, não é? Ou seja, tem uma queda, magoa-se, mas o ambiente leva-o a querer continuar a fazer parte deste grupo. Importante também frisar aqui é que o BT Termas tem vindo ao longo dos tempos a somar cada vez mais respeito pela modalidade, não é? Ou seja, vocês começam com um determinado número de pessoas, hoje já são muito mais, e há cerca de um ano o grupo, que era apenas um grupo de amigos, decidiu tornar-se numa associação com todos os estatutos legais que isso obriga. O que é que vos motivou a tomar esta decisão?
4: Olha, estamos a ultrapassados, não é? Pelo positivo, dá-me a ser ultrapassados. Grupos, amigos nossos que tinham-se formado muito recentes, criaram-se, restaram-se, e nós, foi essa que nos levou, a principal razão foi para nos restar, foi a fazer essa, sermos iguais a eles, não deixarmos ficar ultrapassados, saudavelmente, sem picardias nenhumas. Combinamos um dia, dizer, vamos formar isto, que estamos, somos tão antigos e realmente está. É uns para cada lado, equipamentos cada um da sua cor, tudo diferente. Vamos formar, vamos fazer uma formação, vamos criar mesmo a sério, vamos restar, e a partir daí poderemos fazer, ter o apoio, neste momento não temos, embora que nós os apoios para pequenos eventos que nós façamos não é com grandes fundos, não queremos fundos lucrativos, é mesmo convívio, pouco se vai precisar na altura para o convívio. Essa é a razão de nós termos restado, não há nada em contrário. Mantemos sempre aquilo que fomos do princípio, somos agora. Eu não me intitulo presidente, a não ser na brincadeira com os colegas, não me intitulo, presidente são todos. Continua a ser um grupo de amigos, apenas restado.
2: Um grupo de amigos que está registado, mas que o que não tem é uma sede própria, certo?
4: Sim, neste momento não, neste momento não temos. Temos a promessa, ficamos com a promessa da Junta de Freguesia, já disse que em breve iremos ter. Também não estamos a fazer grande pressão, não temos feito grande pressão por isso, mas estou convencido que sim, que o Presidente da Junta da Sérvia São Vicente que nos vai ajudar nesse aspecto.
2: Muito bem. A nível de atividades, o que é que a Associação BT Termas organiza atualmente?
4: Olha, nós começamos a levar isto mais a sério na questão de começar a pensar em organizar coisas desde que nos formamos, não é? Porque nós já temos um evento anual já há 10 anos, que este ano foi o 10º ano, mas começamos agora a pensar seriamente em uma vez que estamos gostados, em fazer eventos. E temos já, bem encaminhados para o ano, dois deles. Não queremos ir muito para a frente porque não está bem definido, mas para o ano.
2: Mas estão a ser estudadas já as iniciativas. Esse evento anual que se refere, que vai já na 10ª edição, é o Passeio a Fátima.
4: Sim, sim, correto. É o Passeio a Fátima.
2: Um passeio que, verdade seja dita, é a vossa imagem de marca. É o que mais projeta ao grupo.
4: Sim, é. É o único. Nós é o único, não temos mais evento nenhum atualmente.
2: Mas há pessoas que vos conhecem só por este passeio, ou seja, sim, porque vêm só para participar no passeio a Fátima.
4: Correto, temos. E nós já começamos a trabalhar para o próximo ano, que já leva uma logística muito grande. E são os próprios participantes, de ano para ano, que nos ligam a reservar o seu lugar. Já está muito bem encaminhado para o ano. Poderá ser, deve ser o ano que mais gente vai para o ano. Possivelmente iremos ter que fazer alguns cortes em algumas pessoas novas que estão a aparecer, porque por nós, e aconselho todo na Fiel e vizinhos, mas a logística é complicada e o hotel não tem capacidade para tal. Estar a meter gente num hotel diferente, não há convívio. E nosso objetivo do ET Termas é o convívio, não é a competição.
2: Muito bem. Portanto, a logística impede que haja aqui um número ilimitado de participantes. Importa dizer que é um passeio que atualmente dura 2 dias. E quer descrever-nos em concreto como é que é esta atividade? Saem de onde? Comem onde? Como é que é?
4: É assim, a saída é sempre das Termas de São Vicente, não é? Que é lá que somos. Saímos das Termas de São Vicente às 4 da manhã. Saem 2 grupos, um às 4, outro às 6. O das 4 é os Calminhos. Os das 6 é os Tubarões mesmo, a sério. Temos 4 carrinhas de apoio. De 40 em 40 quilómetros as carrinhas param para dar assistência e apoio a todos os ciclistas. Nisso vamos até Figueira da Foz, que ficamos lá no hotel na Figueira da Foz. O almoço é feito por nós, é cozinhado por nós, é grelhados, feitos no espaço que o hotel nos cede. Pernoitamos lá no hotel. No outro dia de manhã, 8 horas da manhã, saímos em direção ao Santuário de Fátima, com a paragem na mesma dos 40 em 40. E chegamos a Fátima, ao recinto, por volta das 2 horas da tarde, em que temos lá na mesma pessoas a cozinhar para nós. Almoçamos, vamos aos banhos e de seguida vamos tirar a fotografia do grupo Santuário.
2: Com que apoios contam vocês para estes 2 dias de passeio, Carlos Dias?
4: Ora, os apoios que nós temos é a Câmara Municipal de Penafiel, junto à Freguesia das Termas de São Vicente, São José Soares, o Intermarché, o Senhor Cunha, empreiteiro, que nos oferece os gasolos para as carrinhas, e é dentro disso. Uma vez a Fonsil, que nos também costuma emprestar uma carrinha.
2: Portanto, as Forças Vivas da Terra têm estado solidárias com vocês, porque concordam com a iniciativa. Essas pessoas são pessoas que participam também na atividade ou apenas vos emprestam os materiais necessários?
4: 2 deles participam connosco, que é o caso do Sr. Cunha e o do Intermarché. Acompanham-nos, na bicicleta, como peregrino de bicicleta, mas acompanham-nos de carro. O Sr. Cunha é um apoio muito importante que nos dá, além do gasóleo que nos oferece para as carrinhas. Tem uma de moto, faz acompanha-nos de moto, em que nos dá assistência com garrafas de água, fruta, na própria moto transporta-nos isso, que é muito importante, porque nós temos que olhar sempre em alturas quentes do ano. E o apoio dele é muito, muito, muito importante. Muito mesmo.
2: Vocês, ao que sabemos, já chegaram a ter 93 participantes numa viagem. Este ano, quantos elementos é que participaram?
4: Este ano tivemos 79, porque coincidiu com as comunhões nas Termas de São Vicente. Tivemos só 79. Mas para o ano, garanto que já estamos mais que com o recorde tirado.
2: Muito bem. As razões que vos levam a realizar este passeio anual a Fátima, podemos dizer que são religiosas ou é o convívio?
4: É o convívio. É o convívio, embora que nós, alguns dos que vão com promessa, e nós damos o apoio todo possível para que lá cheguem, que cumpram a sua promessa. Temos Mas o forte é mesmo pelo convívio. Melhor, nesses peregrinos que vão com promessa, alguns deles, ciclistas peregrinos que vão com promessa, temos uma história muito engraçada, que é um rapaz que há 8 anos que vai connosco, que vem da Suíça de propósito para cumprir a promessa. E faz questão de ir connosco, tem outros grupos em que poderia ir em altura de férias cá, mas faz a questão de ir connosco pelo apoio que tem tido.
2: Muito bem, nós quisemos ouvir precisamente testemunhos de pessoas que fazem esta viagem, este passeio anual a Fátima com o grupo BT Termas. Quisemos perceber a importância que tem para eles participar nesta atividade. E em muitos dos casos não participam na jornada, mas são pessoas que ajudam a que a atividade se torne possível.
5: Recentemente fui a Fátima, ou seja, é um grupo muito unido, muito, muito, muito grupo. Foi uma ideia um bocadinho radicalista e sem treino, sem nada. Nunca me faltou nada, nunca me faltou nenhum apoio. Gostei e vou repetir. Aqui não entra muito o conceito de prova, não há competição. Ou seja, se demoras 4 horas, demoras 4 horas. Se demoras 10 horas, demoras 10 horas, que ainda se vai chegar. Pronto, é essa a ideia. A última descida para Fátima. Foi aí que eu disse, não, para lá não vou e vou treinar para conseguir chegar com mais facilidade.
6: Foi o anual, que acho que é um dos pontos fortes da associação, que é o passeio anual a Fátima, no qual eu participo com uma carrinha, também posso. Tenho pena não os acompanhar, mas pronto, a minha vida nem sempre deixa. Não, mas acho muito bem o que eles estão a fazer, acho muito bem.
7: Nós para Fátima, o nosso grupo do BT Termas, não vamos só nós do BT Termas, estão abertas as inscrições para quem quiser. Mas nós, o nosso grupo, a maior parte é que faz o trabalho todo, não temos apoio de mais ninguém, temos sempre apoios, por exemplo, das juntas de freguesia, da Câmara, muita gente nos dá os apoios, mas o trabalho é todo feito por nós, pelo nosso grupo, que organiza as bebidas, organiza junto aos sacos, o itinerário, o percurso, os reforços, que são muito importantes durante a viagem para nos hidratarmos. Normalmente nós vamos no verão e está muito calor e nós precisamos de ingerir. E pronto, e no fundo é isso. Nós fazemos todo o trabalho e é muito complicado e cansativo, mas no fim o resultado é positivo.
2: E quem também participa nesta atividade e faz parte do grupo BT Termas é o nosso próximo convidado. Gil Reis tem 46 anos, é natural de Penafiel e reside já há vários anos nas Termas de São Vicente, na antiga freguesia de São Miguel de Paredes. É técnico de vendas, está no grupo há 6 anos, faz então parte dos órgãos sociais e é catequista também na paróquia da Terra. Muito bom dia, Gil, seja bem-vindo.
8: Olá, bom dia.
2: À nossa Terra. Podemos começar precisamente por esta característica em comum, que é catequista, participa há vários anos no passeio a Fátima. Faço-lhe precisamente a mesma pergunta que acabei de fazer ao Sr. Carlos. O que o move a si? É o desporto, é o convívio, mas também uma componente religiosa?
8: Sim, muito bom dia. Eu gosto muito de BTT, para andar de bicicleta. Também gosto muito de ir a Fátima pela minha fé. Eu costumo dizer que faço a minha peregrinação. Vou com a minha devoção e também com o convívio dos colegas. Para mim, a bicicleta é um desporto que faz bem à saúde. Recomenda-se. E, além disso, tenho a oportunidade de conhecer trilhos e uma natureza fantástica que não conhecia e faz bem à saúde, recomenda-se. Uhum. Além da natureza, a gente sai com uma energia fantástica, adoro. Gosto muito de pegar na bicicleta e ir para os trilhos, para a natureza. E pelo convívio com os colegas, com os amigos e também pelos reforços. Isto é, a gente chama de reforço, isto é, pela merenda que a gente normalmente consegue. E é super fantástico. Eu gosto muito da bicicleta, fico totalmente diferente e aconselho toda a gente a praticar o desporto.
2: Quem é que foi o culpado da sua entrada no grupo?
8: Olha, eu tenho dois casos. Tenho um aqui o Carlos Dias, o nosso presidente, um dia chegou à minha casa e disse: olha, tens que ir connosco a Fátima. E isto era uma coisa que eu já tinha na mente há muitos anos. Só que eu tinha a ideia que era pegar na bicicleta e ir, mas não. Entretanto, é preciso termos preparação. E entretanto, falei com um amigo meu, que já tem muita experiência, que é o amigo César, e disse-lhe: olha, eu quero ir a Fátima, vou comprar a bicicleta e vou. E ele então explicou-me que não é pegar na bicicleta e andar, temos de ter preparação, fazer treinos, uma alimentação. E entretanto, o meu colega, o César, ajudou-me bastante, preparou-me, deu-lhe muito isso a ele. E chegou ao dia e eu fui então a Fátima. E correu muito bem. A partir daí, agora sempre que eu puder, vou sempre fazer a minha peregrinação a Fátima.
2: Ó Gil, permita-me perguntar-lhe, há pouco ouvíamos alguns relatos de pessoas que participam nesta viagem. O presidente Carlos Dias já nos falou muito da logística e como é que toda esta atividade se processa, mas gostava de lhe perguntar como é que descreve o momento da chegada à Fátima?
8: Ora bem, para mim é uma emoção muito grande. A gente, para ir a Fátima, muita gente diz que vai pelo convívio, mas eu acredito que também é a fé que faz-nos mover um sacrifício. É preciso ter, me diz um amigo meu, é preciso ter motor para ir de Fátima de bicicleta. E, além disso, é preciso ter fé. E eu acho que a fé também nos faz mover tantos quilómetros e um bocadinho de sacrifício. Mas como somos um grupo de amigos e há um convívio, e entretanto nós ajudamos uns aos outros. Eu tenho uma experiência em que o primeiro ano que fui ia um bocadinho sozinho, entretanto apareceu um grupo de amigos de uma freguesia vizinha, que é de Rio de Munhos, em que me disseram: colega, então vem aqui para a nossa beira, vamos todos em conjunto. E começamos ali a andar, até que acabei por descobrir, ia lá um primo meu, acabámos por nos conhecer, acabámos por nos ajudar uns aos outros e tornou-se mais fácil.
2: E há um enorme espírito de entreajuda, sim, mas a chegada é especial, acima de tudo para quem vai com fé.
8: Sim, é especial. Principalmente quando a gente começa a subir a famosa subida Santa Catarina, toda a gente diz que é difícil. Para mim, eu acho que é mais fácil, para mim. Porque estou próximo do santuário. Há ali uma força que me faz mover. E eu sempre posso, também faço, ajudo a transmitir essa minha energia, essa minha fé aos meus parceiros que me contificam lá. Quando chega-se ao santuário é gratificante. E só peço que tenha sempre saúde e que possa
2: ir muitos mais anos. Nós também conversamos com o Vítor Macedo, ele que é natural de Penafiel, agente da PSP de profissão. Vítor sempre teve um gosto enorme pela prática do desporto, praticou atletismo até que em 2008 decidiu começar a andar de bicicleta e ainda nesse ano passou a integrar o grupo BT Termas. Esteve na associação durante 6 anos, neste momento já não faz parte porque gosta de se pôr à prova e competir, mas recorda com saudades os momentos que lá viveu. Vítor faz questão de continuar a participar no passeio anual a Fátima e nos eventos que são realizados.
9: São 2 dias, é espetacular. É um convívio de diversão, puro convívio. Conhece-se muita gente. Chegámos a ir cerca de 80 atletas. Muita gente, atenção. Pois nós acabamos por estar, às vezes, nessa viagem separados vai por 10 km, porque é muita gente. E a estrada tem regras que têm que ser cumpridas, a segurança em primeiro lugar. E às vezes parávamos e era sempre pessoal a passar, sempre, muita gente. Era 2 dias de pura diversão. A principal característica do grupo é, sem sombra de dúvidas, o convívio. O convívio e a amizade que eles têm, em certa parte, deixa-me saudades desse tempo. Mas as opções de vida e os objetivos que nós traçámos levaram-me a mudar. São pessoas com quem se pode contar e hoje em dia não há muitos. São puros, são amigos que continuem e quando organizarem um evento, desde que eu possa, lá estarei.
2: Presidente Carlos Dias, acabamos de ouvir o Vítor falar então desta união que se vive no grupo e deste bom ambiente, mas é importante referir que se para uns isto é muito ao de leve, para quem gera não é assim tão fácil. Ainda que seja um grupo que se dedica ao lazer, não tanto à competição, dá algumas dores de cabeça, algum trabalho gerir esta equipa e conseguir, por exemplo, verbas para organizar todas as atividades.
4: Sim, dá um bocado de cabeça, mas a vontade de querer organizar, a vontade de querer juntar, de aumentar o grupo, isso é tudo superado. Com o apoio das pessoas, todos nós trabalhamos para o mesmo. Eu costumo dizer que eu não sou um presidente, eu sou um elemento do BT Termas, mas nada. Todos nós trabalhamos para o mesmo. Nesta tal organização que fazemos, a Fátima, que para agora é o único evento que fazemos, todos trabalham, todos têm uma iniciativa, todos dão uma ideia, todos pedem um apoio, todos pedem ajudas. É feito por todos.
2: Quem trabalha também nesta angariação de fundos para que as atividades do grupo possam realizar-se é António Silva, ele que é natural de Penafiel, empresário e mecânico de profissão, é um dos fundadores do grupo, encontra-se já há 9 anos e é o atual tesoureiro da associação. Diz ele que o bichinho pelas bicicletas já lhe entrou de tal forma no sangue que já o conseguiu incutir no filho de 11 anos esta paixão pelo BTT. O filho já acompanhou o grupo algumas vezes.
10: Fui eleito para esse cargo, pronto, tenho pouco tempo disponível para isso, mas tem que ser mesmo, não tenho outra solução, é não ficar as funções saídas de dinheiros, pronto, gerir a parte da tesouraria, da associação, mesmo quando temos patrocínios, guardar, acertar tudo, pôr de quem foi, pronto, ter tudo sempre assim, mais ou menos direito, minimamente. É um grupo forte, unido, um grupo que, pronto, gosta de estar lá. É um grupo de 5 estrelas. Quer ajuda, né? Toda a gente ajuda uns aos outros, não é? Porque se vamos 20, vimos 20, não é? Vamos 20 e vêm só 5 embora, os outros estão lá perdidos, não é? Pronto, somos um grupo que tentamos sempre ajudar uns aos outros, melhores que se levantam mais, os mais fracos e. Para chegar toda a gente bem ao fim. Pronto, além do grupo, são pessoas todas conhecidas, todas amigas, não somos pessoas de desconhecidas, não somos pessoas que estamos lá por estar, somos um grupo de pessoas todas unidas, todos amigos, e motiva-nos porque somos todos amigos uns dos outros, não somos pessoas desconhecidas. É mesmo que nos faz falta, era uma sede, a gente precisava mesmo de ter isso para conseguir fazer alguma coisa, mas não temos um ponto de referência, não temos nada, não. É mesmo o que nos faz mais falta neste momento, era isso. A gente ia ter um sítio onde pudesse fazer umas reuniões, podíamos organizar alguma coisa que não podemos porque não temos um local próprio. E pronto, fazíamos mesmo imensa falta. Era das coisas que mais nos faz falta mesmo, era uma sede.
2: Carlos Dias,

0: Fátima. Foi a Fátima, não completando os quilómetros todos. No primeiro dia completou 85 e no segundo dia 70. Mas tinha apenas 11 anos e também na bicicleta que ele levava não ajudava. Em breve temos mais miúdos a entrar a fazer continuação aqui ao nosso grupo, o caso do Gil, foi os filhos do Gil. Em breve já tem mais dois ciclistas à altura a nos acompanhar nos nossos eventos ao domingo. E outros mais irão aparecer.
1: Portanto, a idade não é um fator condicionante para fazer parte do vosso grupo. Vocês aceitam todas as idades?
0: Sim, nós aceitamos, porque o nosso objetivo é o convívio, é o lazer. Por isso não interessa. Se fazemos hoje 20, amanhã 5, depois 30, não interessa. Os quilómetros que fazemos aquilo é o aliviado de stress de uma semana. Que é o domingo. Andar de bicicleta. Não criamos stress, apenas o aliviamos. Não interessa os quilómetros que se faz, interessa a companhia, convívio, e por isso é que cada vez somos mais.
1: Nós estivemos à conversa com o Miguel Dias, um elemento dos mais jovens deste grupo e que é filho do presidente Carlos Dias. Acompanha o pai desde pequenino, tinha apenas 8 anos quando começou a ir com ele a andar de bicicleta e a mostrar interesse pela atividade. Atualmente tem 16 anos, é estudante, adora desporto. Para além desta atividade, pratica também futebol, organiza muito bem o seu tempo para poder conciliar as duas modalidades que diz estar com alma e coração. Miguel, conta-nos também algumas das suas aventuras no grupo.
2: Já ando com ele cerca de 18 anos. Ele já anda há muitos anos mesmo, eu já não recordo a data certa, mas o meu pai ia com eles todos os domingos a andar de bicicleta. E eu então fui ganhando gosto, visto que eu gostava de acompanhar muito o meu pai em tudo. E pronto, e o meu pai houve uma altura que me convidou para ir com eles, e eu aproveitei, fui logo, e comecei a gostar, como gostava de ver, gostava de os acompanhar todos os domingos, e fui fazendo alguns domingos. Quando tinha 11 anos, fui pela primeira vez a Fátima, de bicicleta com eles. Eu fui numa bicicleta que não era muito apropriada, era muito pesada, não era indicada mesmo para ir a Fátima, mas eu também não tinha treinos, que era muito novo, e o meu pai só queria me levar para ver se gostava, se ganhava gosto. E eu então fui e pronto, fiz cerca de 35 km, e o resto fui de carrinha, mas mesmo assim já deu para ganhar o apetite de voltar a pegar na bicicleta. No segundo ano, com 12 anos, eu fui novamente a Fátima, e fui numa bicicleta mesmo assim, era muito pesada, fui na bicicleta do meu avô, uma bicicleta com cerca de 40 anos, mas já tinha alguns treinos, porque durante esse ano eu já estava com mais vontade e fui fazer alguns treinos de bicicleta com o meu pai. Preparei-me bem e fui a Fátima. Logo no primeiro dia, nós vamos em 2 dias a Fátima, logo no primeiro dia eu tive uma queda. Arrancámos mais cedo das termas, o ponto de partida é nas termas, e no primeiro dia eu tive uma queda perto de Rio Mau, se não me engano. E pronto, tive uma queda que mais tarde vim a saber que fraturei a clavícula. E pronto, mesmo assim continuei o percurso, tinha muita vontade de lá chegar ao destino. E completei o passeio com a clavícula partida, que só vim a saber na segunda-feira, quando depois de uma noite atribulada senti muitas dores e resolvi ir ao hospital. O grupo, eu penso que o grupo é diferente porque há muitos grupos aqui em Penafiel e o nosso grupo procura mais o convívio e a união do que em si as provas e as corridas. Nós procuramos sempre estar a socializar, todos os domingos são para socializar, não temos nenhum fim de vitórias, se posso assim dizer. Queremos é divertir, passar um bom tempo no domingo, ao mesmo tempo é um convívio saudável, vamos dizer assim. Visto que ao mesmo tempo que praticamos um pouco de desporto, vamos falando com um pessoal que durante a semana é mais complicado. E pronto, como eu disse, eu gostava muito de andar com o meu pai e o meu pai, pronto, surgiu daí o interesse. Nós para Fátima, o nosso grupo do BT Termas, não vamos só nós do BT Termas, estão abertas as inscrições para quem quiser.
1: Mário Barbosa tem 52 anos, é natural de Irivo e reside em Oldrões. Desde os 16 anos que praticava futebol,

0: foi jogador durante 20 no Futebol Clube de Irivo. E quando decidiu parar com esta atividade, comprou uma bicicleta, começou a andar pelas termas, até que um certo dia foi convidado pelo presidente Carlos Dias para se juntar ao grupo e desde então nunca mais parou. Luta diariamente para andar na linha da frente.
1: Comecei a andar ali para as termas e foi na altura que o Sr. Dias me convidou. Dizer, olha, se quiser andar connosco, estás à vontade, nem que não faças parte do grupo agora, mas depois um dia mais tarde quiseres fazê-lo, podes pertencer ao grupo. E pronto, eu optei, então comecei a fazer parte do grupo. Ah, e aí a paixão começou a aumentar e com a ida à Fátima, então fiquei, que eu faço, mas é durinho. Tem que se treinar bastante para conseguir fazer, porque assim, no primeiro dia fazemos à volta de 170 km. À volta disso, se não estiver bem preparado, não vale a pena. No primeiro ano custou-me um bocadinho. Também treinei menos, mas consegui. Agora, este ano, correu muito melhor, andei sempre no grupo da frente, apesar que era quase dos mais velhos que lá andava, mas não gosto de ficar mal. E dei sempre o meu melhor para andar sempre certinho com os da frente. E foi espetacular, gostei muito. Estávamos sempre na borga, aquilo é... A gente diverte-se bastante à conta dos passeios que faz. Não é? É espetacular. Daqui a tempos fomos fazer um treino para estarmos a demarcar o trajeto que íamos fazer e chegamos um fim de semana a um sítio que vamos para aqui, vamos para ali. Não, vamos para aqui. Fomos para ali, só que aquilo começou a subir muito, o mato cada vez era mais... Ah, vamos esquecer... Outro fim de semana vamos procurar outro trajeto. Fomos ainda pior. Deram a risota lá os colegas uns com os outros. É, pronto, e é assim, o grupo é para se divertir. Pronto, tá. São espetaculares, fora de sério.
0: Regressamos à conversa com o presidente Carlos Dias. Presidente, temos estado muito focados no vosso passeio a Fátima, mas é importante dizer que todos os domingos este grupo se reúne com mais ou com menos elementos. A vossa atividade principal é uma atividade que decorre semana após semana, que é os chamados encontros domingueiros.
2: Correto. Domingos e feriados, mas pronto, todos os domingos temos um ponto de encontro na Serra de São Vicente, junto a uma pastelaria que lá existe, vamos um pequeno almoço, é um encontro feito lá. Quem quiser aparecer ao domingo, o nosso elemento aparece lá, sabe que é lá que nos encontramos, é lá que saímos, o horário é sempre o mesmo, não é um horário de trabalho, é um horário de lazer, saímos às 9 horas da manhã.
0: E que percurso é que fazem? Quantos quilómetros? É sempre o mesmo trajeto? Ou é ali na hora que fica definido para onde é que vão?
2: Sim, é na hora. É à vez. Quem acordou mais cedo, já despertou melhor, vai dar a sua ideia. E nós seguimos em direção para onde eles forem, nós vamos atrás deles. No fim de semana da frente é o outro. É à vez.
0: Para quem não entende muito bem esta rotina que está aqui a descrever-nos e até, muitas vezes, até questiona porque é que ela existe, após uma semana de trabalho, como é que se tem vontade de ir andar de bicicleta?
2: Essa vontade aparece, talvez, pelo convívio. Deve ser pelo convívio, porque não é por fazer os quilómetros, por a gente sair cansado, no final, chegar ao meio-dia cansados. É o convívio, é o prazer pela natureza, são muitas coisas. Essas duas, por exemplo, são dois exemplos.
0: E a semana depois corre melhor, depois deste passeio de domingo?
2: Sim, corre, se não houver quedas, corre.
0: Há um recarregar de energias, podemos assim dizer?
2: Sim, há. E já mal termino o domingo, estamos a pensar no próximo.
0: Fernando Sousa, de 52 anos, natural de Pinheiro e instrutor de condução, costumava andar de bicicleta sozinho. Após receber um convite deste grupo em 2008, acabou por nunca mais o largar. Hoje é um elemento assíduo, confessa que já não imagina os seus domingos sem esta prática do BTT. Fernando Sousa conta um pouco das suas experiências, das suas aprendizagens e as razões que o levam à prática deste tipo de exercício físico.
3: Foi por uma questão de ir participando e andava sozinho e então um dia juntei-me com eles, vi, conversei, já os conhecia. Convidaram-me a ir com eles e eu fui. E dessa forma comecei a participar no BTT. Tento ser assim. especialmente para me libertar um bocadinho do stress do dia-a-dia e pronto, para fazer também um bocadinho de exercício físico, também é preciso. E efetivamente é isso, é essa libertação que nós sentimos, o facto de andar no monte, contacto com a natureza e conviver um bocadinho. Tem fase para tudo, digamos assim. Tem aquela fase em que estamos às vezes com mais esforço e que, digamos, é um bocadinho cada um por si e também... Esta também é uma vertente interessante, que é nós enquanto pedalamos assim em esforço e por vezes estamos mais sozinhos, também pensamos na vida, pensamos em coisas importantes. E depois tem a outra vertente, que é quando vamos mais juntos, vamos convivendo mais, vamos dizendo umas brincadeiras, e, enfim, e assim nos vamos divertindo na manhã a dormir. É um grupo divertido, acima de tudo. Tem pessoas de várias idades, o que torna interessante. Vamos convivendo uns com os outros e tendo experiências de vida, digamos assim. Tem os mais velhos, tem os mais novos também nos ensinam umas coisas. Tem mais, como é que é dizer, tem mais aventura, não é? É importante este convívio, assim. Esta sensação de liberdade, de estar em contacto com a natureza, as paisagens que se veem, tudo isto traz realmente assim uma certa calmia, uma certa tranquilidade que nos faz bem, tanto para libertar do stress do dia-a-dia.
0: Presidente Carlos Dias, para além dos passeios de domingo, do passeio a Fátima, importa dizer de quando em vez vocês também estão disponíveis para organizar iniciativas de cariz solidário. Já o fizeram juntamente com a Portela em Movimento, uma iniciativa de fins solidários que revertia a favor de associações do concelho. Portanto, também é por aqui o vosso caminho, é poder ajudar os outros através da vossa atividade.
2: Sim, é um pouco isso também. Nós recebemos agora um convite a semana passada pelos bombeiros voluntários de Entre Reis para o apoio para organizarmos com os fundos locativos a reverter para os bombeiros, e vamos fazer, já falei com alguns elementos do BT Termas, vamos ajudar, tudo que tiver ao nosso alcance iremos ajudar, porque é uma causa boa, causa para os bombeiros.
0: E sente que a comunidade em geral reconhece esta vossa boa vontade em ajudar?
2: Sim, a gente sabe disso, a gente sabe que as pessoas que nos procuram, não são os bombeiros, não foram os primeiros, por telemovimento também não. Tivemos outros mais pedidos para organizar, às vezes coincidiram com outras datas que não dava para ser feito mesmo, mas tudo que tiver ao nosso alcance, organizamos.
0: A equipa de produção da nossa terra, quando esteve pelas termas de São Vicente a produzir esta emissão, falou com várias pessoas para tentar perceber qual é a imagem que têm do grupo e a opinião é unânime. Todos reconhecem que o projeto é válido na promoção da atividade física e do convívio, assim como do lazer, e reconhecem nesta direção pessoas muito válidas, empenhadas em desenvolver a localidade e também sempre disponíveis para ajudar.
4: Se algum de nós fica para trás, eles acabam por esperar e ajudar, isso é muito, muito, muito bom. E nós próprios, quando vamos à frente, acabamos por esperar porque vêm mais atrás. Que no fundo não há tanta competição, mas mais camaradagem, mais convívio. É o que toda a gente tem, é que é uma associação que trabalha muito, uma associação que procura, acima de tudo, converger os amigos e juntar os amigos, pronto, que é uma coisa. E o que eles costumam fazer é tentar juntar os amigos e promover o convívio. Nos fins de semana eles estão na estrada ou no monte a andar de bicicleta. Não vejo ali nenhum objetivo em que seja que não seja o convívio e o desporto. Eu nessa associação é um lugar em que eu vejo aqueles amigos da minha infância e da minha terra. E lá está. E a gente diz, está a dar um patrocínio, mas está com gosto. Eu quero ajudar os meus amigos e quando posso vou com eles e no fundo agrada-me estar ali a colaborar com um grupo de amigos que eu sinto que são coesos e que no fundo são uma mais-valia para a nossa terra, não é?
5: É um bom grupo, um grupo de bons amigos, com grandes convívios, e boa amizade entre eles todos. As pessoas gostam bastante de participar e juntarem-se com convívio. Uhum. São impressionados porque existe amizade entre a organização do grupo e para ajudar a manter o grupo em funcionamento.
6: A minha opinião é positiva. Eu gosto muito das pessoas que estão associadas ao ETT Termas. Acho que mereciam mais ajudas de parte da camarada e tudo. Fazem por isso, lutam por isso. É um grupo de pessoas espetaculares, quando fazem as suas voltinhas semanais, mesmo para a freguesia em si, acho bem. Agora têm que lutar para a sua sede e eles vão conseguir mais. Conseguem juntar a população, cada vez estão mais distantes uns dos outros, e isto são coisas boas para fazer, juntar as pessoas.
7: Na minha opinião, acho que são bastante unidos. Aliás, o que me faz ajudar o grupo BT Termas é simples. Sou amigo da maior parte deles e acho bem existir estas coisas, porque pessoas como eu precisam de se abstrair um bocado do dia-a-dia, que tenha a vertente de poderem praticar um bocado de desporto. Acho que sim, acho que é bem-vindo.
0: E na reta final desta primeira hora de emissão do Nossa Terra, uma última questão ao nosso convidado, o presidente da Associação BT Termas, nas Termas de São Vicente, no Conselho Penafiel. Sr. Carlos Dias falou-nos de alguns projetos que estão a delinear para o futuro. Algum curto, médio prazo que queira já partilhar connosco?
8: Sim, podemos já falar sobre ele. Para o ano vamos organizar uma prova de passeio nas Termas de São Vicente, e contamos já com o apoio garantido da Câmara Municipal, da Junta de Freguesia, e possivelmente os patrocínios do evento que fazemos a Fátima serão os mesmos, irão-nos contribuir com apoios. Uma caminhada e uma prova, um passeio de BTT.
0: Portanto, aqui fica a promessa que o grupo vai continuar a pedalar.
8: Sim, e não falamos mais que vai haver umas surpresas para o ano. Fica só no ar que vai haver mais coisas a ser essas duas.
0: Portanto, fica aqui o mote para vocês cá voltarem para o próximo ano, para nos darem então a conhecer novos desenvolvimentos da atividade do vosso grupo. Aos dois agradeço a disponibilidade para a vinda aqui aos nossos estúdios. Desejamos votos de muito sucesso para o vosso projeto. Assim que nos ouve, junte-se a eles, pratique desporto. Se não quiser, pronto, pode juntar-se a nós, já de seguida ao sinal horário das 11 da manhã. Natália Ferreira voltará para lhe dar a conhecer como é que vai a vida da Associação para o Desenvolvimento de Duas Igrejas, a ADI, no Conselho de Paredes.

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1: E estamos de regresso para a segunda hora do A Nossa Terra, das duas rodas, passamos para o associativismo de cariz social. Vamos contar a história da Associação de Solidariedade Social de Duas Igrejas, um projeto recente, mas com muitos sonhos. A ADI, como é conhecida, começou a trabalhar como centro de dia IATL em 2015. A ideia surgiu anos antes, em 2011, para dar resposta às necessidades da freguesia. A associação tem diariamente as portas abertas para acolher 12 utentes e presta serviço de apoio domiciliário a 6 idosos da freguesia de Duas Igrejas no Conselho de Paredes. Depois de conseguir construir sede na antiga escola primária, os projetos da ADI passam agora por dotar o espaço de melhores condições. A candidatura à IPSS é o principal objetivo da associação, mas os projetos futuros não se ficam por aí a longo prazo. A ADI ambiciona ser o lar daqueles que estão mais isolados e, quem sabe, criar uma creche para os mais pequeninos. Em estúdio já temos connosco o presidente da ADI, António Bessa, que coincidentemente é também o presidente da Junta de Freguesia de Duas Igrejas, a Sandra Taborda, que é a diretora técnica da associação, e António Pacheco, um dos grandes impulsionadores e fundadores da ADI. Eu ia começar a nossa conversa primeiro por agradecer muito terem vindo até nós para partilhar as vossas experiências neste projeto, e ia começar exatamente pelo António Bessa, que é um jovem de 53 anos, natural de Duas Igrejas, que, como já disse anteriormente, não é só presidente da associação, mas é também o presidente de junta, é um dos fundadores da ADI e foi uma das pessoas que achou que havia necessidade de fazer algo por aqueles que mais precisavam de apoio, nomeadamente a terceira idade. Entrou na associação há cerca de 2 anos e já vê a ADI como a segunda casa. Portanto, há aqui uma incongruência. Eu sou eu que disse mal alguma coisa, ou ajude-me. Portanto, é um dos fundadores. A ADI, tecnicamente, só existe oficialmente há 2 anos, efetivamente, mas já havia...
2: Bom dia.
1: Bom dia.
2: Eu sou um dos sócios fundadores, portanto, que foi em dezembro de 2011. Até 2015 tivemos algumas atividades, como seja o hotel, nas férias grandes das nossas crianças.
1: Tivemos alguns eventos. Mas aí nesse período esteve de alguma forma afastado, ou seja, fundou, mas depois não esteve diretamente ligado.
2: Não, estive sempre ligado.
1: Estive sempre ligado. Então a informação que eu tenho aqui, que está há 2 anos ligado, não é há 2, mas é há 6.
2: Sim, desde o início. Desde o início. Tivemos alguns eventos com o fundamento de angariar dinheiro para a associação. Logo no início tentámos ser uma PSS, mas como não tínhamos atividades, isso não foi aceito pela Segurança Social. Em 2015, tivemos sim, portanto, aí uma, em, penso que em julho de 2015, iniciamos a atividade
1: de centro de dia
2: e apoio domiciliário, do qual eu queria agradecer a uma pessoa que foi a doutora Liliana, que foi a impulsionadora do início desta nossa atividade. E como gente da
1: temos tempo, senhor Bessa, deixe-me só esclarecer um bocadinho. Portanto, a freguesia de Duas Igrejas é uma freguesia muito voltada para os móveis, muito voltada para a indústria.
2: Sim, para a indústria imobiliária.
1: Para a indústria imobiliária, não é? Portanto, vocês sentiam que havia esta carência, que as pessoas, depois de uma determinada idade, deixavam de ter quem as apoiasse.
2: Sim, eu como presidente de junta, que estava na junta desde 2007, senti que havia necessidade de termos uma associação que se preocupasse, uma entidade que se preocupasse com os mais idosos. Isto até porque os mais jovens vão trabalhar e os mais idosos ficam mais sós em casa. E precisávamos de uma entidade
1: que os ajudasse, que os apoiasse,
2: onde eles pudessem passar os dias com mais carinho, com alguém que...
1: Acima de tudo, sentirem-se úteis, não é? Portanto,
2: exatamente.
1: Fazerem coisas, participarem, estarem ativos, não estarem tão isolados. Não é? E, portanto, sentiu essa necessidade de juntar um grupo de pessoas para levar a cabo essa iniciativa. Tentei juntar
2: um grupo de pessoas para criarmos a dita associação.
1: E assim foi. Portanto, conseguiram juntar um núcleo de pessoas com importância e com peso na freguesia que vos ajudaram a levantar de alguma forma aquilo que é hoje a Associação para o Desenvolvimento de Duas Igrejas. Poderemos dizer que há, por exemplo, vocês têm, como eu já disse lá mais atrás, 12 utentes, portanto, no vosso centro de dia e 6 idosos no apoio domiciliário. Portanto, 18 idosos. Isto é porque vocês não têm condições para poder ter lá mais, ou a população ainda não está assim muito ainda não sente muito a necessidade de ir para o centro de dia, ainda acha que tem as condições em casa e prefere ficar em casa no seu cantinho, sozinhos?
2: Também temos muitos idosos que ainda pensam assim e é que eles se sentem assim desde o momento que sejam felizes, que estejam assim, tudo bem para eles. Mas sentimos a necessidade de termos essa associação porque também temos aqueles que se sentiam mesmo sozinhos e que precisavam desse apoio. Mas ainda temos muitos idosos que não estão lá. Não é porque nós não temos espaço, nós temos espaço e condições para termos mais alguns idosos.
1: Portanto, neste momento há vagas, há condições. Portanto, as portas estão abertas para quem quiser.
2: Exatamente.
1: E pode acontecer que são pessoas de fora da freguesia?
2: Nós temos pessoas da freguesia, mas temos alguns utentes que são de fora da freguesia.
1: Portanto, estão abertos também às freguesias circunvizinhas?
2: Sim, quem precisar, com certeza.
1: Poderemos dizer que vocês vieram dar resposta a algumas necessidades. O centro de dia ocupa as pessoas durante o dia, dá-lhes alimentação e, portanto, faz centro de convívio entre os idosos.
2: Temos atividades diversas,
1: e depois também tiveram um ATL, disse-me há pouco, que começaram, aliás, foi exatamente por isso, no verão. Com as ocupações de tempos livres para os miúdos. Portanto,
2: sempre,
1: essa foi a primeira atividade.
2: Tem-se
1: mantido sempre até hoje?
2: Não. A uma certa altura, dava a sensação que nós promovemos essa atividade, mas as pessoas
1: parece
2: que não havia receptividade. Portanto, não era porque nós não tínhamos, era porque as pessoas realmente não precisaram. Mas vamos, nas próximas férias, portanto, vamos iniciar novamente com essa atividade, juntamente com os idosos, não só no período das férias grandes, mas no período de todas as férias, portanto, no Natal,
1: Páscoa
2: e nas férias de verão.
1: Portanto, no fundo, passam a ter mais uma valência, mais uma resposta social para oferecer, neste caso, às crianças, aos jovens de duas igrejas. À população, no geral, não é? Porque ao apoiarem as crianças estão a apoiar os pais, ao apoiarem os idosos estão a apoiar os filhos deles. Isto é
2: um ciclo. Pois, famílias que estão a trabalhar e os filhos estão na escola, estão ocupados. mas nas férias não tem escola.
1: Claro.
2: Então nós vamos
1: fazer serviço.
2: E é preciso
1: continuar ocupados, não é? Porque os pais têm que trabalhar na mesma.
2: Exatamente.
1: Não têm três meses de férias. Mas a falta de apoio aos idosos fazia-se sentir em duas igrejas, isso já percebemos que era óbvio. O Filipe Bessa, também ele membro fundador da associação, sentiu que a freguesia estava envelhecida quando fez parte da Comissão de Festas da Terra. As necessidades sentiam-se e precisavam de respostas urgentes.
3: Eu, quando fiz a festa na São Lomó, quando eu conheci melhor a freguesia, procurei, corri a freguesia um bocado porta a porta e senti que era uma freguesia muito envelhecida e muito em solidão. Muitas pessoas e nós de bater à porta a pedir, pediam ali um quarto de hora, 10 minutos de conversa, que senti que era uma pessoa muito envelhecida e com necessidade de termos este projeto. Graças a Deus está com pernas para andar, que seja um projeto de muito sentido. Duas igrejas precisava mesmo e necessita, e cada vez mais sentimos isso. Tudo isto começou, nunca mais me esquece, foi com parceria com a Junta. Foi um projeto que surgiu em fazer um jantar de Natal. Convidou-se para dizer que ia meter um jantar solidário com pessoas com mais de 65 anos. A Junta nos cedeu todos os elementos, bacalhau, batatas, tudo que fosse necessário. A prova é esta. Temos aqui uma equipa já de idosos e sentimos neles felizes. E cada dia mais, eles próprios, uns é que trazem os outros. Que eles sentem, gostam disto, veem que é um projeto com pernas para andar, e para este projeto de andar, precisamos de idosos, precisamos que o povo nos ajude.
1: E depois de ouvirmos Filipe Bessa, vamos encerrar conversa com outro convidado aqui no estúdio, António Pacheco, que tem 65 anos, já fez 66, portanto já estou desatualizada, é empresário e sempre foi um cidadão muito ativo em duas igrejas. Esteve ligado ao futebol da terra durante muitos anos, mas sentiu que a freguesia precisava de outro jogo. Fez parte da fundação da ADI e hoje não tem dúvidas de que a associação muda a vida dos utentes. Bom dia também, muito obrigada por ter vindo. O vosso objetivo sempre foi criar um centro de dia, mas antes das coisas chegarem àquilo que são hoje, foi preciso dar alguns passos difíceis, duros de dar. Encontrou muitos obstáculos pelo caminho. Como é que tem sido este percurso?
4: Sim, isto, como em tudo, quando se inicia uma atividade, encontramos sempre dificuldades. E no caso das associações, ainda muito maiores são as dificuldades, porque não temos fundo financeiro para isso, não é? Por isso, nós, para darmos o impulso a esta associação, fazemos vários eventos a nível de passeios, almoços, jantares.
1: Portanto, sempre com o fim de angariar em fundo,
4: sempre com
1: não é?
4: O fim de angariar fundos.
1: E como é que reage a comunidade a essas vossas atividades?
4: A comunidade das igrejas tem reagido bem a este tipo de atividades, tanto nos almoços, como nos jantares, como em passeios. Por isso eu acho que toda a população de duas igrejas está empenhada em que esta associação
1: vingue, não é? É para o bem de todos.
4: É para o bem de todos. Acho que estão todos interessados, porque nós já temos feito alguns peditórios na freguesia, e a todas as pessoas que eu bati à porta, não todos, mas uma grande maioria, mostram interesse em que a associação tenha sucesso.
1: É como digo, não é? Portanto, é uma associação que não é vossa. É uma associação da comunidade e para a comunidade. Vocês é que dão o corpo ao manifesto para que ela exista. Mas ela é de todos, não é? Portanto, não é propriamente propriedade vossa. É propriedade das pessoas de duas igrejas. Angariaram sócios, fizeram jantares, fizeram imensas coisas. A adesão das pessoas já me disseram que é boa, mas, no entanto, continuam a sentir que ainda precisam de muitas coisas, não é?
4: Nós sentimos que precisamos de muitas coisas, porque cada vez a associação exige mais de nós, porque nós, quanto mais utente lá tivermos, precisamos de mais pessoas para, por exemplo, pessoas técnicas, para apoio técnico. E é claro, nós temos que angariar fundos para para podermos suportar as despesas, porque aqui o dinheiro que os utentes pagam não chega para as despesas, por isso temos que trabalhar muito para que consigamos levar a nossa avante.
1: E o Sr. Pacheco, que já vai em idade estar aposentado, de ter um bocadinho de calma na sua vida, mete-se agora nestes trabalhos. Portanto, ainda está cheio de força e genica para virar aquela freguesia de pernas para o ar.
4: Não, eu meto-me nestes trabalhos porque eu gosto de meter nestas coisas. Faço isto por gosto e pronto, penso que estou a trabalhar para o bem da freguesia e também penso um pouco no meu futuro, que eu amanhã também posso precisar de...
1: Com certeza, não é? Se todos pensassem assim, certamente que teríamos um movimento associativo muito mais rico e muito mais forte. O problema é que as pessoas só pensam que isso lhes pode acontecer a elas no momento em que acontece. E enquanto não acontece, não ligam nenhuma, não é? É triste. Mas vamos lá. Vamos lá e porque, no fundo, esta falta de apoios que existe continua a existir, é uma realidade, e vocês também continuam a angariar fundos. Vão organizando vários eventos, vão pedindo ajuda através da organização de excursões. Tudo só é possível graças aos voluntários da terra. Amor à causa, dedicação e muita luta é o que todos têm em comum. José Couto é um desses casos. Sempre esteve ligado a projetos da freguesia, mas garante que há dia especial. Ao RCP explicou que o trabalho porta a porta é mais do que angariar fundos, é também uma forma de levar à população o trabalho da associação.
5: É especial porque ser um centro de dia onde tem os idosos a usufruir das instalações, é um trabalho que eu gosto de fazer. É um trabalho humano. Cheguei a pensar nunca mais fazer parte de qualquer coisa na freguesia e de repente, quando me surgiu o convite, eu aceitei e estou grato por esse convite. Sinto-me muito melhor, sinto-me muito bem assim. Há um ano atrás haviam pessoas que não faziam ideia do trabalho que a gente fazia na associação. Pronto, não sabia que nós fazíamos aquele trabalho de casa, de higiene que fazíamos às pessoas que estão acamadas. Não faziam ideia de que tínhamos idosos todos os dias a almoçar na associação. Não faziam ideia que nós tínhamos uma carrinha de transporte para essas mesmas pessoas. Após nós fazermos esse peditório porta a porta, fomos, para além do peditório que fizemos, fomos dando a esclarecer às pessoas aquilo que a associação faz e pode fazer essas mesmas pessoas, esses mesmos idosos.
1: A loja social, sediada na antiga Escola do Soutro, é outra das ferramentas que a ADI arranjou para gerar dinheiro, mas também para chegar às pessoas com mais carências económicas. Paula Rocha, secretária da associação, contou ao RCP como surgiu o projeto ainda antes de o centro de dia estar a funcionar.
6: Eu fui primeiro solicitada pelo Sr. Bessa, que é o presidente de junta. Ele é que me pediu ajuda para nós podermos iniciar. Precisava de voluntárias e, como focava-se um pouco mais a nível de fim de semana, eu tinha disponibilidade. Então, disse que sim, que estaria disposta a ajudar. Isto iniciou-se porque há outras instituições que nos cederam alguns artigos para nós podermos abrir a nossa lojinha. E, entretanto, começamos a dar a conhecer às pessoas, ou a divulgar até a nível de missa ao final de semana. E então as pessoas, a população, quer duas igrejas, quer de outras freguesias, começaram a doar também bens que não precisavam, hein? E nós começamos a selecionar e a poder ajudar as pessoas mais carenciadas. Independentemente da faixa etária, estamos disponíveis a ajudar toda a gente que precisa.
1: Custódia Bessa é voluntária da associação e não perde uma oportunidade de vender e pedir às pessoas produtos para a loja social. Começou por ser sócia, passou a cozinheira e hoje faz um pouco de tudo na associação. Ao RCP, a Custódia explicou como é que as pessoas chegam e podem chegar à loja social da ADI.
7: Chegam a nós porque há pessoas que levam mesmo à associação Eu sempre onde eu posso estar e conversar com alguém, falo sempre de que nós recolhemos tudo, roupas, calçado, brinquedos, tudo, móveis, tudo o que as pessoas tiverem à disposição de se desfazer ou de dar. Eu já sou bastante conhecida porque por vezes as pessoas já me dizem: "Oh, não gostava de passar a minha casa, tem lá umas coisinhas para levar." E eu ando sempre com o meu carro como uma ovelha, sempre carregado de coisas. E então, pronto, acho que já está bastante, bastante conhecido de que nós temos uma loja social e a qual as pessoas podem dar aquilo que não precisam e nós lá fazemos a escolha. Aquilo que é bom, guardamos e preparamos e temos, e o que não é bom, fazemos uma reciclagem, pomos logo em sacos. Sou bastante persistente. Primeiro porque gosto de ser útil, gosto de ajudar as pessoas e tenho muito amor para dar. E é uma forma de dar. É amor ao próximo, é isso. E é muito gratificante.
1: Além da vertente social, há dita em outras respostas sociais. Filipe Barbosa contou ao RCP que a associação tem também uma missão desportiva e cultural.
8: A ADI tem três objetivos. Um deles social, outro cultural e desportivo. A associação tem como objetivo, na parte social, dar o apoio, sobretudo, aos nossos séniores. Isto em primeira instância. E segunda parte, depois também a questão da juventude e as crianças, nomeadamente com a criação de uma creche, que será um dos nossos objetivos futuros. O outro ponto é a parte cultural, nomeadamente nas instalações da ADI já existe a disponibilidade para o grupo de bombos da nossa terra poderem estar sediados. Por fim, temos a parte desportiva. Na parte desportiva surge também, inicialmente, a ADI surgiu com essa valência e seria sempre com o objetivo de podermos estar disponíveis a podermos receber e a fazer parte também da associação existente na nossa freguesia, que atualmente está inativa, segundo tomei conhecimento, mas que nós estamos com essa disponibilidade para poder dar o nosso contributo e dar o nosso apoio para o desenvolvimento de atividades desportivas em várias áreas do desporto. Atualmente temos uma parceria a nível de protocolo com um professor de karaté que presta aqui o seu serviço, nomeadamente dando aulas a vários interessados nesta prática desportiva, ou seja, estão com a ocupação das instalações da ADI.
1: Senhor Bessa, aqui o Filipe Barbosa falou de uma vertente que existe nos vossos estatutos, que é a componente desportiva e cultural, sendo que neste momento não está ativa, nem é o vosso objetivo maior. Portanto, se vier a haver necessidade e condições de se criar uma parte desportiva e cultural, sim senhoras, estarão abertos a isso. Neste momento, todo o vosso foco está na parte de apoio social.
2: Sim, nós estamos focados na parte social, até porque nós até há pouco tempo tínhamos uma associação, ou melhor, ainda temos essa associação, que é a Associação Cultural Desportiva das Igrejas, que até 2015, se não estou em erro, teve uma atividade esportiva, nomeadamente no que diz respeito ao futebol
1: amador,
2: não é propriamente amador, de escolinhas. Sim. Nós chegamos a ter mais de 100 crianças nas escolinhas, portanto teve, era uma mais-valia na nossa freguesia essa associação. Em 2014
1: não vamos aqui
2: bem.
1: Gastar muito tempo com eles, porque senão depois não temos tempo para falar de vocês.
2: Pronto, mas começou com menos bem e nós
1: acharam que vinha tapar essa lacuna.
2: Deveríamos, na eventualidade, ser necessário promover também o desporto em duas igrejas, na constituição da associação, também temos estes estatutos, acrescentamos estatutos para, se necessário for, podermos...
1: Terem desporto.
2: Sim, desporto.
1: E, portanto, estão lá, os estatutos permitem, se houver necessidade, um dia mais tarde pode acontecer.
2: Exatamente.
1: E regressamos, aliás, não é bem regressamos, porque vamos encetar conversa agora com a Sandra Taborda, que é a diretora técnica da associação. É uma jovem de 22 anos, licenciada em Serviço Social, a frequentar um mestrado em Gerontologia, confirme-me, por favor.
9: Sim,
1: abraçou a ADIA há cerca de 3 meses para assumir o cargo de diretora. A liberdade de pegar no projeto do zero e implementar as suas ideias foi o que mais motivou esta assistente social. Sandra, tão jovem, este é o seu primeiro projeto profissional e eu tenho ouvido dizer que em 3 meses já revolucionou para lá aquilo tudo. Portanto, como é que está a ver esta experiência, que ao que sei, contou-me aqui um passarinho ao ouvido, ainda está a ser feita em regime de voluntariado?
9: Sim, exatamente. Para já ainda é em regime de voluntariado. Mas é mesmo isso. Eu entrei com a força toda para mudar o que eu achava que não estava tão correto e pronto, pôr da forma que eu acho que será mais vantajosa para a ADIA crescer.
1: E portanto, no fundo, está hoje a fazer uma sementeira para que o projeto cresça e solidifique e, portanto, e não ande aqui um bocadinho aos trambolhões.
9: Exato.
1: Nestes últimos tempos têm havido imensas atividades. Os idosos estão super ativos, não param de fazer coisas. Ao que sei, durante esta semana tiveram o Dia do Idoso e têm feito esfolhada, vindima, portanto, é todos os dias coisas. Os idosos não se queixam, não dizem, mas eu agora já estou aposentado, não quero trabalhar. Portanto, como é que é a receptividade dos idosos a estas atividades todas?
9: Os idosos, lá está, é o que os faz mais feliz é as atividades, nem que seja só um passeiozinho, um lanche. O facto deles nos poderem ajudar, por exemplo, que há uns tempos fizemos marmelada, o facto de eles poderem ajudar a fazer a marmelada deixou-os completamente felizes. Por serem úteis, por se sentirem úteis.
1: Porque essa é a grande dificuldade na terceira idade, não é?
9: Sim.
1: As pessoas acharem que já não são úteis.
9: Não quer dizer que não se possa fazer mais.
1: Claro,
9: não é?
1: Claro. Portanto, há muita coisa que se pode fazer e que se pode aprender com as pessoas que têm mais sabedoria, que têm mais idade. E a Sandra está a tentar fazer essa troca de ideias e de experiências.
9: No que toca também à parte da horta. São eles que nos ensinam a nós. Mas lá está, é bom para eles se distraírem, assim nós aprendemos.
1: Já pegaram numa horta, estão
9: exatamente.
1: Neste momento a semear o quê?
9: Para já estamos a fazer uns vasinhos, a plantar uns chuchus e pronto, estamos a ir assim aos pouquinhos.
1: Portanto, mas com os próprios utentes, os próprios idosos a quererem comandar o controle da horta,
9: sim.
1: Não é? Portanto, eles é que ensinam o que é que se planta em cada altura, o que
9: como
1: é que se faz em cada forma. Sente que tem os seus idosos felizes, ou seja, veio trazer uma lefada de ar fresco, veio animar aquelas pessoas que de alguma maneira estariam com algum receio do que pudesse vir a acontecer com a associação.
9: Claro, porque ao início estavam todos um pouco assustados com o que iria acontecer. Agora, assim, eu acho que estão mesmo muito felizes e é isso que paga os meus dias de trabalho. É no fim do dia receber um abraço, um beijinho, um carinho que me paga completamente todo o trabalho, que faz com que valha a pena.
1: Há coisas que não há dinheiro nenhum que pague, não é?
9: Certo.
1: Portanto, é óbvio que precisamos de dinheiro.
9: Sim.
1: É óbvio que todas as pessoas trabalham para ganhar dinheiro, mas na sua idade, com a sua juventude, isto também
9: é o fator que mais me motiva.
1: É fundamental, não é?
9: Sim.
1: Eu sei que a sua fase de recrutamento contou com alguns testes para que os responsáveis pela associação pudessem perceber como iria reagir nas mais diversas situações. Nós fomos ouvir um dos elementos pelo seu processo de recrutamento, o Filipe Cruz, que é o Presidente do Conselho Fiscal, para saber o que levou a direção a escolher a Sandra Taborda. Vamos ouvir o que é que ele tem para dizer. Ele diz que entrou na associação com o objetivo de dar auxílio na parte administrativa e de gestão e contou também que a ADIA é mais uma forma de manter a ligação emocional à terra que o viu nascer.
10: A minha função está mais relacionada com as tarefas de gestão. No fundo, dar apoio aos restantes membros de direção e à responsável técnica pela associação. Nós vamos procurando manter uma proximidade muito grande. Reunimos com ela sempre que é necessário, de forma a poder apoiar, a poder suportar aquilo que são as suas atividades e as suas tarefas. No caso em concreto, vou mantendo, digamos que, uma via de comunicação sempre aberta para tentar esclarecer dúvidas que surjam, apoiar numa outra tarefa. Estamos a falar sempre da parte da gestão, que ela veja como sendo necessárias. Portanto, no fundo, ela sabe que naquilo que precisar, apesar de não estar fisicamente muitas vezes cá, estou sempre presente para ajudar. É um orgulho muito grande, é uma alegria muito grande poder, no fundo, fazer parte de um projeto que não é para nenhum de nós que cá está, mas é aquilo que eu penso que estes projetos devem ser. Projetos de doação, de serviço, de apoio à comunidade, e sabemos que o pouco que fazemos, o esforço que empregamos cá, é todo ele dirigido para a comunidade e ajuda a suprir essas necessidades que a comunidade tem. E é isso que me motiva a cá estar neste projeto e que me motivou em muitos outros que aconteceram antes e há de motivar no futuro.
1: E voltamos novamente à conversa com a doutora Sandra, a diretora técnica da ADI. Ouvimos já aqui vários elogios à forma como vai gerindo e organizando o seu trabalho. Além do trabalho que uma assistente social faz e que todos nós mais ou menos estamos acostumados a identificar, a Sandra desdobra-se em inúmeras funções. Portanto, não só é responsável pelos transportes, pela medicação dos utentes, pelas contas, pela lavandaria, pela mercearia, ou seja, poderíamos quase dizer que faz tudo lá na associação. Essa experiência tem sido gratificante, de sentir que é útil em todas as frentes da casa. Conta com uma equipa de voluntários que vão ajudando, como é óbvio, mas depois é preciso gerir aquilo tudo. Uma jovem de 22 anos a gerir uma equipa de voluntários, que se calhar alguns deles têm idades para ser seus pais e avós. Sim. E por aí adiante. Como é que tem sido essa experiência?
9: Em primeiro, eu quero já dizer que acho que é muito importante para quem está a começar, como eu, conhecer primeiro a parte de baixo para poder trabalhar com a parte de cima. Eu vou dar um exemplo. Se eu nunca tivesse trabalhado na lavandaria, eu não sabia qual o tempo e os gastos e o que seria necessário para fazer a parte da gestão dos recursos. Por isso eu acho que é muito importante começar por baixo, estar em todas as valências, para ter um bocadinho a noção de como gerir as coisas. É certo que tenho voluntários muito mais velhos que eu, que têm efetivamente idade para ser meus pais, que também me ensinam muito. E alguns deles, se calhar, se não estivessem lá comigo, não teria sido tão fácil para mim conseguir integrar. Mas sim, tenho-me desdobrado. A parte burocrática tem ficado um bocadinho de lado e a parte mais prática é que tenho dado
1: prioridade, mais. Não é? Talvez por ser aquela que importa mais para os idosos.
9: Exatamente.
1: Nesta altura. Depois, com o tempo, as coisas vão se desenrolando.
9: Exato.
1: E a coisa vai correndo melhor. Mas, como disse, tem uma equipa de voluntários com quem pode contar. O RCP foi ouvir os testemunhos de, por exemplo, Laura Cardoso e Conceição Carneiro, exemplos de amor à causa sem receberem nada em troca.
11: Eu que me ofereci para vir ao fim de semana, sempre que eles precisassem, e vim. Agora, falaram-me se eu podia vir agora no mês de agosto, eu disse que sim, venho boamente, adoro. Sou franca, adoro trabalhar nisto, gosto muito dos utentes, a gerência também é uma maravilha, e vai-se andando, até ver. Não gosto de estar em casa sozinha, e é uma coisa que eu gosto, é da cozinha. Sei as pessoas que são, e conto, é um tanto para isto, tanto para aquilo, e faço assim, tudo certinho. Sei quanta sopa sei quantos é que vão almoçar de arroz e assim, e pai, mas aquilo vai dar ao certinho. Sobras mesmo uma tialita de sopa, o quê? É nada. A gente brinca, agarra-se a eles, beija-os, a gente brinca com eles. É uma família.
12: Uma senhora que é utente aqui no centro, foi há pouco tempo a Fátima, e então trouxe uma recordação não só para mim, mas para todos, e fiquei muito emocionada pela forma como ela, pronto, disse que se lembrou não só de mim, mas de todos aqui na associação, que gosta muito de nós. Pronto, achei que foi um momento marcante. Uma pequena palavra, um pequeno gesto, às vezes conta muito. Quando tem esses momentos em que eles, às vezes com um sorriso, com uma palavra, às vezes nos agradecem por aquilo que fazemos, ou que gostam muito de nós, às vezes uma pequena palavra, não é? Isso é muito gratificante também.
1: Dedicação, entrega e solidariedade são as palavras que descrevem o trabalho daqueles que se dedicam à ADI. Todos, aqueles que estão aqui no estúdio, aqueles que não falaram à equipa de reportagem, mas que dão o seu corpo ao manifesto todos os dias, e aqueles que hoje estão aqui connosco, uns em presença, outros em voz, mas que fazem com que este projeto seja viável e possível. José Maria Pereira, vogal do Conselho Fiscal, é um exemplo disso. Além de ser membro da direção, José é conhecido como o bombeiro da associação. A função é fazer de tudo, desde o transporte até aos restauros que vai fazendo na sede. Ao RCP, o voluntário confessou que a maior motivação é seguir o exemplo de bondade e generosidade da mãe.
13: É um lugar que me ocupa bastante tempo da minha vida. Vou colaborando o máximo que posso com a direção, porque faço parte dela e faço ela de ligação em algumas coisas que são prementes de resolver.

0: relance e eu resolvo aquilo que posso resolver. Quando são mais complicadas, passo à direção, ao resto ao presidente e a outros elementos, e então tomamos a decisão em conjunto. É um serviço que me cativa, que me realiza, vou fazer bem. E eu sinto-me bem a fazer bem. A minha mãe foi uma pessoa muito ativa no tempo dela, já faleceu há 25 anos, ficou semente que está a dar frutos neste momento. E eu dou comigo a pensar que tenho muito, vou buscar muito a parte manda da minha mãe. Tiramos gente que estava no isolamento, na solidão, e gente que precisava de muito apoio, muito apoio. Temos neste momento gente acamada em casa, que prestamos um serviço de apoio ao domicílio, dar banhos, e levamos o almoço, portanto, a refeições, que essas pessoas precisam de apoio, e nós estamos a fazer esse serviço, estamos a ajudar. Nos que estão no centro do dia, é tirá-los da solidão. Temos idosos que às vezes ao domingo já estão à espera da carrinha para vir, já estão a ver sempre se a carrinha chega, a pensar que já é segunda-feira para vir para aqui. Isso é verdade, porque já me foi dito.
1: E como José Maria Pereira, Josefina Ferreira vê na Adia a alegria que a mãe sentiu ao saber que duas igrejas ia ter um projeto para os idosos. A voluntária considera que a associação é um impulso que a freguesia precisava para começar a crescer. Josefina deixa um apelo aos habitantes da freguesia. Acreditem e apoiem na Adia.
2: O que me motivou foi realmente que a nossa freguesia ficasse um pouco à frente, porque realmente nós estávamos um bocadinho atrasados, não tínhamos nada, toda a gente se queixava que realmente não existia nada cá de bom, e eu acabei por ficar um pouco mais motivada, porque a minha mãe, como queria muito que se fizesse cá o centro de dia, e desde 2010, como estava sempre a perguntar, quando é que íamos ter o centro de dia a funcionar. Entretanto, ela acabou por falecer, e isso foi uma... acho que foi um motivo mais do que suficiente para eu fazer um pouco mais em memória a ela, fazer entrar numa coisa realmente que ela tanto gostava que se tivesse feito cá na freguesia, fazermos algo pelos idosos, preparar o futuro para nós também, que qualquer dia também chegamos lá, para que os idosos tenham um espaço onde possam conviver, onde possam, para não estarem em casa sozinhos. Todas as pessoas da freguesia, eu acho que se deviam empenhar, porque a freguesia é de todos nós. A freguesia não é do presidente, não é dos membros da associação. A freguesia é de todos nós. A ADI é de todos nós. Começou, acho que não deve acabar. Deve continuar, pelo menos eu acho que tem pernas para andar. Do que depende de nós, empenhamos-nos muito, com muito esforço, contrariando as ideias de muitas pessoas, mas acho que nós fazemos o que podemos, e mais às vezes do que podemos, quer nos jantares, quer nos passeios, nos sorteios, até se oferecessem alguma coisa para lá, como alimentos. Acho que se empenhassem realmente, isto conseguimos realmente pôr que ele funcione melhor e chegar a bom porto. Só que temos de ser todos na freguesia, todos a trabalhar em conjunto, não uns a puxar para a frente e outros para trás, porque um barco só chega a bom porto com todos a remar no mesmo sentido. Se remarem meia dúzia de pessoas para a frente e outra meia para trás, o barco não sai de sítio, fica à volta, à volta, à volta, e acaba por afundar, não é? Por isso acho que devemos todos nos empenhar. É a mensagem que eu deixo, que realmente, como eu tenho muito trabalho, faço lá com muito sacrifício, mas tento nunca ficar para trás, fazer o meu melhor para realmente aquilo andar para a frente.
1: Mas toda uma equipa de voluntários, direção, assistente social, só faz sentido se houverem utentes. E o RCP foi também ouvir uma dessas utentes. Ana da Conceição é a utente com mais idade na ADI. Vamos ouvir o que ela tem para nos dizer.
3: Falam assim com carinho e beijo as pessoas, e são boas pessoas, e jogamos a bola, e eu, quando tinha mais um bocadinho de saúde,

0: quando sim, tem sim. Uma equipa boa não se mexe, não é?
1: Sim, se viermos a ter mais utentes, com certeza que teremos que ter mais voluntários.
0: Mas para já
1: está tudo muito bem.
0: Está muito bem. Além de voluntários e das pessoas que lá recebem o vosso apoio social, vocês sei que têm vindo a fazer e a precisar de fazer algumas mudanças nas instalações. Primeiro porque se querem tornar IPSS e há requisitos do Estado, da Segurança Social, para poderem concretizar esse sonho. O que é mais urgente, o que é mais necessário para que isso possa ser uma realidade? Ou seja, o que é que vos faz mais falta concretizar neste momento?
1: Uma das coisas que nos fazia muita falta era a alteração das casas de banho, estar mais adaptadas aos nossos utentes, né? Porque as casas de banho eram de uma escola e não para os idosos. Essa parte está resolvida. Temos um projeto na Câmara Municipal, que é a Câmara Municipal que está a tratar deste projeto, na Câmara Municipal de Paredes, que ainda esta semana passada lá esteve o engenheiro e o arquiteto a visitar as instalações, que é para remodelar o edifício para um centro de dia e creche. Num projeto que nós
0: portanto,
1: temos
0: já uma candidatura, criar de alguma maneira
1: uma
0: todas
1: candidatura
0: as
1: que se irá fazer para termos instalações mais dignas para...
0: Portanto, essa candidatura é ao Programa 2020?
1: O Programa 2020.
0: Portanto, o que significa que vão submeter a candidatura, há um apoio considerável e vocês depois terão que pôr o valor que faltar, será isso?
1: Sim.
0: Portanto, vamos esperar mesmo assim que seja aprovado.
1: Seja aprovado.
0: Que seja aprovado. Doutora Sandra, o grande objetivo, ou o maior de todos, se calhar até para si enquanto profissional, não é? Neste momento é voluntária, mas se calhar aspira um dia a poder ser também reconhecida pelo seu trabalho, é tornar a ADI numa IPSS. Que passos neste momento são necessários dar? O que acha que é preciso empurrar, dar um empurrãozinho? O que é que está a faltar? O que é que pode pedir à direção que ajude mais para tornar a associação numa IPSS?
2: Da parte da direção, tenho tudo o que preciso. Estão sempre prontos para ouvir, para dar a opinião deles. A maior dificuldade é mesmo a falta de utentes. Nós, neste momento, o que mais precisávamos era que houvesse mais utentes para conseguirmos ir desenvolvendo.
0: Portanto, neste momento, então, é importante sensibilizar a comunidade das igrejas que o centro de dia é uma mais-valia.
2: Exatamente.
0: Não é? Ou seja, que a existência de um centro de dia não é o típico asilo de antigamente, que só ia para lá quem não tinha condições, quem era pobre, quem não tinha ninguém. Hoje, isso está completamente desatualizado, já não é assim, não é?
2: Completamente.
0: Portanto, é importante sensibilizar a
1: centro
0: comunidade.
1: Convívio.
0: Para o centro de convívio,
1: então,
0: é um espaço
1: convívio,
0: onde
1: é um espaço
0: as pessoas convivem.
1: Conviver.
0: E o que trabalho é que tem sido feito para fazer essa sensibilização da comunidade? Falava ali atrás, já há pouco, um senhor, de que muitas vezes os peditórios que se fazem, as recolhas de fundos, não servem apenas para recolher fundos, mas também servem
1: para
0: divulgar a associação.
1: Para dar conhecimento.
0: E esse trabalho, vocês sentem que tem surtido os seus efeitos? Os idosos que lá estão não levam os amigos?
2: Exato.
1: Também.
2: São os grandes impulsionadores. Nós temos uma utente que entrou há relativamente pouco tempo, porque uma amiga que lá está lhe falou. Nós agora estamos a pensar duas vezes por semana levar os nossos utentes à missa, porque é uma coisa que eles, pronto, gostam muito, ligam muito, e é mais um motivo para irem para o centro, porque sabem que têm o transporte assegurado para irem à missa. E para os levarem a casa. Por isso é mais uma forma de tentarmos.
0: E portanto, se calhar daqui por muito pouco tempo vocês vão começar a não ter espaço onde pôr tantos utentes.
2: Eu espero que sim.
0: Não é? Portanto, quando eles começarem a perceber as mordomias que vão começar a ter, não é? Porque eles têm feito imensas coisas nestes últimos tempos.
2: Sim.
0: Portanto, há uma boa receptividade. Vocês fizeram marmelada, falou há pouco.
2: Sim.
0: Mas andaram nas vindimas, andaram a fazer N coisas, N atividades. Portanto, como é que se lembra dessas coisas? É jovem, se calhar nunca fez vindimas.
2: Não, nunca tinha ido a umas vindimas. Nunca tinha ido a uma desfolhada. Nunca tinha plantado qualquer tipo de legumes. Nada. Mas eu também tenho avós. também tenho pais e pronto, tento pensar um bocadinho.

0: de o que é que os meus avós gostariam de fazer se estivessem aqui. E é assim que eu penso ali para o centro. É exatamente da mesma forma.
1: Uma forma extraordinária de pensar. Parabéns por isso, pela sua juventude. Obrigada. Conseguir visualizar e projetar nos seus utentes aquilo que os seus avós gostariam. Eu penso que se tratar os utentes assim, certamente eles vão ser muito bem tratados. E daqui a nada multiplicam-se, não tenho dúvidas nenhumas. Senhor Pacheco, uma pessoa que dá muito de si àquela casa, que dá muito de si àquela freguesia, que tem sido um motor também nas associações da terra, que tem tido um papel importante, como é que vê este crescimento, esta reviravolta que a associação teve agora nos últimos tempos com a entrada da doutora Sandra? Parece-lhe que temos aqui um novo fôlego para a associação dar mais um passinho no sentido do sucesso?
2: Ora bom, eu aquilo que me anima a continuar a trabalhar por esta instituição é que vejo que as pessoas que vieram agora trabalhar connosco, nomeadamente a doutora Sandra, que estão empenhadas em fazer com que esta instituição cresça com muito rigor que elas estão a ter no trabalho delas, e espero muito delas.
1: Portanto, está esperançado de que aquela associação que ajudou a nascer vai crescer sólida e forte, com deitar raízes à terra para nunca mais cair?
2: O Presidente é testemunha que houve uma altura em que eu estava bastante desiludido com a instituição, com a forma como aquilo estava a ser gerido. E agora sinto um novo fôlego para que consiga levar avante este projeto.
1: A bom porto, aquele projeto, não é? que ajudou a nascer. Senhor Bessa, imagine só que eu lhe dava assim uma varinha de condão para poder concretizar rapidamente os seus grandes desejos. Qual era a principal coisa que fazia, a primeira?
3: Renovar as instalações. Com qualidade, top. E sermos uma IPSS para termos ajuda.
1: Mas isso
3: um
1: dinheirinho não compra, não é? Serem IPSS, mas se tivessem nos condições, ajuda. Com certeza que seria mais fácil, não é?
3: Sim, instalações, portanto, o espaço envolvente às instalações.
1: Eu te ouvi dizer que vocês também queriam fazer um jardinzinho, uma hortazinha melhor.
3: Sim, sim.
1: Portanto, que também faz parte um bocadinho das vossas metas. E isso é uma coisa que os idosos até podem ajudar, ou não?
3: Sim, e esta semana tivemos uma reunião em que foi falar precisamente isso. Num espaço, termos uma horta ao ar livre, né? Não só nos vasos, mas a doutora Sandra falou um bocadinho, mas uma horta mesmo exterior. E também um espaço ajardinado para que os utentes, nos dias mais quentes, com bom tempo, possam estar cá fora e ter um espaço envolvente mais agradável.
1: E, portanto, parece-lhe que isso são sonhos que só a varinha de condão consegue concretizar, ou com a persistência, com o trabalho, vocês vão conseguir?
3: Nós vamos concretizar.
1: A breve,
3: mesmo sem a varinha, nós vamos concretizar muito em breve. Esses pequenos trabalhos vamos concretizar muito em breve. As instalações em si
1: demorarão um pouco mais.
3: Depende muito de se que seja aprovado, de outros fatores.
1: Portanto, já não depende totalmente de vocês.
3: Não é só de nós, mas estamos a contar que venhamos realmente a ter obras lá no nosso espaço.
1: Portanto, todas as condições reunidas para que a freguesia possa ter mais um serviço prestado à comunidade, para que a população tenha melhor qualidade de vida. Enquanto Presidente Junta, sente que esta associação também vai de encontro às necessidades que a população precisa? Ou seja, um Presidente Junta muitas vezes não é ele diretamente que tem que ser responsável pelo apoio social, mas incentiva a criação de outros projetos que o façam. Este projeto, no fundo, colmata essa necessidade da população idosa?
3: Este projeto, a ADI, é para combater realmente a população idosa.
1: E, portanto, está conseguido. Agora vai-se devagarinho e as coisas vão correr bem.
3: E a junta, da parte da junta, vai colaborando naquilo que é possível.
1: Com certeza. Nós vamos mesmo despedir-nos, mas o caminho da associação ainda é longo, está cheio de sonhos. O que é certo é que para já é o trabalho que tem vindo a ser feito que está a dar frutos. O RCP foi ouvir as mensagens da comunidade e dos amigos sobre o desempenho da ADI e da respectiva direção.
4: Tendo em conta que é uma associação de cariz social, não é? Acho que, de uma forma geral, toda a gente devia ter essa obrigatoriedade, digamos assim, de colaborar. E sendo aqui da freguesia e uma associação que visa o desenvolvimento da freguesia também e o acolhimento de pessoas mais idosas, acho que toda a gente tem o, digamos assim, um bocadinho o dever de colaborar. E a minha empresa, que estamos situada aqui na freguesia, também tem o dever social de o fazer. E, portanto, nós, dentro das nossas possibilidades, obviamente, vamos cobrando conforme podemos. Mas, se calhar, deveriam se mobilizar um bocadinho mais no sentido de auxiliar a associação para que ela pudesse crescer enquanto associação e pudesse melhorar os serviços que pode prestar às pessoas que fazem parte aqui da freguesia, mas para outras pessoas de fora. A possibilidade de haver um serviço de proximidade que os possa acolher.
5: Traz mais um quadro, também mais uma baleia para nós, é bom. O que é preciso é as pessoas é aderir a isso. É bom a gente ter isso que no sábado do dia da manhã. Um infantário, um ATL, uma creche.
6: Acha que lá está, que deviam apostar também nas crianças?
5: Sim, eu acho também nas crianças, também.
6: E a questão do lar, acha que também faz falta aqui na
5: é assim, fazer falta faz sempre. E é, quem sabe, de hoje à amanhã faz jeito às pessoas mais de idade.
6: Que mensagem é que gostava de deixar à associação?
5: É que se conseguisse esses projetos todos, era uma mais-valia para duas igrejas.
6: E sinto orgulho em ter uma associação destas em duas igrejas?
5: Sim, sinto orgulho. Se pudesse ser concretizada, ainda muito melhor.
6: Fantástico, professor Alexandre.
7: Para mim, eu acho que faz jeito aqui à freguesia. Eu acho que era uma coisa boa que as coisas pudessem continuar sempre assim. A poder ajudar quem precisa. As pessoas a mim poder ajudar mais um bocado, de ir àquilo que para ajudar, não é? Eu acho que a freguesia aqui era uma freguesia boa do sistema de móveis e tudo. Poder ajudar mais um bocado. Mas, sabe como é? Nem tudo corre como a gente quer. Tem feito muita coisa. Tem mais feito, mais que aquilo que às vezes muita gente às vezes podia imaginar ou pensar. Mas...
8: Eu sinto que duas igrejas é uma terra que precisa de ser desenvolvida, honestamente. E senti que essa associação que era precisa e que devia ser ajudada. Portanto, ajudámos na forma que nos pediram. Na altura foi em móveis, algo erro. Em várias situações, portanto, e acho muito bem que vinha aquela associação, porque vai com certeza ajudar duas igrejas a ser melhor e a ser melhor para os mais idosos no futuro.
1: E para terminar mesmo, eu ia só fazer aqui uma perguntinha, ou aliás um pedido a cada um de vocês. Eu penso que a população e a comunidade e os voluntários e até os utentes já deixaram uma mensagem sobre o trabalho que a ADI faz. O que é que vocês esperam da comunidade? O que é que a doutora Sandra, enquanto diretora técnica, espera daquela comunidade? Não apenas da comunidade que já aderiu aos vossos serviços, mas daquela que ainda não aderiu. O que é que lhes poderia dizer ou o que é que lhes pode dizer para os fazer chegar até vocês?
0: Eu gostaria que essas pessoas que, pronto, não têm o conhecimento de como é que o centro funciona, que pudessem lá passar, que se tivessem dúvidas que falassem comigo ou com alguém de direção que lhes pudesse explicar como é que as coisas funcionam, não verem só a parte negativa das coisas, porque às vezes uma coisa corre muito bem, mas há ali uma pedrinha e é a pedrinha que as pessoas vão dar a máxima atenção. E eu o que pedia era que tivessem a mente mais aberta para aceitar este projeto e que procurassem conhecê-lo melhor antes de o julgarem.
1: Portanto, um excelente apelo. Portanto, conheçam, as portas estão abertas, perguntem, as pessoas estão disponíveis para dar todos os esclarecimentos necessários. Portanto, fica o apelo. Vão de visita até à Associação de Solidariedade de Duas Igrejas. Senhor Pacheco, Que mensagem é que quer deixar lá para as pessoas que nos estão a ouvir em Duas Igrejas?
2: A mensagem que eu deixo às pessoas de Duas Igrejas é que continuem a ajudar-nos e que deixem de, às vezes, ouvir pessoas que dizem mal de nós, mas que venham até nós e vejam aquilo que nós estamos a fazer e continuem-nos a ajudar, que é aquilo que nós esperamos da população de Duas Igrejas.
1: Portanto, que continuem a ajudar e, acima de tudo, quando quiserem tirar satisfações, entre aspas, que vão às pessoas certas, portanto, que não ouçam, enfim, as vozes paralelas, maldizentes, não é? Que às vezes acontece em qualquer terra, e se calhar a vossa não é diferente, não é? Portanto, também acontece lá isso. Senhor Bessa, Presidente da Junta, e Senhor Bessa, Presidente da Associação, que mensagem quer deixar aos seus agora que uma semana passou após as eleições autárquicas e, portanto, recandidatou-se, foi eleito de novo, tem a população à espera daquilo que vai fazer por eles?
3: O que eu espero da população das igrejas é que continue a ajudar, e para ajudar não é muito difícil ajudar, é continuar a participar nos nossos eventos, como seja nos nossos almoços, nos nossos jantares, nos nossos passeios. Tudo isso tem um objetivo, que é a angariação de fundos para a associação, os sócios, multiplicarmos os nossos sócios, ir multiplicando sempre, né? Triplicando, que é uma fonte de rendimento para a associação. E que seja divulgado. Um amigo que comente com outro amigo, e alguma dúvida, como já foi dito, da forma como nós trabalhamos, que nos apareçam, que nos visitem, que nós estamos abertos a toda a comunidade.
1: Fica aqui o conselho para que visitem a associação, para que tentem esclarecer as dúvidas, para que levem os vossos idosos a conhecer, para que levem os vossos idosos a saber como é que funciona, e, acima de tudo, para vocês que aqui estão e para aqueles que colaboram neste projeto, fica um agradecimento em nome de todas as pessoas da sociedade civil que precisam de pessoas como vocês para que estes projetos existam. Caso contrário, não teríamos solidariedade em Portugal. Portanto, muito obrigada a vocês. Nós voltamos no próximo domingo, à mesma hora, aqui no local de sempre. Eu sou a Natália Ferreira, comigo esteve o António Brandão, na produção a Mónica Moreira e também a Ana Freitas. 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

0: Alinhas?
1: São 3 horas.
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1: Olá, seja bem-vindo a mais um A Nossa Terra, o programa que lhe faz companhia todos os domingos de manhã e que lhe fala do que de melhor existe e se faz na região do Vale de Sousa e Baixo Tâmega. Hoje vamos viajar por dois concelhos distintos. Nesta primeira hora vamos até Lousada para conhecer a Associação de Solidariedade Social de Nespreira e depois, na segunda parte, vamos até Paredes para conhecer o Motoclube de Rebordosa. Fique connosco, faça-nos companhia.
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1: Quantas vezes pensamos na nossa velhice? Quantas vezes paramos para pensar na nossa vida solitária dos nossos idosos? Nunca, só quando estas questões nos tocam de perto. Quando é que queremos saber da forma como são tratados os bebés nas creches? Quando é que pensamos na importância de promover a interação das crianças com os mais velhos? Nunca, só quando somos pais. Mas depois de pensar nestas questões, há outras igualmente importantes. Onde deixarmos os nossos filhos, pais ou avós durante o dia, enquanto temos de ir trabalhar? Aos cuidados de quem? Na hora de escolher um local, é importante ter a certeza que aquela é a escolha certa. E a escolha certa para muitos lousadenses, quer seja para deixar os filhos na creche, os idosos no centro de dia ou pedir apoio domiciliário para um familiar doente ou acamado, tem sido a Associação de Solidariedade Social de Nespreira. António Brandão.
2: A Associação de Solidariedade Social de Nespreira funciona no resto do chão do edifício da Junta de Freguesia. Tem como respostas sociais a creche, o centro de dia e o serviço de apoio domiciliário. Oficialmente criada a 21 de março de 1990, a instituição conta atualmente com 15 funcionários, 35 crianças, dos 4 meses aos 3 anos, na creche, 18 idosos no centro de dia e 18 utentes no serviço de apoio domiciliário. O transporte é assegurado por 3 carrinhas próprias. As instalações não são muito grandes, mas estão sempre limpas e asseadas. Junto à porta de entrada estão os sénios. Adiante está a cozinha e o refeitório. Ao fundo, as salas da creche. Depois, há o pátio exterior, onde miúdos e graúdos podem conviver e apanhar ar fresco. O ambiente que ali se vive é como se de uma grande família se tratasse. Todos se conhecem, todos se tratam bem e há sempre sorrisos e palavras meigas entre todos. Pela grande procura que há, a lista de espera para entrar na associação é longa. Por isso, já existe um projeto para criar outras instalações, maiores e noutro local. Mas são obras demoradas e muito caras, por isso não deverão arrancar nos próximos tempos. Já com 27 anos de existência, a Associação de Solidariedade Social de Nespreira, que lançou um livro na comemoração das suas bodas de prata, é das IPSS mais antigas do concelho de Lousada, ainda em funcionamento.
1: para nos falar um pouco mais desta instituição, da sua história, conquistas, necessidades e projetos. Temos connosco em estúdio três convidados. São eles Pedro Magalhães, o presidente da instituição, Flávia Dias, diretora técnica, e Agostinho Peixoto, vice-presidente e um rosto daquela casa. Aos três, muito bom dia, sejam bem-vindos ao A Nossa Terra. Antes de darmos voz aos nossos convidados aqui em estúdio, vamos ouvir uma das várias pessoas que ajudou na criação desta instituição. Fátima Nunes tem 65 anos e sempre teve uma participação ativa naquela casa. Hoje, nem tanto, por motivos profissionais, mas ajuda sempre que é necessário. Daqueles primeiros anos, recorda o trabalho e a união de todos e a grandeza do projeto.
3: O que me motivou a entrar nisto foi a equipa em si que foi formada, em primeiro lugar. A equipa éramos todos muito, muito amigos, pessoas que eu conhecia que podia confiar. E eu, muito sinceramente, quando começámos a andar a pedir pelas portas, que andámos de porta em porta, pensei que não íamos conseguir, mas as pessoas começaram-nos a receber tão bem que nós ficámos realmente entusiasmados e trabalhou-se muito, muito mesmo, e as pessoas colaboraram, nós fazíamos festinhas, eu até cantava o fado e fazíamos aquelas festas, todas aquelas brincadeiras, e o povo até vinha e ajudava, fazíamos as escadas e então toda a gente colaborava. Portanto, eu comecei a gostar daquilo e ali fiquei, e parece que eles não me querem mandar embora.
1: Conhecida que está a fundação da Associação de Solidariedade Social de Nespereira, vamos agora falar com o seu atual presidente. Pedro Magalhães é professor de História, tem 36 anos e lidera a direção desta casa há 7. Já teve as filhas a frequentar a creche e não se importava de ter algum familiar mais velho no centro de dia. Porquê? Porque sabe que ali na instituição a que preside, todos, mesmo todos, são bem tratados. Sente um respeito muito grande pelas funcionárias, porque no fim de contas são todas mulheres, a quem reconhece o empenho, a dedicação e o carinho pela causa que defendem. Bom dia, professor Pedro, uma vez mais, seja bem-vindo ao A Nossa Terra. Chegou à instituição como cliente e, como já fizemos referência, enquanto pai de crianças da creche. Entretanto, porque é que aceita o desafio de se tornar presidente da direção?
4: De facto, o trabalho da associação é algo que nos enche. Inicialmente não sabia nada do que era serviço associativo. É a primeira instituição que eu fiz parte, até como sócio. Fui sócio, como que disse já, por causa das minhas filhas. Como cliente, tornei-me também sócio. Mas realmente o facto de podermos servir as pessoas da nossa terra, uma instituição da nossa terra, honrando também aquilo que outros fizeram, os fundadores e outros continuadores, para nós, para mim em particular, é algo importante e por isso com muito gosto o faço.
1: Portanto, o anterior presidente era seu primo, mas ainda assim desconhecia o funcionamento interno desta instituição ou de outras?
4: Desconhecia por questões pessoais. Estudei fora, fiz a faculdade fora, antes tinha feito a minha formação de nível secundário também fora, e por isso quase que eu me sinto um estrangeirado em Nespereira, embora tenha muito amor pela terra. Fiz o ensino primário na escola de Nespereira, sou um filho da terra, só que entretanto aos 12 anos saí para estudar fora e só regressei já com a idade adulta, depois de formado, e isto contribuiu para a minha integração na comunidade, não só nisso, mas também como catequista, por exemplo, foi algo que foi fazendo para me integrar.
1: Estes 7 anos, qual é o balanço que se pode fazer à frente da direção da associação?
4: Inicialmente foi um trabalho muito difícil, porque não sabia nada do que era gerir uma instituição, parte financeira, recursos humanos, são sempre desafios que se revelaram inicialmente um bocadinho difíceis e requereu muito trabalho para aprender. Agora é muito mais fácil, as coisas já estou habituado ao serviço, estou também muito bem apoiado, a direção está estável, só mudamos um elemento nestes últimos 7 anos, porque o Dr. Manuel Nunes, que era vice-presidente, saiu para exercer funções na Câmara Municipal, e por isso a direção está estável e isso, parece que não, tudo isso ajuda que consigamos fazer um trabalho sereno, com tranquilidade e com grande confiança uns nos outros.
1: A fase pior já passou.
4: Já passou. A aprendizagem é o receio inicial que nós tivemos, obviamente, que era grande, porque algo que nós não conhecíamos, temos sempre aquele medo, mas esse medo também nos aguça depois a trabalhar mais um bocadinho, a pesquisar, a informar, e isso foi realmente bom porque conseguimos levar este barco.
1: É isso mesmo. Podemos dizer que nestes 7 anos a instituição evoluiu de forma significativa?
4: Em termos de que são os projetos, nós estamos a ter um projeto que queremos evoluir para esse um patamar diferente. Algo que nós trabalhamos muito nestes últimos 7 anos e que vamos vendo frutos disso é a relação da instituição com a comunidade. Inicialmente sentimos que a comunidade desconfiava um pouco, desconfiava no sentido de não conhecer bem o que era a instituição, e então se tinha sempre um pé atrás relativamente àquilo que era o trabalho que se fazia, enfim, e acho que conseguimos abrir-nos muito mais à comunidade, fazendo iniciativas na comunidade e para a comunidade, e isso fez com que esta imagem fosse trabalhada ao longo destes 7 anos.
1: Muito bem, aquilo que vocês também fazem, sabemos nós, é promover encontros intergeracionais. Porquê que o fazem? Entre as crianças e os idosos.
4: Isto está na próxima, própria essência deste.
1: Encontros intergeracionais. Porquê que o fazem? Entre as crianças e os idosos.
4: Isto está na próxima, própria essência da instituição, não é? Tendo estas duas valências. Melhor, 3 valências, mas 2 para a terceira idade e outra para as crianças. A própria instituição, como está em termos arquitetónicos, favorece depois este encontro. E realmente acho que é muito saudável, tanto para as pessoas mais velhas que estão na instituição, como para as crianças, haver este intercâmbio dentro da própria instituição para que possam respeitar, os mais novos respeitar os mais velhos, e os mais velhos que muitas vezes às vezes não têm em casa contacto com os netos, ou porque não os têm, ou porque estão longe, ter ali um contacto com a infância que parece muito saudável para eles.
1: Na vossa instituição há um dado curioso, que é há idosos a frequentar o centro de dia que têm os netos e os bisnetos na creche.
4: Sim, já aconteceu várias vezes, vai acontecendo, claro que não é muito frequente, mas vai acontecendo, e isso é engraçado. Eu lembro perfeitamente de uma senhora, que não vou pronunciar o nome, que ia frequentemente buscar a neta à creche e levava um bocadinho para o centro de dia. Pronto, e notava-se ali realmente o carinho entre os dois, neste caso as duas, que eram duas meninas, a senhora e a criança, que é uma menina.
1: Muito bem. Os vossos utentes, quer sejam crianças ou idosos, não são todos de Naspereira?
4: Não, uma percentagem muito significativa, que não sei agora dizer exatamente qual, são de fora de Naspereira. E por um lado, ainda bem que assim é, porque realmente nós somos uma instituição que tem que trabalhar em rede, somos protocolados com a Segurança Social, não podemos simplesmente atender clientes de Naspereira, até porque se calhar não teríamos clientes suficientes para os acordos que temos com a Segurança Social. Por isso prestamos serviço às freguesias circunvizinhas, em Ludares, em Boim, em Casais, pronto, são as freguesias vizinhas, em Cristelos também.
1: E já têm lista de espera?
4: Temos lista de espera, essencialmente na creche, mas também penso que nas outras 2 valências, que aqui a doutora Flávia poderá falar melhor, mas temos sempre lista de espera. Este ano, em particular, lembro de iniciarmos o ano letivo na creche com uma grande lista de espera.
1: O professor Pedro é professor de História. Arranja tempo como presidente para conviver com estes utentes?
4: Vou conseguindo arranjar tempo em virtude de ter ficado colocado aqui perto, porque parece que não, se estivesse longe, a trabalhar longe, não teria possibilidade de, nem por um lado, trabalhar na parte burocrática da instituição, nem ir lá durante o dia, que é quando estão lá as funcionárias e os clientes. Por acaso, o horário permite e a proximidade de trabalho permite que eu passe lá frequentemente.
1: Portanto, frequentemente é sinónimo de diariamente?
4: Agora não tem sido tanto, porque eu, para além de professor, tenho feito a minha carreira como historiador também, então às vezes não é possível estar lá todos os dias. Procuro ir lá todas as semanas, Mas também sei que o Sr. Peixoto, por exemplo, que é diário, está lá diariamente, e isso parece que não, também tranquiliza um bocadinho, porque se há coisas que não estão a correr bem, mas mesmo também a assistente social comunica logo diretamente comigo, ou por e-mail, ou por telefone. A vantagem das tecnologias que não exigem que a gente esteja lá sempre
1: presencialmente. E sabe o que é que estes utentes pensam da associação? Qual é a imagem que eles têm do vosso serviço e da vossa forma de trabalhar?
4: Olha, eu em particular, quando entro lá, sempre lá do centro do dia, que é onde estão os idosos, e embora não fique lá muito tempo a conversar com eles, porque venho às vezes para tratar de um assunto em particular, vou sempre cumprimentá-los, dizendo um bom dia, uma boa tarde, uma conversa assim muito pequenina de circunstância.

0: mas o modo como eles nos recebem, o sorriso, o modo como cumprimentam, bom dia, Sr. Presidente, quer dizer, eu gosto de ouvir, e acho que revela também o modo que as pessoas olham para a associação e para as pessoas que a dirigem, obviamente.
1: Muito bem. Se os idosos gostam mesmo da Associação de Solidariedade de Nespereira, é o que vamos perceber já de seguida. Por entre os utentes do Centro Dia, juntamos três senhoras, as mais conversadeiras, para uma conversa informal. Todas elas muito simpáticas, apontaram as vantagens de ali estarem, algumas delas há já vários anos. Maria da Piedade tem 92, foi costureira, tem a quarta classe e gosta muito de ler. Está no Centro de Dia há 3 anos. Também ali há 3 anos está a Rita Assunção. Esta antiga comerciante tem 82 anos e tem 2 bisnetos ali ao lado na creche. E Quitéria Ferreira tem 94 anos, não sabe ler nem escrever, mas aprendeu cedo a assinar o seu nome. Está no Centro de Dia já lá vão 12 anos.
2: Eu gosto muito, é bom, muito bom, a comida é muito boa, as pessoas são muito atenciosas, não podem ser melhores. Acho que está tudo bom. Já não gosto de estar fora daqui. Em casa parece que o tempo nunca mais passa. Um dia que não morre, para mim não é dia.
3: Não, e parece que até o forno aparece. E se for para as mesas, estamos pertas.
4: Este foi uma grande coisa que se fez cá na Algarvia.
3: Foi uma das coisas
4: foi
3: melhores.
4: Foi uma das maiores coisas que se fez cá na Algarvia.
5: Todas, não há uma aqui que a gente diga. Oh, nossa, estas drogas. Até as próprias educadoras das crianças.
3: Era o que eu ia dizer, até as dos outros serviços são impecáveis. Nós não temos nada.
4: Não temos queixa nenhuma.
3: Eu vou muitas vezes vê-los a brincar ali fora. Tenho cá 2 bisnetos também. E vou ver o pequenino que ainda está no berçário. E vou ver o outro a brincar lá fora. E parece que o dia que passa assim.
4: Passa depressa demais.
3: Tem a comidinha que vai para fora, para
4: bem. Muito bem feito.
3: Sempre sobremesa, sempre.
4: Se eu disser, olha, eu quero sopa sem sal, como eu ando a comer agora, ela faz mesmo sem
3: comer
4: sal. Eu sou muito atenciosa.
5: Não há que dizer, aqui não há que dizer mal.
4: Não sei.
3: É a garrafinha de água todos os dias. Pesquinha para moer e quando ela está acabada, queremos encher, elas enchem. Eu, para agora, ainda não preciso, vou lá encher. Mas quando é preciso, elas encarregam. Por muitos anos.
4: Muitos anos e um futuro muito bom.
3: No futuro dos nossos filhos.
1: E dos mais velhos passamos aos mais novos. É claro que as crianças da creche ainda não sabem falar e por isso não dizem se gostam muito ou pouco da instituição. Mas vê-los brincar no exterior ou nas salas já mostra bem como são felizes ali. E para mostrar essa felicidade, convidámo-las a cantar para nós. E não é que até se saíram muito bem.

0: As crianças cantaram e uma mãe abriu-nos o coração. Célia Souza tem 35 anos, é esteticista, mora em Buim, tem 3 filhos e 2 frequentaram a creche, um deles ainda frequenta. Confessa que quando trouxe o primeiro não conhecia muito bem a casa e estava assustada, mas depois logo percebeu que ali era uma família. Os seus filhos chegam a casa felizes, só lamenta que as crianças que ali andam na creche não se lembrem, quando forem crescidas, do tempo de qualidade que ali passaram.
1: Eu estava muito receptiva em colocar a minha filha como aninho, estava assustada, fazia-me confusão, sou sincera. Mas tive uma recomendação muito boa da parte da sogra da minha irmã, que os meus sobrinhos, que agora têm 17 e outro 15, já estiveram aqui. Então ela disse-me, aquela escolinha é espetacular, vais ver, vais gostar. O primeiro dia custou-me, mas quando eu entrei com eles eu achei que foi muito bem recebida, que o ambiente era muito bom, que era... Não sei, senti que havia ali aquela proteção, senti que eu estava a entregar em boas mãos. Por acaso foi uma sensação que eu tive logo na primeira semana. E depois comecei a ver porque a criança, a Helena, a primeira, adorou estar aqui e adorava vir para aqui. E era uma miúda difícil que só queria a mãe e integrou-se perfeitamente. E depois elas também são espetaculares porque conversam connosco, a gente fala um bocadinho, não é aquela coisa só entrega, vai, é uma coisa mais, sei lá, elas dão um bocadinho do pessoal delas e isso é bom. Também me entrego um bocadinho e acho que tem que ser assim, não é?
0: Paulo Moreira é um comerciante de 29 anos e pai de 2 filhos. O mais velho andou na creche de Nespereira, gostou, andava feliz. O mais novo anda lá agora, gosta e também anda contente da vida. É um local que pais e filhos gostam e recomendam.
2: Assim, na altura, quando nasceu o meu filho, nós pensámos em colocar em algum sítio que era para retomar o trabalho, outra vez. E então, como era a única que havia cá na terra, nós fomos ao encontro para tentar perceber o que era aquilo, para colocar o menino e se tinha condições, se não tinha, as coisas todas. E até agora, gostei. E eu gostei e recomendo. Acho que, mesmo em termos de atividades, as coisas todas, aquilo é muito diferente do que estamos habituados a ver.
0: Depois de ouvirmos os utentes, vamos ouvir agora a diretora técnica da instituição. Flávia Dias tem 24 anos, é de Nespereira, é diretora há 2 anos. Foi ali que fez o seu estágio e pela saída da então diretora técnica foi convidada a ficar e ficou. No início pode ter sido assustador, e foi, mas depois foi fácil a adaptação. Hoje, o mais difícil é mesmo gerir toda uma equipa de trabalho. Muito bom dia, doutora Flávia. Seja bem-vinda à nossa terra. Começo por lhe perguntar como é que foi recebida nesta instituição enquanto estagiária.
3: Muito bem recebida. Inicialmente pensei que ia ser assim bastante pior, mas correu relativamente bem.
0: É. Já conhecia a instituição, uma vez que é da terra?
3: Não conhecia as instalações, mas conhecia a instituição, obviamente.
0: Estagiar numa instituição da terra foi uma opção sua, uma casualidade, um convite?
3: Uma casualidade, se calhar um convite, mas qual eu aceitei de imediato.
0: e depois, praticamente logo de seguida, acaba por ser convidada a assumir este cargo de diretora técnica.
3: Exatamente.
0: Tão nova, como é que se gera isto tudo?
3: Foi um bocadinho complicado. Devo confessar que foi um bocadinho complicado, mas com o dia-a-dia, com ia percebendo a logística de trabalho e tudo isso depois tornou-se mais fácil.
0: Portanto, já estava dentro da instituição, já ia acompanhando.
3: Sim,
0: muito do trabalho que a colega fazia. Agora, não tinha era a responsabilidade toda em cima de si.
3: Exatamente. Mas um bocadinho trabalhoso, mas com o tempo tudo foi
0: ao sítio.
3: Exatamente.
0: E muito mais tempo haverá ainda para que as coisas...
3: Exatamente, ainda tenho muito a aprender.
0: Para que as coisas funcionem da melhor forma. Nós já aqui falamos no início desta emissão das valências que a vossa associação oferece aos utentes. Também já percebemos que estão todas lotadas. Mas há aí algum espacinho onde ainda podem receber mais utentes?
3: Não, neste momento não. Aceitamos inscrições, obviamente, e temos feito bastantes, mas tudo para ficar a aguardar a lista de espera.
0: para quem não conhece, vamos tentar perceber como é que é a rotina dos vossos utentes. Podemos começar, por exemplo, pelo centro-dia. Como é que vocês funcionam?
3: Funcionamos de segunda à sexta-feira. Vamos buscar os idosos da parte da manhã. Às 5 horas eles regressam a casa. Disponibilizamos aulas de ginástica, por exemplo. Temos aulas de bócia, uma atividade que eles gostam bastante. Estamos inseridos também em campeonatos de bócia. Temos atividades de expressão motora, portanto vamos tendo um conjunto de atividades que fazemos ao longo de, não só semanalmente, como também ao longo do dia.
0: Eles não param no tempo que passam na instituição? Ou alguns. Há um tempo que também para?
3: Alguns. Sobretudo aquela hora de após o almoço, eles gostam um bocadinho de repousar. Mas depois da parte da tarde já tentamos que eles se mexam, porque alguns temos que ser mesmo nós a tentar, porque...
0: Por eles não se mexiam
3: alguns
0: mais?
3: Alguns sim, outros nem tanto.
0: E as crianças da creche, como é que é a rotina delas?
3: As crianças têm sempre também as atividades com as educadoras, sempre que possível. Temos atividades conjuntas. Ainda hoje, por exemplo, tivemos a desfolhada, correu bastante bem. Foi uma atividade também que fizemos conjuntamente, não só com os idosos, como também com as crianças. Tentamos sempre que possível fazer atividades conjuntas e eles têm também a rotina da hora do almoço, sabem que depois vão dormir a sesta, depois acordam para lanchar, têm os recreiozinhos e depois entretanto chega a hora do regresso.
0: O serviço de apoio domiciliar, como é que funciona?
3: Funcionamos também igualmente de segunda à sexta-feira, fazemos durante a manhã as higienes, entrega de almoços. E temos neste momento 19 clientes em apoio domiciliário, portanto também já não conseguimos dar mais resposta. Uma lista de espera também bastante, bastante grande. Enfim, se pudéssemos, tínhamos mais, mas
0: as condições não permitem, exatamente. Pelo menos para já,
3: para
0: não
3: já,
0: é?
3: Exatamente.
0: É um bom sinal? Permite-vos sonhar e querer ter outras condições. Sabemos nós também que a instituição prima por realizar atividades e celebrar aquelas datas mais especiais.
3: Exatamente, tal como referi ainda há bocadinho, hoje fizemos a desfilada, temos já agendado a Feira de São Martinho, portanto o Natal, o Carnaval, tentamos não deixar passar nenhuma época festiva e queremos sempre manter as tradições.
0: Nós há pouco ouvimos uma familiar de uma criança. Queria perguntar-lhe, na sua opinião, como é que é a participação dos familiares dos utentes?
3: Tem corrido bastante bem, sobretudo agora, por exemplo, falando um bocadinho da creche. Vamos agora uma atividade que consiste, por exemplo, no outono, os pais levarem os trabalhinhos do outono, todas as épocas festivas, por exemplo, os pais participarem um bocadinho com os meninos, eles levam os trabalhinhos que fazem em casa, portanto nota-se aqui uma envolvência com os pais e com os meninos levam os trabalhinhos de manhã e vão todos contentes porque os pais ajudaram, portanto tem corrido bastante bem.
0: Tem mostrado interesse,
3: muito,
0: pelo menos.
3: Sim, sim.
0: E no que diz respeito aos idosos, podemos dizer que a família acompanha de igual forma ou estamos perante
3: uma
0: situação
3: geral,
0: muito diferente?
3: De uma forma geral, os idosos que nós temos atualmente, a família é bastante presente. Não em todos, não é? Há sempre aquelas situações que temos que ser nós, enfim, quase em cima dos familiares, se posso assim dizer, pronto, para tentar minimizar um bocadinho as problemáticas e melhorar a qualidade de vida dos nossos clientes, porque no fundo é isso o nosso trabalho.
0: É para isso que eles lá estão.
3: Exatamente.
0: E é para isso vocês também estão de portas abertas. No apoio domiciliário, doutora, acha que os idosos e os doentes são mais acompanhados pelas famílias ou acabam por ser as vossas técnicas as únicas companhias destas pessoas?
3: Na maioria dos casos que nós acompanhamos, a família é bastante presente também. Isto também porque nós estamos num meio pequeno. Não é a mesma coisa que se verifica, por exemplo, nos meios urbanos, que os idosos passam quase o dia inteiro sozinho, alguns deles vivem mesmo sozinhos. No caso, no nosso meio mais rural, verificamos mais o acompanhamento das famílias. Ainda assim, claro, temos sempre uns casos que...
0: Há uma maior solidão.
3: Uma maior solidão e...
0: e pouca retaguarda.
3: Exatamente,
0: familiar.
3: Pouco.
0: Nós sabemos que na vossa instituição obrigam, entre aspas, os mais velhos a beber água. Quer explicar-nos porquê?
3: É verdade. Isso foi uma rotina que nós criamos já há algum tempo e para eles é mesmo uma rotina, porque eles sabem que de manhã enchem a sua garrafinha e bebem sempre. A gente tenta que eles bebam sempre duas garrafinhas, uma de manhã e uma de tarde. Alguns têm que ser com muita insistência, é verdade, mas sim, tem corrido muito bem. Eles têm bebido sempre água. Esta semana, por acaso, tivemos uma visita de uma nutricionista e falámos precisamente da importância de beber água. Eles ficaram um bocadinho contentes porque têm esse hábito e, portanto, sentiram que realmente estão a fazer as coisas como deveriam fazer.
0: Qual é a principal dificuldade que sente na função que exerce?
3: A principal dificuldade, se calhar o facto de eu ser uma pessoa um bocadinho emotiva. Ou seja, às vezes há situações que temos que manter um certo distanciamento e tentar colocar um bocadinho as emoções de lado, e nem sempre é fácil. Nem sempre é fácil.
0: Isso não terá a ver com a tenra idade também?
3: Também.
0: Também se ganha alguma experiência.
3: Se calhar pouca experiência, posso dizer ainda pouca experiência. Sinto-me ainda numa fase de muita aprendizagem, não é? Todos os dias é uma aprendizagem constante. Poderá estar relacionado também com isso, obviamente.
0: Está a referir-se, presumo, se assim não for, corrija-me, no contacto com os utentes, ou seja, uma emoção perante as situações dos utentes.
3: E também no...
0: na gestão da própria equipa, como é que é? Terá com certeza colaboradoras bem mais velhas.
3: Sim.
0: É que é gerir uma equipa tão alargada com idades superiores?
3: Já foi mais difícil, devo confessar. Inicialmente foi assim, como eu já referi, assustador, um bocadinho. Cheguei ali um bocadinho de paraquedas. Pronto, depois aos pouquinhos fui habituando à gestão de recursos humanos e... Mas atualmente tem corrido bem. Não me posso... É claro que há sempre uma situação que surge
0: mais inesperada,
3: situações,
0: não é?
3: Pontuais, nunca estamos à espera. Às vezes fico um bocadinho, como é que eu vou agora
0: gerir,
3: mas depois com calma tudo se resolve.
0: Sempre se encontra uma
3: Exatamente.
0: Solução. E a principal necessidade, doutora Flávia, que entende que neste momento e enquanto diretora técnica a instituição tem?
3: A necessidade, se calhar, o que diria... A mudança de instalações, que é um projeto que nós também estamos já envolvidos. Também podermos alargar um bocadinho mais as nossas respostas sociais, porque de facto temos umas listas de espera significativas. Se nos permitissem alargar as nossas capacidades, seria realmente uma vantagem, não só para nós, como também para a população. Se calhar eu diria que são mesmo as necessidades mais significativas neste momento.
0: Mais espaço.
3: Sim,
0: melhor espaço
3: também.
0: Permitiria, presumo isso.
3: Exatamente.
0: O alargamento.
3: Sim, o alargamento.
0: Porque uma instituição é feita de pessoas, chega agora à altura de ouvirmos o testemunho de alguém que lá trabalha. Isaura Correia, mais conhecida na terra por Isaura do Ferreiro, tem 56 anos e é funcionária mais antiga da casa. Agora está no serviço de apoio domiciliário, adora o contacto que tem com as pessoas mais debilitadas e fica feliz em saber que muitas vezes é ela quem leva alegria e companhia a muitas delas. Mais do que um trabalho, diz, o que faz é uma missão.
4: Estou lá desde o primeiro dia, que eu ainda fui limpar a casa para ir para lá. E eu, na altura, fui para lá para auxiliar serviços gerais. Depois, passado para aí um anito, abriu o apoio ao domicílio e então fui, pronto, mudei. Custou-me bastante para me habituar, claro que é um trabalho que eu nunca tinha feito. Não é? E eu pensei que até nem me ia adaptar, mas com a ajuda da minha colega, que ela era assim, mas vai ver como vai gostar, não sei das quantas. O certo é que eu fui e eu agora até nem trocava. Mesmo para crianças, nem na altura eu achava que tinha mais vocação para ir para as crianças, mas comecei a trabalhar e comecei a gostar e acho que apesar do nosso trabalho também vamos fazer uma boa ação. Claro que as pessoas estão já a contar, quem está bem de cabeça, estão a contar todos os minutos à espera que nós chegue.
0: Conhecidas que estão as opiniões de utentes e dos seus familiares, assim como de funcionários. Tempo agora para retomarmos a nossa conversa com o presidente da Associação de Solidariedade Social de Nespereira, Pedro Magalhães. Professor Pedro, como é que se sente ouvir estes testemunhos tão simpáticos sobre o funcionamento da vossa instituição?
5: Olha, motivam-nos. Motivam-nos a continuar a trabalhar, obviamente, deixam-nos satisfeitos de saber que as pessoas estão agradadas com o serviço que não nós, somos nós que prestamos diretamente, mas através das nossas funcionárias e pela gestão que vamos fazendo das instalações e dos recursos humanos.
0: Para quem trabalha sem receber nada por isso, no caso da direção, este tipo de testemunhos que acaba por vos incentivar, por vos motivar a dar cada vez mais de vocês em prol da causa?
5: Realmente o sorriso, a satisfação, os olhares que nos deixam de agrado são realmente o pagamento que nos satisfaz. Uhum. Não é? Claro que sei que há outras instituições que desejam e às vezes os diretores gostariam até de receber alguma, tendo em conta o trabalho que deixam. E muitas pessoas perguntam também se nós recebemos alguma coisa, quanto é que ganhamos. E nós dizemos claramente, o termo que nós usamos é carolice. E realmente fazemos, mas fazemos com gosto.
0: Muito bem. A doutora Flávia já partilhou connosco que aquilo que sente que é uma necessidade da instituição é mais espaço. Toda a gente está de acordo que a instituição precisa efetivamente mais espaço e nós sabemos que já há um projeto nesse sentido. Quer adiantar?
5: Sim. Nós realmente, o nosso espaço satisfez as necessidades e vai satisfazendo na medida do possível. Estamos limitados pela parte física da instituição, mas já recebemos da parte da autarquia uma escola que entretanto ficou vaga, em virtude de ter construído um centro escolar. Já temos o contrato com o Mudato para 25 anos, estamos a trabalhar no projeto, está em fase já de conclusão, faltam uns licenciamentos por parte de algumas autoridades específicas, e agora depende também do financiamento que possamos ter, porque obviamente recursos financeiros para isso não temos. Necessitamos sempre de ajuda, por um lado, dos organismos de Estado, da Câmara Municipal, e obviamente se calhar também precisaremos da ajuda das pessoas da comunidade que nos ajudem com eventualmente algum tipo de pedido financeiro que a gente possa fazer na terra.
0: Tem ideia de quanto é que necessitam de ali gastar?
5: Exatamente não tenho.
0: Mais ou menos.
5: Mas entre os 500 mil euros e 1 milhão de euros seriam necessários. Porque há por exemplo, uma cozinha, por exemplo, completa que seja necessário, falou-me aqui há uns dias o senhor arquiteto que são necessários 80 mil euros. E falamos destas coisas específicas, circulação de ar, coisas muito caras, porque não é só o edifício em si que é preciso remodelar, é preciso também que todas as, o mobiliário, pronto, e tudo isso fica muito caro. Somando tudo, precisaríamos certamente desse dinheiro todo.
0: É muito dinheiro, mas certamente que ele aparecerá. Com as novas instalações, tenho ideia também de para quanto é que poderia aumentar a vossa capacidade?
5: Isso depois terá que ser analisado juntamente à Segurança Social, mas eu tenho quase plena certeza que, por exemplo, no centro de dia nós conseguiríamos ter autorização de funcionamento para 40 idosos. Vai depender também de se depois nos fazem acordo para isso, né? Porque neste momento o centro de dia funciona com mais idosos que aquilo que estão protocolados, porque está dentro daquilo que é a nossa capacidade legal, que são 20, mas reconhecemos que hoje em dia o espaço é muito pequeno e 18 pessoas já estão lá um bocadinho apertadas, digamos assim. Na creche também conseguiríamos certamente aumentar muito mais a nossa capacidade, porque são salas muito amplas e por isso conseguimos ter dentro da creche muito mais crianças também. Obviamente que também no serviço de apoio domiciliário, que não depende propriamente de um espaço físico na instituição, a não ser dos serviços que possa prestar, também iríamos conseguir certamente aumentar a nossa capacidade.
0: Portanto, vão nessa altura precisar de contratar também mais colaboradores.
5: Certamente, porque esta questão de o protocolo que nós temos feito com a Ação Social em termos de acordo de cooperação exige um quadro pessoal específico. Qualquer alargamento de acordos vai implicar que se aumente o quadro pessoal, e isso terá que ser feito.
0: Professor, o que é que falta para este projeto avançar?
5: essencialmente, falta aprovar, que não me parece que seja a parte mais difícil, falta dinheiro. E é isso que falta.
0: No entanto, é um projeto que presumo que gostava de ver concluído ainda como presidente da instituição.
5: Sim, obviamente, nós iniciamos o projeto e qualquer direção que inicie um projeto gostaria de terminar. Mas se não formos nós, estamos certos que virá alguém com a mesma capacidade para dar conta do trabalho.
0: Quem também reconhece que a associação merece um espaço mais amplo é o presidente da Junta de Freguesia de Nespreira, José Nunes, de 53 anos e sócio número 27 da instituição, reconhece o bom serviço por ela prestado e faz votos para que continue a crescer e a ajudar cada vez mais pessoas.
6: A Associação Social de Nespreira, na minha opinião, é uma associação com cerca de 27 anos de existência e que, efetivamente, presta um bom serviço quer à comunidade da freguesia de Nespreira, como também outras freguesias oriundas do Conselho e também de outros conselhos oriundos. Acontece, porém, que é uma instituição que, de facto, funciona muito bem.

0: nome, como também a freguesia de Nospreira e também, em especial, do Conselho de Lousada, porque deve ser, talvez, a instituição mais antiga do Conselho. Sempre teve um crescente de qualidade enormíssimo, presta um serviço de qualidade, porque tem, de facto, sempre teve direções à altura, como também funcionários muito, muito competentes e dedicados, de maneiras que, de facto, é um orgulho ter a Associação de Fraternidade de Espera aqui da Freguesia, como é evidente.
1: Os mesmos desejos são certamente partilhados pelo nosso próximo convidado. Agostinho Peixoto tem 58 anos, é aposentado dos Bombeiros Sapadores do Porto e está na direção desta associação há 3 mandatos. Chegou por acidente e hoje é o rosto da casa. Muito bom dia, Sr. Peixoto, seja bem-vindo ao A Nossa Terra.
2: Bom dia.
1: Quer então explicar-nos porque é que diz que chegou à associação por acidente?
2: Bem, não foi bem um acidente. Assim, eu fui convidado a fazer parte, a anterior direção estava em fase de saída e fui convidado a fazer parte. Eu tinha saído de uma outra associação que fazia parte desportiva. Estava assim um bocado a querer me desligar do associativismo, para ter um bocado de descanso e não sei. Pronto, fui convidado. Não tive muita coisa, porque a pessoa que convidou era amiga, pronto, e eu disse-lhe, mas não me vais pôr num lugar que depois é só para fazer lista, pá, digamos assim. Pá. E, claro, pronto, e depois nem à Assembleia fui, que não tive possibilidade de ir à Assembleia. E quando fui saber, tinha-me colocado a secretária.
1: Logo.
2: Sim.
1: Só para começar.
2: É, e eu ainda pensei duas vezes, tive para não aceitar. Mas depois olhei para as pessoas que lá estavam e eu disse, não, tenho que enfrentar isto e vamos lá e vou para a frente.
1: Quando chega à instituição, não conhecia rigorosamente nada do funcionamento da casa?
2: Não, eu conhecia por exterior. Não sei o grande trabalho que eles lá faziam. Sou sincero, era um leigo mesmo na matéria. E depois de lá estar, cheguei à conclusão que aquilo é um trabalho extraordinário. Extraordinário mesmo.
1: Quem entra e não faz a mínima ideia de como é que funciona uma instituição daquele cariz, muita coisa evoluiu, porque sabemos nós que hoje o Sr. Peixoto sabe onde é que está tudo, inclusive os fios da eletricidade, se necessário assim for.
2: Sim, isso se calhar é um defeito, não é um defeito meu. E eu, quando me meto numa coisa, eu gosto de cumprir. E quando aceitei mesmo de corpo e alma. Então, comecei a me inteirar de todos os problemas, comecei a me inteirar de tudo e tentar corrigir algumas coisas que estavam mal lá na instituição. Pronto, tentamos mudar algumas coisas e tudo mais. E eu fui um pouco obrigado a conhecer todos os cantinhos da casa, pronto, e neste momento, pronto, se calhar conheço tudo ao pormenor que se lá passa.
1: Lá está, até onde estão os fios. Passa por lá todos os dias e fica pelo menos 2 horas.
2: Sim, pronto, a minha vida permite-me isso, felizmente, né? Pronto, eu tenho as minhas atividades, eu não paro, mas...
1: Não vivo exclusivamente para a instituição, mas dedica muito tempo.
2: Muito tempo, eu chego lá normalmente 3 horas, 15 horas e estou lá até às 17h30, normalmente 2 horas e meia por dia, passo lá de facto.
1: Esse trabalho é para gestão ou para contacto com os utentes? Ou clientes?
2: E é mais gestão, porque eu os contactos diretos com os clientes deixo para a diretora técnica, que ela está mais dentro daqueles pormenores técnicos da coisa. Eu é mais para a gestão das instalações, funcionários, essa situação.
1: Os seus pais já foram utentes do apoio domiciliário, gostavam?
2: Sim, a minha mãe gostava muito, o meu pai nem tanto, mas o meu pai é uma maneira diferente de pensar, mas gostava também, e gostava de lá ir às festinhas e tudo mais, mas não era tão, tão devoto do lado da coisa. A minha mãe gostava muito, de facto.
1: Nós sabemos que nem todas as pessoas aceitam com facilidade este tipo de apoio ou entendem as vantagens que tem uma instituição de solidariedade social. Mas ainda assim, apesar do pai não gostar, sente que ele foi aceitando e foi entrando aos poucos e percebendo que afinal seria para o benefício dele.
2: Sim, pronto, ele...

0: ele não era não gostar. O meu pai tem um, é uma excelente pessoa, tem um, mas tem uma maneira muito própria de funcionar. Pronto, e às vezes
1: é o mais difícil, é o mais de contornar, difícil, não é?
0: De contornar, né? Pronto, mas tirando isso, ele gostava muito de ir lá aos convívios, porque era apoio domiciliário, era serviço prestado em casa, né? Pronto, ia às festinhas e coisa, ele ia todo contente e gostava muito de lá ir, né? Pronto, mas em relação, por exemplo, a outras coisas, ele era assim um bocado, gostava de uma certa distância. Pronto, de resto, era tudo muito.
1: Muito bem. Há pouco ouvíamos o professor Pedro dizer que ao longo destes 7 anos houve um trabalho que permitiu com que ele diga que hoje a instituição está no caminho certo. Gostava de lhe perguntar também, enquanto diretor e uma pessoa que está há mais anos nesta instituição, como é que vê a casa em termos de organização e de gestão?
0: Sim, eu sou um bocado suspeito, né? Porque estarei a falar
1: própria,
0: em causa própria, não é? Mas eu penso que em termos de gestão, em termos de coisas, ela que melhorou bastante. Não quero dizer com isto que os outros dirigentes que lá passaram tivessem feito coisas más, mas se calhar esta direção tem mais presença física no dia-a-dia lá na instituição. E isso serve para motivar os funcionários, as funcionárias, serve para tudo. Notarem que a direção está presente, que está lá, que quando precisam de alguma coisa têm um diretor para falar, quando para tudo, tendo, eles sentem segurança. Nesse aspecto sentem segurança e isso eu acho que
1: isso
0: melhorou muito.
1: Reflete-se
0: no dia a dia, reflete-se em tudo. Para o melhoramento da instituição.
1: Muito bem. O senhor Peixoto dá a mesma cara por esta associação?
0: Dou. Sim. Dou a mesma cara. Apesar de no princípio eu não conhecer o funcionamento, eu sempre estive ligado ao associativismo, sempre. Desde os meus 16 ou 17 anos, né?
1: Era a área social, era a área desportiva.
0: Sempre estive ligado, sempre da coisa. E a partir do momento que entrei na associação, achei que era uma coisa interessante mesmo.
1: E tendo sido bombeiro, sapador, também não podemos dizer que isso também faz de si uma pessoa com uma sensibilidade distinta para esse tipo de causas?
0: Se calhar também, pronto. Ser bombeiro é...
1: Nasceu para servir?
0: Ser bombeiro é, assim, é uma causa de coisa. Temos os nossos coisas boas e más, aparecem-nos muitas coisas más. A gente aprende às vezes a distanciar-se de coisas que qualquer pessoa não se consegue distanciar, mas ajudou muito.
1: Foi
0: mesmo
1: uma boa escola,
0: foi uma boa escola
1: para esta experiência. Presumo que o seu Peixoto, à semelhança do professor Pedro e da doutora Flávia, também gostasse de ver a instituição ter outras instalações.
0: Claro, é o nosso sonho. Neste momento seria a cereja no topo, no cima do bolo. Porque é uma necessidade mesmo. Até porque ajudava a nós ajudar mais. Nós, com as instalações que temos, não podemos ajudar mais. Mesmo que queiramos, não podemos. E custa muito dizer não a quem precisa, às vezes. Custa muito dizer não a quem precisa. Mas nós não podemos mesmo.
1: Tenciona continuar na direção por mais 3 mandatos, pelo menos?
0: enquanto o Presidente estiver, estou com ele.
1: É esse o pacto que vocês têm?
0: É o pacto que eu tenho com ele.
1: Então já sabe, Presidente. Terá muitos anos pela frente.
0: Se ele tiver 3, eu terei 3.
1: Não fazem parte da direção, mas conhecem a associação, ou porque são amigos, ou porque são fornecedores, ou porque são familiares de utentes. Fomos falar com algumas destas pessoas e tentar perceber a imagem que têm da instituição. Todos dizem que há um bom ambiente, boas condições, apesar de pequeninas, simpatia e carinho, limpeza e, acima de tudo, muito profissionalismo.
2: São clientes que pagam bem, são clientes exigentes, são clientes que gostam de andar com os quartos sempre em condições. Cada passo passa aí as empregadas aí, você veja-me isto na minha carrinha, para quem é assim, pronto. Mas eles querem andar com segurança, pronto. E eles também são iguais. Tudo que precisam nos carros, eles aproveitam tudo para fazer os carros.
3: Tem uma imagem muito credível dela.

0: no qual, pelo que lá passei, sempre vi tudo de bom, nunca de mal. Aliás, para ela estar sempre lotada e nunca ter espaço para outras pessoas é sinal que é excelente. Conheço todas as pessoas que lá trabalham, como clientes particulares e como funcionários. Conheço muito bem o Dr. Pedro. Conheço muito bem o Sr. Peixoto.
1: São exigentes, tudo o mais fresco possível, que também é a minha área. Exigentes, coisa boa, essa senhora. E em questão de pagamento, excelentes. Muito cumpridores em todos os aspectos.
2: Posto isto e já na reta final desta hora do A Nossa Terra deste domingo, tempo ainda para uma última ronda com os nossos convidados aqui em estúdio. Doutora Flávia, começo por si. Sabe bem ouvir estas palavras de parabéns das pessoas que acompanham o vosso trabalho?
3: Sim, sem dúvida, é muito gratificante.
2: Faço a mesma pergunta que fazia há pouco ao Presidente, se isto é um incentivo para que todos os dias acordem com vontade de trabalhar.
3: Exatamente, sem dúvida, sem dúvida.
2: Para além de umas novas instalações, há mais algum anseio, sendo tão jovem, que tenha para esta associação que dirige enquanto diretora técnica, mas ao mesmo tempo que também é da sua terra e, portanto, é impossível não haver aqui um sentimento particular?
3: Exatamente, é verdade.
2: O que é que gostava de ver? Até onde é que gostava que esta instituição fosse? Acha que o futuro passará por umas maiores instalações e uma manutenção destas valências?
3: Sim,
2: ou
3: sim.
2: Com esta equipa, com os colaboradores, com a própria doutora Flávia, que é tão nova, pode sonhar numa instituição com valências, por exemplo, de um lar, ou é muito cedo para falar disso?
3: Penso eu que seja muito cedo, é verdade. O nosso objetivo neste momento é mesmo o alargamento, não só do espaço, como também de capacidade de respostas sociais.
2: Muito bem. Sr. Peixoto, tinha ideia que as pessoas têm esta imagem tão positiva de vocês e do vosso trabalho?
4: Sim, conforme ia escutando algumas, ouvindo algumas pessoas, portanto, tinha uma ideia de facto que eles têm boa
2: imagem
4: da associação. Eu até acho que as pessoas, sem serem da freguesia, têm uma imagem mais da instituição do que os próprios habitantes lá de Nos Pereira.
2: É
4: que se calhar era como eu no princípio, que nem conhecia o funcionamento daquilo, está a entender? Eu penso até que as pessoas fora da freguesia conhecem ou antes têm uma imagem de coisa, se calhar mais que os próprios habitantes da freguesia.
2: Há aquele ditado que diz que os santos da casa não fazem assim, milagres.
4: Mas mesmo as pessoas lá da freguesia têm uma imagem da instituição de positiva.
2: Muito bem. Professor Pedro, a última palavra é sua. Quer deixar uma mensagem aos vossos utentes, a quem nos ouve?
5: Sim, já agora aproveito então para agradecer a confiança que os nossos clientes têm depositado em nós ao longo destes tempos, que estamos em funcionamento há vários anos, não só connosco como diretores, mas também nas direções passadas. E agradecer a todos os associados também, que também dão corpo à instituição, porque a associação funciona porque existem associados. E já agora aproveito para também convidar as pessoas aproximarem-se mais da casa, em particular as de Nos Pereira, conhecer melhor as nossas instalações. Nós temos atividades que são abertas à comunidade e por isso que se aproximem. As pessoas vai-se trabalhando, realmente já melhoramos bastante, mas há pessoas ainda que ainda não conhecem efetivamente o trabalho que se faz na instituição, não sabem as valências e quando procuram só por necessidade, mas podiam procurar também por outras questões, neste caso pelo conhecimento do espaço e das pessoas que fazem parte deste projeto.
2: Muito bem. É com estas palavras tão apelativas que terminamos esta hora do nosso programa de hoje, dedicado à Associação de Solidariedade Social de Nos Pereira, uma das mais antigas IPSS do Conselho de Lousada. Aos nossos convidados, uma vez mais, obrigada pela vossa presença. Em nome de toda a equipa, ficam aqui votos de muitas felicidades.
4: Obrigado.
2: Que todos os vossos sonhos, anseios, se concretizem. Vamos terminar esta hora com música, com as vozes afinadas das crianças da creche, acompanhadas

pelas suas educadoras e após o sinal horário das 11 da manhã. Regressamos então, tal como prometido, para lhe dar a conhecer como é que está o Motoclube de Rebordosa em Paredes. Até já.

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1: Sejam de novo bem-vindos ao A Nossa Terra desta semana. Tal como prometido, nesta segunda parte do programa, vamos à boleia das duas rodas até Rebordosa Paredes. Está então na altura de revistar como é que está o motoclube da cidade, conhecido pelo Motocotar. Que projetos tem esta direção para o futuro? Fique connosco, faça-nos companhia.
0: 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Esta semana, em destaque, a Associação de Solidariedade Social de Nespereira, em Lousada, e o Motoclube de Rebordosa, em Paredes, com o apoio União de Freguesias de Casais e Nespereira, sempre ao lado das associações. 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
1: O Motoclube de Rebordosa Rota dos Móveis em Paredes é uma associação que conta com 235 sócios, mas são muitas mais as pessoas que acompanham o trabalho dos motares. Em Rebordosa não há quem não conheça a famosa concentração de motas antigas, as ações de prevenção rodoviária e os eventos solidários que a instituição organiza. Para nos dar a conhecer como é que está então a vida desta associação, temos connosco em estúdio Simão Campos, ele que é o presidente da direção do Motoclube, Mário Moreira, mais conhecido como Perna, um dos sócios fundadores, e Arlete Moreira, motar da associação. Aos três, muito bom dia, sejam bem-vindos.
2: Bom dia.
3: Bom dia.
1: Terra. A presidência da direção do Motoclube de Rebordosa ganhou um novo rosto no início deste ano. Simão Campos é militar de 35 anos, sócio desde 2009 da associação e já tinha passado por outros cargos como dirigente. Assumiu a presidência para dar continuidade ao forte sentimento que se vive dentro da associação. Para Simão, pertencer ao Motoclube é a certeza de fazer parte de algo válido, com princípios e valores com os quais se identifica. O RCP vai então agora vestir o colete e representar algo que para ele é muito superior. Bom dia, Simão, seja bem-vindo ao A Nossa Terra.
2: Obrigado.
1: Já percebemos, por esta introdução, que é muito feliz dentro da associação e que tem uma grande paixão pelas motas. Como é que tudo isto nasce? Primeiro a paixão pelas motas e depois a ligação à associação.
2: Exatamente. Eu tenho um amigo, que é o Nelinho, que já anda de mota sensivelmente desde 2005 e ele já foi presidente e era sócio fundador, e foi ele também que me trouxe bastante para o motoclube e sempre me incutiu aquela mentalidade que eu deveria ser sócio e assumir quando sentisse essa necessidade e esse prazer. Por isso é que eu entrei para sócio em 2009, por uma necessidade e por sentir que era capaz de dar algo à instituição. No ano que eu entrei, em 2009, nas próximas eleições fiz parte da lista, juntamente com um dos ex-presidentes, que é o António Leão, e fui para secretário dele durante o mandato dele. E estive sempre nas outras direções até o ano 2017, em que decidi assumir o comando do motoclube, no sentido, como já foi referido, dar continuidade ao bom trabalho que tem sido feito, e senti principalmente que era um presidente escolhido pelos sócios, e foi isso também que me fez dar o passo em frente, no sentido de dar continuidade ao bom trabalho que tem sido feito.
1: E, portanto, sentiu confiança dos colegas, eles próprios tinham essa opinião de que seria uma pessoa indicada
2: que seria o elemento indicado, e foi isso, porque pronto, toda a gente passa por uma associação e toda a gente que nos está a escutar sabe que isso é verdade, e quem já lá passou, há momentos de felicidade, há momentos de tristeza, há momentos que nos apetece tirar a toalha ao chão, e há os momentos que nos dão muita alegria, que nos dão aquele sentimento da continuidade, e esse sentimento são as pessoas, é o retorno, é a felicidade do próximo, em se sentir bem nas atividades, porque eu quero que o motoclube seja uma casa de todos, não só de sócios. O motoclube é uma entidade aberta à sociedade, aberta às restantes instituições. Nós temos várias parcerias com instituições de Bordosa e do Conselho de Paredes, e queremos também integrar a sociedade e alterar um bocado a mentalidade que o motoclube é uma associação de pessoas arruaceiras, entre aspas, mas quem convive connosco, e muita gente já mudou de opinião, o motoclube tem pessoas muito pobres, tem pessoas muito ricas e tem pessoas de vários estratos sociais. E o bonito daquilo é nós todos convivermos com um bem comum, com o objetivo de um bem comum, para os sócios, para a sociedade, para as instituições e para o Conselho de Paredes.
1: E para os próprios elementos.
2: E para os próprios elementos,
1: vocês.
2: Exatamente.
1: A população de Rebordosa, podemos dizer, e do Conselho de Paredes, que já está contagiada por este vosso espírito e por esta vossa paixão pelas motas?
2: Sem dúvida. A população de Rebordosa tem uma mentalidade e tem uma opinião completamente diferente do que é o Motoclube Rebordosa. Nós desde o início, já começou em 2009 com o Presidente António Leão, da qual eu fui secretário, e desde então até agora nós temos feito muitas campanhas solidárias, não só, já fizemos entregas de cadeiras de rodas, cadeiras de rodas elétricas, camas, participamos no Rebordosa Social juntamente com a Junta Freguesia de Rebordosa, visitamos os idosos, damos apoio logístico, psicológico, emotivo.
1: Portanto, há um trabalho social muito grande também, que nem sempre é associado a este tipo de instituições.
2: Exatamente. E também nós fazemos isto por gosto, e não fazemos com o sentido de mostrar à sociedade, nem andamos a fazer, porque muitas coisas que nós fazemos ninguém sabe. E o bonito é isso, as coisas que fazem com gosto não têm necessidade de ficar para fora. É bom ser reconhecidos, mas não, pelo menos, aí é a minha opinião, da parte da solidariedade social, eu acho que é um sentimento que nós temos que fazer, é uma atitude que devemos ter. Sempre sem necessidade de retorno nem protagonismo social.
1: Sem esperar nada em troca. Simão, vocês foram recentemente distinguidos com a medalha de mérito da Junta de Freguesia de Rebordosa. Como é que foi receber esta distinção?
2: Não, para mim, e tenho consciência para os sócios e para toda a comunidade de motarde de Rebordosa, foi uma emoção enorme. Porque mesmo no discurso eu fiquei bastante emocionado, porque eu já estou na direção de 2009, participei em vários eventos, em várias situações que foram realizadas, e principalmente foi a mudança da sede antiga para a sede nova. Nós em 2013 recebemos da Câmara Municipal de Paredes a antiga Escola das Cabaneiras, e foi um processo trabalhoso, foi principalmente os órgãos sociais deram muito de si. Tivemos o apoio de várias entidades particulares, a quem eu desde já agradeço. O apoio muito importante da Câmara Municipal de Paredes, na pessoa do Dr. Celso Ferreira, que deu-nos um apoio enorme. A Junta Freguesia de Rebordosa foi incansável também, deu-nos muito apoio. E houve pessoas particulares que, pelo gosto de quem estava na direção, também influencia, não é? As pessoas se sentiriam identificadas, porque quem nos está a liderar...
1: E também, com o vosso trabalho, naturalmente.
2: E com o nosso trabalho, claro, que é o respeito também pelo nosso trabalho. Cumbiam que a sede e que a instituição estava a andar para a frente, estava a ter um desempenho bom, apoiou-nos. E hoje em dia temos uma sede que eu posso dizer muito abertamente e com muito sentimento de alegria, que é a melhor sede do Conselho de Paredes a nível de motoclubes, sem dúvida alguma.
1: Nós já vamos continuar a falar do vosso trabalho, mas estávamos nós a fazer referência ao facto de o trabalho do motoclube ter sido distinguido pela Junta de Freguesia de Rebordosa. A associação foi então homenageada com a mais alta condecoração da cidade, a medalha de mérito. Ao RCP, Elias Barros, presidente de junta, contou o que motivou a sua equipa a homenagear a associação.
3: O Motoclube de Rebordosa é um exemplo a seguir por muitas coletividades. É uma honra para nós, a Rebordosenses, ter o Motoclube de Rebordosa como a associação. Porquê? Porque ao longo destes anos, e falo nomeadamente nos 8 anos em que estou cá como presidente de junta, reconheço e nós reconhecemos um trabalho muito forte, muito grande, que engrandece não só a Rebordosa como o Conselho de Paredes. O Motoclube de Rebordosa está sempre pronto. O trabalho que eles têm feito é reconhecido e tem que ser reconhecido por todos, em vários níveis.

0: direção, como todas aquelas que passaram pelo Mamató Clube. Continuem a ser aquilo que são, a trabalhar da forma que trabalham, a dignificar Rebordosa e o motoclube de Rebordosa da forma que o fazem, que isso só se engrandecem a eles mesmos e a associação em si e Rebordosa. Mas agradeço-lhes tudo aquilo que eles têm feito ao longo destes anos.
1: E para que haja todo o reconhecimento, como em tudo na vida, tem que haver um início, muita luta e dedicação. Para nos falar deste processo, temos connosco Mário Moreira, um dos sócios fundadores mais ativos até aos dias de hoje do Motoclube de Rebordosa. Entre motares e amigos, é conhecido por Perna. O amor pelas motas chegou cedo, com apenas 10 anos começou a conduzir às escondidas do pai. Anos mais tarde, com um grupo de amigos, criou então a instituição, que tem também a marca do concelho, o Motoclube de Rebordosa, Rota dos Móveis. Muito bom dia, Mário, seja bem-vindo à nossa
2: obrigado.
1: Terra. Tudo isto, ao que sabemos, começou com uma brincadeira.
2: Sim, éramos um grupo de amigos que andávamos de moto ao domingo de manhã, que juntávamos, íamos dar umas voltas até a Amarante, Vila de Conde, pronto, e então a dada altura decidimos avançar para abrirem o motoclube em Rebordosa. Houve um dia que decidimos todos, fomos jantar Albarenga, atravessámos de ferry boat o rio, que até foi naquela altura que caiu a ponte entre os rios, e então decidimos avançamos e todos nós sócios, 50 sócios, que somos 50 sócios fundadores, arranjámos um espaço, era um espaço pequenino, toda a gente, uns eram estofadores, outros eram pintores, outros eram eletricistas, cada qual fazia a sua parte, e então a gente começámos a construir a nossa sede, e daí nasceu o Motoclube de Rebordosa.
1: Essa primeira sede era onde?
2: Era em São Martinho, ou seja, ali perto do cemitério, que era uma antiga garagem de motos, ou seja, que foi das primeiras garagens de motos ali, na zona de Rebordosa, que era do pai do Custódio, que também já foi presidente do Motoclube.
1: Muito bem. Portanto, começaram num espaço com umas condições muito inferiores às que têm hoje, pelo que percebemos o presidente Simão a referir, mas a verdade é que ali começaram a dar os primeiros passos para conseguirem depois tudo o que foi investido nesta nova casa.
2: Exatamente.
1: Digamos assim. Mário, olhando para trás e tendo passado tantos anos, como é que avalia o crescimento desta associação?
2: Com muito gosto, muito orgulho e com o trabalho de toda a gente que por lá passou, desde o primeiro dia até o dia de hoje, que uns fizeram mais, outros fizeram menos, cada qual fez o que pôde. E a avaliação, desde que nós mudámos lá de baixo, da sede antiga para a sede nova, houve uma evolução bem maior, porque começou-se a destacar mais o motoclube, porque a sede e o sítio onde está e tudo
1: também
2: destaca,
1: permitiram uma maior abertura, não é?
2: Exatamente. E as condições que temos hoje, como o Simão há bocadinho acabou de dizer, não é qualquer sede de motoclube, mesmo a nível do país, que tem uma sede como nós temos.
1: Alguma vez, aqui há uns anos atrás, imaginou que o motoclube pudesse chegar tão longe como chegou?
2: Sim, isso sempre pensei, porque nós somos, todos nós, sócios de motoclube, e o grupo que a gente tem, somos otimistas e nós queremos sempre ir mais além. Nós não nos acontentamos com pouco.
1: Né?
2: Temos de ser otimistas e a gente, para andar aqui, para andar, não. A gente quer fazer sempre melhor e cada ano que passa, a gente vamos sempre fazer melhor, e tanto pela sociedade como pelos sócios, tudo. É o nosso lema, é esse.
1: Muito bem. Desde há 16 anos, desde a fundação do Motoclube, que o nome e o logotipo da associação são os mesmos. É algo que vocês fazem mesmo questão de manter?
2: Sim, porque Se foi este logotipo que foi escolhido no início, acho que deve ser manter mesmo por respeito a quem iniciou o motoclube. Não é? Acho que isso, mesmo se até houver algum sócio que gostasse de mudar o logotipo, não concordava, nem faz, acho que não faz muito sentido, porque se foi assim que o motoclube nasceu, é assim que acho que deve continuar.
1: Portanto, para quem não conhece, o vosso logotipo tem uma roda dentada e isto remete para duas coisas, roda de duas rodas, de motas, dentada pela questão da indústria e daí o Rota dos Móveis.
2: Exatamente.
1: Também, certo?
2: E o castor em cima da mota com uma tábua ao ombro, uma tábua de madeira e um lápis na orelha, que é o carpinteiro. E o castor, que é o animal que está sempre na madeira e faz a sua casa de madeira, não é?
1: Portanto, vocês querem também ser embaixadores daquilo que é a indústria predominante do Conselho de Paredes, que é o mobiliário.
2: Exatamente. Nós vamos a concentrações a nível do país, de uma ponta à outra do país, e levarmos o nome de Rebordosa e para promover também as indústrias de Rebordosa.
1: O início do motoclube foi também um momento de adaptação da comunidade. Custódio Correia, um dos fundadores, contou ao RCP como surgiu a associação e como foram tentando desmistificar o preconceito em relação aos motards.
3: Recordo de haver um grupo de amigos que se juntava aos fins de semana num café e que, portanto, tinham em comum o gosto pelas motas e dos passeios que nelas davam. Desse grupo alguém me procurou, que não estava ligado às motas profissionalmente, no sentido de criar uma sede de motoclube e também tratar da parte legal, ajudar a escolher um nome e registar esse mesmo nome. O logotipo que temos ainda hoje, que é a imagem de um pouco de Rebordosa e paredes, que, ou seja, o nome que é Motoclube Rota dos Móveis, e assim como as cores, que é o amarelo e o azul, que é da freguesia da Rebordosa, e também temos o símbolo, que é uma roda dentada, que significa a indústria que, portanto, representa a Rebordosa. Desde o início tentámos contrariar a imagem que as motas estão ligadas a uma parte menos positiva da sociedade. Sempre procuramos estar muito ligados à parte social e ter boas relações com todas as outras associações. Tivemos o cuidado sempre de, na nossa sede, fosse frequentada pelos sócios e esposas e namoradas e amigos dos sócios, assim como em passeios, sempre possível, era em conjunto, para que houvesse sempre um ambiente familiar, sempre aberto à comunidade.
1: Regressamos à conversa com o presidente do Motoclube de Rebordosa Rota dos Móveis, Simão Campos. Presidente, há pouco dizia com orgulho que tem uma das melhores sedes da região norte, se não do país. Ouvíamos agora o Perna, se é que eu também já posso estar à vontade para assim o tratar, referir que foi um salto muito positivo na vida da associação. Esta mudança de instalações foi vantajosa, presumimos nós, sobretudo porque permitiu-vos um maior contacto, uma maior abertura e proximidade com a população. Hoje, as pessoas que, não sendo sócias, frequentam a vossa casa, vão até aquele espaço. Que espaço é aquele?
4: Sem dúvida. Aquilo é uma antiga escola da altura do Salazar, como os ouvintes devem conhecer o modelo. A arquitetura é exatamente a mesma, aquilo é composto por duas salas, tenho um recreio na retaguarda e tenho uma esplanada na parte frontal. Uma das salas foi criada à zona de lazer do bar, criámos um espaço do bar, o balcão, e criámos uma cozinha. Na outra sala fizemos uma divisão para criar a sala de direção e um espaço de lazer para os sócios. E na retaguarda criámos um espaço que dá para fazer jantares e lazer, uma zona de recreio também. E o objetivo futuro agora também é criar lá fazer uma churrasqueira e madeira na parte superior. Já tivemos o apoio da Câmara e da Junta na reconstrução da parte do muro, no muro também que faz ligação ao vizinho que estava bastante degradado. E tentámos sempre criar melhores condições. Vamos agora tentar criar umas casas de banho para acesso para pessoas deficientes. Vamos remodelar agora, vamos iniciar agora em novembro vamos iniciar as obras para criar ali condições para... As condições para os deficientes já estão criadas, menos na parte das casas de banho, porque ainda são instalações antigas, foram remodeladas minimamente, porque as verbas não são aquilo que desejávamos, não é? Porque toda a gente sabe que fazer obras é sempre muito mais caro, né? Muito mais caro do que aquilo que nós pensámos inicialmente, e temos que ir fazendo lentamente, com o apoio das instituições particulares, das verbas que conseguimos angariar nos eventos que fazemos, e vamos conseguir melhorar as condições, sem dúvida.
1: Muito bem. Já aqui fizemos referência que esta obra foi possível graças à boa vontade de muitas pessoas de Rebordosa, de várias instituições. António Leão, ex-presidente do Motoclube, foi um dos grandes obreiros da nova sede da instituição. A equipa de produção deste programa contou que um dos objetivos da antiga direção foi o de tornar a instituição mais aberta à comunidade. A mudança de instalações foi, portanto, um passo dado nesse sentido. A Câmara Municipal de Paredes, diz ele, cedeu a antiga escola primária e ajudou na remodelação. E, portanto, também aqui tem que ser feita essa referência.
3: A direção, quando tomou posse, um dos objetivos que teve foi, ou que propôs, foi abrir um bocadinho mais à comunidade em geral, a que a comunidade pudesse frequentar, saber o que é que acontecia no motoclube, numa tentativa de as pessoas conhecerem mais o motoclube e conhecer por dentro. Tivemos várias iniciativas de convidar os patrocinadores a aparecer em algumas festas convívio que tínhamos, para que eles também soubessem, quando estavam a ajudar o motoclube, que estavam a ajudar por uma boa causa e que era para a instituição crescer. Foi um processo com muito trabalho, muita luta de toda a direção, como é óbvio. Fizemos vários pedidos na altura à Câmara Municipal de Paredes. Em março de 2012 foi que nos entregaram a escola. Durante esse ano decorreram as obras de recuperação do edifício, que estava muito degradado, sempre com o apoio da Câmara e da Junta de Freguesia, que foi uma obra que nos ficou à tesouraria do motoclube na ordem dos 35 mil euros, entre os 30 e os 35 mil euros, mais ou menos.
1: De facto, a nova sede tem sido um sucesso para o motoclube de Rebordosa. O bar tem as portas abertas todos os dias para receber pessoas de dentro e de fora da associação. José Silva é o responsável pelo estabelecimento e contou o espírito que se vive na casa. Garante que foi um passo importante para o aumento do número de sócios.
5: Vão sempre passando por aqui e vão-se ligando um pouco aqui ao motoclube. Quem sabe um dia até serão, parte deles serão sócios. É tudo uma questão de cativar, e acho que essas pessoas até poderão vir a ser sócios também aqui do próprio motoclube. Já vão participando em algumas festas, em alguns eventos. É muito positiva a opinião das pessoas em relação ao motoclube. Muito positivo. A intenção foi sempre essa, estar sempre perto das pessoas, ajudando dentro daquilo que eles podem.
1: Os empresários locais foram também um braço direito do motoclube durante a remodelação da nova sede. Ao longo dos anos, muitos têm sido os amigos que têm ajudado ao impulso da associação. Vamos ouvir alguns deles e perceber que imagem é que têm do trabalho da instituição.
6: Sou um dos velhos amigos, se me puder intitular como tal, do motoclube. Esta relação começou desde o início, desde a fundação do motoclube, com o envolvimento do meu padrinho. Sempre tivemos mãos dadas e sempre a frequentar a primeira instalação que o motoclube teve, por assim ser. E acredito que nos primeiros tempos do motoclube não tenha sido muito fácil, mas a mentalidade foi mudando. Aliás, após os primeiros 2-3 anos da criação do motoclube, a ideia que generalizada daquilo que poderia ser um motoclube, acho que se foi dissipando. Acho que o trabalho do sempre foi em prol da população, e acho que é isso que a população tem sentido, que não era um simples e banal motoclube, mas sim uma espécie de uma associação que ajudasse a proteger e a prevenir Rebordosa.
7: A paixão pelas duas rodas, pronto, é uma forma de mostrarmos à população de Rebordosa, e não só à população em geral, que o motoclube não é só o pessoal que anda de motos. O motoclube também tem algum cariz social, participa em iniciativas iniciativas úteis para a sociedade, como temos feito o caso da prevenção rodoviária, a colaboração com os bombeiros, com outras associações que temos, com o público em geral. E acho que o motoclube também é um bocado isso. Não é só um ponto de encontro para quem anda de moto se encontrar e conviver em um bocado. Embora também seja, mas fazemos parte um bocado de tudo isto, faz parte do motoclube.
8: O motoclube, pronto, aquilo que eu conheço e já há bastantes anos, tem desenvolvido um ótimo trabalho, tem-se aplicado, mudaram de sede e eram com melhores condições, mas o que se destaca realmente é a sua participação nos eventos de Rebordosa, digamos, e não só. Seja para os bombeiros, seja para as festas, seja para o grupo disponível por tela, pronto, aquilo que eu sei é que sempre que são solicitados eles dizem que sim e aparecem e ajudam e colaboram. É bom, o motoclube não é só pensar em brincar com motos ou participar em coisas sem qualquer valor.
9: O que este motoclube tem é o espírito de amizade e o espírito de ajuda. Para mim fiquei muito satisfeito com quando o Simão entrou, porque entendo neste presidente que é um presidente que tem muito bom coração. É uma pessoa que o espírito dele tem um espírito de união. É uma pessoa muito, muito respeitada. E acima de tudo louvo todas as ações que eles fazem, porque fazem muito pela cidade de Rebordosa.
8: É um trabalho positivo, um trabalho que eu valorizo, defendem algumas causas sociais. É motivante, enfim, é uma atividade alegre, é uma atividade que as pessoas gostam de ver, gostam naturalmente de integrar nos eventos que são feitos, nomeadamente festas e enfim.
10: Temos uma boa relação com o motoclube, acho que eles estão a fazer um bom trabalho. No princípio conseguiu fazer um trabalho muito, muito notável, conseguiu fazer um trabalho na sede, a Câmara se deu espaço com as obras, fez obras e tem lá um sítio digno de saber. Conseguiu agora também passar a imagem cá para fora que as motos não é só roda no ar e velocidade e essas coisas, conseguiram realmente olhar mais para a parte social.
11: Acho que é uma instituição que ajuda bastante as pessoas de Rebordosa, está envolvida com várias ações e eles foram sempre crescendo e crescendo com o seu esforço. A maior parte desse trabalho feito é feito com o trabalho dos braços deles. Têm sempre pessoas que trabalham num ramo e no outro, na construção, na eletricidade. Portanto, acho que muito mérito deles e deve-se mesmo a isso, ao trabalho.
1: Entre os amigos do Motoclube de Rebordosa está uma figura bem conhecida do público e que a cidade viu nascer, Cândido Barbosa. O antigo ciclista e sócio honorário da associação não esconde o orgulho por pertencer a um projeto tão importante como este. Cândido Barbosa confessou que é também um apaixonado pelas duas rodas motorizadas. Sobre o trabalho do Motoclube, diz que é nada mais, nada menos do que uma associação que vive e trabalha para os rebordosenses.
12: Bom, naturalmente que essa proximidade existe, tendo em conta que sou natural de Rebordosa. Grande parte do corpo dirigente e deste motoclube somos quase da mesma idade, somos da mesma geração, assim podemos dizer. Alguns deles andaram comigo na escola e naturalmente que temos aqui algo em comum, que gostamos de motas. Eu também ando de mota e do forro institucional, quando o motoclube necessitou de um apoio para

0: instituição que faz tudo de Robordosa, por Robordosa, para as pessoas de Robordosa. Porquê? Porque é uma associação que tem um plano de atividades riquíssimo, plano de atividades esse que visa a promoção do território, nomeadamente de Robordosa, naturalmente que é abrangente ao concelho, porque algumas das iniciativas são feitas pelo concelho, para não dizer uma grande parte delas. Há um movimento em torno das duas rodas através de algumas das iniciativas que o motoclube desenvolve, que vai tornando algumas pessoas mais adeptas das duas rodas. E acho que quando nós temos algumas referências associadas a qualquer modalidade ou a qualquer atividade, é um estímulo para todos aqueles que até têm moto, mas por vezes não têm ou há vontade de se ligar a uma iniciativa e poder estar presente.
1: Está na altura de regressarmos à conversa aqui em estúdio, desta vez com uma mulher. Arlete Moreira é motar e sócia do Motoclube de Robordosa. Em adolescente já gostava da liberdade de andar de mota, mas a paixão surgiu mais tarde, influenciada pelo marido. Hoje, Lete, como é carinhosamente tratada pelos amigos, não falta às iniciativas da associação e é conhecida pelos sócios como a mulher das sobremesas. Muito bom dia, Arlete. Seja
2: dia.
1: Bem-vinda. Obrigada. Ao A Nossa Terra. Porquê que os sócios deste motoclube apelidam de mulher das sobremesas?
2: Porque não há uma festa no motoclube que não leve um bolo. Tem que haver sempre uma sobremesa.
1: Mas é algo que gosta de fazer?
2: Sim, sim, sim. Também é uma coisa que eu gosto de fazer.
1: E, portanto, cada vez que vai a uma festa, mima os colegas com um docinho?
2: Sim, sempre.
1: Mas está a habituá-los mal, porque assim, eles no dia que não levar, eles
2: pois
1: vão
2: o problema
1: cobrar.
2: É que se eu não levo, eles reclamam logo.
1: Não é só pelos doces que é convidada a participar nos eventos. Porquê que acha que estes homens fazem questão de a ter no grupo e que participe naquilo que é feito?
2: Porque gostam de mim, não é? E eu fui sempre também acompanhando sempre o desenvolvimento de motoclubes desde o início.
1: Há muitas mulheres como a Arlete a participar neste motoclube ou não são muitas?
2: A conduzir mota, não. Mas mulheres de sócios e não sócios participam muito também.
1: Portanto, qual é a sua moto?
2: Uma Vespa.
1: Uma Vespa. E vai para todo lado com eles ou não?
2: Não. Não é muito. Mais quando é a concentração de motas antigas, eu participo sempre. Sempre participo.
1: É mais aí e nas festas, sim. Na sede?
2: Sim, na sede, sim.
1: Nos passeios não é tão habitual?
2: Não.
1: E porquê? Porque eles são machistas?
2: Ah, não, nada disso.
1: Não é muito comum as mulheres participarem?
2: Não, nada
1: disso.
2: Ou
1: porque têm outros a fazer?
2: Sim, porque também têm outros a fazer, não é?
1: Porque é mulher, não é?
2: Sim,
1: nós mulheres temos sempre outras coisas a fazer, não é?
2: Claro.
1: Não é só passear. Este gosto pelas motas foi o marido que lhe incutiu.
2: Sim.
1: Mas diz que já em adolescente gostava desta liberdade. Recorda-se quando é que começou a conduzir uma moto pela primeira vez?
2: Sim, tinha para aí 14 anos. Ia para a escola de Lambrete, na altura de Lambrete.
1: Já ia de moto?
2: Sim, sim.
1: E agora lá em casa, quem é que gosta mais de andar de moto? É o marido ou é a Arlete?
2: Oh, sem dúvida, marido, não é? Sim.
1: Os filhos? Há filhos?
2: Sim, sim, dois.
1: E os filhos também já estão metidos neste mundo das duas rodas ou nem por isso?
2: Sim, também gostam. Mais o mais novo, penso eu, aquele que vai ter mais aquele bichinho do que o mais velho. Mas também gostam.
1: Quando está a conduzir uma moto. Qual a opinião que acha que o público tem de ver uma mulher a conduzir uma moto?
2: A opinião do público? Acho que é boa.
1: Sempre. Estranham? Nota algumas reações de estranheza? Não estão propriamente à espera?
2: Sim, mais de espanto. E sinto que gostam de ver.
1: Mas não tem complexos nenhums?
2: Ah, não.
1: E os colegas são companheiros, ajudam-na, auxiliam.
2: Sim.
1: Há um certo cavalheirismo, uma vez que diz que não são machistas, sendo que eles são cavalheiros.
2: Sim, sim, sem dúvida.
1: Nós ouvimos aqui alguns testemunhos de alguns populares de Rebordosa, e não só, falar sobre a boa imagem que têm do vosso trabalho. A Arlete, lá por Rebordosa, tem sentido este apoio, este carinho, esta boa imagem das pessoas? As pessoas partilham consigo a opinião que têm sobre?
2: Sim, sim. Falando de motoclube, toda a gente conhece. E toda a gente fala bem de motoclube, pelo menos quem fala comigo.
1: Já conseguiu arrastar outras mulheres para o motoclube ou nem por isso?
2: Arrastar, não. Pronto, são as esposas dos meus amigos que participam tão bem.
1: Quando um marido e a esposa estão envolvidos na mesma associação e partilham esta paixão das motas, podemos dizer que a vossa vida, para além dos vossos trabalhos e do vosso dia-a-dia, depois passa pelo motoclube? É a vossa segunda casa? É a vossa segunda família? É o quê?
2: Eu penso que se pode considerar assim. É uma segunda família.
1: As famílias não ficam esquecidas no motoclube, em todas as atividades. Esposas e filhos dos motares são também convidados a participar. Aqueles que não gostam das duas rodas encontram a paixão pelo motoclube de outras formas, no espírito, no convívio e na união. É o caso de Clara Rodrigues, esposa de Simão Campos, o presidente da associação. Nunca foi aficionada pelas motas, mas a paixão do marido contagiou-a. Clara garante que não falta nenhuma atividade e é muitas vezes a cozinheira dos jantares e almoços do motoclube.
3: Aqui a família envolve-se sempre, faz parte da... Quando há um evento, bem toda a gente, a mulher, os maridos, não é? As mulheres, os filhos, que é assim o convívio fica entre todos. Assim, senhor, uma ligação muito forte. Aliás, alguma das melhores pessoas que eu conheço aqui fazem parte do motoclube, são esposas de sócios do motoclube. Aliás, alguma das melhores pessoas que eu conheço aqui fazem parte do motoclube, são esposas de sócios do motoclube. Também acompanho o meu marido, é mais uma paixão dele do que minha, mas também é uma maneira de eu confraternizar com as pessoas que fazem parte, para passar um bocado o tempo.
1: Lara Campos, filha do presidente do motoclube, herdou a paixão do pai pelas duas rodas. Tem apenas 7 anos, mas também não falta às atividades da associação.
4: Às vezes venho amigos meus e eu brinco. Outras vezes passo tempo com os amigos do meu pai. Quando fazemos as festas, dizem que também gostavam de ir andar de moto. Sim, gosto muito de andar com o meu pai. Que é fixe andar. Estar no motoclube é muito fixe, ir às concentrações também é muito fixe.
1: Regressamos à conversa com o presidente do motoclube de Rebordosa, Simão Campos. Presidente, é uma satisfação dupla conseguir ter a família de sangue presente nesta paixão. E depois os colegas que, como dizia a Arlete, acabam por ser uma segunda família.
5: Sem dúvida, a minha esposa, não é, como foi dito, não é muito aficionada pelas duas rodas, mas também sempre me apoiou, e desde que eu estou no motoclube e desde que estamos juntos, ela sempre me apoiou e tem vindo a alterar a perspectiva que ela tinha sobre as pessoas das duas rodas. A minha filha é completamente diferente. A minha filha tem uma paixão enorme pelas duas rodas, pede muitas vezes para ir levar lá à escola de moda, para ir buscar ao centro de estudos. E tenho um prazer enorme. Os olhos dela mostram muita felicidade sempre que ela se sente em cima de uma moto.
1: Isto facilita que, para quem está no associativismo, quando a família, ainda que não fazendo parte diretamente dos órgãos sociais, apoia, está presente, ou seja, isto permite com que vocês estejam na causa com maior disponibilidade.
5: Sem dúvida, é imprescindível o apoio da família, porque se não fosse isso não era possível eu, para já, ter o cargo que tenho hoje em dia. E a minha vida no motoclube desde 2009 sempre foi muito proativa, sempre tive um papel muito ativo e dinâmico nas direções que tive até ser presidente hoje, e a minha família sempre me apoiou, e é imprescindível, e é uma motivação extra, porque se não fosse isso era impossível era impossível desempenhar o cargo que atualmente desempenho, sem dúvida alguma.
1: Há muitos casos como, o seu no motoclube?
5: Ah, sem dúvida. Nós temos muitas famílias que apoiam, principalmente nos órgãos sociais e em vários sócios mais antigos, que a família é muito ativa. Mesmo nos eventos que fazemos, as esposas dos sócios e dos órgãos sociais e de alguns sócios antigos juntam-se e fazem atividade com muito prazer e a gente diverte-se bastante.
1: Muito bem. De todas as iniciativas que vocês têm desenvolvido, quais é que são aquelas que considera que são mais especiais, têm uma maior adesão e que um maior impacto junto da população?
5: Pronto, a atividade principal do motoclube, a atividade que tem mais projeção exterior, sem dúvida que é a concentração de motos antigas, fazemos sempre junto às festas da cidade de Rebordosa no primeiro fim de semana de julho. É uma atividade que desde que o motoclube se iniciou, no primeiro ano que o motoclube foi criado, foi feita a concentração de motos antigas, ou seja, o motoclube tem 16 anos, fez 16 anos este ano, e este ano foi feita a 16ª concentração de motos antigas. Uhum. Tivemos cerca de 180 participantes, o que nos motiva a continuar a melhorar o trabalho.
1: Isto é, no fundo, uma espécie de exposição que vocês fazem daquilo que é o vosso trabalho, mas há mais. No início desta nossa conversa, o Simão dizia que o motoclube tem vindo a ter uma filosofia também muito de solidariedade para com as instituições de Rebordosa e do concelho. Quer dar-nos exemplos de tipo de evento, de eventos que organizam?
5: Sim, em setembro do ano passado fizemos um evento bastante grande lá em Rebordosa para angariar fundos para os bombeiros voluntários de Rebordosa, onde conseguimos entregar 10.750 euros à instituição. Foi um evento que excedeu largamente as expectativas que nós tínhamos, teve bastante aderência de outras associações também de Rebordosa que nos apoiaram no evento, da Câmara, da Junta, e teve uma projeção muito superior àquilo que nós estávamos a imaginar. Continuamos a participar juntamente com a Junta de Freguesia de Rebordosa no Rebordosa Social, e estamos agora a pensar em criar agora no próximo ano mais parcerias, e vamos continuar o apoio aos idosos, às famílias mais desfavorecidas, no acompanhamento, nas visitas, e vamos tentar criar projetos, e já falamos com a Junta, para 2018, no sentido de dinamizar ainda mais e também trazer o sócio e a sociedade à causa social, que é muito importante.
1: Muito bem. Uma outra atividade que vocês desenvolvem há já vários anos

0: E juntamente com o simulador, também temos um simulador de álcool, que as crianças colocam os óculos e sentem o que é estar alcoolizado. Uhum. E já ficam com outra percepção do que é não ter as nossas capacidades todas, não é? Os nossos sentidos todos apurados. E sem dúvida que é uma atividade que tem um impacto na sociedade com efeito, que é um efeito real, não é? Nós fazemos o evento para projetar o motoclube, ou seja, nem qualquer associação que nos preste ajuda.
1: Há uma pedagogia na ação, não é?
0: Exatamente, é uma ação pedagógica que tem um retorno real na vida dos alunos e dos pais. E é isso que nos motiva.
1: O responsável pela escola de condução, que é parceira desta ação de prevenção rodoviária, Mário Pacheco, conversou com a nossa equipa de produção e partilhou que, na sua ótica, este é um evento que tem tido bastante sucesso. As crianças são, diz ele, quem educa os pais e passam a mensagem de forma mais eficaz.
2: Bom, essa parceria surgiu já há vários anos. Ainda na altura o presidente era o Sr. Leão, foi pioneiro a organizar este evento, portanto, e tinha como intuito fazer com que as crianças da nossa cidade, nomeadamente os mais pequeninos, até ao preparatório, terem algumas ideias da importância que é a segurança dentro daquilo que são as estradas e fora das mesmas. E então acabou por ser interessante. Foi um projeto que foi crescendo ano após ano e que tem sido um sucesso aqui na cidade de Rebordosa, e onde não posso ser alheio o mérito completamente ao Motoclube de Rebordosa, que é uma instituição que muito nos orgulha e muito honra a nossa cidade, e que de facto vai ano após ano vão melhorando. Só para terem uma ideia, já conseguem eles, eu não consigo nada, são eles que conseguem trazer, já trouxeram, e com custos adicionais, obviamente, simuladores para explicar às crianças o perigo que é muitas vezes transitar na via pública sem cinto de segurança. Os pais facilitam, e eu penso que mais importante até que educar as crianças é educar os pais das crianças, porque nós temos a certeza que após estas iniciativas, as próprias crianças, sabemos que é incrível, e educam os pais quando chegam a casa, porque acabam por dizer aos pais: eu fiz isto, ao pai não faças isto, que eu aprendi que não é assim que se faz. E os próprios miúdos, por incrível que pareça, acabam por corrigir os próprios pais. Portanto, é uma iniciativa fantástica do Motoclube.
1: Estamos a entrar na reta final desta segunda hora de emissão do A Nossa Terra, deste domingo. Presidente Simão Campos, já percebemos por toda esta conversa que temos vindo a ter que a missão do Motoclube de Rebordosa Rota dos Móveis é forte, está bem definida. A associação tem já a sua marca no concelho e na região. Pergunto-lhe agora quais é que são os próximos passos que a direção pretende dar.
0: Sim, a curto prazo, um objetivo que nos propusemos é conseguir ampliar o espaço da sede, porque juntamente à sede existe um edifício de tratamento de águas, já da altura das águas paredes, que aquilo foi feito num terreno que pertencia à antiga escola e que nunca foi usado. E é um objetivo agora interceder junto à Câmara, no sentido de podermos alargar a zona do motoclube, para podermos criar lá um espaço diferente, uma esplanada com melhores condições, criar um palco fixo para os nossos simbiontes. Isso é um objetivo agora a curto, para a sede, é um objetivo a curto prazo, para já a melhoria também das casas de banho, e é um objetivo a curto prazo. A nível de imbentos, vamos realizar ainda este ano o quarto passeio TT, aproveito a publicidade novamente, que é no dia 4 de novembro de 2017, vamos criar já o quarto passeio TT. É um imbento também que nos orgulha bastante, que vêm pessoas de várias zonas do país, que nós também vamos lá e ficamos muito contentes também com eles virem cá e dar a conhecer não só Rebordosa, mas também o concelho de Paredes. O evento é realizado em todo o concelho, porque usamos, ainda são a cerca de 100 km de monte e necessitamos de usar as freguesias do concelho. Vamos fazer agora o jantar de Natal, que vou este ano tentar fazer aqui uma situação diferente. Vou tentar trazer a turma da Faculdade de Direito do Porto este ano, que tenho lá um camarada meu que faz parte da turma, e vou tentar criar uma situação diferente este ano para dinamizar e fazer algo diferente também este ano.

0: Próximo ano vamos juntamente com a Junta partilhar a situação do Robertosa Social. Vamos pensar em novos projetos, porque é uma área que nos preocupa bastante, a área social. E vamos realizar eventos em prol dos sócios, da instituição e da ligação que temos com a sociedade de Robertosa e de Paredes e de Portugal e de Espanha.
1: E para servir de inspiração a estes projetos futuros que tem a vossa direção, vamos ver a mensagem do Motoclube.
2: É muito simples, é que continuem com...

0: o trabalho deles todos, semanalmente e mensalmente, para que as atividades possam decorrer ao mais alto nível e que realmente as pessoas possam tirar proveito das mesmas.
1: Eu gostava de lhes cumprimentar e dizer-lhes que acho que eles têm feito um bom trabalho e que devem continuar a participar, a ter iniciativas e não descurar realmente a parte social que também acho que tem desenvolvido o seu trabalho. Que não parem com as ideias novas e que realmente tentem criar sempre mais algo que é sempre importante para eles e para a Terra.
2: Para continuarem o bom trabalho que estão a fazer e que o motoclube que siga em frente.
3: Para tentar com que eles se sintam cada vez com mais força para não desistirem de fazer aquilo que estão a fazer, mas sim de se puderem fazer cada vez mais.
4: Eu gostava que eles continuassem o bom trabalho que têm desenvolvido ao longo destes últimos anos, que não deixassem de apoiar a população como têm feito até então, mas de que felicitá-los por todo o trabalho que foi feito e espero que seja uma associação que ainda demore muitos anos, que nunca baixem os braços, continuem a lutar diariamente e continuem a fazer o trabalho que têm feito até então.
5: Regressamos ao estúdio para uma última palavra aos nossos três convidados. Arlete, começo por si. Que mensagem gostava de deixar aos sócios do Motoclube de Rebordosa e a quem nos ouve sobre, nomeadamente, que espírito é este e o que é que aconselha a quem também gosta de motas?
6: Aconselho a visitar o nosso Motoclube, a participar nos eventos. Isso.
5: Mário Moreira, perna para os amigos e agora para mim também.
7: Exatamente.
5: O que é que estava aqui de dizer aos colegas que certamente nos estão a ouvir e também à região?
7: Sim, daquilo que a minha esposa disse, para aparecerem no motoclube e para participarem nos nossos eventos, porque as pessoas, se participarem no nosso evento, são mais felizes. Porque não há ninguém que fique triste nos eventos que a gente cria e transpira-se alegria ali no nosso meio e não há tristezas e até a gente pode ter um momento triste, a gente ali esquece tudo. É mesmo isso.
5: É libertador.
7: É a liberdade mesmo. É assim que a gente senta na moto, é a liberdade.
5: Simão Campos, o que é que gostava de dizer para fechar?
8: Para fechar, quero agradecer à Rádio Clube Penafiel o convite que nos fizeram, dar os parabéns ao profissionalismo que todos os jornalistas tiveram no desenrolar e no desempenho desta atividade, desta reportagem. Uma palavra aos sócios, quero agradecer todo o apoio que todos me deram, a motivação que me deram para dar este passo da Assumir a Presidência, e é bonito ver que todos trabalham sem necessidade de retorno. É um espírito completamente transparente. Todos aqueles que sentem minimamente algum gosto pelas motas e pelo espírito devem visitar a nossa sede, conviver connosco e vão ver que a ideia que têm, a mentalidade que têm da malta das duas rodas é completamente diferente daquele estereótipo estúpido que a sociedade tem criado. E obrigado a todos e sejam felizes.
5: Os mesmos votos fazemos nós para vocês. Muitas felicidades e muito sucesso para o futuro da vossa associação. Fica aqui então feito o apelo. Nós vamos fechar esta segunda hora de emissão, onde estivemos então a conhecer o espírito que se vive no Motoclube de Rebordosa, Rota dos Móveis, ao som de AC/DC. Estamos de regresso de hoje a 8 dias. Até lá, fique bem, fique na nossa companhia.

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2: Olá, muito bom dia, seja bem-vindo ao A Nossa Terra, este que é o último programa do mês de outubro. Depois do São Simão de Urro, que aconteceu ontem, vamos hoje no programa falar, nesta primeira parte, da Associação Social e Cultural de Louredo. Desde há 35 anos que a instituição tem vindo a evoluir, aquilo que começou por ser um projeto de amigos para dar resposta às necessidades sociais, culturais e desportivas da freguesia, hoje é uma das mais fortes IPSS do Conselho de Paredes. Diariamente a associação funciona como ATL, com 80 crianças, como Jardim de Infância, com 25, e leva aos mais velhos um serviço de apoio domiciliário completo até aos fins de semana. As valências mais recentes da associação são um núcleo de organização social, um projeto de convívio para idosos e distribuição de refeições para fora. Durante a próxima hora vamos falar-lhe de cada valência com as pessoas que dela fazem parte, não esquecendo a secção de pesca que continua viva e super ativa na associação. Além do trabalho de produção que demorou cerca de uma semana no terreno e portanto que vamos hoje aqui apresentar, já temos aqui connosco em estúdio Adelino Costa, que é o presidente da instituição, Diana Maia, a diretora técnica, e Margarida Rodrigues, presidente do NOS, Núcleo de Operação Social. Muito obrigada aos três por terem vindo até nós, é um gosto receber-vos aqui para partilharem connosco as vossas vivências, aquilo que têm vindo a ser feito numa instituição que é já uma referência a nível da região, ao nível do trabalho social. Eu ia começar a nossa conversa exatamente pelo Adelino Costa, que é o presidente, tem 56 anos e, portanto, para que fique bem claro, é o elemento mais velho aqui na mesa, não é? Porque estavam ali umas lutas entre quem era mais velho e, portanto, fica aqui certo que é mesmo o senhor presidente da associação. É comerciante, esteve sempre ligado à vida política e ao movimento associativo de Louredo. Está no segundo mandato como presidente da associação, abraçou o cargo para poder responder às necessidades da freguesia. A maior luta foi a legalização do edifício e dos protocolos. Bom dia mais uma vez, Sr. Lino, é assim que é tratado habitualmente, eu vou seguir como o conheço e como habitualmente o costumo tratar. Abraçou um dos maiores, se calhar, e mais pesados, diria, projetos que a freguesia de Louredo tem. Depois de ter sido presente junta e de ter de alguma maneira empurrado e ajudado a que aquela associação crescesse e se multiplicasse, assume agora a responsabilidade total da gestão daquela instituição. De que maneira é que sente que aquela casa que viu crescer e que viu evoluir, hoje, agora com estas novidades todas que ela tem e já uma referência do Conselho, como é que se sente?
3: Ora, bom dia. Queria cumprimentar todos os ouvintes da Rádio de Penafiel. E daqui mandar um abraço a todos os nossos utentes. Pronto, isto foi, é um projeto que nasceu, como é que eu ia dizer?
2: Nós já vamos contar pela voz dos fundadores como nasceu, não precisa de nos contar. Agora, só quero saber como é que se sente. Alguma vez imaginou, quando ela era pequenina ainda, a associação? Eu lembro-me há uns anos atrás, não sei ao certo quantos, de ir visitar e a associação ter uma salinha, portanto, no edifício da Junta de Freguesia. Estava assim, enfim, pronto, parecia-me assim uma coisa ainda muito pequenina, muito, muito invérbe. E hoje as coisas são completamente diferentes.
3: Sempre foram, como é que dizer, agora, independentes. Nós tínhamos junto à freguesia, a associação, pronto, era pequeno, não tinha
2: Não tinha espaço, o espaço próprio,
3: praticamente é o mesmo. Depois do decorrer há 4 anos para cá, ou 8 anos para cá, nós temos aumentado, porque compramos um espaço onde está a SAD. Temos agora também a escola, posso dizer que é nossa, que é da instituição, onde vamos lá fazer o centro de convívio. A maior dificuldade que nós tivemos foi a legalização do edifício sede. Era um edifício que não estava, pronto, que tinha escrituras, mas era um prédio num só. Fizemos a PH, onde temos agora dentro do prédio
2: que
3: temos
2: três
3: prédios. PH é propriedade horizontal. Dividir o prédio.
2: Ou propriedade horizontal.
3: Tal, sim. Aquilo é dividir o prédio, porque nós temos um café, que é a sede.
2: Que era o que eu conhecia, sim, portanto, há vários anos atrás. Era a sede, era um
3: era
2: café.
3: Era a sede, onde está alugada, a pessoa que está lá queria faturas e despesas e não podia. Só depois de nós estarmos a legalizar, hoje podemos fazer. Pronto, era um espaço, pela idade de 35 anos, era um espaço que estava velho. Pusemos novo, temos o ATL, que havia uma necessidade grande, senão a Segurança Social ia-nos cortar os protocolos, porque não tinha condições, hoje tem.
2: Mas vocês estão um bocadinho contra a maré, porque se calhar numa grande parte das freguesias deste país, já nem digo da região, mas deste país, os ATLs das IPSS foram fechando, porque as escolas foram absorvendo as crianças com as AECs até mais tarde e os ATLs nas instituições deixaram de existir e vocês têm muita criança no vosso ATL.
3: Porque temos dado uma boa resposta. Nós, além do ATL, temos o centro de estudo, onde nós temos uma professora, temos uma psicóloga, e tudo isso ajuda com que não fechasse. Tivemos que arregaçar as mangas, gastar dinheiro que não tínhamos, mas as obras estão pagas, não tínhamos, para dar resposta. E a Segurança Social, os técnicos, eu tive uma reunião, eu e aqui a doutora Diana, com a arquiteta da Segurança Social, e ela disse que se nós quisesse manter o ATL, que tínhamos de fazer as obras. Cumprimos, à risca. Fizemos o projeto. Fomos à Segurança Social, fomos os dois à Segurança Social. Ela deu-nos uma ajuda. Tivemos que acertar lá algumas coisas. E hoje temos o ATL.
2: Eu não queria estar aqui a mentir, mas dá-me ideia que será o maior ATL dos Conselhos de Paredes e Conselhos Limítrofes. Portanto, público, ou seja, de uma IPSS.
3: Sim, sim, sim.
2: Portanto, passam-nos por aqui muitos e normalmente os IPSS até já nem têm ATL, precisamente porque as escolas absorveram as crianças. Portanto, para vocês terem 80 crianças num ATL é extraordinário. É um número que serve de exemplo para muitos que nos estão a ouvir.
3: Em julho vai ao 100 e tal.
2: Portanto,
3: no tempo
2: é
3: de férias, no tempo de férias, é. Pronto, essa, não deixamos cair esse protocolo e com muito trabalho, com muito empenho, conseguimos mais 2 protocolos, que foi o Jardim de Infância, que é muito difícil, com os centros escolares que se fizeram.
2: Portanto, é o que eu digo, vocês têm vindo a contrariar as correntes, não é? Portanto, o que é extraordinário.
3: É com isto, é com muito trabalho, com muita dedicação e com a equipa que tenho ao meu lado. É difícil, mas tudo se torna mais fácil porque estamos a remar todos para o mesmo lado.
2: Ainda bem que assim é. A minha pergunta, a minha primeira questão que tinha colocado era se imaginava que isto alguma vez ia chegar onde chegou e como é que se sente agora que vê isto de outra maneira, com outras condições. Todo o trabalho valeu a pena?
3: Sim, eu não queria parar por aqui. Eu queria aquilo que eu imaginei para a minha freguesia. a nível político e a nível da instituição.
2: Social. Ainda não está parado, ainda não fica por aqui.
3: Não fica parado. Eu nasci para servir. E eu, enquanto tiver saúde, eu vou lutar com todas as garras que tenho para servir. E eu, quando eu comecei, eu pensei que ia servir os meus fregueses, não é? Que é...
2: E agora já serve também os fregueses, as freguesias vizinhas.
3: Conselhos,
2: não é?
3: Vizinhos. Nós temos mais utentes em Penafiel que temos em Paredes. Temos utentes em Passo de Ferreira e temos utentes em Lousada. Quer dizer, nós somos
2: Portanto,
3: uma freguesia.
2: Não é em Lousada, mas de Lousada, não é?
3: Sim, de Lousada.
2: Vão para Louredo de Lousada.
3: Não, nós vamos servir a Lousada.
2: Nos idosos.
3: Ah,
2: ok.
3: Nos idosos.
2: Certo.
3: Pronto, isso é um desafio que eu gosto de abraçar. São desafios difíceis. Porque se fáceis, qualquer um os faz.
2: Se fossem fáceis, eram para outros.
3: Era,
2: não é?
3: Precisamente. E sinto-me bem. Eu acho que se acabasse, eu ia dizer, se eu morresse agora, não porque eu tenho os filhos que nem precisam de mim, mas se eu acabasse agora com a instituição, eu acho que sentia-me realizado por aquilo que eu fiz pela instituição.
2: Ainda bem, fico muito satisfeita de ouvir isso, porque eu lembro-me daquela instituição, pronto, com o café, que era onde os idosos se encontravam.
3: Eu só lhe vou dizer, eu em janeiro de 2003 tinha 6 funcionários. Hoje posso contar com 57 funcionários. Só para ver a dimensão.
2: Portanto, poderemos dizer que hoje vocês são a entidade mais empregadora da freguesia?
3: Sim.
2: É. Bom, portanto, são a entidade mais
3: empregadora da freguesia.
2: Portanto,
3: sim.
2: Não só prestam assistência social, como dão emprego às pessoas, sim, que também é trabalho social.
3: Nós,
2: isto tem muito mérito.
3: Nós,
2: é?
3: Em 6 de fevereiro, em 6 de janeiro de 2003, servimos à volta de 70 refeições, 80. Vamos a quase nas 700 refeições dia.
2: Já vamos falar sobre isso.
3: Só para ver a dimensão.
2: Pessoas lá em casa, não é? Porque 70 para 700, onde é que vocês servem 700 refeições? Mas já lá iremos. De qualquer das formas, sentia a necessidade que a associação crescesse, de prestar mais serviços, de acompanhar a evolução, de acompanhar os novos tempos, as novas necessidades da comunidade, e tem vindo, de alguma forma, a contar com a ajuda dos seus colaboradores, dos colaboradores da instituição, que não são seus, são da instituição. Mas isto só é possível porque houve um passado, porque a associação tem 35 anos, evidentemente que cresceu muito nos últimos tempos, mas o mérito dos fundadores ninguém lhes tira, e eu acho que é importante reconhecê-lo. Por exemplo, na ceia de Natal anual, há sempre uma pessoa que é distinguida por vocês, precisamente uma pessoa daquelas que lá atrás teve a sua importância na fundação da associação.
3: Sim, sim, sim.
2: Como é que isso vai acontecendo?
3: Aquilo foi criado pelo presidente António Pacheco, que é António Fernando Pacheco, para incentivar as pessoas a ajudar a instituição. De princípio era criado em dinheiro que se dava, e depois mudar-se para um prémio, e que eu acho bem. Para a pessoa que ajudasse mais a instituição, na ceia de Natal era atribuído um prémio por ajudar,
2: então,
3: mais a
2: instituição. Então dava dinheiro e depois recebia dinheiro. Não fazia lá muito sentido, não é?
3: Mas depois criaram, pronto, dá um
2: Mas
3: prémio.
2: Mas era uma forma de incentivar,
3: sim,
2: de alguma
3: sim.
2: maneira.
3: Eu já recebi dois. Como Presidente de Junta e como Adelino Ribeiro da Costa. E agora são dois. Vão dando aos fundadores, e acho bem, porque aquela obra é difícil. O começo é sempre muito difícil, seja naquilo que for.
2: É difícil manter, mas o que é difícil é dar o pontapé de saída.
3: Eu costumo dizer, pode-me dar uma casa que eu mantenho.
2: Claro, o
3: que
2: é preciso, o difícil é construí-la.
3: O difícil é construí-la. E não haja dúvidas que os fundadores tenham mérito, e todos os presidentes que lá passaram, porque não afundaram aquilo, sempre cresceram. E estão todos de parabéns. Porque eu também peguei aquilo já estava construído, embora, pronto, tivesse as dificuldades, como eles também tiveram as deles. Eles têm todo o mérito, porque preparou as termos a instituição que temos. E foi criado esse prémio, e está a ser dado, e muito bem, e tu tens dado a pessoas que têm mesmo ajudado.
2: Têm colaborado muito à associação. O caminho, já percebemos que tem sido um caminho de vitórias, mas há sempre percalços pelo meio. Hoje a associação é uma das maiores da região, mas tudo começou com um simples grupo de amigos. António Costa foi um dos fundadores e contou à Nossa Terra como surgiu a instituição.
4: Começou com um grupo de amigos. Começar a pronto, formar-se um café, trabalhar e recorrer a várias entidades para se arranjar dinheiro.
5: Porque vocês antes não tinham qualquer apoio da Segurança Social?
4: Não tínhamos
5: social.
4: Apoio da Segurança Social, não tínhamos nada. Fomos sobreviver com o pessoal que vinha ao café, o dinheiro começou a crescer, começou-se a fazer a obra.
2: Domingos Pacheco, que infelizmente já não está entre nós, foi o grande obreiro da Ação Social e Cultural de Louredo. A produção do programa foi ouvir Fernando Pacheco, antigo presidente e irmão do mentor da instituição, sobre o trabalho que Domingos fez por Louredo. O antigo presidente elogia o trabalho da atual direção e o crescimento que a associação tem tido, porém ressalva que não concorda com alguma das decisões. Fernando Pacheco teme que o espírito da associação se perca com objetivos demasiado comerciais.
6: Foi um trabalho extraordinário, um trabalho digno de se louvar, porque era uma altura muito difícil, a freguesia não estava unida como está hoje, e são hoje o que é, derivada à força que esse fundador tinha. Era uma pessoa muito ativa, muito dedicado, sabia que a freguesia tinha essa carência desse lado social, e criou essa associação, embora fosse o fundamento número um, era ter um lado idoso na freguesia, é o que consta logo das primeiras coisas dos estatutos, mas pronto, foi-se andando no Ibero, suficiente nunca se fez, passou para lá outros presidentes, não conseguiram, e eu espero que agora este consiga fazer isso. O espírito associativo que a instituição teve perdeu-se completamente. E agora viu-se sempre parecido com um restaurante ambulante, andar a levar comidas para fábricas e tudo, eu não gosto desse tipo. Acho que devia ser um trabalho para dar outro tipo de organização, acho muito comercial e não sei explicar. Muito comercial, acho que não era para uma IPSS, não acho que não é para isso, uma IPSS. É para outras coisas, menos para isso. Também é um trabalho à maneira daquele estilo de trabalho, se está a trabalhar bem. Progrediu a instituição, está lá muito mais gente, tem um jardim, tem mais funcionários. E vou para outra via, que não está mal para mim, nem está bem, pronto, mas é uma via que eles entenderam, tenho que respeitar também, porque eu também quando fui presente tenho que gostar que me respeitasse.
2: Os mais antigos temem que o espírito associativo de uma IPSS se esteja a perder. Manuel Garcês esteve na direção da associação durante 20 anos e concorda que hoje a associação funciona como uma empresa. No entanto, Manuel alerta que os antigos dirigentes não podem fazer o papel de velho do Restelo e que a instituição deve seguir o caminho que a direção decidir.
7: No início com muitas dificuldades, não havia meios para sustentar. Ao longo dos anos foram-se dando passo para ela ir crescendo. Nós, isto por uma proposta, o atual presidente, o Sr. Topacheco, achava, e nós concordamos enquanto membros da direção, que a pessoa mais indicada para tomar os destinos da associação seria o Sr. Lino Costa. Tinha tudo para fazer crescer a associação, tinha os conhecimentos, tinha os meios, sabia-se movimentar, a associação cresceu, ainda bem que cresceu, está no caminho certo. Nós também não podemos ser um bocadinho como os velhos de Restelo, não é? Nós temos que achar que as coisas evoluem. O espírito da associação há 20 anos atrás era completamente diferente do que ela é hoje. Também temos que ter essa noção, não é? Há 20 anos atrás seria uma instituição mais virada para dentro. Era mais na base da Carolice, quase como se pode dizer. Opa, hoje em dia a associação é uma empresa que tem necessidade de gerir, de angariar fundos, angariar receita para fazer face às suas despesas. É o evoluir das coisas. Não podemos também estar aqui a pensar que opa, era há 50 anos, era assim, agora que temos que continuar assim. Não, pá, temos que evoluir. E a associação evoluiu. Eu não sou das pessoas que pensa que sair de lá e quer que aquilo corra mal. Ao contrário de algumas pessoas que passaram por outras instituições. Trabalhei com três presidentes diferentes, três presidentes com maneiras de pensar diferentes. O Sr. Lino tem a maneira de pensar dele, a equipa dele está a gerir como entende que deve gerir a associação, e acho que a associação está no bom caminho.
2: Senhor Lino, ouvimos aqui testemunhos de alguns antigos dirigentes e percebemos que há um receio que nos pareceu comum, pelo menos a dois dos dirigentes que ouvimos, que é o receio, o medo que a instituição se torne uma empresa e que perca o cariz social. Mas será que o facto de terem uma vertente comercial não será para poderem prestar melhor apoio social? Isto sou eu a dizer, confirme-me se for verdade.
3: Não, não é verdade.
2: Não é verdade, portanto, deixe-me ver se eu reproduzo melhor. Portanto, o facto de terem uma parte comercial existe para poder prestar melhor serviço à parte social.
3: Social.
2: Pronto, sim, então é verdade isto. É verdade o que eles dizem.
3: Sim, eu posso comentar. Isto é assim, eu estou a seguir, eu conheci bem o Domingos Freire Pacheco, o fundador. E eu estou a seguir aquilo que ele queria implantar na instituição. Uma associação não é só atletismo. Nós estamos a fazer um trabalho e tínhamos necessidade de fazer este trabalho que estamos a cavar. Vamos acabando, okay? Para dar emprego. Porque eu fui presidente de junta 16 anos e sei qual era a necessidade da freguesia. Nós temos os nossos velhinhos, não é? Onde precisavam da instituição. E nós tivemos que fazer uma SAD.
2: SAD que refira-se não à uma sociedade não é
3: serviço de apoio ao domiciliar. Pronto, vou fazer um SAD para cortar aqui mais
2: porque
3: um pouco.
2: Porque hoje em dia as SADs estão muito associadas às sociedades desportivas e não é o caso.
3: Onde nós tivemos que empregar 10 pessoas com o protocolo que tínhamos feito com a Adair Sousa. Evidente que nós, esses 10 funcionários, sem termos o SAD legal, né, com licença de utilização na mão, nós tínhamos que estar a fazer. Não ia manter ali 10 funcionários.
2: Olhar para o boneco.
3: Né? Tínhamos que recorrer. Hoje estamos, embora eu disse que é uma parte comercial, mas não é. Nós estamos a servir o centro escolar de Bitarães. São os nossos meninos, temos lá e outros meninos. Não é? E nós tivemos que recorrer a outros meios para suportar o vencimento de todos os funcionários. Se eu não fizesse isso, ainda bem, isto não é por dizer, ainda bem que eu estive nesta hora e consegui, com a experiência política que vinha há 16 anos para cá, com os conhecimentos que tinha, eu consegui que o barco não fosse ao fundo. Porque mandei 10 funcionários e que temos tudo em dia, sem lhe dar o que fazer, não podíamos suportar tal despesa.
2: Claro.
3: Não é? Nós tínhamos. Agora, há uma das fábricas que nós
2: portanto,
3: já acabamos.
2: Mas servem apenas e só as 700 refeições que servem são às crianças do Centro Escolar de Bitarães ou há outros serviços que prestam?
3: Temos outros serviços. Temos o Centro Escolar de Bitarães, temos o Jardim de Infância de Carreiras Verdes, temos os idosos, tanto o meio-dia como à noite, nós servimos o almoço e jantar, e os nossos meninos.
2: Portanto, e isso é que totalizam as 700 refeições. De onde virá esta imagem de que fazem um trabalho comercial? Acha que isto virá de onde? Falta de informação?
3: Não, eu acho que as pessoas sabem, não é? Sabem que, qual é o trabalho que... Porque nós estamos a falar de dois sócios e duas pessoas que já estiveram dentro da instituição. E sabe muito bem. E depois há outra coisa que eu queria referir aqui. Nós, a Associação Social e Cultural de Louredo, não fugiu à regra. O país atravessou uma crise profunda. E nós sentimos que nós tínhamos que... O ajudar não é só dar dinheiro. O ajudar é nós contribuir para as famílias que estejam bem, tanto financeiramente, porque nós vimos que caiu a pique o emprego e nós só manter à volta de 50 funcionários demos muita alegria a muita gente.
2: Muita gente. Claro. Portanto, é muito importante perceber que esta necessidade surge para colmatar as dificuldades em manter os funcionários com trabalho, em ter dinheiro para poder prestar um melhor serviço à própria comunidade. E, portanto, na verdade, é um serviço que se presta da mesma maneira que se presta aos idosos, porque os idosos também colaboram com uma parte, de acordo com os seus rendimentos, para a instituição. Portanto, no fundo, a escola também faz o mesmo e todas as pessoas fazem o mesmo. É exatamente igual. Portanto, alguém teria que prestar esse serviço às escolas, prestam-no vocês, ganham vocês o dinheiro, bem hajam por isso.
3: E que empregue na instituição, exatamente, que está vista toda a gente,
2: exatamente,
3: não é? Nós já compramos 4 carros, estão a falar.
2: Portanto, às tantas as pessoas vão achar que vocês estão ricos, não é?
3: Sim, porque já dizem que nós somos uma instituição rica. Ainda bem.
2: Portanto, ainda bem.
3: Fico todo contente.
8: Fica um bom trabalho.
2: Era bem.
3: Eu fico todo contente.
2: Eu acho que é sempre melhor ouvir dizer que são ricos do que são pobres, não é? Portanto, vamos agora meter aqui na conversa a Diana, que ela já tem estado ali a meter a colherada de alguma maneira. A Diana é a diretora técnica da associação, é educadora social, tem 29 anos, abraçou a instituição em 2010 e revolucionou a casa. Foi a responsável pelas candidaturas ao serviço de apoio domiciliário e começou a tratar das questões burocráticas. Para a Diana Maia, a associação é muito mais do que um trabalho, é a segunda casa. O amor à IPSS não cabe dentro de um gabinete. A diretora técnica desdobra-se em mil e uma funções. Diana, quando entrou na instituição era uma miúda. Como é que uma miúda já consegue revolucionar uma casa daquelas ao ponto de a fazer chegar até onde ela chegou hoje, de ter ao seu cuidado 50 e tal funcionários, de servir 700 refeições, de organizar as visitas a não sei quantas pessoas, o levar as refeições. Portanto, isto é um trabalho que é muito mais do que o normal de uma diretora técnica de uma instituição. Portanto, isto para uma jovem, tão jovem como era há 7 anos atrás,
8: 20 anos.
2: É uma tarefa árdua, não é? Portanto, é uma tarefa que não deve ter sido fácil.
8: Também não me fiz sozinha, não é? Eu tenho uma equipa a trabalhar comigo e tinha uma direção ao meu lado que me apoiou em tudo. Tudo. E mesmo os técnicos da Segurança Social ajudaram-me.
2: Portanto, tem sido um trabalho gratificante.
8: Sim.
2: Ver as coisas crescerem a cada dia.
8: Sim.
2: Sentir que apoia cada vez mais pessoas.
8: Sim, não é fácil.
2: Não é fácil.
8: Nem todos os dias
2: correm bem. Claro.
8: Mas a maior parte, sim.
2: E, portanto, eu tenho sido uma privilegiada, portanto, não sendo o rosto ou a voz principal do A Nossa Terra nos últimos tempos, apresentei há dias um programa também com uma IPSS, em que tinha uma jovem de 21, 22 anos à frente de uma instituição, com uma energia, com uma garra, com uma vontade de fazer acontecer. Isto, eu tenho orgulho nisso, que os nossos jovens estejam capazes de virar o mundo, não é? Portanto, às vezes fala-se muito de que os jovens isto e os jovens aquilo. Eu acho que, felizmente, temos uma geração capaz de virar o mundo. E, portanto, a Diana é mais um exemplo de uma jovem capaz de virar o mundo. Nesse caso, não foi bem o mundo, foi Louredo, não é? Olha, Diana, neste momento, com tantas valências, com tantos serviços, de que maneira, o que é que acha que ainda faz falta? Ou seja, vocês servem tudo o que vos é solicitado? Conseguem dar vazão a todas as necessidades? Já me está a dizer que não.
8: Não.
2: Portanto, ou seja, ainda há muito a fazer.
8: Ah.
2: O que é que gostava de fazer?
8: O lar.
2: O lar. Portanto, sendo que há muitos idosos a pedirem um lar.
8: O Serviço de Apoio Domiciliário dá a resposta, mas eu tenho utentes lá que me pedem o centro de convívio, o lar.
2: Portanto, o centro de convívio primeiro, se calhar é mais fácil de concretizar.
8: Já está.
2: Já está a andar. E o lar será um projeto
8: essencial.
2: Mais à frente.
8: Sim.
2: Portanto, mas há pedidos, ou seja, no momento em que decidir avançar com esse projeto, é só estalar os dedos e as pessoas aparecem.
8: Sim, há muita procura para pouca oferta.
2: Há muita procura para pouca oferta. Isso é mau de ouvir, mas, por outro lado, é bom saber que há quem esteja preocupado com isso e preocupado em dar resposta. Quando chegou à associação, o número de utentes e funcionários era substancialmente mais pequenino. Portanto, isto tem-se vindo a alargar. A sua nau é cada vez maior, mas também é mais gratificante e também é mais prazeroso perceber que hoje ajudam muito mais pessoas?
8: Sim.
2: Portanto, tem essa sensação de prazer e de satisfação?
8: Tenho, todos os dias.
2: Nem que seja às vezes por uma pequenina coisa.
8: Sim, há sempre alguma coisa que nos deixa bem.
2: Felizes.
8: Sim.
2: Com vontade de regressar no dia
8: seguinte. E a equipa é muito boa.
2: Isso é muito importante. Adelino, hoje já vimos que a freguesia, aliás, a associação é a maior entidade empregadora da freguesia. O número de funcionários cresceu, mas há alguns que já estão na associação desde o início e que são também responsáveis pelo sucesso desta casa. O RCP ouviu, por exemplo, a Susana Nunes, a Rosa Pereira e a Lucinda Pereira, com mais de 20 anos de casa, contaram o que mudou e o que distingue o trabalho.
9: A associação era uma associação pequenina, tinha alguns meninos de jardim, ao certo não sei quantos, tinha meninos da ATL. O senhor Fernando fez sempre o que pôde, o seu Belmiro também. O Tó Pacheco também fez muitas obras cá na associação. Então o seu Lino é sempre a bombar.
10: Desde o senhor Pacheco até ao senhor Lino foi sempre a mudar, mas com o senhor Lino é sempre a bombar. Isto cresceu muito com ele. Nós passámos de 5 para 50. O trabalho aumentou, as pessoas aumentaram e temos muitas coisas boas. Nós temos festas de Natal. Temos festas de fim de ano, temos festa para o dia dos avós, temos festa para o dia do pai e dia da mãe. Nós, se fizermos anos, fazemos uma festinha entre nós.
11: Dou muito amor e faço tudo o que eu faço em minha casa, faço pela instituição, porque também já é muitos anos nesta instituição e não me vejo a fazer outra coisa.
2: A contratação de pessoas mais especializadas foi uma das grandes apostas da atual direção. O RCP esteve no terreno a ouvir o que mudou na infância desde então. Liliana Neto, coordenadora do ATL, e Silvia Dias, responsável pelo Jardim de Infância, garantem que a instituição dá resposta a todas as necessidades das crianças.
6: Foi um trabalho extraordinário, um trabalho digno de se louvar, porque era uma altura muito difícil. A freguesia não estava unida como está hoje. A instituição hoje é o que é, derivada à força que esse fundador tinha. Era uma pessoa muito ativa, muito dedicado. Sabia que a freguesia tinha essa carência desse lado social e criou essa associação, embora fosse o fundamento número um, era ter um lado idoso na freguesia. É o que consta logo das primeiras coisas dos estatutos. Mas pronto, foi-se andando no Ibero, suficiente nunca se fez, passou para outros presidentes, não conseguiram, e espero que agora este consiga fazer isso. O espírito associativo que a instituição teve perdeu-se completamente. E agora viu-se parecido com um restaurante ambulante, andar a levar comidas para fábricas e tudo, e eu não gosto desse tipo. Acho que devia ser um trabalho para dar outro tipo de organização. Acho muito comercial e não sei explicar. Muito comercial, acho que não era para uma IPSS, não acho que não é para isso, uma IPSS, é para outras coisas, menos para isso. Também é um trabalho à maneira daquele estilo de trabalho, se está a trabalhar bem, progrediu a instituição, está lá muito mais gente, tem um jardim, tem mais funcionários, evoluiu para outra via, que não está mal para mim, nem está bem, pronto, mas é uma via que eles entenderam, tenho que respeitar também, porque eu também quando fui presidente gostava que me respeitasse.
2: A instituição não se limita a ter um jardim de infância e um ATL. Diariamente as crianças têm um espaço ocupado com diversas atividades. Elizabeth Costa é professora de dança e de ginástica e Cláudia Ferreira é professora de música. Elas explicaram-nos o trabalho que fazem com os pequenotes.
12: Eu noto que neste momento a associação está muito mais organizada. Estão mais preocupados em definir as atividades, que os miúdos tenham diversas atividades, que pratiquem desporto, que façam atividade física. Assim, os meninos do jardim

0: na idade deles. Os do ATL já têm uma visão do desporto muito mais alargada, já sabem o que é o handball, o futebol, o basquete, já conhecem as modalidades.
1: Primeiro foi assustador porque crianças tão novas, é difícil trabalhar com elas, mas elas acolheram muito bem acabaram por se empenhar e foi gratificante chegar ao final do ano e ver resultados positivos em crianças tão pequeninas e com tantas capacidades. Eu acho que esta associação está muito bem organizada, as pessoas são muito empenhadas, portanto também acho que funciona muito bem a todos os níveis. Eles trabalham com amor à camisola e há entreajuda entre eles.
2: Senhor Lino, como é que tem sido o feedback dos pais? Portanto, já vimos lá atrás que a vossa diferenciação é que provoca esta adesão toda, quase massificada, das crianças ao vosso ATL. Portanto, isto está dada a resposta. Portanto, o feedback dos pais é positivo, não é?
3: Eu acho que sim. Eles, quando me encontro, eles dão-me os parabéns. E isso aí só pode dar porque nós abraçamos isto. Eu vou-lhe dizer a professora Dança. A professora Dança, quando eu entrei para presidente, só dava aulas a 4 alunos, que eram os pais que lhe pagavam. Eu acabei com isso. Eu pago à professora e todos os alunos têm dança. Nós do ATL tínhamos poucos meninos. E eu sabia que era preciso uma professora. Não tínhamos. Sou uma professora, para fazer os trabalhos de casa. Porque hoje em dia os pais não têm vaga.
2: O ATL funciona de que horas até que horas?
4: 7h30, 19h30.
2: 7h30 da manhã às 19h30. E os miúdos não têm escola?
3: Têm
2: sempre miúdos, sempre permanência?
4: Eles vão no autocarro, amanhã nós levamos lá o autocarro, e ao final da tarde vamos buscá-lo ao centro escolar e eles vão para lá para fazer os trabalhos de casa.
2: Mas há ali um hiato imenso em que vocês estão vazios, porque eles estão na escola.
4: Nunca estamos vazios, nós temos o segundo e terceiro ciclo. Nós não funcionamos só com o primeiro ciclo, funcionamos com o segundo e o terceiro.
2: Portanto, o que quer dizer que miúdos já mais crescidos do segundo e do terceiro ciclo continuam a ter apoio convosco. Portanto, os pais vão trabalhar, eles vão para o ATL. Vão para a escola de tarde, vocês vão levá-los e por aí adiante.
4: Nós fazemos o transporte todo.
3: Nós já temos duas professoras, não temos uma. Temos uma que vai dar o apoio
4: ao final da tarde,
3: 2 horas por dia.
2: Portanto,
3: realmente,
2: é extraordinário.
3: Pronto, isto nota-se que houve uma revolução muito grande. Já percebeu que quando chega lá tudo mudou naquela instituição e mudou para melhor, e é para isso que nós trabalhamos, é para cada vez aplicarmos mais para...
2: Vocês até já recebem crianças que não têm nada a ver nem sequer com o Conselho de Paredes,
3: havia outra necessidade. Uma psicóloga faz falta. Porque hoje em dia as crianças vivem com tanta dificuldade como os pais.
2: Exatamente.
3: Não é? Porque vivem o dia a dia.
2: São muito pressionadas para tudo, não é?
3: Se eu estou a errar, que me corrija aqui a doutora Diana, recebemos um e-mail da escola a dar-nos os parabéns porque os meninos subiram todas as notas. Isso é bom. Isso é a melhor medalha que eu posso ter.
2: Portanto, eu estou.
4: E nós temos uma parceria com o agrupamento de escolas. Fazemos questão de estar presentes na vida deles.
2: Isso é muito positivo. Evoluir, dar respostas, servir as necessidades dos utentes, estas têm sido as apostas da associação. O trabalho é feito por pessoas especializadas, já percebemos, desde a área da psicologia até mesmo à enfermagem. Cláudia Leal foi uma das pessoas escolhidas pela instituição, é psicóloga, está na associação há cerca de 3 anos. Começou a trabalhar com os utentes mais idosos, não porque precisassem de apoio psicológico, mas sim de alguém que os ouvisse. Hoje a função de Cláudia é outra, trabalha com os mais pequenos, desde o jardim de infância até ao ATL. O trabalho dá frutos, mas a psicóloga garante que os pais também precisam de acompanhamento. Cláudia falou-nos do percurso dentro da associação e das formações parentais.
5: Eu acho que é muito mais urgente, no sentido de estamos com crianças, estão em fase de desenvolvimento, não têm já uma vida construída, como acontecia com os utentes de SAD, mas somos também um bocadinho responsáveis pela construção desse desenvolvimento e pelo percurso que essas crianças têm, tanto a nível pessoal como a nível escolar. A criança não pode ser entendida só no contexto escolar. É muito importante e todos nós sabemos que o contexto familiar interfere e muito no percurso escolar de cada criança e, portanto, é muitas vezes importante alertar os pais também para essa situação e responsabilizá-los também para o próprio percurso escolar dos filhos. E por isso são feitas cá as formações e a educação parental, no sentido também de trabalhar estas competências parentais, de fomentar e também de esclarecer um bocadinho os pais acerca de algumas dúvidas que vão surgindo. A adesão é bastante positiva, os pais aderem e o feedback é sempre muito positivo, até porque acaba por ser passa de uma formação a um momento de partilha, em que vão partilhando experiências, em que vão partilhando angústias, ou seja, é um momento muito, muito positivo para os pais.
2: O SAD, o Serviço de Apoio Domiciliário, não ficou esquecido pela Associação. Cláudia Vaz é a responsável pelo serviço. A psicóloga desdobra-se em várias funções. Faz as escalas, aponta entre os utentes, os funcionários e acompanha as visitas domiciliárias. A Cláudia contou ao RCP que faz um trabalho de proximidade com os idosos. Está disponível a qualquer hora do dia e a qualquer hora da noite, à distância de um telefonema.
6: Eu faço um trabalho de proximidade com os idosos. Tento fazer visitas domiciliárias para conversar com eles, para lhes dar tempo para desabafarem sobre as suas preocupações, sobre dúvidas, sobre inquietações, sobre temores que possam ter. Também estou sempre disponível telefonicamente para eles me ligarem os 7 dias por semana, porque acho que é muito importante, porque eles não estão tristes de segunda a sexta quando nós estamos a trabalhar e não estão preocupados de segunda a sexta. Os idosos têm preocupações todos os dias, como qualquer um de nós, e é importante que eles tenham alguém que saibam que podem recorrer a essa pessoa e que naquele momento eles são ouvidos. É um reconhecimento imenso e que não era necessário, porque fazemos por gosto. É algo que se dá sem esperar nada em troca. É vontade de ajudar, é vontade de perceber, de compreender, de ouvir, de estar presente. Acho que é o mais importante que nós podemos dar. Não tenho a menor dúvida que o nosso trabalho com a maioria dos nossos idosos que faz muita diferença.
2: O trabalho com os idosos, já percebemos, tem sido uma das valências mais importantes da Associação. O sonho passa por fazer um centro-dia e um lar em Louredo, já ouvimos a doutora Diana dizer isso. Para já, a Associação trabalha com o NOS, Núcleo de Operação Social, todos os sábados à tarde. A Margarida Rodrigues é responsável pelo projeto, é secretária da Associação e o braço direito da diretora técnica. Ela está aqui connosco em estúdio também, naturalmente, para nos falar deste projeto. Bom dia, Margarida. Bom Muito dia, obrigada por ter vindo até nós. Portanto, este projeto é um projeto que funciona apenas ao sábado à tarde, mas os idosos têm sede demais. Mas o que é que se consegue fazer apenas com os idosos ao sábado à tarde? Já é melhor do que não terem nada. Mas o que é que se faz? De que maneira se faz?
7: Nós preenchemos um bocadinho, damos um bocadinho de afeto naquelas horas poucas, que é entre as 3 e as 6, é muito pouco tempo, mas damos-lhe um bocadinho de afeto.
2: É o mimo da semana.
7: É, pomos-lhes a trabalhar de vez em quando, que eles reclamam sempre, sempre, mas pomos-lhes a trabalhar coisas giras que eles depois no fim gostam muito. Trabalhar, conversar, que às vezes faz muita falta. Muita
2: Portanto,
7: falta
2: no fundo,
7: mesmo.
2: Vocês são a companhia deles, a terapia deles semanal, não é?
7: É. É que muitos deles eles bem dizem: ah, eu não queria vir, mas depois lá estarem, este bocadinho é tão bom. Portanto, e saem de lá com outra cara.
2: E se calhar com uma capacidade para enfrentar a semana muito mais, muito maior, não é?
7: Sim. Então é sempre a perguntar: quando é que abre o centro de convívio? É isso que
2: e
7: eles
2: então,
7: querem.
2: Então, vamos lá perguntar à doutora Diana. Ó, doutora Diana, quando é que abre o centro de convívio?
4: Para mim era ontem. Já.
2: Pronto, então já não me consegue responder. Então, senhor Lino, quando é que abre o centro de convívio?
3: Fizemos a escritura da escola no dia...

0: Mas há uma previsão, tenho uma expectativa.
1: Eu ainda queria abrir este ano.
2: Portanto, já temos muitos patrocínios.
0: Já tem dinheirinho, não é?
2: Dinheiro e não só. Nós temos muitos bens já.
1: É que nós não paramos. Nós estamos sempre no terreno, estamos sempre a trabalhar. E depois temos aqui umas chatas que andam sempre, sempre a pedir.
0: Chatas, não é? Ando sempre a
1: pedir,
0: chatas.
1: Ando sempre a pedir. Eu já tenho 10 mil euros para começar a obra.
0: Portanto, isso é excelente, é uma excelente notícia. Portanto, no fundo é a parte burocrática que está a impedir das coisas avançarem.
1: Sim, sim, sim.
0: E está dependente de quem? Da Segurança Social?
1: Não.
0: Vocês,
1: não vamos
0: Câmara
1: fazer
0: Municipal?
1: Porque,
0: não.
1: E a Câmara Municipal, porque agora o Dr. Alexandre Almeida tomou posse no dia 21.
0: Exatamente, na outra semana que passou.
1: Sim, na outra semana. Eu vou reunir com ele agora na próxima sexta-feira. Onde, pronto, vamos acertar algumas coisas que temos que falar.
0: Claro.
1: Julgo eu que nós, se não for em dezembro, em janeiro, abrimos. Eu sinto que os nossos idosos estão com uma ansiedade de ir para, porque estão sempre a perguntar. Eu sei porquê, porque eu sou um presidente que acompanho. Eu luto e vou à casa das pessoas. O verão para eles é mais alegre, porque vem cá fora. O inverno, eles vivem
0: fechados
1: dentro de casa e sempre à espera que nós vá lá de ter uma conversinha com eles.
0: Dar um bocadinho de atenção, não é? E portanto o Centro Dia era um espaço para eles todos os dias poderem ter um bocadinho de atenção. E depois quando houver Centro Dia, Margarida, como é que vai ser?
3: Margarida, portanto, faz uma visita assim, de fugida, sai da secretaria, vai até ao Centro de Convívio e
0: dar um bocadinho de letra com eles, sim, né? Dar-lhes um certo mimo.
2: A doutora Isabel, que é educadora social. Também. É ela que também está a arranjar os patrocínios.
1: Natália,
2: é
1: já está tudo preparado.
2: Já.
1: Só portanto, falta começar a obra.
0: Então comecem. Então
2: já
0: comecem. Portanto, já têm tudo destinado, tudo
1: e já
0: preparado.
1: Temos utentes para lá.
2: Sim.
0: Portanto, não falta quase nada. É mesmo só dar o pontapézinho final para que as coisas aconteçam.
2: Até as atividades já estão preparadas para eles trabalharem, por isso.
0: Sim, senhor, eu fico tão satisfeita de vos ouvir, nem imaginam. Isabel Fernandes é uma das voluntárias que ajuda a manter vivo este projeto. Ao RCP contou-nos que é difícil convencer os mais velhos, como dizia a Margarida, a aderir aos jogos e às atividades do NOS.
4: Estas atividades são todas feitas a pensar em estimulá-los ao nível cognitivo, visto que já são pessoas com alguma idade, a memória nunca é a mesma. Ajudá-los a criarem uma interação entre o grupo e também desenvolvê-los e fazê-los com que eles participem, terem uma participação social ativa. Os próprios são os próprios a pedirem-me, a mim e não só a mim, que sentem falta de haver um centro de dia onde possam vir, conviver e para deixarem as suas casas, não estarem tão isolados e terem contacto com outras pessoas. Para eles, o importante é serem ouvidos. E em casa, muitas vezes, não são ouvidos porque estão sozinhos, falam para as paredes, como eles dizem.
0: O serviço de apoio domiciliário, no fundo, vai colmatando, Diana e Sr. Lino, as necessidades dos mais idosos, enquanto não há centro de dia. Esta avaliação deste serviço, tendo em conta que já prestam serviços a utentes de vários concelhos, também tem, naturalmente, uma avaliação altamente positiva.
1: Sim,
2: temos.
0: Portanto, tudo a funcionar em pleno, prontinho, para que esses idosos que agora estão em apoio domiciliário depois possam vir para o centro de dia se quiserem.
1: Sim, exatamente. Nós já temos idosos na lista de espera.
2: Já,
1: não é?
2: Sim. A equipa é muito boa. Então, elas gostam muito.
1: Nós já temos, desde o jardim de infância, ou até ele, e idosos, já temos lista de espera.
0: Portanto, dupliquem a associação. A dedicação das funcionárias também faz do SAD um serviço de excelência. Hélia Souza é a funcionária mais antiga desta Valência e quem a conhece fala de amor à causa e aos idosos. Ao RCP, Hélia confessou que o trabalho faz dela uma pessoa melhor.
5: A gratidão dos doentes e torna-nos pessoas melhores. Diariamente nós tornamos pessoas diferentes, melhores. No fundo, substituímos a família, que é a carência que eles têm mais. Têm muitas carências afetivas e nós substituímos indiretamente a família. Para eles, nós somos a companhia diária deles. Estão sempre à nossa espera. É um bom serviço que nós desempenhamos. Simpatia das funcionárias todas, é um bom serviço de equipa.
0: Para os mais velhos, mais do que um serviço prestado, a companhia e a atenção fazem o dia. O RCP foi ouvir uma das utentes, Helena Corte Real, e o que a motiva a ter o serviço da

0: associação?
1: Todas as outras associações que eu entrei em contacto, a de Louredo era a que fazia mais barato, e foi por Louredo que eu optei. Uma boa alimentação, e os funcionários são muito cuidadosos e muito simpáticos, que no meu caso eu também preciso de mimo, não é? Estou muito contente e posso falar aqui da doutora Cláudia, que é com ela que tenho mais contactos, e com a enfermeira Joana, e para elas vai o meu agradecimento, e para todas as senhoras que têm privado comigo. Eu estou contente, gosto muito delas e penso que elas também gostam de mim. E eu penso que as coisas vão correr bem entre nós.
0: Presidente, já falamos da infância, já falamos dos idosos. Ficou a faltar a vertente desportiva, que uma grande parte das pessoas desconhecem que existe na associação. E ela existe, e até é uma secção de uma modalidade muito pouco usual e que está muitíssima ativa, que é pesca, não é?
2: Pesca.
0: Portanto, têm 20 atletas no campeonato amador e 8 na competição.
2: Na competição, sofreram 2 anos seguidos, já estamos na segunda divisão.
0: E, portanto, e até com
2: e
0: bons
2: é para subir para a primeira
0: bons
2: divisão.
0: Resultados. É. Portanto, onde toca tem que mexer e tem que andar.
2: Tem que mexer, é. tem que mesmo que ser, não é? Por causa é uma secção que está viva. E espero que nós para o ano estejamos na primeira divisão.
0: Vamos torcer para que sim. Nós tivemos a oportunidade de ouvir o Joaquim, que é o Joaquim Pinto, que é o presidente da secção, que falou ao RCP das dificuldades que o clube vive e deixou um apelo emotivo aos jovens para que não deixem morrer a pesca.
3: É uma aventura que, se do que gostar e ter uma equipa a trabalhar ao nosso lado, sempre boa. E então é fácil de chegarmos ao patamar de cima. Sempre com isso. Por isso damos continuação ao que já era de colegas meus, e agora continuamos sempre eu a dar fim a isso, com a ajuda dos meus atletas que tenham a dispor também. Temos, com respeito a pois, precisaríamos de mais para a pesca, já temos um bom apoio da Junta de Freguesia, da Associação, que disponível os transportes ao nosso dispor, e ainda com verbas de auxílio, mas mesmo assim temos com dificuldade de gerir uma secção. Tem que se gostar muito do que fazemos para poder gerir um clube. Não será ao agrado de todos, com dificuldade, com o apoio mínimo de todos os que nos tentam ajudar, só por isso é que se consegue sobreviver. Eu, enquanto presidente, gostava que todos os jovens aderissem ao nosso pedido para podermos formar grandes atletas.
0: E se a secção de pesca da associação se mantém viva, é também e muito graças ao apoio das entidades oficiais, nomeadamente a Junta de Freguesia. Não é só no edifício que as instituições estão lado a lado, a Junta de Freguesia tem sido um apoio constante para a associação. O RCP foi ouvir José Borges, presidente da Junta de Freguesia, sobre a importância desta associação para a comunidade local.
4: Nós damos anualmente subsídios monetários à associação, nós damos 500 euros de subsídio anual à direção da associação, damos 200 euros à secção de pesca popular, damos 360 euros à secção de pesca federada, damos 100 euros ao NOS, damos 100 euros à fundação. Este ano pagámos os prémios também que distinguiram, que custaram 360 euros, que distinguiram as pessoas que mais trabalham em prol do desenvolvimento da associação. E nós ajudamos e patrocinamos todas as atividades anuais que a associação leva a efeito, sempre que nos são solicitados apoios, nós damos, financeiros ou pontuais. O licenciamento de todas as atividades que a associação faz, nós disponibilizámos para a Polícia Municipal, pagamento de licenciamento de suporte de trânsito, todo o tipo de licenciamentos nós fazemos em nosso nome para evitar despesas à associação, e estamos sempre colaborantes. Se a associação trabalhar bem, a freguesia está melhor. Se a associação crescer, a freguesia cresce, e quem sai a beneficiar com isso são as pessoas, e nós estamos aqui para defender os interesses das pessoas.
0: Senhor Lino, depois de ouvirmos estas palavras, eu acho que É importante perceber-se que uma instituição desta grandeza, desta natureza, tem que ter obrigatoriamente de pôr de lado as questões políticas e os interesses pessoais de cada um para que possam colaborar e trabalhar lado a lado.
2: Precisamente. Nós estamos à frente de uma instituição, seja ela qual for, e nós temos que ver como é que temos que ajudar. E a instituição precisa muito de ajuda. Eu aqui quero agradecer ao Sr. Presidente da Junta pela ajuda que tem dado, mas queria reforçar a Câmara Municipal de Paredes. A Câmara Municipal de Paredes tem sido uma grande ajuda para a instituição. Espero que este novo executivo, que vá dar continuidade à ajuda que o executivo cessante deu.
0: Naturalmente. Se tivessem só uma varinha de condão, portanto, era o quê? O lar? Era. Margarida?
5: Sim.
0: Ajudava, queria
5: um
0: lar?
5: Sim, um lar.
2: Eu já não. Eu espero o lar para o último. Eu quero um centro de convívio, fazer o centro de dia.
0: E depois
2: o lar.
0: O lar. O presente,
2: lar, por
0: isso.
2: O lar, porque nós temos que dar vida aos nossos idosos e eles bem merecem o nosso esforço. Porque, para terminar, eu digo: o futuro nos prevê, o futuro prepara-se e nós estamos a preparar o nosso futuro.
0: Muito bem. Para vos dar um bocadinho mais de força para esses projetos futuros, vamos ouvir as mensagens da população e dos amigos da instituição.
6: A mensagem é muito simples: continuem, não têm que fazer mais, continuem a fazer o que estão a fazer, que penso que estão a fazer o que é necessário para o som de Louredo, e arredores, porque não é só Louredo, mas aquilo que as populações necessitam, ter um local onde possam deixar os filhos, um local onde possam deixar os seus pais, e eles estão a fazer um trabalho exemplar.
7: O trabalho é o trabalho diário, continuem assim. O que precisarem da nossa casa e de mim particularmente, sejam plenamente à vontade. Não é para eu dizer aqui, mas é o que é, eles sabem disso. Nós temos colaborado em algumas festas que eles têm feito, não só eu, mas também outros colegas que fornecem a associação, e acho que é um dever nosso, é um dever ajudar quem também ajuda aos outros, que é o caso deles, principalmente estas três pessoas e as outras todas.
8: Ora, numa escala de 0 a 100, acho que a organização aumentou cerca de 50% de 2016 para 2017. Os miúdos sentem-se mais motivados, também devido ao esforço que a associação fez em pôr pessoas qualificadas. Sinto que os meus filhos já têm vontade de ir para lá. Antigamente não participavam em atividades e agora já participam, o que é bom sinal, não é? Sinto-me satisfeito e os meus filhos também, não é?
9: Acho que deviam continuar o bom trabalho que têm feito.
10: Bem-ajam pela obra que têm e continuem assim, que estão bem.
11: Parabéns e muita força para o futuro. E o maior sucesso para eles.
12: Que continuem a trabalhar como têm trabalhado até agora, que têm tido muito sucesso. Espero que continuem, que sejam, que deem tudo que podem à freguesia, que é bom para eles e é bom para nós todos.
0: Antes mesmo de terminar, e já estamos mesmo em cima do tempo, Sr. Presidente, quero aproveitar para deixar alguma mensagem, algum agradecimento àqueles que acabaram de se disponibilizar completamente para vos continuar a ajudar.
2: Eu quero agradecer a todos que tiveram este momento para falar um bocado da instituição onde eu estou a presidir. E quero dizer que se mantenham calmos, porque a instituição está com saúde. E não é nada daquilo que dizem por fora. Quando quiserem saber alguma coisa, que me procure a mim, qualquer membro da instituição, e também a doutora Diana, que está por dentro de tudo, e vê que nós somos uma associação de
0: boa saúde,
2: carisma social.
0: De cariz social e cheios de boa saúde. Muito obrigada por terem vindo, parabéns pelo trabalho que estão a executar e vão dando novidades, porque nós queremos ser os primeirinhos a saber quando o centro devia abrir. Muito obrigada, felicidades. E a seguir, já depois do sinal horário das 11 horas da manhã, vem a Marina Sousa com uma nova temática.
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1: 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São 6 horas.
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1: Olá, seja de novo bem-vindo à nossa terra. Só agora nos sintonizou, fica a saber que na primeira parte do programa demos voz à Associação Social, Cultural e Recreativa de Louredo, no Conselho de Paredes, e ficamos a saber que goza de muito boa saúde em todos os aspectos. Um excelente exemplo, segundo o que aqui foi retratado, na região do Val de Sousa e do Baixo Tâmega. Na primeira hora, a Natália Ferreira esteve em Paredes e eu, Marina Sousa, vou agora dar um saltinho até Lousada para conhecer a Associação Recreativa e Desportiva de Macieira. Portanto, fique connosco, faça-nos companhia.
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1: Honrem o símbolo que trazem ao peito, orgulhem-se de fazer parte desta família. É esta a frase que está colocada numa placa fixada na parede do renovado complexo desportivo do Macieira. O autor é Cristiano Magalhães, antigo presidente da associação, que faleceu recentemente, demasiado novo. Apesar de ausente, Cristiano continua muito presente neste clube. É por ele que a direção também trabalha, pois ele deu tudo pelo Macieira e sempre teve sonhos grandes para aquela associação. Um desses sonhos era ter um relvado sintético, um sonho que não foi realizado, mas que já está concretizado. É também em sua homenagem e por tudo o que fez e deu à Associação Recreativa e Desportiva de Macieira que fazemos hoje este programa. E para percebermos a força deste nome no clube, abrimos esta emissão com os testemunhos de quem com ele privou.
3: Está muito bem, meu irmão. Qualquer coisa que se passasse no campo, qualquer torneio que se fizesse a nível de equipas Sporting, Porto, Guimarães, quando era para a entrega de taças, sempre era convidado para isso. Sempre. Bom. Espetacular. Mesmo no futebol e fora do futebol. Espetacular. Era um amigo mesmo.
4: Essa pessoa merece tudo. Tudo e todos. Essa pessoa, eu posso falar o nome dela, que já foi muito cristiana, merece tudo. Foi ele que começou, como novo, muito novo. Foi ele que organizou tudo isto e sempre apoiou os meninos e até os próprios adeptos, ele apoiava e tudo, calma, tudo isto, merece tudo. Ele merece tudo e merece ainda muito mais tudo aquilo que ele desejou que seja feito. Seja feito e continuado, está a ser e está a continuar e está a voltar feito. E vai ser sempre, isto, a homenagem vai ser a ele e é muito bem dada.
5: O Cristiano era o que o clube é. Basicamente, eu acho que é impossível falarmos no Macieira sem termos a falar de um Cristiano. O que é que ele era? A pessoa que chegou à minha beira e me começou a falar dos projetos e eu não o levei a sério. Mas ele sempre com um aspecto muito sério, sabendo perfeitamente qual era o passo que ia ser dado e em que altura. A segurança que ele transmite ao clube, transmitiu-me a mim, transmitia a qualquer parceiro com que ele tivesse colaborado e tenho total confiança que agora quem assumiu, infelizmente pelas piores razões, quem continuar com o trabalho vai continuar com exatamente o mesmo profissionalismo, porque é o interesse deles mais que ninguém.
6: O Cristiano era um homem que gostava muito de se relacionar bem com todos. O futebol às vezes tem essa componente negativa que criamos às vezes alguns inimigos. E ele alterou completamente isso. Também até porque ele chegou a ser árbitro e criou, portanto, sabia estar dos dois lados e criou essa mais-valia que foi, portanto, saber receber, ser educado educado portanto, na parte futebolística, coisa que às vezes é complicado, porque os árbitros, a gente normalmente quando perdemos, temos sempre os árbitros, não é? E portanto, mas ele sabia lidar com isso.
7: Conhecia e conheço as suas ideias, e na área do futebol como presidente, mas tenho a outra parte, que era amigo dele. Era e sou e vou continuar a ser. A mensagem para ele é de nós todos, vais ficar sempre connosco e todos os dias, não, de uma maneira ou de outra, ou num pensamento ou numa ideia, ele vai surgir.
1: Uma singela homenagem sentida e verdadeira a Cristiano Magalhães, que continua vivo no pensamento de todos na Associação Desportiva de Macieira, uma instituição que vamos agora conhecer um pouco melhor pela voz de António Brandão.
0: Formação, luta, ambição, emoção, família, educação, garra, sacrifício e futuro. São estas as palavras-chave da Associação Recreativa e Desportiva de Macieira, no concelho de Lousada, que inaugurou o renovado Campo de Pedrosos no passado dia 10 de setembro como o seu momento mais alto dos últimos anos. Uma instituição legalizada em 1981, mas existente há várias décadas. Dizem os mais velhos que sempre houve futebol na freguesia. Primeiro, os rapazes juntavam-se onde calhava e lá andavam aos pontapés a uma bola muitas vezes improvisada. Depois, já na década de 70 do século passado, ter-se-á formado o clube. Primeiro num campo, depois noutro. Com o passar dos anos, além do futebol, formou-se também, dentro da associação, um grupo de cavaquinhos. Muitos tocadores eram também jogadores e diretores. O grupo musical chamava-se Flor de Macieira. Editou uma cassete, fez muitos espetáculos e durou vários anos. Mas acabou. E também acabou o futebol. Durante 4 anos não se jogou em Macieira. Mas há cerca de 12 anos, um grupo de jovens entusiastas juntou-se e resolveu levantar a associação. E se bem o pensou, melhor o fez. Daí para cá, a Associação Recreativa e Esportiva de Macieira não parou de crescer. Apostou na formação, tem todas as camadas jovens, tem dado cartas no futebol sénior, onde tem conquistado bons resultados.
1: Para nos falar deste clube, da sua história, das dificuldades, conquistas e projetos, temos connosco em estúdio 3 convidados. São eles Tiago Castro, o presidente, Manuel Magalhães, diretor e pai do grande impulsionador do clube, Cristiano Magalhães, e Nelson Silva, coordenador da formação. Olá, bom dia, sejam bem-vindos ao A Nossa Terra.
8: Bom dia.
1: Começamos precisamente pelo presidente Tiago Castro, trabalha na indústria do calçado e há 12 anos aceitou o desafio do amigo Cristiano para reativar o Clube da Terra. Foi o vice-presidente da direção desde essa hora, um desafio aliciante que teve algumas dificuldades. A principal foi o pagamento das dívidas existentes, mas até essa se resolveu. Com a morte trágica do presidente Macieira, teve de assumir a função da liderança. Também não foi fácil. Ainda não é fácil, mas é uma tarefa que desempenha com gosto e com empenho, também para homenagear quem tanto fez pelo clube. Muito bom dia, Sr. Tiago, seja bem-vindo ao A Nossa Terra. Começo por lhe perguntar o que é que o levou a aceitar reativar o clube há 12 anos atrás.
8: Pronto, foi um convite com o Cristiano, que na altura tinha feito um convite, eu aceitei, o projeto dele. E pronto, e já há 12 anos lá estou e agora sou presidente da associação.
1: Os pais dos miúdos ajudaram muito nessa altura. Como é que foi esse envolvimento e essa entrega da parte destes pais?
8: Não, nós sempre contamos com a parte dos pais, são os nossos patrocinadores oficiais, que sem eles nós não conseguimos sustentar o clube. E basicamente isso, os pais que são o grande suporte do clube atualmente.
1: Como é que estava o clube há 12 anos atrás, presidente?
8: Parado, já estava parado há 4 anos, tomamos conta daquilo, que inundado de água, e fomos feito uma remodelação das instalações ao longo dos anos, e agora, neste tempo mais próximo, é que se fez a remodelação total do campo.
1: É isso mesmo, ou seja, quanto tempo é que levaram até conseguir regularizar toda a situação?
8: Foi 8 anos consecutivos a trabalhar em prol da associação para remodelar as instalações.
1: Para além das instalações, o que é que podemos dizer que mudou mais nestes 12 anos no Macieira e que está visível aos olhos de todos?
8: Sim, temos a formação toda, dos escalões todos, desde os dos petizes deste ano, começámos com uma nova etapa, os petizes dos 3 ou 6, de escolas, até aos séniores, neste momento.
1: Portanto, vocês têm, ao que sabemos, atletas dos 3 aos 20 anos.
8: Sim.
1: E podemos dizer que são muitos?
8: 120, na formação, fora o escalão sénior.
1: Estamos a falar de 120 só na formação?
8: Só na formação.
1: E em todos os escalões?
8: Sim.
1: De formação?
8: Sim, sim.
1: Nós sabemos também que o Macieira tem funcionado como uma escola para muitos atletas que depois são representados por clubes maiores. Como é que vocês encaram isto?
8: Nós somos vistos por outros clubes lá fora como uma forte formação a nível de desporto, nomeadamente futebol. E então os clubes andam sempre lá, nós temos boas relações com os clubes próximos da Primeira Liga, da Segunda Liga, e têm-nos dado vários miúdos ao longo dos anos. Neste momento temos 4 no Paço Ferreira e 3 no Freimundo.
1: E, portanto, isto é algo que vos enche de satisfação?
8: Sim, sim, nós também estamos, como falamos sempre com eles, que o nosso objetivo é projetá-los para caminhos mais longos, nunca ficarem por ali.
1: Feita esta primeira apresentação do clube, tempo agora para recuarmos um pouco até ao passado. Para isso, nada melhor do que ouvirmos quem viveu os primórdios da formação desta associação. João Martins tem 62 anos, foi migrante na Suíça, mas é natural de Macieira e vive ali ao lado. É o sócio número 1 do clube e já foi presidente durante vários anos.
3: A mudança de um grupo de rapazes que, na altura, não havia campo de futebol. Arranjou-se um terreno ali atrás da padaria de Macia, fez o antigo campo, que não era, portanto, não tinha as medidas.
1: O nosso próximo convidado também se lembra bem destes tempos. Manuel Magalhães tem 62 anos, está aposentado e sempre esteve ligado ao futebol, um mundo onde todos o conhecem por Jerónimo. Hoje é diretor desportivo do Macieira, chefe dos séniores e treinador dos juvenis. O seu gosto pelo clube levou-o a envolver toda a família. O filho, já falecido, era presidente. A nora também faz parte da direção. O filho mais novo e os netos também lá estão. E até a esposa está envolvida e ela quem trata da roupa dos atletas. Muito bom dia, Sr. Magalhães.
9: Bom dia.
1: Seja bem-vindo ao A Nossa Terra. Vamos falar um pouco da história deste clube. E começo por lhe perguntar como é que terá começado o futebol em Macieira.
9: Bem, é longo, é uma coisa
1: estaríamos
9: longa.
1: Estaríamos aqui muito tempo.
9: Estávamos aqui talvez um dia inteiro. Isto começou praticamente na rua, né? Futebol da rua. Não havia campo. O único campo que nós tínhamos era na Capela de São Gonçalo, que foi lá feito um campo para jogar futebol. E pronto, e a partir daí começou-se a movimentar os jogadores, os jovens, pessoas mais adultas. E eu naquela maré era novo, era muito novo. E, até que um dia começámos a organizar-nos para conseguirmos outro objetivo, que era um campo de futebol, mesmo um campo de futebol. Mas antes disso, a associação não começa por futebol. A associação começa com outro objetivo. Isto começou, faz uma direção,
1: sim,
9: não é?
1: Sim.
9: Com os autores, o António Cunha e o engenheiro Bessa Machado e o Carlos, o Dr. Carlos Rafael. Eram eles que estavam na cabeça, naquela maré, dessa situação, em que começaram a propor ali uma escola de pronto, uma escola para quem não tinha analfabetos.
1: Sim.
9: Pronto. Começou por aí, aquilo deu ali um impulso grande, porque estava muita gente interessada, por acaso, no, no, Nessa época em que nesse ano foi dado diplomas. Chegou a ser dado diplomas. Pronto, aquilo teve êxito, teve um bocado de êxito em que de repente pensar numa escola de música. Pensam numa escola de música, é montada uma escola de música e de repente surge ali um grupo. Um grupo que hoje é pena não estar formado, Alagoas. Infelizmente Alagoas, as coisas alagam-se às vezes. É mais fácil fazê-las e depois.
10: Sim.
9: Também é fácil destruí-las.
10: Manter não é fácil.
9: É em que esteve uma série de anos o clube praticamente vive, não quero dizer viver, mas o grupo trabalhava para a própria associação. E pronto, aquilo começa nesse género, em que a partir daí, pronto, começa o tal problema, também começa o tal futebol e organizassem tudo para que se fizesse um campo. É feito um campo, atrás da padaria, em que jogou-se em torneios, aqueles torneios populares que existiam, não é? Foi-se ganhando peso, mesmo peso. Não havia guarda, não, a autoridade era um bocado complicada e aquilo, os torneios eram complicados, mas pronto, havia muito bairrismo. É aquilo que hoje, na minha opinião, perdeu-se um bocado, o bairrismo. E quando digo bairrismo, não digo agressão, digo bairrismo mesmo do povo.
10: Defender a terra com
9: unhas e dentes. A terra em Macieira era muito bairrista e hoje não é. Hoje eu digo isto com, assim, com um bocadinho de mágoa de não ser tão bairrista como era naquele tempo. Pronto, que foi-se programando, de repente há ali um problema de terrenos, uma permuta de terrenos, faço ali uma troca de terrenos, faço o campo onde nós estamos hoje, mas também com poucas limitações, não é? Um campo que só agora é que
10: está adotado das condições.
9: Mas seja como for, entrar nos combates amadores de futebol de Porto, da Associação de Futebol de Porto, de amadores, em que subiram divisão, e depois, a partir daí, eles foliaram-se na Associação de Futebol de Porto, na segunda divisão.
10: Que é onde estão hoje,
9: mas na Maré eu estava lá, era treinador. Por acaso era o treinador daqueles três anos, era o treinador da equipa, porque eu já tinha andado por outros lados, depois regressei a casa, não é?
10: Sim.
9: E pronto, fui convidado para ser treinador da equipa e estive lá três anos. No último ano que lá estive, pronto, as portas fecharam-se, muita confusão, pronto, muitos problemas, as portas fecharam-se e esteve aquilo 3, 4, 5 anos, sei lá. Numa brincadeira, as coisas começam numas brincadeiras às vezes, não é? Em plena bancada da ADL, neste caso da Associação de Lousada, estávamos a ver um treino, eu e o Cristiano, em que nós entramos em diálogo ali os dois e dissemos um para o outro, vamos botar a mão àquilo que está tudo fechado, cheio de silva, cheio de mar, que estava lá um pó demónio, vamos lá. E pronto, começou-se a...
10: E foi fácil levantar o clube, digamos assim.
9: Foi fácil organizar-nos, né? Foi fácil organizar-nos e começar a... O Tiago foi um dos que foi logo convidado, né? Ele perguntava, vamos convidar quem? Isto é claro. Preciso nós termos um bocadinho de cuidado quem vamos convidar e quem vamos ser, não é? Vamos cuidar a sorte das pessoas e até por uma questão depois funcionar, claro. Se funciona ou não. Pronto, organizámos... Eu acho que estamos praticamente todos, sei um ou dois, desde que lá estamos, está toda a gente ali, é melhor poucos do que muitos, sabe? Para funcionar bem. Não quer dizer que não hajam aqueles artritos que tem de haver, claro, de vez em quando, também se não houver, não tem sentido,
10: não é? Não tem piada.
9: E pronto, aquilo foi como organizámos-nos e logo o primeiro objetivo, na verdade, era a formação. E foi sempre aquilo que, na verdade, ele queria.
10: A aposta era por ali, o caminho era por ali.
9: Ainda na última entrevista que ele faz. Das últimas entrevistas que ele faz. Não, um jornal, porque eu tenho aqui o jornal.
10: Sim.
9: Eu trouxe uma questão de...
10: Sim.
9: Ele falava nisso, e era nisso em que ele também já estava-se a perceber as coisas e pronto, pediu a toda a gente que concretizassem aquilo que ele tinha
10: como objetivo. E, portanto, sente que o objetivo do seu filho está concretizado.
9: Foi. A situação de entrarmos bem ali ou não, entramos bem, entramos bem. Sim. Não foi fácil. Sim. Não foi fácil. O problema, como o Presidente diz, na verdade era uma dívida terrível que o clube tinha. Uma dívida terrível que o clube tinha à Associação de São Porto, né? Que só não podíamos escrever ninguém. E não só. E nós tivemos que nos desenhar ali, opa, dentro de. Na Associação de São Porto foi fácil. Foi fácil porque nós conhecíamos as pessoas lá e eu fui com ela e sentámos-nos à mesa e negociámos porque se quer negociar e facilmente se negocia lá e quer e pagas, pronto, e pagámos a dívida, sei lá, 3 ou 4 prestações, como nós quisermos. O pior foi a parte de fora.
10: Exterior.
9: O pior foi, aí foi mais complicado, mas tivemos que.
10: Tiveram que arregaçar as mangas
9: e pagar.
10: E o que foi que vocês fizeram para conseguir essa liquidação?
9: Atividades, mas muito apoio. E acho que ainda hoje temos a sorte, não quer dizer que tenhamos 100% de sorte, não é? Mas temos a sorte de ter pessoas que nos ajudam muito. Ajudam-nos muito, não é? Não vou falar nas pessoas, talvez não tenha grande interesse, mas pronto, temos um leque de pessoas, não sei se lhe vou chamar patrocinadores ou colaboradores.
10: Sim, de amigos, no fundo, não é?
9: No fundo mais isso, pronto, e tem-nos ajudado muito, não é? Tem-nos ajudado muito.
10: E, portanto, têm tido muita ajuda, mas também têm tido, ao Sr. Magalhães, a ajuda da sua família no futebol. Está ali toda a gente envolvida. Isto estavas no sangue, como é que é? Ou seja, como é que se justifica mulheres?
9: Eu vou explicar muito rapidamente. Eu praticamente vivi no futebol. Futebol para mim, pronto. Passei ao lado de uma grande carreira, talvez, também, mas passei muitas horas.
10: Sim.
9: Eu passei muitas horas fora de casa, em que eu saía de casa e não via os meus filhos. Eu saía, por exemplo, hoje às 9 da manhã e ia passear às 9 da manhã. Eu estive no Lousada 20 e tal anos, na formação e não só, e parte da parte de equipa da cabeça de. E eu fazia ali uma ligação entre os dois, mas eu tinha que lá estar todo o dia. Eu perdi muito tempo da minha vida.
10: Investiu, vamos. Vamos pôr isto para positiva. Eu perdi. Muito tempo.
9: Em que depois, pronto, foram muitos anos, depois saí de lá e fui treinar fora. Cheguei a treinar no Passo Sousa, no Baltar, pronto. O futebol teve-me sempre ali. Em que o Cristiano foi jogador, foi meu jogador. Como jogador de futebol, o outro irmão a seguir a ele foi jogador também no Lousada. O outro irmão é jogador, que é o Nuno, que esteve em Passo Ferreira 8 anos e depois regressou a nossa casa, e depois foi 1 ano a Fremundo, depois se tornou a vir e hoje tem 19 anos, 19 anos, e joga futebol. Depois tem o outro que não joga futebol, mas trabalha lá dentro.
10: Opa. Colabora.
9: Colabora. Ajuda. A irmã ajuda. A minha mulher passa por subir toda a gente, mas lava a roupa. Ninguém se apercebe. E eu.
10: E assim custa menos quando a família toda está envolvida.
9: Porque sabem onde é que nós estamos. Sabem o que é que está a fazer. Agora. Antigamente não sabia.
10: Pois.
9: Não era fácil. É porque era diferente, era não vou dizer que era profissional, mas.
10: Sim,
9: era,
10: mas
9: semi,
10: estava...
9: era semi-profissionalismo, não é? Era totalmente diferente. Eu passava noites e dias sem estar com a família.
10: O Sr. Magalhães foi, no Macieira, jogador, treinador e dirigente do clube.
9: Sim.
10: E o que é que podemos dizer que destes 3 papéis, qual é que foi o que lhe deu mais gozo?
9: O que me dá mais gozo é ajudar o clube. Porque gosto do clube. Gosto do clube porque vivo aquilo. Eu gosto de futebol. O que me dá mais gosto me perguntar o que é que gosta mais de fazer a nível de treinador, se é treinar os grandes ou treinar a classe jovem. gosto muito mais de treinar a classe jovem.
10: Gosta mais da formação?
9: Dá-me outra. Há outra. Embora eu hoje já não. Pronto, a idade começa a passar e nós começamos a ter outros pensamentos, mas pronto, mas é isto que me dá mais. Como dá mais
10: satisfação mais é ver a evolução das camadas jovens.
9: Mas dá-me muito. Mas o que me dá mais gozo é eu ajudar o clube. Eu faço aquilo, com certeza, que não faço em casa, muitas coisas, não é?
10: Agora, dá mais ao clube.
9: Agora não muito ao clube. E hoje não se marca campo, ainda bem.
10: Temos mas já lá, marcou
9: temos
10: muito.
9: Temos lá um parque desportivo para tomar a qualquer clube, ter orgulho de ver uma
10: as
9: coisa daquelas.
10: As instalações como vocês têm, só, não é?
9: Tem que se lá ir ver. Né? Que só quem não for, quem não vê, não sabe o que é que lá está. Nós sabemos que lá está, soubemos o trabalho e aquilo que custou. Foram 10 anos, não é? Foram 10 anos à espera de uma coisa, de um projeto e de um trabalho que
10: valeu o tempo.
9: Sem estar a tirar valor a alguns e a pôr a valor a outros, neste ponto é o clube, é a direção, mas deve-se muito, na verdade, o esforço que ele teve, o esforço que ele teve, o empenho que ele teve, a ligação que ele teve mediante as entidades máximas da Câmara. Sem aquilo
10: ficará
9: tudo,
10: para sempre ligado a este
9: uma
10: clube
9: coisa.
10: E ó, Sr. Magalhães, é uma pergunta muito pessoal, mas está no clube também por causa dele? Sente que tem esta missão? Por falar em presença de família, quem também levou a esposa a ver a bola e ela gostou foi José Gonçalves. Este antigo alfaiate de 72 anos foi o chaveiro a quem marcava o campo da terra durante muitos anos. É o adepto mais presente do clube, todos os dias vai até ao bar da associação. Diz com vaidade que o estádio hoje é um luxo. Só lamenta a pouca adesão e o pouco apoio do povo da freguesia para com o futebol.
11: Porque era para se marcar o combo. Porque aquilo, o combo era marcado. E eu já a última vez que fiz aquilo, já me puxava muito as pernas. Ainda como hoje, vou até lá, mas eu chego lá já com dor aqui, tenho a dor nos joelhos. E ele me fez deixar. Só ainda hoje já continuava. Ainda hoje já andava lá na coisa, que para mim o meu passatempo é aquele ali assim. Eu limpava, era chaveiro, eu tinha as chaves tudo lá. Tanto do café, havia o. Tinha lá o café e tinha lá o chaveiro, e eu então abria quando vinha para os treinos, os jogadores. Abria a portinha, achavam ali as crianças para treinarem assim, eu então. Pronto, eu abria as portinhas e
12: elas começavam
11: a chegar e eu então olhava para aquilo ali. Pronto, vinham as mães com eles, olha, está lá o senhor, já vai lá então.
10: Sr. Magalhães, há pouco falou da existência, ou melhor, do início desta associação com a existência de um grupo de música. Importa referir que esse grupo era de cavaquinhos, do qual o senhor também chegou a fazer parte.
9: Sim, também fiz parte desse grupo, em que também era diretor. Nessa altura, também era diretor e fui de um dos fundadores. Embora as datas não condizem, porque eles há uma data de fundar o clube, né? Neste caso logo de início, e depois há uma data quando ele foi escrito na associação e no auditório. Portanto, não bate certo nesse ano, porque, na minha opinião, era logo quando começou, é aquela data que era a verdadeira, não é? Mas pronto.
10: Claro.
9: São coisas que passam
10: há pouco disse
9: ao lado.
10: Que a nível de futebol passou ao lado de uma grande carreira. E no que diz respeito ao tocar de cavaquinhos, também podemos dizer que podia,
9: não, tocava,
10: podia ter sido um grande músico.
9: Não,
10: podia, ou era,
9: não, mas o grupo podia ser um grande grupo. E é pena que muito trabalho que eu. Não me pergunte. Acabou porque alguém, talvez a direção que estava formada, e quando os cavaquinhos, quando há um grupo que está envolvido no geral, alguma coisa vai dar mal, não é? Porque eu querem que o grupo vai ganhar dinheiro, que é que o grupo vai sustentar a parte de futebol, neste caso, quando, na altura, ou então vai dar confusão.
10: Costuma-se dizer que não podemos estar bem em todos os lados, e às vezes mais vale estarmos bem só num.
9: O grupo era o grupo e era organizado por determinadas pessoas, né? E o futebol era o futebol organizado por determinadas pessoas. E quando ali houve, eu não estava lá nessa altura, que aconteceu esse desastre.
10: Portanto, vocês acabaram por dar mais atenção ao futebol.
9: Depois, a partir daí, sim.
10: A partir daqui.
9: Porque já não existia, o grupo já não existia. Existia tudo destruído lá dentro.
10: Porque é de futebol que estamos aqui a falar nesta manhã de domingo. Vamos então agora falar um bocadinho de como é que estão a correr as coisas do ponto de vista desportivo. A Presidente, a época passada, ao que sabemos, não correu muito bem. Quer explicar-nos porquê? Até faz assim uma cara de género. Vamos mesmo falar sobre isso.
8: A época na formação correu bem. Embora dissessemos uma equipa de júniores, também estava um bocado desfalcada. Do sénior não correu tão bem. Começámos com um treinador, depois ele veio embora e arrastou-nos metade da equipa também. Terminámos o campeonato de equipa sénior com 12 jogadores, com 2 da formação para sustentar também. Correu mal a equipa. A formação correu mais ou menos como eu costumo, embora a descida de júniores, que já estávamos a prever que ia ser muito difícil, porque o campeonato era muito competitivo e não tínhamos, mediado as nossas condições, também não, na altura não tínhamos de resposta para dar aos atletas, que hoje já temos. O nosso grande objetivo passa sempre para a formação, e vamos tentar subir 1 ou 2 escalões a médio prazo, que é para andarmos lá em cima bem classificados.
10: Portanto, esta época podemos dizer que as coisas estão a correr melhor.
8: Sim, sim, sim.
10: O que é que podemos dizer que melhorou significativamente?
8: As instalações, o número de atletas também está-se a refletir isso. Nós no ano passado tínhamos cerca de 90, este ano já temos 120, fora a equipa de séniores. Temos muito mais gente nos escalões todos. Por isso é que já começa dos 3 até aos 30, 40, tanto séniores também.
10: E como é que está o plantel esta época? Qual é o ambiente que se vive no balneário sénior? Sobre a formação já vamos falar.
8: O sénior está muito bom este ano. Está um ambiente muito agradável, está um grupo unido. É certo, temos uma equipa que esperamos melhor este ano, porque fomos também, trabalhamos em prol disso, para não acontecer o que aconteceu no ano passado. E acima de tudo queremos ter uma equipa de homens. Às vezes nem é preciso ter de atletas, homens, acima de tudo, para não acontecer o problema do ano passado de desistir, nesse ir a meio, tudo foi o compromisso que nós tomamos com eles, com os jogadores e os jogadores com nós.
10: Portanto, acima de tudo, o que vocês estão a pedir à equipa este ano é responsabilidade. Exatamente. Para levar esta época até ao fim.
8: Sim,
10: é isso que estou a depreender do que me está a dizer.
8: Sim, é isso que temos de compromisso com eles.
10: O objetivo, esta época, passa pela subida?
8: Ainda é muito cedo para falar nisso. Atualmente estamos em primeiro lugar. Claro que não, trabalhamos em prol de podermos subir, se não for este ano, para o ano. Nós também não queremos ficar sempre nesta divisão. Agora, mediante também as condições que temos este ano, vamos tentar, vamos ver. Ainda é muito cedo, estamos à quinta jornada, estamos em primeiros, mas ainda falta muito campeonato pela frente e vamos ver, ainda temos boas equipas também, vamos esperar para ver.
10: Sr. Magalhães, o senhor que tem mais experiência nesta parte mais técnica, acredita que pode ser concretizável este objetivo da subida com este plantel?
13: Acredito.
10: Hein?
13: Acredito. O futebol tem muitas coisas durante a época, durante o espaço, há muita confusão, mas acredito. Temos uma grande equipa, uma equipa jovem. O mais velho tem 33 anos, depois a partir daí 20, 19, é por aí, dentro da casa dos 20 anos. E é como o Presidente disse, portanto, está ali uma equipa formada, ela foi bem preparada, e estou convencido que vai dar frutos.
10: Presidente Tiago Castro, vocês estão a disputar um campeonato da 2ª Divisão Distrital do Porto. Podemos dizer que é muito mais difícil do que o campeonato amador concelhio?
8: É muito mais difícil, até pelas verbas que a gente gasta, não é? Nós temos cada jogo em casa fica-nos à volta de 250 euros. E temos parte de jogos, não fazemos receita para isso. Taxa de jogo e GNR fica-nos por 250 euros. Temos que arranjar patrocinadores fora do clube para podermos conciliar esses pagamentos, não é? Nós estamos a falar numa equipa séria que ficou-nos perto de 4 mil euros de inscrições. um campeonato amador é muito mais barato, não é? E temos um fisioterapeuta diariamente no clube, que até é atleta do clube. Temos muitos mais gastos, não é?
10: Tem outros custos associados que não tinham no campeonato amador concelhio. Mas ao mesmo tempo é por aqui que vocês querem ir, certo?
8: Sim, se o nosso foco é a formação, temos de dar o seguimento à formação. Se não chegarem as júnias, têm que sair de lá, não. Então, se estão a ser formados nos colões mais novos, se são da Associação de Futebol do Porto, tem que estar a continuidade estar na Associação de Futebol do Porto. Não pode, não, nós, nossa intenção é nunca eles irem para o futebol amador. É sempre projetá-los para cima. O foco é a formação, sempre projetá-los para outros clubes, acima de nós, se for possível.
10: E como é que vê o futuro deste clube?
8: Um futuro não é fácil. Nos tempos de hoje não é fácil. Temos batalhado muito durante os anos todos. Agora ainda mais. E vamos esperar, mas espero um futuro risonho.
10: Sr. Magalhães, está de acordo aqui com o Presidente Tiago Castro, também vê de forma bastante positiva o futuro deste clube. Vocês passaram por momentos menos bons, tendo em conta todo o histórico. Hoje acha que podem perspectivar momentos mais positivos para o futuro?
13: Sim. Acho que nós, a partir de agora, temos outras condições que não tínhamos. Vamos acabar por chamar mais gente. A todos os níveis, mesmo a nível da massa associativa. Por acaso, ter jogos, não estamos até a queixa, acho que estão a colaborar. E o objetivo, acho que pá, são 3 anos, não é? Quer dizer, são 3 anos que se assumiu. Nós acho que nesses 3 anos vamos para o clube no patamar que queremos.
10: E que ele merece também, no fundo. Vamos agora falar um pouco dos mais jovens. Nelson Silva tem 28 anos, é o coordenador da formação do Macieira, clube onde chegou há 6 anos como treinador. É ele quem orienta os mais novos, lamenta a falta de acompanhamento por parte de muitos pais e espera aumentar o número de atletas e melhorar os resultados desportivos. Muito bom dia, Nelson. Seja bem-vindo ao A Nossa Terra. Chegou ao Macieira há 6 anos. Como é que foi?
14: Pela mão do Sr. Manuel e do Cristiano. Na altura estava na faculdade, estava a trabalhar no Amarante, que foi o primeiro clube a fazer onde fiz o meu estágio. Eu tinha terminado a época e em conversa de café, que às vezes acontece muitas vezes, o Sr. Manuel fez referência a um amigo meu que estaria a precisar de treinadores e ele falou no meu nome. E a partir desse dia fomos-nos sentar à mesa com o Cristiano. Eu, como tinha feito o meu estágio, não era treinador principal, fui com um treinador que passou pelo clube, do qual eu fui adjunto, e foi a ele que propus ao clube, porque não teria competências para assumir uma equipa sozinho. O treinador aceitou a proposta do clube, ficou. Eu fiquei com ele uma semana, e depois de uma semana, numa adversidade, um treinador do escalão de infantis saiu do clube. E o Cristiano sentou-se à mesa comigo e apertou-me assim com um bocadinho de um olhar desconfiado, dizer: pronto, vou entregar uma equipa ao miúdo. E assumi. Foi uma época que correu bem, uma equipa fantástica.
10: Como é que foi essa? É isso mesmo. Como é que foi essa experiência de treinar os mais novos?
14: Foi muito boa. Comecei pelo escalão de infantis, tinha estado num plantel de iniciados, mas como adjunto, em Amarante. O plantel lá em Macieira também seria de iniciados como adjunto. A equipa que ficou sem treinadores foi um escalão de infantis de futebol de 7. Uma novidade para mim também, que tinha jogado futebol de 11, nunca tinha jogado futebol de 7. Também tive que aprender um bocadinho, muito. E a aprendizagem maior foi nos primeiros jogos, perceber como é que funcionava, as dinâmicas. Correu muito bem, foram quase 2 anos consecutivos sem derrotas, um deles com um título. No último ano, ou melhor, nesse segundo ano sem derrotas, fomos a única equipa da Zona Norte que chegou à fase final a disputar o campeonato num campo de terra, umas condições míseras, e debatemos com equipas que jogavam futebol de 7 num campo de 7, com uns balneários
10: com superiores,
14: eu já nem digo muito superiores, mas com dignidade, coisas que as nossas nem sequer dignas eram.
10: Aí o trabalho é mais difícil, mas presumo que deu outro gozo quando
14: e traz outra satisfação, traz outro orgulho, claro. Perceber que estamos ao nível dos melhores, sem condições. Isso é satisfatório para eles.
10: É fazer muito do com tão pouco, não é?
14: Sim, sim.
10: Nelson, e como é que é agora coordenar tantos miúdos?
14: Na tarefa é mais difícil um bocadinho. Há 2 anos comecei a coordenar só o departamento 7. O Cristiano decidiu fazer uma diferenciação no clube, separar o futebol 7 do futebol 11. A ideia era captar, e deu para perceber o que é que podíamos fazer. Na altura julgo que tínhamos em falta um escalão de juvenis, houve uma quebra nos juvenis e as coisas tornavam-se sempre muito mais simples na gestão dos espaços, dos horários. Havia ali outra flexibilidade porque não havia um escalão, também não existia equipa sénior, portanto era muito mais fácil gerir os espaços. O ano passado é que assumi, ou melhor, esta época desportiva é que assumi na totalidade só a coordenação. Não trabalho diretamente com nenhuma equipa de competição, tenho os pequenininhos, os mais jovens, dos 3 aos 6, o que me dá muito gozo, um gosto especial de trabalhar com eles. E agora sim, 6 equipas de formação, a contar com os pequeninos, que não exigem muito espaço, mas exigem algum. Uma equipa sénior. As nossas instalações dão abrigo a um clube externo, que é o Caído Rei, que treina lá 2 vezes por semana. É difícil fazer a gestão dos mapas, é difícil gerenciar todo o processo de inscrições, exames médicos, recolha de documentação, a preparação de transportes, que não está ao meu encargo, mas é um trabalho que também é da coordenação e dos colaboradores que tenho comigo. É muita coisa. É muita
10: considera
14: coisa.
10: Que também tem crescido muito com este clube?
14: A nível pessoal, sim.
10: Sim. E a nível pessoal que lhe
14: sim, foi o clube que me fez crescer. Foi ali que eu aprendi tudo, quase tudo. E muitas vezes aprender sozinho, tinha o Cristiano, tinha muita experiência. Era jovem, mas tinha uma experiência tremenda naquilo. E o cérebro de toda a máquina, isso sim. Retirei muita coisa dali, retiro muita coisa dos diretores que temos agora, retiro muita coisa. Acho que aprendemos um bocadinho com cada pessoa. Se calhar do Cristiano aprendi aquilo que é gestão do desporto dura, fria, e temos que ir por aqui. E não há. Havia muito sentimento por trás das coisas, referenciação de atletas para a Segurança Social, deu-se de comer a muita gente, educou-se muita gente naquela instituição pela mão dele e pela mão da equipa dele. Se calhar aprendi a parte da
10: mais
14: gestão.
10: Humana, não é?
14: Sim, depois, claro, com o presidente Tiago, aprendemos aquela parte mais divertida do desporto, na altura, que era só diretor e não presidente, que conseguia abstrair um bocadinho daquilo que também era o futebol e a nossa relação de diversão com os atletas e a proximidade com as famílias. O Sr. Manuel,

0: bocadinho. No escalão mais jovem, no que tenho agora em mãos, se bem que tenho todos os escalões em mãos, mas nos mais pequeninos, existe aquele sentido de proteção em que o pai, a mãe, o tio, o avô, o primo, vai toda a gente ver porque é tudo muito divertido e a criança vive naquela base da inocência, primeiro contacto com o desporto, vamos todos ver porque é engraçado. E até acham piada aí ele dar dois pontapés e cair para o lado, pronto. É, tem muita piada. Mas chega ao escalão de iniciados. Escolas infantis ainda existe aquela proximidade e a Macieira sinto isso. Chegamos ao escalão de iniciados. Miúdos nascidos em 2004, à altura de crise, temos poucos atletas nesse escalão, a natalidade foi mais baixa, também não sei se é um problema só do clube ou também à volta.
1: Da conjuntura, mas, né?
0: Mas sinto que chegando a esse patamar não existe aquela proximidade da relação pai-atleta e clube. Sinto que se desligam um bocadinho. Eles começam a ganhar um bocadinho de autonomia, são miúdos que já têm, já conseguem desenrascar sozinhos.
1: Passa a haver um depósito, é?
0: Chegam lá, depositam um filho, vão embora. Eu, quando jogava na formação, se calhar a minha maior alegria era
1: ter o pai ali a assistir.
0: Dava dois pontapés para o lado e não acertava nela, mas sim, sabia que o meu pai estava na bancada e olhava para ele e as coisas iam correr melhor, não é? E acho que falta um bocadinho.
1: Mas tem
0: disso.
1: Feito, Cristiano, enquanto coordenador da formação, tem feito um trabalho no sentido de reverter essa situação? Tem tentado, de alguma forma, sim, aproximar os pais ao clube?
0: De forma direta. Nós vamos criando algumas ações de sensibilização com os pais, vamos criando algumas atividades externas. E claro que estas instalações vieram aproximar, não é? Tudo o que é novidade é apelativo. Agora cabe-nos a nós manter aquilo que as instalações atraíram. O crescimento de atletas foi enorme, a proximidade dos pais neste momento é enorme. Nos escalões em que nós sentimos que chegou mais gente e é preciso aproximar as linhas, organizamos um almoço antes de fazer o jogo, eles até almoçam lá porque agora as instalações oferecem essas condições. Claro que neste momento estamos a preparar uma ação de sensibilização na vertente da nutrição e alimentação dos atletas no desporto. Queremos potenciá-los a um nível diferente que não podia ser feito
1: até agora.
0: A relação do pai-atleta é um bocadinho complexa.
1: Pode ser, porque com o tempo, ser, não é?
0: E com as instalações, sim, sinto mais proximidade com as instalações. De forma direta não vamos, eu não posso impingir a um pai que vá ver o filho. Eu sou o educador, mas a pedagogia está para o atleta.
1: Mas não é ditador.
0: Claro.
1: É educador,
0: claro.
1: Mas não é ditador.
0: Claro.
1: Nelson, tenciona continuar no clube, certo?
0: Ficarei no clube enquanto o clube me quiser lá e sentir que sou útil. No dia que sentir que não sou útil ao clube, também saberei ocupar
1: o
0: meu lugar.
1: E o que é que motiva a estar tanto neste clube?
0: Neste momento era o projeto que também, mas neste momento é a filosofia que vinha do Cristiano. Sim, isso é a base. A minha paixão pelo desporto, claro que gosto de futebol, sei que as pessoas passam e as instituições ficam e será sempre assim e temos que olhar um bocadinho dessa forma. Mas neste momento, no clube, os atletas que já vêm acompanhar há alguns anos, são 6 anos, sim, tenho miúdos que começaram comigo no escalão de escolas e hoje são júniores, ainda não são séniores, porque não me daria tempo para isso, mas são júniores. Mas o projeto, formar, o educar, aquilo que
1: tem
0: o Cristiano
1: alguma,
0: deixou. Assim.
1: Algum objetivo em concreto que traçado para cumprir neste...
0: Como o presidente disse, temos que, antes de saber para onde é que vamos, temos que reconhecer de onde é que vimos e quem somos, não é? E claro que ainda somos muito pequeninos, o principal objetivo passa por captar o maior número de atletas possível, principalmente nas idades mais baixas, porque sei que temos pessoas competentes a trabalhar com eles, os treinadores são competentes, estão orientados no sentido de os potenciar ao máximo. Claro, se falarmos no objetivo máximo, o objetivo é chegar-me lá um atleta e eu trabalhá-lo e potenciá-lo e daqui por 10 anos vê-lo numa seleção nacional. Isso é o óbvio, não é? Sabemos, como o Presidente falou há bocado, temos miúdos a competir neste momento no Friamonte, temos miúdos a competir no Paços de Ferreira, já tivemos um atleta que saiu para a Vitória de Guimarães. Assim, claro que eu fico satisfeito. E são atletas que neste momento frequentam aquela casa. Quem sai, saia bem. Quem sai, volta para ver jogos. Já saíram para jogar e voltaram para jogar. Tiveram a humildade e o respeito de voltar à casa que os viu nascer. Claro, o meu objetivo é potenciar para clubes superiores.
1: Enquanto...
0: Escondido a isso, eu também quero ser um clube superior. Também quero potenciar
1: claro,
0: o clube a um patamar superior.
1: Estou
0: consciente da realidade.
1: Como é que vê a participação dos adeptos?
0: Ah, na formação. É um bocadinho bairrista.
1: No geral do clube, acha que podia ser maior?
0: Podia ser maior. Fiquei satisfeito por ver que nestas primeiras 3 jornadas em casa de séniores, taça e campeonato, que teve muita adesão. Na formação, gostava de ver mais gente, claro. Também, mas também nesse sentido, já estamos a apostar mais um bocadinho na imagem do clube e público.

0: fechar mais os jogos, fazer referência aos jogos que há em casa para que as pessoas da aldeia e fora possam acompanhar.
1: É certo que o Macieira não tem muitos adeptos, mas os que tem são muito bons. A mais fervosa de todas é a Albina Cunha, Bina para os amigos, tem 59 anos, é comerciante e adora futebol. Sempre gostou e sempre vai gostar da bola, como diz, vê todos os jogos e acha muita piada aos jogos dos mais pequenitos.
2: É assim, eu já gosto muito de Macieira, de freguesia. E Macieira, já havia futebol, novos tempos, sempre houve futebol aqui, é claro. Mas aqui esta direção, tudo o que entrou aqui de novo, começou por escolinhas, ou estes pequeninos. Isso me tem mais graça. Mais graça, mais afeção, mais tudo, então tudo isto que começou-me a comover mais. E eu comecei, embora não acompanhasse tudo, mas comecei a acompanhar muita coisa e comecei a gostar mais de acompanhar, a gostar e a acompanhar aquilo que eu queria, só se fosse disso, que pronto, também não. Sempre a acompanhar. Mas começaram a ver as escolinhas, é que começaram a ver e a conhecer e a ouvir as minhas coisas e as minhas brincadeiras, que nós temos começado com brincadeiras e temos que esquecer o resto, isso tem que ser mesmo. E comecei a gostar muito cada vez mais. E às vezes quando eu falhava e ao futebol e que a senhora estava meio, você tal dia não veio, você não pôde vir. Aí a gente sentiu que isso me falta, né? E eu gosto muito disso.
1: Depois de tudo o que já aqui falamos, vamos voltar à conversa com o presidente do Macieira, Tiago Castro, para perceber que projetos há para o futuro do clube. Presidente Tiago, o sintético e os acessos ao campo eram um sonho antigo que está concretizado. Já percebemos que efetivamente esta requalificação das instalações veio trazer uma dinâmica e um impacto diferente ao Macieira, mas sabemos que há outro sonho concretizado e que diz respeito a um torneio. Quer explicar-nos do que se trata?
3: Sim, é o Macieira Cup, que já é internacional. No ano passado não fizemos por circunstâncias, também não tínhamos casa, andámos com a casa às costas a época toda, embora seja feito no complexo, mas não tínhamos condições atuais no clube no ano passado para fazer esse torneio. Para o ano vai voltar esse torneio. Fizemos já no início, no fecho da época, também no torneio Cristiano Magalhães, também foi um novo, que é um de escolinhas, que foi para significar esse torneio Cristiano Magalhães. Abrimos com a época dos séniores com o torneio José Gonçalves, troféu José Gonçalves também, e para o ano vamos ter também esses dois e o Macieira Cup de volta.
1: Muito bem. O que é que falta fazer ainda neste clube?
3: Há muita coisa, os anos à frente já vão dizer, mas
1: há muito
3: falta
1: trabalho,
3: muito trabalho pela frente, muito trabalho mesmo.
1: Conseguir mais sócios,
3: vamos fazer
1: é um objetivo.
3: Sim, isso, vamos fazer uma campanha de sócios agora no próximo mês que vem. Já está-se a preparar internamente os documentos para avançar com uma campanha de sócios. Temos que fazer uma campanha. Atualmente temos 6, 7 sócios pagantes.
1: Que é muito pouco.
3: Muito pouco mesmo.
1: Apesar dos adeptos que acompanham os jogos do Macieira não serem muitos, ou pelo menos tantos quanto os esperados, a verdade é que há muitos apoiantes que lhes desejam o melhor. Nós ouvimos alguns deles que nos falaram de uma instituição séria, credível e muito útil para a formação dos mais jovens.
4: A imagem que tenho é que é uma associação credível. Estas direções que tiveram agora durante estes, penso que 10 anos passados, fizeram um trabalho excelente, com todo o respeito que foi o Macieira no passado, mas criou-se até uma, não eu, mas outras pessoas e de fora, às vezes uma imagem que não era a imagem das pessoas todas de Macieira. Às vezes ligava-se ao futebol e haviam às vezes duas pessoas ou três que estavam menos bem e complicavam e puseram o nome do futebol de Macieira menos bem visto. Estas direções que juntamente com o Cristiano e com todas as outras pessoas que com eles trabalharam, devolveram isso à freguesia, a credibilidade de Macieira.
5: A amizade, o carinho que temos sempre pelas pessoas que gerem ou que lutam, não é mesmo esta palavra, pela associação. Só isso já é um grande fator. E depois a visibilidade e a postura que o Macieira já tem, já não é uma brincadeira, já é uma coisa séria e aquilo que já, onde chega às pessoas.
6: Vi que o Macieira era muito mais do que uma equipa de futebol. A forma como, como era geriam a parte da educação, do estar à mesa, o respeitar o silêncio quando alguém estava a falar, deu para ver que havia ali algo muito mais do que correr atrás de uma bola. Isso acaba por ser secundário no Macieira.
1: Regressamos ao estúdio para uma última palavra aos nossos convidados antes de terminarmos esta emissão, onde estamos, recordo, a conhecer a dinâmica da Associação Recreativa e Desportiva de Macieira no Conselho de Lousada. Nelson, já aqui falamos um bocadinho dos seus objetivos. Alguma coisa que gostasse aqui de dizer, alguma mensagem aos jovens da formação, aos pais, aos adeptos?
0: Pedir a adesão de todos à associação. Temos umas condições novas, temos uma estrutura nova, temos as pessoas de sempre e as pessoas conhecem o nosso projeto. Uma das coisas que também temos vindo a reparar é que parte dos nossos atletas é externa à freguesia, e se as pessoas da freguesia nos estiverem a ouvir, apelo a que também confiem em nós e façam chegar até nós os jovens, para nós prometemos potenciá-los a pelo menos ajudar no processo de educação e no processo esportivo deles, que faz falta.
1: Muito bem. Sr. Magalhães, quer deixar aqui uma palavra a quem nos ouve, a garantia de que vai continuar dedicado corpo e alma a este clube, enquanto puder. Alturas que faltam as palavras e é perfeitamente compreensível. Presidente Tiago Castro, a última palavra é sua. Quero aproveitar este espaço também para deixar uma mensagem aos vossos adeptos, aos vossos jogadores, à vossa equipa técnica, à freguesia, enfim, a quem quiser.
3: Antes, como o coordenador Nelson já disse, precisamos de mais adesão ao clube, aos atletas. Espero que eles tenham um ano de sucesso, que o sucesso deles é o nosso sucesso. Sem eles nós não podemos, e que o público em geral que apareça mais aos jogos para nos ajudar e para passar um bom fim de semana, ou desde o sábado de manhã ou domingo à tarde temos sempre lá jogos.
1: Deixe-me fazer-lhe uma última pergunta, também está disponível para continuar à frente deste clube?
3: Sim, senão, sim, agora comecei também, já foi em julho, e já, embora já esteja há 12 anos, mas sim, pelo menos abraçar os 3 anos de projeto que temos para fazer.
1: É com esta garantia que terminamos então esta hora do nosso programa de hoje, dedicado à Associação Recreativa e Desportiva de Macieira, no Conselho de Lousada. Aos nossos convidados, uma vez mais, muito obrigada pela vossa disponibilidade. Ficam os votos de muitas felicidades para os vossos sonhos, para os vossos projetos. Quanto a si que nos ouve, já sabe, estamos de regresso de hoje a 8 dias, para lhe dar a conhecer mais bons motivos daquilo que existe e se faz na nossa terra. Até lá, fique bem, fique na nossa companhia.

0: 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São 7 horas. 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

0: 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São 8 horas. 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

Olá, bom dia, boa tarde ou boa noite, dependendo do fuso horário em que nos está a escutar. Esperemos que esteja bem disposto, calminho, tranquilo, para nos poder escutar à vontade. Então venha connosco.

Começamos então este ponto de encontro com música nova de Chico da Tina, Paga ou Larga, depois Cláudia Pascoal. Agora vem por aí o João Pedro Paes e logo a seguir a hipnoterapia com o Dr. Jorge Cosme.

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1: Ora bem, normalmente o doutor Jorge Cosme faz-nos companhia neste espaço, hoje não é exceção. Doutor, seja muito bem-vindo.
2: Olá, Helena, como está?
1: Está tudo bem. Espero que o doutor também.
2: Está, felizmente está tudo bem.
1: Muito bem. Então hoje vamos para temas diferentes. Doutor, o que eu lhe pergunto é, quem teve AVC, se quiser fazer, por exemplo, hipnose, esta é prejudicial ou, pelo contrário, pode dar alguma ajuda?
2: Olha, Helena, prejudicial não é, antes pelo contrário. Quem teve um AVC, em princípio, e paradoxalmente, não é? Porque digamos que é o cérebro que fica de certa e determinada maneira que afeta depois todo o sistema nervoso, mas... é benéfico uma pessoa ter ou fazer hipnose depois de um ataque ou depois de um acidente vascular cerebral. No entanto, os benefícios que tem centram-se ao nível da reabilitação motora, ao nível da gestão da dor, o apoio emocional e a recuperação cognitiva também é benéfico, digamos, nessas áreas, uma vez que as pessoas, contrariamente ao que muita gente pensa, na reabilitação motora, por exemplo, ajuda a reduzir a rigidez muscular e a melhorar a amplitude de movimentos. Na gestão da dor é altamente eficaz no controle precisamente daquela dor central pós-AVC, que são as dores neuropáticas ou uma sensação de queimação que geralmente os doentes têm nessas circunstâncias. E emocionalmente vai também reduzir de forma significativa os níveis de ansiedade, a frustração, os sintomas, digamos, de depressão que advêm da pessoa ter, digamos, todos aqueles sintomas, não é? E no fundo acaba por tudo isto ser benéfico para a pessoa que tem, pronto, é o que desenvolve um AVC, mas eu gostaria de somente de ressaltar três aspectos em que o hipnoterapeuta deve ter atenção, que são eles: se a pessoa sofre de epilepsia, se tem transtornos psiquiátricos graves, ao nível, digamos, de um histórico com psicose ativa, com esquizofrenia, por exemplo, dissociação severa. Essas pessoas com este tipo, digamos, de sintomas, digamos, patologias, não devem ser submetidos à hipnose, nomeadamente sem um acompanhamento psiquiátrico direto. De qualquer das maneiras, há outro aspecto que também é preciso ter em conta, que é na fase aguda do AVC hemorrágico, ou seja, no período imediatamente após um AVC hemorrágico, daqueles onde há sangramento efetivo, aí o foco deve ser a estabilização médica absoluta. Nós não devemos intervir nesses momentos, nessa altura, só numa fase mais posterior. De resto, tudo aquilo que eu acabei de referir anteriormente, por todos esses fatores, fazer hipnoterapia é um excelente auxílio, que não vai de maneira nenhuma, atenção, substituir em caso algum as outras terapias que também são precisas fazer, como as que são convencionais, a terapia ocupacional, a terapia da fala, todas essas também devem ser englobadas juntamente com a hipnose. A hipnose é complementar a todas elas, além do tratamento e do acompanhamento médico que é feito. De resto, Helena, podemos dizer que estamos conversados em relação a este assunto.
1: Quando falou nessas três patologias, e eu foco-me agora na epilepsia,
2: sim,
1: a pessoa só porque teve AVC já não pode, ou uma pessoa somente que tenha epilepsia não deve nunca ser submetida à hipnose?
2: É assim, tal como eu disse, é assim, se for num AVC, não é aconselhável, e é como eu digo, porque são patologias que exigem cuidados redobrados, e se a pessoa vai fazer hipnose, nestas circunstâncias, pode acontecer, desencadeia uma crise, não é? De epilepsia. E o hipnoterapeuta não tem capacidade de lidar com esse problema. De maneira que é de todo não recomendável. Se a pessoa tem epilepsia, a hipnose aí deve ser feita com muito cuidado. Não quer dizer que não se possa fazer, atenção, só que é feita de outra forma. Pode ser feita através da hipnose conversacional, pode ser feita, digamos, com outra abordagem, de outra terapia. Terá sempre que haver cautelas, tanto na epilepsia como em pessoas que tenham transtornos psiquiátricos graves. Quando eu fiz o meu curso de hipnoterapia, das coisas que me avisaram foi precisamente se a pessoa, naquela altura, tivesse realmente estes sintomas ou apresentasse estes distúrbios, que nós não deveríamos fazer, não era aconselhável, porque não tínhamos nem experiência, nem capacidade, digamos, de poder fazer ali algo que pudesse, pronto, ajudar a pessoa através da hipnoterapia.
1: Muito bem. Pronto, então estamos conversados para a semana a mais.
2: Certo.
1: A continuação de boa semana.
2: Igualmente para a Helena e para todos aqueles que nos estão a ouvir, votos de uma boa semana e um abraço.
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Esperemos então que esteja a gostar desta nossa emissão do Ponto de Encontro. Se precisa de conselhos, já sabe que pode entrar em contacto connosco através do 917-226580. Esteja onde estiver, que realmente se sinta muito bem.

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2: Sou eu própria, estou por cá com toda a minha equipa a desejar-lhe um excelente fim de semana, uma ótima semana, dependendo de quando nos escuta, pois claro. E se só agora entrou em contacto connosco, pois já perdeu muita e boa música, no entanto, está a tempo para ficar connosco. Ainda tem sensivelmente hora e meia para relaxar.

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1: Viva, seja bem-vindo a mais uma rúbrica Legalmente Falando. Todas as semanas, neste horário, temos connosco o Paulo Lourenço para explicar ou responder a perguntas dos ouvintes sobre leis e fiscalidade. Vamos então à pergunta desta semana. Somos três irmãos. O nosso pai faleceu recentemente. Quando começámos a tratar de todos os processos legais, mesmo não havendo grande herança, o meu irmão mais novo disse que não queria nada, renunciava à herança qualquer que fosse. Disse que não queria receber nem pagar nada. Ora, a minha pergunta é, pode ele fazer isto? De que forma? Ele é casado, tem filhos, disseram-me que os filhos podem ter uma palavra a dizer, mas são menores. Um tem 13 e outro 5 anos de idade. Pergunto, então, se pode renunciar e, no caso de poder renunciar à herança, pagamentos ou recebimentos, o que é que temos que fazer com esta decisão dele?
2: Na verdade, é assim mesmo como o nosso ouvinte colocou a questão. O renunciar à herança é um direito que qualquer pessoa tem. Simplesmente, para o fazer, tem que ser em bloco. Não se pode só dizer aceito umas coisas, não aceito outras. Ou rejeita tudo, ou aceita tudo. Tem a particularidade que, se a herança que tiver bens imóveis, a renúncia só é válida se for celebrada por escritura pública ou documento particular autenticado. Se não tiver bens imóveis, basta que seja efetuada através de um documento. A particularidade que se coloca neste caso do nosso ouvinte tem a ver com o facto de ele ter filhos e serem menores, porque quando alguém renuncia a uma herança, os filhos aparecem a suceder nessa herança por direito de representação. E neste caso concreto, como são menores, eles têm que ser, o exercício dos respectivos direitos tem que ser assegurado pelos pais. Ora, neste caso, se o próprio pai renuncia à herança, o mais provável é que o queira fazer também em relação aos filhos. Simplesmente a lei exige que, no caso dos menores, para que haja renúncia à herança, tem que haver uma autorização do tribunal. Portanto, em concreto, qualquer pessoa pode renunciar à herança, não há nada que o impeça.
1: Se não tiver filhos, é automático ou através de escritura pública.
2: Exatamente, se houver bens imóveis, com escritura pública. Se não houver bens imóveis, basta um documento particular. Havendo filhos, ou são maiores ou são menores. Se forem maiores, são eles que têm o direito de aceitar ou de renunciar também. Se forem menores, tem que ser, a renúncia tem que ser concretizada por via dos pais, mas com expressa autorização pelo tribunal.
1: No caso de a herança ser não a receber, mas a ter que pagar qualquer coisa, aplica-se a mesma legislação. Portanto, ele pode não querer nada, pagar nada, mas tem que fazer os passos tal qual como são feitos.
2: Tem que renunciar expressamente à herança.
1: Há prazos para isto? Ou é os prazos normais
2: para
1: da comunicação?
2: Para renunciar não há prazo. O que há é que, se a pessoa aceita qualquer coisa que tenha a ver com a herança, tacitamente aceitou a herança, não é? Portanto, para haver a renúncia, ela pode ser feita a qualquer tempo, simplesmente não pode haver aceitação de nada que tenha a ver com o tal a ser hereditário, porque se aceitar uma pequena parte do que quer que seja,
1: fica logo com a aceitação toda.
2: Que aceitou a herança toda, exatamente. E aí aceita o bom e o menos bom.
1: Muito bem, Paulo, muito obrigado. Voltamos de hoje 8 dias para uma outra pergunta sobre leis e fiscalidade em mais uma edição do Legalmente Falando.
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0: Se ainda está de férias, tanto melhor. Ai, que inveja! Estou a brincar. Não tenho inveja de ninguém. Um dos sentimentos que não mora aqui no meu coração. Espero que também não more no seu. Porque inveja faz mal. Inveja, ódio, enfim, esses sentimentos negativos fazem mal a nós mesmos. Não fazem mal aos outros, fazem a nós mesmos. Por isso, sentimentos bons, pensamentos positivos, isso sim, faz bem à nossa alma e ao nosso corpo.
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pessoas. Elas também registram de forma singela a tristeza, o pesar daqueles que padecem a saudade da ausência física de seus amores. Estradas, tantos quilômetros e tantas cruzes. Silenciosas, discretas. Ali está o memorial em respeito à lembrança de alguém. Para nós, um desconhecido, mas que foi muito amado por ser filho, filha, esposo, esposa, pai, mãe. Erigidas em meio à pressa, à velocidade, erguem-se em respeito à saudade, às recordações, às lágrimas. Quantas cruzes deixamos às margens do nosso caminho? Quantas lágrimas deixamos correr soltas? Quantos arrependimentos sepultados, amarguras, desilusões, frustrações? Jesus, o Mestre Nazareno, sentenciou: se alguém quiser me seguir, negue a si mesmo, tome a sua cruz e me siga. Cada cruz que deixamos em nossos caminhos, ainda que referenciem as dores e os sofrimentos pelos quais passamos, ajudam a contar os passos que demos para chegar onde estamos e para sermos o que somos. As cruzes deixadas representam a morte de um antigo eu, a fim de que possamos renascer mais experientes, mais sábios, mais preparados para os novos desafios. Na Epístola aos Efésios colhemos: renunciai à vida passada, despojai-vos do homem velho, renovai sem cessar o sentimento da vossa alma e revesti-vos do homem novo, criado à imagem de Deus, em verdadeira justiça e santidade. Para cada cruz em nossa jornada, uma despedida. Ainda que com lágrimas, pouco a pouco, damos adeus ao nosso orgulho, à nossa maledicência, à vaidade, ao desamor, à falta de caridade e fé. Em toda a cruz, paulatinamente, vamos deixando para trás o homem velho, os velhos hábitos, os antigos preconceitos. A cada cruz, a exemplo do Rabi da Galileia, entregamos na mão do Pai nosso espírito em marcha, o qual ruma em direção à verdade, ao bem e à felicidade. As cruzes, ao longo das rodovias, representam apenas um breve adeus, uma vez que a vida jamais cessa. Os laços fraternos jamais se desfazem, e não há dúvidas quanto ao reencontro com nossos amores no outro plano da existência. Da mesma forma, as cruzes que deixamos no curso de nosso caminho representam lágrimas passageiras, dores que não são eternas, visto que o norte de nossa jornada é a felicidade, o bem, a paz. Tomemos as nossas cruzes, os nossos desafios, os nossos medos, os nossos infortúnios e sigamos o Cristo. As cruzes às margens de nossas jornadas e as que carregamos são os desafios que a providência divina sabe sermos capazes de superar. Com elas aprendemos e através delas nos renovamos. Pensemos nisso. Confiemos.

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1: Se não sabe, fica a saber que ainda temos para escutar a Linha de Eco e também as Crónicas da Isabel. Será a última parte deste ponto de encontro. Se anda na estrada, aceita os votos de uma boa viagem.

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0: São 9 horas. 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
1: Seja muito bem-vindo à nossa segunda e última hora de hoje. Vamos já falar com o Dr. Fernando Figueiredo.
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1: Ora, já estamos no espaço Haja Saúde. O Dr. Fernando Figueiredo é, assim, o protagonista. Doutor, seja muito bem-vindo.
3: Ora, as minhas saudações para quem me escuta.
1: Vamos ao comentário da semana.
3: São longos os anos, todos esperamos que as esperas nas urgências sejam cumpridas conforme a lei determina. A incompetência dos vários ministros da saúde dos vários governos são os promotores do não cumprimento da lei. E não vejo que o Ministério Público venha acusá-los. Lei à parte, mas a insensibilidade para quem em sofrimento aguarda horas por uma atitude ou palavra de conforto é uma constante por aqueles que nós nomeamos. Senhores ministros e deputados, quando estão mal, a coberta de várias ou de vários expedientes são rapidamente atendidos. Mas olhem para as longas horas daqueles que não deviam ter votado em vós e criem uma norma. Ou seja, quando é imposta uma pulseira ao utente, seja informado do tempo possível de espera. Para terminar, julgo que isto é um ato de humanidade. Cada um possa gerir o seu tempo, que não devia existir, claro está, e não ficar como um cão às ordens do dono, o dono desumano, à fome, à sede, em sofrimento, numa cadeia, muitíssimas horas sem saber o que vai acontecer. Acho que é a altura, no mínimo, o bom senso dizerem às pessoas, vai ter que esperar tantas horas. Não precisa de estar aqui em sofrimento. Escolha uma melhor opção.
1: Então, doutor, estamos em pleno verão, ou por outra? Quase. Daqui a pouco é o outono, mas bem, ainda estamos no verão. E há alguém que se queixa de pernas inchadas, derrames e dores. Isto é normal no verão? Há aqui algum problema de circulação ou não? O que é que tem para dizer?
3: Ora bem, nesta altura do ano é frequente o aumento de patologias deste tipo. E claro está, se estivesse ligado antes, talvez tivesse passado um verão melhor. Primeiro que tudo, atenção ao colesterol. E sobretudo numa alimentação que favoreça o aumento de trombos, mesmo que minúsculos. Cito as claras de ovo. Prejudicam o metabolismo do cálcio. Deve privilegiar vegetais crus e ter muito cuidado com o cozinhar de gorduras, não só vegetais como animais. Nas vegetais dou como, por exemplo, fazer bolos em que vão cozinhar as nozes, amêndoas, avelãs, que ao fazerem isto vão aumentar o colesterol.
1: Mas agora há aqui uma polémica tão grande com o colesterol, porque dizem que o colesterol está também no nosso cérebro, que nós não podemos viver sem colesterol, que as pessoas que têm mais colesterol até têm mais facilidade de combater certas doenças, inclusive no cancro. Há uma polémica, há médicos e médicos a falar que o colesterol não faz mal. O que faz mal é a junção dos dois e depois tem que se fazer umas contas, enfim, que é um pouco confuso para o comum mortal. Em que é que ficamos? Porque antigamente o valor do colesterol acho que era 250, depois foi baixando. Para quem ouve, torna-se confuso.
3: É, eu vou dar uma ajudinha nesta máquina. O problema, de facto, do colesterol elevado de uma forma anómala, é aqui é que temos que considerar. Nós há muitos milhares de anos não cozinhávamos as gorduras, comíamos conforme a natureza dava. E essa gordura, que o nosso organismo metaboliza muito bem, não faz trombos, é extremamente necessária no nosso cérebro. Não tenho dúvidas nenhumas do que estão a afirmar. É muito necessária nos nossos músculos. É muito necessária, porque também hoje, através dos estudos, não temos dúvidas nenhumas que quem tem um colesterol mais elevado tem menos probabilidade de ter cancro. Agora, quando as gorduras vão fixando nas veias, misturados com o mau metabolismo do cálcio, aqui é que é o problema. Isto é resultante da cozedura dos alimentos. Nós durante milhares de anos não cozinhámos alimentos. Durante milhões.
1: Mas as análises que se tiram não dizem se a gordura foi cozinhada ou não. O que interessa é...
3: É quando aparece aquele elemento do mau colesterol nas análises, elevado, e o bom colesterol, que é aquele que limpa as artérias, está baixo, não é preciso fazer muitas contas. O que é preciso é olhar para os parâmetros e ver. Mau colesterol, entre tanto e tanto, se está mal, se está acima do valor aceitável, já começa a estar tudo muito mal. E depois, o outro, que deveria ser aquele que ajudava a limpar os trombos, está baixo, aqui é que é o problema. Olhando para o colesterol total, quando ele ultrapassa os 250, numa escala de 200, se numa escala de 220 ou 230, ainda poderia ser um bocadinho mais acima. Quando ele ultrapassa estes valores, imediatamente devemos abrir o olho para os de baixo. Ou então, se não se fez uma análise ao colesterol total, colesterol bom e o colesterol mau, ou seja, o HDL e o LDL, se no total aparecer um número muito elevado, então aí temos que fazer uma análise aos outros para ver em que situação é que estamos. E a partir daí, como eu ia falar sobre esta temática, não cozinhar gorduras, sob qualquer ponto de vista.
1: Por isso, as gorduras não fazem mal, desde que sejam cruas.
3: Cruas. Uhum. Foi aquilo que nós fizemos na natureza. Hoje em dia, com a cozinha, eu acho muito interessante... E sobretudo com os cozinheiros da morte, quando aparecem aqueles pratos extremamente complicados e elaborados à vista, sem algum cuidado nestas situações. Eu posso afirmar isto, porque há uns anos fui convidado para dar aulas numa escola de cozinha. Ao fim de alguns meses disseram-me, não pode, não dá, diz tudo ao contrário daquilo que nós fazemos.
1: Pois, agora também há quem afirme que as farinhas, o açúcar, é que aumenta o mau colesterol.
3: Também pode acontecer uma situação destas, porque o excesso de açúcar altera todo o nosso metabolismo hepático.
1: E está aí, então a falar no órgão vital, o fígado.
3: Que vai ser o resultante do bom ou mau colesterol, no fundo.
1: Uhum.
3: Também o glúten vai produzir alterações no nosso intestino e depois a absorção das gorduras, das boas gorduras, são prejudicadas pelo glúten.
1: É uma máquina complexa, o nosso corpo.
3: Não, isto é a nossa máquina, não é nada complexa. Nós com a civilização é que estamos a complicar tudo.
1: Uhum.
3: Coma os alimentos conforme a natureza os dá. Não tentem subvertê-los, empaladar nisto ou naquilo, porque estamos a enganar-nos.
1: Então o doutor...
3: Coisas que não são naturais.
1: Então o doutor acha que nós devíamos comer carne crua?
3: Se for capaz de comer carne crua, comam carne. Se não são capazes de comer a carne crua, é o organismo a dizer, vão temperar aquesta porcaria que não é própria para mim. Vão disfarçar todo o seu paladar para meterem cá dentro um veneno.
1: Bom, há quem pergunte se o doutor come assim.
3: Eu como carne e peixe crua, porque assim estou feito para comer carne.
1: Ah, pronto.
3: Porque se não estivesse, sim, não como. Há certos alimentos que eu meto à boca, imediatamente sinto a repulsa neles, dados naturalmente. Quer dizer que ou naquele dia não precisa daqueles nutrientes. Ou então está absolutamente contrário ao meu padrão genético.
1: Certíssimo.
3: E nessa altura eu não como. Eu não vou alterar um alimento conforme a natureza o dá. Eu como das duas maneiras, ou cozinhado ou cru. Se eu não consigo comer aquele alimento conforme a natureza o dá, não vou cozinhá-lo para me enganar.
1: Certo.
3: E eu acho que aquilo que tem feito não está muito mal.
1: Pois.
3: Em capacidades mentais, em capacidades físicas, à idade que eu atingi.
1: Uhum.
3: Parece-me que não estou a fazer assim muito errado, apesar de eu até aos meus 50 anos ter sido um suicida consciente.
1: Ah, ok. Okay.
3: Depois comecei a ter juízo, comecei a perceber ou mudava a agulha ou tinha um acidente, não é?
1: E consegue-se recuperar, por exemplo, a partir dos 50 anos, já não fazer tantos erros alimentares?
3: Olha, por exemplo, eu vou dar aqui um exemplo. O homem, a partir de uma certa idade, começa a se levantar durante a noite para urinar.
1: Uhum.
3: O que não é normal.
1: Exato.
3: Nessa altura devíamos olhar para a próstata.
1: Então, e por exemplo, e se for a mulher?
3: A mulher assim começa a ter alterações hormonais, calores, isto, aquilo, aquele outro. Sim. Seguras vaginais, seguras da boca, diminuição da libido, imediatamente também deve fazer compensação, que está a fazer uma grande alteração no organismo. Senão vai envelhecer mais cedo. Ninguém tenha dúvidas disso.
1: Mas, por exemplo, uma mulher que começa a urinar durante a noite, isto pode ter algum problema?
3: Eu ando a ver, porque a mulher não tem normalmente esse problema.
1: Ok.
3: Ou ando a beber mais líquidos.
1: Sim.
3: Porque a mulher não tem próstata.
1: Exatamente.
3: Ou então, pode estar aqui a dar-se um problema e terem que vigiar. A sua bexiga está a perder elasticidade. Porque ela espaço tem. Não tem ela a próstata para...
1: Exatamente.
3: Para roubar-lhe os passos.
1: Claro.
3: Consinto que pode estar um problema na bexiga. Ou então, dá a tomar líquidos de uma forma exagerada. Porquê? Porque estão a aparecer as securas da boca.
1: Muito bem.
3: Então, se está a tomar líquidos de uma forma exagerada, com certeza vai se relançar durante a noite, não é? Também.
1: Certíssimo.
3: Começa a haver aqui uma alteração. E é nessa altura que nós temos que começar a ter atenção. Mas em relação a este problema que nós falámos, daqui das pernas cansadas, eu vou-lhe dizer aqui muito simplesmente um exercício que será excelente para melhorar toda esta situação. Ou seja, vai arranjar um alguidar no qual seja capaz de sentar. Vai fazer um banho chamado pés e assento. E com esse alguidar vai pôr um pouco de água, um alguidar que se senta dentro dele com os pés de fora, e então começa por marcar passos nessa água, contando até 6 ou 8. 1, 2, 3, 4, 5, 6. Tira os pés e senta-se no alguidar e conta outra vez 1, 2, 3, 4, 5, 6. Volta a marcar passos e volta-se a sentar, volta a marcar passos e volta a sentar. Faz isto umas 6 ou 7 vezes. É feito este tratamento para levantar. O que é que acontece? Vai obrigar o sangue a circular de uma forma rápida, porque orelhas de gato, sim, cão e cu de gente nunca está quente. O que é que quer dizer? Que vamos obrigar com este exercício a movimentar o sangue de uma forma rápida e evitar eliminar os tais trombos que fizeram as pernas cansadas e inchadas.
1: Muito bem. Doutor, o tempo já vai longo. Fruta para hoje, fruta, planta.
3: Olha, podemos falar sobre a rúcula?
1: Então vamos lá.
3: Ora bem, é uma plantinha da Ásia. Aparece em Portugal e é cultivada já há bastante tempo. É uma hortaliça bastante agradável. As folhas atuam como estimulantes das funções orgânicas e favorecem a diurese. Servem como purificante do organismo no sangue, relativo ao sangue. Com propriedades depurativas, lavar algumas folhas de rúcula, escorrendo-as bem, claro está, poder pôr-lhe um pouco de sal e consumi-las desta forma. Prolonga o tratamento durante vários meses, 3 vezes por semana, pois desta maneira os seus rins vão passar a funcionar muitíssimo melhor. Pode adicionar um pouco de azeite extraído a frio. A composição da rúcula destaca-se a vitamina A, a capa, a vitamina C, bastante rica em luteína, logo os nossos olhos agradecem. Ajuda a tratar com seguinte problemas oculares, baixa o colesterol, protege o coração, baixa também a glicemia excedentária, tem propriedades antioxidantes, logo retarda o envelhecimento. As suas folhas e as suas fibras tratam e previnem problemas do trânsito intestinal, elimina gases intestinais, auxilia o tratamento de anemias e problemas pulmonares, tudo isto se beberem a água de cozer a rúcula.
1: Fica a dica, por isso pode-se fazer sopa de rúcula, não é?
3: Não, eu sempre aconselhei, não deem sopa na sopa.
1: Certíssimo. Bom, doutor, hoje temos mesmo que ficar por aqui, para a semana certamente há mais. Desejo-lhe bom fim de semana, uma ótima semana e de hoje a 8 dias cá o espero.
3: Foi um prazer estar consigo e até para a semana.
1: Até para a semana. Já sabe então, se quiser colocar alguma pergunta ao Dr. Fernando Figueiredo, mas também ao Dr. Cosmo ou ao Dr. Paulo Lourenço, é só ligar ou enviar mensagem para o 917-226-580.
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Sinceramente, eu não sei o que esta música tem. Eu só sei que me arrepio cada vez que ouço este Juntos para Sempre. Este J dos Santos tem um timbre fantástico e um falsete que não é para qualquer um. Concorda comigo? Voltamos daqui a pouquinho para a nossa última parte.

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5: Estamos quase no final deste ponto de encontro. Temos pouquinho tempo para estarmos juntos.

0: sensivelmente a esta hora chega a Isa Tudela com a linha Deco.
1: Saudações a todos os consumidores que acompanham mais uma rúbrica em parceria com a Data Center aqui na sua rádio. Entraram em vigor novas regras do Banco de Portugal para a concessão de crédito à habitação. Estas alterações contribuem para reforçar a concessão responsável de crédito, reduzindo aqui o risco sobre endividamento das famílias. Portanto, o Banco de Portugal identificou alguns riscos associados ao valor dos empréstimos concedidos, ao ritmo da concessão de crédito à habitação e ao perfil de risco de alguns consumidores, e decidiu ajustar as regras para prevenir dificuldades futuras. Estas alterações reforçam a proteção financeira das famílias e promovem, então, uma concessão de crédito mais prudente. No entanto, também importa não confundir a concessão responsável de crédito com o problema do acesso à habitação. Mas vamos perceber o que é que muda na prática. Desde logo, a taxa de esforço recomendada vai baixar para 45%. Portanto, esta é a principal novidade e diz respeito então à taxa de esforço, ou seja, à percentagem do rendimento líquido mensal destinada ao pagamento das prestações de crédito. Até agora, o Banco de Portugal recomendava que este indicador não ultrapassasse os 50% e, a partir de agora, a recomendação passa para os 45%, permitindo que as famílias mantenham uma maior margem financeira para suportar as restantes despesas do agregado familiar e fazer face a imprevistos. Também há novos prazos máximos para os empréstimos, portanto, existem aqui dois limites para a duração dos contratos de crédito à habitação. São até 40 anos para mutuários com idade igual ou inferior a 35 anos e até 35 anos para mutuários com aqui mais de 35 anos. No que diz respeito aqui ao financiamento a 100% para imóveis dos bancos, também há aqui alterações e, portanto, deixam de poder beneficiar do financiamento até 100% do seu valor e passam a aplicar-se os limites gerais do rácio entre o montante do empréstimo e o valor do imóvel. Os contratos de locação financeira de bens imóveis, aquilo que se chama o leasing imobiliário, deixam de estar abrangidos por esta recomendação e, em contrapartida, as regras continuam a aplicar-se aos contratos de locação financeira de bens móveis, como os automóveis. O que é que, na prática, significam estas alterações para quem quer comprar a casa? De facto, traduz-se aqui numa redução do montante máximo que conseguem as famílias obter junto do banco. Imagina aqui um agregado familiar com rendimento líquido de 2.800 euros. Pelas regras anteriores, poderiam suportar prestações de crédito até 1.400 euros por mês. Com esta nova recomendação de uma taxa de esforço máxima de 45%, este valor reduz aqui aproximadamente para os 1.260 euros. Embora a diferença possa parecer reduzida, pode traduzir-se no montante de financiamento inferior e, portanto, consequentemente, a necessidade de procurar uma habitação de menor valor ou de dispor de uma entrada inicial mais elevada. Importa recordar que este montante que o banco está disposto a emprestar nem sempre corresponde ao valor que é prudente assumir. O orçamento familiar equilibrado é permitir fazer face às despesas correntes, constituir uma poupança e responder a acontecimentos inesperados, como a perda de rendimentos, despesas de saúde ou subidas das taxas de juro. Naturalmente que a DECO, através do Gabinete de Proteção Financeira, está disponível para prestar mais informação e podem contactar-nos pelo 239-841-004 ou através do endereço eletrónico deco.centro@deco.pt. A DECO sempre consigo.

decidiu reutilizar os materiais e prolongar o seu ciclo de vida. É o chamado upcycling. Transformar um produto que perdeu a sua função original numa coisa nova, útil e com valor acrescentado. E há aqui uma dupla dimensão. Por um lado, ambiental. Menos desperdício e uma utilização mais prolongada dos materiais. Por outro, social. As camas e mantas foram distribuídas pelos colaboradores que se inscreveram para as levar para os seus animais e as peças que sobraram foram entregues ao Canil de São Francisco Xavier. Ao todo, foram doadas cerca de 55 peças, entre camas grandes, camas pequenas e mantas. O projeto foi desenvolvido em parceria com a United to Remake, uma startup portuguesa dedicada à reutilização de materiais e à inovação social. E esta história deixa uma ideia que vale a pena guardar. Reciclar é importante, mas reutilizar pode ser ainda melhor. Antes de deitarmos alguma coisa fora, talvez devêssemos perguntar: será que ainda pode ter outra utilização? Uma farda que já não serve para vestir pode transformar-se numa cama para um animal. Uma peça de mobiliário antiga pode ser recuperada. Uma embalagem pode ganhar uma nova utilização. São pequenos gestos, mas quando multiplicados por empresas, instituições e cidadãos, podem representar uma diferença significativa na redução do desperdício. Porque a sustentabilidade não passa apenas por grandes investimentos ou grandes mudanças. Às vezes, começa simplesmente por não deitar fora aquilo que ainda pode servir. E no Zumarino, 175 antigas fardas vão agora continuar a sua história. Desta vez, a dar conforto a quem

0: Nada mais por hoje. Oxalá tenha gostado da nossa companhia. Nós voltamos de hoje a 8 dias. Esperemos então que depois se junte a nós novamente. Continue a ter um agradável dia. Até para a semana.
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0: A Bragão, no concelho de Penafiel, vai acolher no próximo domingo, dia 13, mais uma edição Trilhos Paraíso, um evento de BTT. Segundo a organização, esta será uma edição especial, com um percurso de 30 km a passar por locais como o Baloiço do Picoto, o Baloiço do Canal, o Baloiço de Travassos ou a Praia Fluvial de Luzim. A freguesia de Boelho, no concelho de Penafiel, vai acolher amanhã o segundo triatlo cross de Boelho-Penafiel, campeonato norte absoluto e provas abertas. Esta é uma organização conjunta da Associação Triclube de Penafiel, do município e da Junta de Freguesia. A Associação 140 promove no próximo fim de semana um festival de jazz no lugar de Guimarães, em Cabeça Santa, no concelho de Penafiel. De entrada livre, o evento promete 2 dias de animação, música e cultura, com uma programação dedicada ao jazz e à criação artística. A Junta de Freguesia de Taboado, no concelho do Marco de Canaveses, vai realizar amanhã a caminhada Cuidar do Bosque Autóctone, uma iniciativa inserida nas Jornadas Culturais de Taboado, que pretende aliar a atividade física à preservação ambiental. O Conselho de Felgueiras vai assinalar as comemorações do Dia Mundial do Turismo com uma iniciativa dedicada aos amantes do automobilismo e do património rodoviário. No dia 20 deste mês, as atenções vão centrar-se no Jardim da Praça da República, o local escolhido para acolher o Encontro Clássicos Portugal-Felgueiras.
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2: Bom fim de semana.

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1: São 11 horas. 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

0: 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É meio-dia.
1: A Bragão, no concelho de Penafiel, vai acolher no próximo domingo, dia 13, mais uma edição Trilhos Paraíso, um evento de BTT. Segundo a organização, esta será uma edição especial, com um percurso de 30 km a passar por locais como o Baloiço do Picoto, o Baloiço do Canal, o Baloiço de Travassos ou a Praia Fluvial de Luzim. A freguesia de Boelho, no concelho de Penafiel, vai acolher amanhã o segundo triatlo cross de Boelho-Penafiel, campeonato norte absoluto e provas abertas. Esta é uma organização conjunta da Associação Triclube de Penafiel, do município e da junta de freguesia. A Associação 140 promove no próximo fim de semana um festival de jazz no lugar de Gumarães, em Cabeça Santa, no concelho de Penafiel. De entrada livre, o evento promete 2 dias de animação, música e cultura, com uma programação dedicada ao jazz e à criação artística. A Junta de Freguesia de Taboado, no concelho do Marco de Canaveses, vai realizar amanhã a caminhada Cuidar do Bosque Autóctone, uma iniciativa inserida nas Jornadas Culturais de Taboado, que pretende aliar a atividade física à preservação ambiental. O Conselho de Felgueiras vai assinalar as comemorações do Dia Mundial do Turismo com uma iniciativa dedicada aos amantes do automobilismo e do património rodoviário. No dia 20 deste mês, as atenções vão centrar-se no Jardim da Praça da República, o local escolhido para acolher o Encontro Clássicos Portugal-Felgueiras.
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0: 13 horas mais 53 minutos.
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0: Está aberta esta edição de Desporto em direto no RCP neste sábado 5 de setembro. Vamos acompanhar a partida referente à jornada número 5 da Liga Portugal 2. No Municipal 25 de Abril, o Penafiel recebe a Académica. Partida que tem início agendado às 2, ou seja, daqui a praticamente 6 minutos. Vamos ter o relato do Fernando Marques nesta edição de Desporto. Obrigado pela sua preferência. O José Augusto Santos vai fazer os comentários deste mesmo encontro.
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0: Amanhã, na edição de Desporto em Direto, vamos estar a acompanhar o início da Associação de Futebol do Porto Liga Pro 2026-2027. Na jornada número 1, vamos acompanhar o Friamunde Aparecida às 4 da tarde e às 5, o Lousada Aliança de Gandra. Partidas para acompanhar em direto amanhã, na edição de Desporto, a partir das 4 horas. Esteja atento. Para já, e a praticamente 5 minutos do início da partida no Municipal 25 de Abril, vamos então ao encontro do Fernando Marques e do José Augusto Santos, que nos vão trazer as imagens sonoras desta partida, que vai começar daqui a instantes, que vai colocar-se frente a frente a equipa do Penafiel, sétimo na tabela classificativa, e do Académica, que está na segunda posição da Liga 2 de Portugal. Em ambos, boa tarde, sejam bem-vindos para a edição do Desporto.
2: Boa tarde, António Brandão, José Augusto Santos, ouvintes do RCP. Vamos acompanhar no Municipal 25 de Abril a ronda 5 da Liga Portugal 2, equipas separadas por 2 pontos. Penafiel tem 7 pontos em 4 jogos, perdeu o primeiro com o Portimonense. Foi a Torres Vedras empatar a 2 bolas com o Torriense e venceu em casa a equipa B do Sporting e fora, na última semana, o Porto B por concludentes 3 bolas a 0. Já a equipa da Académica, que estava a começar a todo fulgor, foi derrotada em casa no passado sábado pelo Lusitânia de Lourosa, que ocupa o primeiro posto da tabela classificativa, por 2 bolas a 0. Numa tarde muito quente, estão 35 graus de máxima por volta das 14 horas previstas, portanto, para a região de Penafiel, e por isso mesmo vamos ter um desgaste acrescido por causa do calor que os jogadores vão então enfrentar. Olhando para as equipas, o Penafiel mantém o mesmo 11 que tem vindo a ganhar, portanto não há alterações. Isto numa altura em que as equipas pousaram

0: para a bancada velha, a bancada nova relativamente bem composta, está uma tarde cinzentona. E então o Penafiel joga com o capitão Miguel Oliveira na baliza, depois o trio de centrais, Cláudio Silva, Adrián Fernández mais pelo meio, à sua direita o Jaime Sanches, depois uma linha de quatro com Aló à esquerda e Negrão à direita, que defende como defesa de cinco, portanto no processo defensivo, depois no meio Pedro Sá e Carbonell, na frente Davo à esquerda, João Pinto à direita, e na frente o Marcos, o, Mac, o Max Svensson. No banco de suplentes vão estar o Eric Puerta, o Iano Silva, o João Miguel, o Douglas Torres, o Juan Garrido, o Conrado, o Duarte Oliveira, o Chute, o Mairlon Oliveira, o Varela, o Carlos Agostinho e também o Cláudio Mendes. No que respeita à equipa da Briosa, treinada por António Barbosa, ele que faz a sua terceira época ao serviço da Académica, catapultando a equipa da terceira para a segunda liga, joga com Carlos Alves na baliza, depois quarteto defensivo com Kaká à direita, Hélder Lopes à esquerda, Ni Rodrigues e Ricardo Teixeira são os centrais. Depois uma linha 3 com Marcos Paulo, o capitão Leandro Silva e ainda o colombiano Sinisterra. Na frente, à direita, o Afonso Rodrigues, à esquerda, o senegalês Mané, na frente, o francês Ili Forre. No banco de suplentes estão Macedo, aliás, que já jogou no Penafiel, Vítor Braga, Guilherme Silva, Martim Tavares, Cauã, Rui Gomes, Tiago Soares, Hugo Nuno, João Oliveira, que também já jogou no Penafiel, e Amadou. Numa partida que vai ser arbitrada por Hélder Carvalho, que esteve no início da passada segunda-feira na Luz, a apitar o Benfica Estoril. Vai ser assistido por José Mira e Nuno Rodrigues. Teresa Oliveira é o quarto árbitro. No VAR vão estar Rui Oliveira e Fábio Monteiro. Praticamente tudo postos para o início desta partida. Mais uma vez, saúdo já Augusto Santos. O que é que prevê para este encontro, sendo que o Penafiel está claramente em crescendo, com duas vitórias ante sempre bem preparadas e aguerridas, e com jogadores bastante tecnicistas, que são as equipas B dos grandes, a Briosa, digamos que levou um murro no estômago na passada semana com a derrota frente ao Lourosa, que, de certa forma, já Augusto Santos também está a surpreender.
1: Boa tarde. Sem dúvida, no entanto, estão reunidas as condições para assistirmos a um excelente jogo, naturalmente condicionado pelo calor que se faz sentir. É provável que
0: só partida.
1: o ritmo de jogo seja mais baixo. De qualquer das formas, as duas equipas muito motivadas, apesar da Académica ter perdido na última jornada com o Lourosa, está a fazer um excelente campeonato e quer manter essa dinâmica. Fora, tem duas vitórias importantes contra dois adversários dos melhores desta liga, o Chaves e o Tondela, e o Penafiel vem depois da derrota inicial com o Portimonense, de resultados muito positivos. O empate em Torres Vedras é sempre um ponto ganho. Depois vence Sporting e Porto B, demonstrando que a equipa resolveu alguns dos problemas que vêm da época passada. Agora já consegue marcar mais golos, e isso era decisivo para uma equipa que tinha uma eficácia defensiva muito forte, que vem dessa época anterior. E curioso, estas são duas das poucas equipas que mantêm os técnicos já da época passada, e naturalmente isso faz com que as equipas, nesta fase inicial, se apresentem em melhor forma.
0: Arremesso de linha lateral, Leandro Silva mete a bola ali no enfiamento do primeiro poste, ainda fica junto à marca de penalidade. Atenção, olha o remate, mas contra o meio do Penafiel, vou lá ainda no barulho. Olha o remate de Afonso Rodrigues no limite da pequena área, em boa posição, mas a tirar ao boneco para defesa segura de Miguel Oliveira, e é uma entrada, os Augusto Santos, espivitada da Académica.
1: O facto de, como referi há pouco, as equipas técnicas transitarem da época passada, os automatismos já estão criados e aqui há um lance-bola parada, em que depois de alguns ressaltos, o jogador da Académica acaba por atirar à figura do guarda-redes Cunha Fidelense. Não deixa de ser uma boa oportunidade, poderia eventualmente ter feito melhor se o remate fosse mais colocado, saiu à figura de Miguel Oliveira.
0: Tenta responder o Penafiel, ataca à profundidade, Gonçalo Negrão lá direito, tira o cruzamento e corta Ni Rodrigues pela linha de fundo. Primeiro pontapé de canto é favorável ao Penafiel, estamos no segundo minuto e a Briosa traz muita gente a Penafiel, que está no topo sul do Municipal 25 de Abril, ali quase que todos apinhados atrás da baliza de Carlos Alves. Pontapé de canto, lado direito, 2 minutos e meio. Na Fiel veste o tradicional equipamento, rubro-negro, meia camisola encarnada, calção preta, Briosa toda de branco, esperamos que fique em branco no marcador. Canto ali à maneira curta, atenção, e Helder Carvalho acaba
1: foi
0: por...
1: Foi a melhor defesa da Académica,
0: foi a melhor defesa da Académica, porque num lance estudado de laboratório de bola parada, já estava a tentar puxar ali a culatra atrás o João Pinto, e até diria que estava em boa posição, já Augusto, Helder Carvalho a beneficiar a Académica.
1: Quem fez uma placagem a João Pinto, acho que não devia acontecer, mas acontece, e mais uma vez refiro o facto de, como o Penafiel mantém a equipa técnica da época anterior, este lance nota-se que estava bem, bem elaborado, só foi hipotecada a possibilidade do remate pelo mau posicionamento do árbitro, que acontece.
0: Acontece. Mas, de facto, aparecia ali em boa posição. Olha o Penafiel no ataque, mais uma vez agora dava ali a atacar a profundidade, primeiro poste, afasta a Briosa, aparecia Svensson, ainda o Penafiel a tentar insistir pelo lado direito, mas o passe com alguma força foi para perto-se pela lateral. É lançamento para a Briosa, 4 minutos, começou a foita a Académica, mas já Augusto Penafiel também já empurrou, de certa forma, a Académica ali para a sua área.
1: Sim, é tentar controlar a bola mais no meio campo da equipa de Coimbra, e aqui Svensson a tentar antecipar só a defesa, bom, o corte da defesa da Académica, mas atendendo até ao calor que se faz sentir, a dinâmica do jogo até está... nesta fase inicial a ser interessante.
0: Estamos a chegar ao minuto 5, 0 a 0 no Municipal 25 de Abril, Penafiel 7 pontos, Académica 9 pontos, menos 1 ponto que é igual a pontual com o Sporting B, que o Penafiel derrotou, mas com menos 1 ponto então que o Olorosa. Vai trocando a bola no meio campo ofensivo, tentar explorar o espaço entre linhas, João Pinto joga a bola para a direita, Gonçalo Negrão a deixar ficar a bola em Carbonel, joga no grande ciclo num dos centrais do Penafiel. No caso o Adrián, ainda o Penafiel ali por dado tentava colocar a bola entre o central e o lateral, mas interceptou o passe, a Briosa tentava rapidamente sair, mas a cometer falta Gonçalo Negrão e a matar a jogada à nascença, digamos assim. Leandro Silva, aliás, o capitão da equipa, vai tocar a bola para Ni, novamente Leandro, joga a bola ali para o corredor central, para Afonso Rodrigues, foi a bola para o meio, mas perdeu, afastou o Penafiel, devolveu o corte, a equipa da Académica, novamente a Académica com bola, aí está Mané, o senegalês, tenta furar ali para a área, mas não consegue, afasta a defensiva, rubro-negro, bola em Andro Silva, reconstrói a Académica, olha o cruzamento, lado esquerdo, afasta de cabeça a defensiva do Penafiel ali para a direita, e Gonçalo Negrão a cair junto à linha de fundo, pressionado por Kaká, apitar para a falta Helder Carvalho. Os jogadores, nestas circunstâncias, deixam-se sempre cair e os árbitros apitam sempre este tipo de faltas que, porventura, em Inglaterra eles não apitam, também não se vê deste tipo de quedas.
1: Os jogadores naturalmente
0: Mas é o que
1: percebem
0: temos.
1: que os árbitros em determinados países e na Inglaterra não marcam este género de contactos e acabam por não os provocar nem os promover. Em Portugal, para já, há determinações para se alterarem essas faltinhas, diria, com critério mais largo. Alguns árbitros adotam, outros para já ainda têm naturalmente hábitos que são enraizados e que não é fácil de ser alterado.
0: Mesmo. Pontapé de livre para Abriosa, levanta na direita à procura de Afonso Rodrigues. Cláudio Silva devolve o corte ali para a esquerda, mas não conseguiu evitar que a bola saísse. O Davo, lançamento para Alder Lopes, no lado direito. Lançamento à procura de Afonso Rodrigues, domina a mala, recupera a posse de bola ao Penafiel, lado esquerdo, Aló, deixa ficar a bola em Pedro Sá, lateraliza para Sanches, chega ao limite do meio-campo, joga para Adrián, pode dar à esquerda, isso que faz, passa à esquerda para Cláudio Silva, lateraliza para Aló, dá de primeira para Pedro Sá. Atira para a falta, Helder Carvalho ser derrubado. Pedro Sá. Livres já executados. Estamos a chegar ao minuto 9, 0 a 0. João Pinto a baixar no terreno à procura de bola. Carbonell, Sanches tentava meter em João Pinto, estava desatento, recuperou a Briosa, bola para trás para Carlos Alves. Svensson ali a tentar fazer-se à bola, estava a ser bloqueado, e está no sueco, que acaba por empurrar o adversário, estava a bloquear-lhe o caminho
1: Este género de
0: para não ir
1: faltas
0: para.
1: poderiam ser evitadas, ser marcadas, deixava prosseguir o lance, até porque a bola estava
0: Sim,
1: em poder
0: até
1: do
0: porque o
1: guarda-redes da
0: guarda-redes
1: Académica,
0: pode.
1: e depois faria uma chamada de atenção ao Svensson para,
0: Sim.
1: naturalmente, não fazer este género de faltas. E evitaria mais uma paragem, que é sempre prejudicial à dinâmica de um jogo de futebol.
0: Apesar de tudo, José Augusto Santos, a verdade é que o tempo de jogo útil tem crescido ligeiramente, tendo em conta as medidas tomadas no que respeita, por exemplo, aos lançamentos, às paragens por lesão, tem tido algum reflexo positivo no tempo de jogo.
1: Sim, muito positivo, parece-me que foram medidas interessantes. Convém que os árbitros cumpram na íntegra essas determinações para evitar que, nomeadamente, os guarda-redes, que não há muito tempo a marcar os pontapés de baliza, sejam evitadas essas situações, os lançamentos laterais também. E uma das medidas que, quanto a mim, e altera substancialmente o tempo de jogo é o facto de, se o jogador tiver que receber assistência, ter que sair um minuto. Nós já vemos que aquelas lesões, aquelas contusões, que no fundo são rapidamente recuperadas, os jogadores já evitam esse facto de ficarem um minuto em desvantagem numérica, e isso, parecendo que não, contribui muito para o futebol, porque em Portugal, nomeadamente, diria até nos jogos em que intervêm as equipas grandes, por exemplo, quando uma de outra dimensão está em vantagem, na segunda parte o tempo útil de jogo é muito pouco. Era muito pouco na época passada.
0: Sem dúvida. E Helder Carvalho, neste âmbito, para já tem como tempo para mostrar tempo útil de jogo 55 minutos e 57 segundos. Pontapé de livre para Ariosa, Leandro Silva a levantar na área, afasta Adrián, joga ainda de cabeça ali o Kaká para Afonso Rodrigues, mas não passa por Gonçalo Negrão, ele já estava ali no enfiamento da linha grande área, lado esquerdo do ataque da equipa dos Estudantes. É lançamento. Leandro Silva tem um lançamento muito forte, mas agora fê-lo de forma curta. a tocar com um companheiro seu e a meter na área, mas à entrada a afastar a defensiva do Penafiel. A bola foi ter com Svensson, estava junto ao grande círculo, a ser derrubado pelo adversário. 12 minutos, já vamos a tempo de jogo e resultado. Vamos só ficar neste ataque do Penafiel. Cadê está? A pressionar a equipa do da Briosa, ali na pressão médio-alta, a condicionar a primeira fase de construção de jogo da equipa do Penafiel, que agora sai bem da pressão e vai Svensson, ainda Svensson, ultrapassa o adversário, ou faz uma bomba do meio da rua e Carlos Alves a responder com uma boa defesa ao lance individual de Max Svensson do meio da rua. A obrigar o guardião da Briosa, Jorge Santos, a ter que se aplicar.
1: Sim, excelente o movimento, a forma como faz a rotação, como se livra do seu marcador direto e a forma como remata. Depois, Carlos Alves também a fazer uma boa intervenção, Svensson, a justificar o excelente momento que atravessa nesta fase. Já marcou 3 gols, tem uma assistência e aqui notou-se que está determinado a aumentar a sua conta pessoal. Foi bem contrariado pela boa defesa do guarda-redes académico.
0: Agora Teddy Aló a fletir da linha para o meio. Afonso Rodrigues claramente a travar a progressão do, digamos que, lateral médio esquerdo do Penafiel, que está a fazer ali todo o corredor. E o Penafiel beneficia de um pontapé de livre na meia esquerda, já próximo daqui, da área de penalti, lado esquerdo. Pedro Sá junta a bola, jogadores amontoados na linha da marca da penalidade. Pedro Sá tira o cruzamento, bola na pequena área, a socar Carlos Alves. João Pinto estava a entrar na área, mas foi melhor o Leandro Silva. Também Gonçalo Negrão dá ali um pontapé na atmosfera e há ali mais um bloqueio de um homem do Penafiel, no caso Svensson, que fez com que Mané fosse para o chão. Mas esta vez, Hélder Carvalho mandou jogar. Aproveitamos e conferimos, estamos com 14 minutos no Municipal 25 de Abril. António Brandão, atenção, olha ali o Penafiel na área, João Pinto a ser contrariado no remate, ainda Pedro Sá, mete na área, bola à entrada da área, agora um choque de Tagliafico com o adversário que acaba por cometer falta. Estava eu a dizer, então, 14 minutos e meio da primeira parte no Municipal 25 de Abril, estamos na cobertura da jornada 5 da Liga Portugal 2 com este resultado. Penafiel 0, Académica também 0.
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1: Estamos de volta ao Municipal 25 de Abril. Augusto Santos, jogado já pouco mais de um quarto de hora. Como é que está esta partida?
2: Sem ser dominada e controlada pelo Penafiel, uma entrada, uma bola inicial, um lançamento lateral, o esquema tático em que criou ali alguma pressão na área do Penafiel, mas depois o Penafiel a assumir bem o controle e o domínio do jogo, apesar da pressão que por vezes os jogadores da Académica tentam fazer, o trio de centrais do Penafiel e a dupla de pivôs do meio-campo, Pedro Sá e Carbonell, têm conseguido sair com qualidade dessa pressão. Falta, naturalmente, no ataque, o Penafiel conseguir desequilibrar, mas está mais dominador, com maior posse de bola. É importante que João Pinto, Davo e o Svensson, que já teve uma ou duas boas iniciativas, naturalmente ganhem vantagem sobre os defensores da Académica, que para já se limita a tentar o contra-ataque.
1: Aí vai a Briosa precisamente para o contra-ataque. Afonso Rodrigues está já na área de penalti, puxa a bola para o pé esquerdo, remata! E Miguel Oliveira a mandar vir com o seu setor defensivo, a procurar a profundidade, remate cruzado de Afonso Rodrigues, a deixar a defensiva do Penafiel em sentido. Este aspecto parece que vamos ter jogo, porque o Penafiel já deu para ver, já Augusto Santos tem aqui um osso duro de roer. Esta equipa da Briosa, de regresso à segunda liga, parece-me estar coesa.
2: Sim, com muito envolvimento dos seus adeptos, naturalmente, que motivam os jogadores. A realidade é que faz fora de casa dois resultados muito importantes, ganharem Chaves 4-1, um campo extremamente difícil, e em Tondela, que desta divisão, e quanto a mim tem uma equipa e um plantel capaz de lutar pela subida de divisão, também venceu a equipa de Coimbra. Naturalmente é uma equipa que é em transição, é perigosa. Este lance de Afonso Rodrigues foi a demonstração disso. Se o Penafiel não estiver equilibrado no momento da perda de bola, pode ser surpreendido pelos jogadores de Coimbra, que dão algum domínio ao Penafiel, mas depois são extremamente rápidos. Aqui foi muito intencional o Afonso Rodrigues. O remate saiu ao lado da baliza de Miguel Oliveira. De qualquer das formas, o Penafiel tem que estar preparado para estes momentos, porque, no fundo, a tática da Académica passará muito por isso. Foi assim que teve êxito em Chaves e em Tondela, e quererá repetir esse êxito com uma boa coesão defensiva, uma boa organização nesse aspecto, e depois com saídas rápidas com os jogadores que têm também alguma velocidade e algum talento.
1: Tondela que venceu hoje mesmo a equipa B do Porto por 3-0. João Pinto solta atrás para Seixas. Adriano. Colocar em João Pinto, dobra a divisória, o espaço de Ferreira, tenta combinar com Svensson. Pedro Sá tentava ler um passe entre os centrais, não conseguir. Afonso Rodrigues, grande círculo. Sinisterra, Marcos Paulo, brasileiro, muito experiente, já com muitos anos de futebol em Portugal. Leandro Silva, agora mais recuado no terreno.
2: A Académica está a baixar o ritmo de jogo. Naturalmente, com o calor que se faz sentir, era de prever que a partir do quarto de hora inicial o ritmo começasse a ser mais lento, porque naturalmente provoca algum desgaste aos jogadores. De qualquer das formas, para já estamos a assistir a um bom jogo.
1: Sem dúvida. Bola em Carlos Alves. Tapeia longo no ataque, à procura, de Afonso Rodrigues, poderoso, dá um toque de cabeça para Sinisterra, vai para o chão, fica a bola com Teddy. Teddy para Carbonell, Adrián, Miguel Oliveira, Meia Lua, solta para Jaime Sanches, ainda o central, trio central, um dos do trio central, centrais do Penafiel. Olhem, Pedro Sá levanta na esquerda, no espaço, alô, belo domínio, tem o apoio de Carbonell, ainda Carbonell, Pedro Sá, pica a bola para Davo, joga na esquerda, alô, tira o cruzamento, afasta de cabeça Ricardo Teixeira, fica com a segunda bola o Penafiel, bola em Sanches, Adrián, Luciana Briosa. Bola para Miguel Oliveira, a vestir todo de amarelo. Do lado contrário, o Carlos Alves, todo de verde, quase que se confunde com o relvado. Aí vai Marcos Paulo, corredor central. Entrega a bola a Ilia Forre, mas a não conseguir o domínio, porque se ele domina aquela bola, ficava solto de marcação. E poderia criar grande perigo, mas entretanto há um jogador do Penafiel que fica caído, no caso o Cláudio Silva, à saída da grande área, e eu tenho quase a certeza que foi alguma lesão muscular e, portanto, José Manuel Aira vai ter que fazer uma substituição. E foi talvez naquele último lance de ataque da Académica, José Augusto.
2: Era um
1: Que é
2: lance bem imaginado
1: Cláudio
2: por Marcos
1: Silva
2: Paulo.
1: rebentou.
2: Se a bola não toca no Adrián Hernández, poderia isolar o ponto de lança, o Forro. E seria
1: Sim,
2: uma boa
1: deu-lhe um
2: oportunidade.
1: cheirinho ainda à bola.
2: Exatamente, deu um toquezinho e acabou por hipotecar a possibilidade de a bola chegar ao ponto de lança. Cláudio Silva é uma baixa importante. No caso de não poder continuar a dar o contributo à equipa, provavelmente não pode. Quando os jogadores agora com esta alteração de terem que sair um minuto se queixam, provavelmente são lesionados. Vamos ver se é recuperável, seria importante, porque o Penafiel tem
1: Não me
2: uma.
1: parece, não me
2: Eu também
1: parece,
2: não
1: porque
2: parece,
1: Ian,
2: como
1: o
2: é
1: Ian Simão
2: muscular.
1: já está a receber instruções por parte de José Manuel Lara.
2: Sim, como é muscular, eventualmente, até estará a dar tempo para o seu colega poder. Aquecer, no fundo, preparar-se para entrar num ritmo que, apesar desta fase não ser muito alta, é sempre diferente e convém os jogadores estarem minimamente preparados. E penso que é isso que Cláudio Silva, mesmo não podendo continuar em jogo, está a tentar, ao receber assistência dentro do campo, que o seu colega possa entrar em melhores condições no jogo.
1: Entretanto, o Penafiel deitou a bola fora e por isso mesmo presumo que a Académica vai devolver o esférico, exatamente, a receber Leandro Silva e, portanto, a jogar a bola para a área, a fair play por parte da Briosa, a devolver a iniciativa da posse de bola. À formação rubro-negra, Miguel Oliveira com um pontapé longo no ataque à procura da velocidade de Gonçalo Negrão, vai para a linha de fundo, tira um cruzamento, mas muito largo, ao segundo posto, e também não estava lá ninguém, estava mesmo só um homem da Briosa. E há uma queda no lado direito, Tadeu Alló a cometer falta e Cláudio Silva vai mesmo sair. Vai acompanhado da equipa médica, entra Iano Simão, é um pé esquerdo, tinha outras opções no banco, José Manuel Aira, designadamente o capitão João Miguel, mas opta por um escrevino e que também conhece Augusto Santos a posição.
2: Sim, é um jogador de pé esquerdo e por aí entende-se. O Penafiel joga com três centrais e Iano vai jogar como central sobre a esquerda. Então é um jogador rápido e é naturalmente que contra uma equipa como a Académica, é uma equipa rápida e que joga em transição, eventualmente para essa forma de jogar será mais importante do que, por exemplo, João Miguel, que também poderia ser o jogador a ser utilizado.
1: Exatamente. Esta semana também o Penafiel acertou a continuidade de Meré, Jorge Meré, central que alinhou desde o mercado de inverno na equipa rubro-negra e, portanto, acertou a sua continuidade em Penafiel, este central, o que faz já um bom punhado de opções para a posição. Estamos a chegar ao minuto 26. Arremesso de aula para a área. Há um desvio de Sanches, mas há um desvio com falta. Há um desvio com falta. Por isso mesmo, falta que beneficia a Briose. Tenta sair pelo lado direito, ali um corte em falso de Iano, mas a bola vai ter com o guardião Miguel Oliveira. Jaime Sanches, agora o jogo numa toada mais morna. Adrián, Iano. Começa agora a ser pressionado, a Académica deixa o Penafiel ali sair da área e começa a pressionar quando a equipa chega, digamos que ao grande círculo, uma pressão mais condicional. Olá em Sanches, muito bem, virar o flanco ao jogo a equipa do Penafiel. Vavo, João Pinto, vem para Pedro Sá, Jaime Sanches. Qualidade na posse de bola do Penafiel, embora sem grande progressão. Agora sim, lado direito, Gonçalo Negrão tentava colocar a bola na direita, aí João Pinto, mas deixou a bola jogar, ir para fora. Arremesso já executado para Mané, bem Sanches de cabeça, Pedro Sá a colocar em João Pinto, em Davo, lado direito vai para a área, mas já na área, junto à linha de fundo, lado direito, a deixar a bola escapar. Pela linha de cabeceira, pontapé de baliza para a Académica. Aproveitamos e conferimos. Estamos à boca do minuto 28, Municipal 25 de Abril, Ronda 5 da Liga Portugal 2, António Brandão, ouvinte, Penafiel 0, Académica também 0.
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3: Penafiel e Académica empatadas a zero bolas, primeira parte desta partida que estamos a acompanhar. Relembro que amanhã, na edição de Desporto em Direto, vamos estar em dois campos. A partir das 4 vamos acompanhar o Friamundo Aparecida e às 5 o Lousada Aliança de Gandra. Vamos acompanhar a Liga Pro, primeira jornada amanhã na edição de Desporto a não perder. Fernando Marques, vamos regressar ao Municipal 25 de Abril.
1: Aparecer ali nas costas da defensiva, o Davo a encher o pé, a desequilibrar-se o Nirro Rodrigues e o Davo a encher o pé, mas a bola a subir em relação à barra da baliza de Carlos Alves, podia ter feito melhor, até porque se vence numa recepção ao Sporting, fez um golaço de ângulo bem mais apartado. Mas fica o sinal de perigo.
2: A oportunidade dava a colocar bem o corpo, a conseguir retirar o defensor da Académica do caminho. Depois só o remate é que não saiu com a direção desejada, apesar da bola estar ali a pedir o remate, ela acaba por não colocar bem o pé à bola e ela a sair muito por cima. Mas é um excelente movimento, uma desmarcação muito boa para as costas do central de Coimbra e depois só o remate não saiu bem.
1: tentava sair o Penafiel para o ataque, mas recuperou a bola em zona alta. A equipa da Briosa tentou criar perigo e o Penafiel a ter que ceder canto. Canto do lado direito, Leandro Silva vai para a cobrança. Está também Sinister, o colombiano, junto à bola, simula, canto aberto ali para a marca da penalidade, afasta a defensiva do Penafiel, insiste com o cruzamento ao primeiro posto, afasta novamente a equipa do Penafiel, ainda Marcos Paulo com a bola, tentava ultrapassar Iano, mas não conseguiu. Iano pica a bola para Svensson, ali no lado esquerdo, com um corte de Kaká pela lateral, é um lançamento para o Penafiel. Meia hora da partida, um pouco mais. Já Augusto, como é que está atuada nesta altura? Numa altura em que, numa altura
2: eu diria
1: em
2: que estava a pedir esta
1: há, digamos que, uma pausa para hidratação.
2: E o jogo estava a pedir esta pausa. As duas equipas, naturalmente, a acusarem o calor que se faz sentir, a baixarem a sua intensidade, o ritmo de jogo, naturalmente mantém os mesmos argumentos com que iniciaram, mas e até o jogo teve uma entrada com alguma dinâmica, até surpreender. A Académica criou logo uma situação de perigo, o Penafiel depois foi conseguido controlar o jogo sem criar grandes oportunidades para marcar, teve um bom remate por Svensson. E também um cruzamento em que ele se tentou antecipar o defensor do Penafiel, mas não conseguiu criar verdadeiras oportunidades de golo. Agora, nesta parte final, o Davo teve este remate que saiu por cima. A Académica também, pelo meio, teve aquele remate cruzado do Afonso Rodrigues, que passou ligeiramente ao lado do poste direito da baliza de Miguel Oliveira, mas é uma Académica, naturalmente, à procura do momento certo para tentar surpreender o Penafiel. O Penafiel tem que manter a mesma capacidade na sua organização para controlar a posse de bola, terá que estar equilibrado para não ser surpreendido pelos contra-ataques do Penafiel, da Académica, e terá que, naturalmente, no seu processo ofensivo, ter uma dinâmica maior capacidade de desequilíbrio, mesmo no 1-1, João Pinto, Davo, e ainda não apareceram. Max Svensson já tentou uma outra vez sair do seu marcador direto, passará também um bocadinho por aí, por ações individuais que os jogadores possam fazer, porque não chega a controlar a bola, não chega a estar instalado no meio campo contrário. É preciso depois ter jogadores que desequilibrem e que criem oportunidades, que naturalmente depois será necessária eficácia para concretizar essas oportunidades, mas é isso que está a faltar ao Penafiel, bem para já no jogo, mas sem a capacidade de desequilíbrio para criar oportunidades.
1: Passa a bola para o Penafiel na sua defensiva, Jaime Sanches a colocar ali no corredor central, Gonçalo Negrão, bola na direita, em João Pinto, ainda João Pinto, a servir Gonçalo Negrão, tira o cruzamento, segundo poste, e Hélder Lopes a ceder canto, é o segundo canto favorável ao Penafiel. Penafiel à procura da sua 10ª vitória em 28 confrontos com a Académica para a 2ª Liga, os últimos dos quais em 21-22, e ambos terminaram empatados a 0 bolas, quer no Municipal 25 de Abril, quer depois no Cidade de Coimbra. Pontapé de canto, lado esquerdo, 34 minutos, primeira parte, 0-0 no Municipal 25 de Abril, a bola para o segundo posto e Carlos Alves Açucar, a bola sai do lado contrário, é lançamento de linha lateral, já na projeção da linha diária, para o Penafiel, lado direito, 34 minutos e meio. Penafiel em organização ofensiva, lançamento de Gonçalo Negrão ali para o primeiro posto, a bola desvia para o posto contrário, ainda fica Svensson com o esférico, tenta ainda ultrapassar ali dois adversários, a levar longe demais o esforço e afastar a defensiva da Briosa, bola em Carbonel, João Pinto. Carbonel lateraliza para Iano, a projetar-se no ataque. Defesa esquerdo, médio, defesa central, bola em Svensson. Pedro Sá, olha o remate, golaço!

0: Schwenzen a ajeitar curto para Pedro Sá. Eu estava descaído para a esquerda, face à meia-lua, melhor, Svensson a meter a bola curtinha para Pedro Sá, que faz um remate com o pé esquerdo, a bola em arco a entrar no canto superior esquerdo da baliza de Carlos Alves, que bem voou, mas que golaço de Pedro Sá. Joga os Santos até numa altura que se calhar teria-se perdido.
1: É um espetacular remate de Pedro Sá, não dar o mínimo de hipótese a Carlos Alves, numa jogada iniciada por Iano. A vantagem de ter um central que já foi lateral esquerdo, a jogar sobre a esquerda, para poder dar apoio, a criar ali o desequilíbrio, depois Svensson na assistência para Pedro Sá, que apesar de ligeiramente apertado, consegue na mesma efetuar um espetacular remate, a não dar o mínimo de hipótese. O Penafiel estava a precisar disto, apesar do seu domínio não estava a conseguir criar oportunidades, na área não conseguia ganhar vantagem aos centrais da Académica, e foi de fora da área que Pedro Sá abriu o ativo. Este jogo, naturalmente, este gol vai me fazer com que o jogo melhore, porque a Académica vai ter que alterar a sua postura. Vamos ver como é que o Penafiel também se mantém, se consegue continuar a controlar o jogo e com mais espaço até poder, naturalmente, marcar mais golos, porque a Académica naturalmente não vai desistir de procurar o empate.
0: Golaço à entrada da área, Pedro Sá, assistido por Svensson, que faz a sua segunda assistência na prova, e na passada, com remate em arco, com o seu pé esquerdo, e a bola também a entrar precisamente no canto superior esquerdo da baliza de Carlos Alves, tornando então impossível a defesa do guardião da Briosa. Aberto o marcador ao minuto 36. Conferimos António Brandão, ouvinte municipal 25 de Abril, já com 38 minutos da partida. Estamos na cobertura da Ronda 5 da Liga Portugal 2. Nacional 1, Académica de Coimbra 0.
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0: 39 minutos, não há alturas boas para se marcar, nem alturas más, mas na reta final da primeira parte, indo a ganhar em tempo de intervalo, não deixa de ser positivo, José Augusto Santos.
1: É importante, em jogos tão competitivos, como são os da segunda liga, chegar ao intervalo em vantagem, até em termos psicológicos, é extremamente favorável, e qualquer altura é favorável, mas a ir para o intervalo também, a pausa para a hidratação fez bem ao Penafiel, que entrou determinado a marcar e conseguiu com um golo que provavelmente é dos melhores da jornada. Naturalmente que ainda poderão haver grandes golos, mas é um golo de bandeira, um remate espetacular, depois de uma jogada também muito bem conseguida, muito bem ligada, e o Penafiel isso estava a conseguir fazê-lo desde o início do jogo. Estava a faltar o remate final, a assistência, o último passe para criar oportunidades, e foi com um remate de Pedro Sá, que está a fazer um bom jogo, tal como Carbonell, estão a conseguir controlar o meio campo, apesar do lado contrário terem Leandro Silva, que é um jogador também com muita experiência e com muita qualidade, mas a realidade é que o meio campo do Penafiel se tem superiorizado ao da Académica. E por isso é que o Penafiel tem dominado praticamente toda a primeira parte.
0: Hélder Lopes a ver o primeiro amarelo da partida, uma diagonal da direita para a esquerda para Aló, não dominou nas menores condições, mas foi à procura da bola no espaço interior e foi barrado claramente, placado por Hélder Lopes, e portanto Hélder Carvalho, José Augusto, parece-me que puxou e bem pela primeira vez pelo cartão amarelo.
1: Sim, tecnicamente nada a dizer, uma falta evidente, ostensiva e intencional, o cartão amarelo, uma zona que poderia começar a criar algum perigo, também me parece bem exibido, técnica e disciplinarmente bem o árbitro da partida.
0: Livre para Carbonell bater, jogadores amontoados junto à meia-lua, à entrada da área da Briosa. Carbonell tira o cruzamento. Já lá, bora!

0: Não, Luís Flor deveria chegar à bola, e dado que não é assim tão grande, já junto quase ao segundo posto, a cabecear para o lado contrário da trajetória do guardião, Carlos Alves, fazendo o segundo, e por isso mesmo, criando aqui grandes dificuldades. Ele ganhou claramente o espaço para cabeceamento ao Kaká, apareceu à frente do lateral esquerdo e não deu qualquer hipótese a Carlos Alves, até porque ele ia no sentido contrário da bola, e o Penafiel, num ápice, constrói aqui dois tentos de vantagens, Augusto Santos.
1: E numa bola parada, que é muito importante também neste tipo de jogos, mas é excelente o aproveitamento de Davo, que não é um jogador muito alto, mas aqui a desmarcar-se bem, a tirar partido de alguma passividade, nomeadamente de Kaká, que deixou aparecer nas suas costas, mas depois é direcionado de forma perfeita o cabeceamento. O cruzamento também é muito tenso de Carbonell, que é um jogador também muito forte nas bolas paradas, e é uma vantagem que eu diria preciosa, não decisiva, mas preciosa para o Penafiel, que aproveitou aqui alguma desconcentração da Académica nesta fase, quando sofre o golo, e em que se nota que vem de uma derrota. Às vezes é a diferença de perder um jogo e de um momento de maior ou menor confiança. O Penafiel não pode baixar a intensidade nem o ritmo, porque se o fizer, pode alguns riscos. Se o mantiver, também pode tirar partido de algum descontrole da Académica, e diria que nesta fase até nem será muito importante ir para intervalo, porque o Penafiel poderia aqui dar sequência a estes dois golos e conseguir até chegar a um terceiro. De qualquer das formas, é uma vantagem, diria, preciosa, chegar com 2-0 ao intervalo.
0: Carbonell a fazer a sua terceira assistência na prova em 5 jogos e Davo a marcar o seu terceiro golo na prova, igualando Max Svensson também em 5 jogos. Conferimos quase 44 minutos da primeira parte no Municipal 25 de Abril. Estamos na cobertura da Ronda 5 da Liga Portugal 2, António Brandão, ouvintes, Nacional 2, Académica de Coimbra 0.
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3: Caminhamos a passos de gigante para o final desta primeira parte e Fernando Marques vai com tranquilidade a equipa do Penafiel para o intervalo, para já com esta vantagem de 2 bolas.
0: Já se joga, sim, já se joga a compensação, ainda não vimos quantos minutos vão ser atribuídos, mas não muito tempo, apenas uma parada, 3 minutos de compensação. O Penafiel, se nada de extraordinário acontecer, vai com 2 de vantagem sobre a Briosa para o intervalo, porque foram 10 minutos finais muito bons por parte da equipa rubro-negra, a marcar por Pedro Sá e também por Davo, e portanto a marcar dois golos. Um aspecto que me tem saltado à vista é a frequente presença no ataque de Gonçalo Negrão. Ele é como que a defender, obviamente, Jaime Sanches defende ao meio e Gonçalo Negrão à direita. Olha a Académica na área, aparecia belo cruzamento na esquerda e Ana Simão, perante a proximidade de Afonso Rodrigues, belo cruzamento de Mané, e Ano a ceder o. Então, chegamos a essa apreciação. Um minuto e meio já para lá dos 45, são 3 os minutos de compensação, pontapé de canto, o segundo também para a Académica e o segundo do lado direito. Leandro Silva bate a bola para a penalidade, há um cabeceamento em direção à bola e rapidamente sai de entre os postes o Miguel Oliveira para ir ao encontro da bola e dominar ali o espaço aéreo. Pontapeia no ataque, bola para a meia-direita, para Davo, está solto de marcação, espera a chegada dos seus companheiros. Agora não há grande pressa, não vale a pena grandes correrias, porque estamos a um minuto do intervalo e mais vale manter a posse de bola, obrigando a Briosa a correr e descansar, digamos, com bola. Bola em Ano, joga rasteiro ali para Svensson, é desarmado. Afonso Rodrigues a ser derrubado por trás por Pedro Sá, que vê também a cartolina amarela. Pedro Sá parar a jogada.
1: É mostrado, sem dúvida. Inevitável, porque Pedro Sá é um jogador que joga numa posição fundamental para a sua equipa e era conveniente, deixar 2-0, não ver nesta altura o cartão amarelo. De qualquer das formas, bem aqui o árbitro dar o amarelo, eventualmente.
0: Foi muito bem mostrado. Exatamente. Foi muito bem mostrado.
1: Até com o risco que há de haver VAR.
0: Sim, aquele pisão no
1: laranja,
0: daqueles.
1: Foi
0: meio laranja.
1: Tem que ter algum cuidado para evitar este género de entradas, e ele que até é um jogador bastante experiente.
0: Pontapé de livre, já estamos com 30 segundos para lá dos 3 de compensação, 2-0 ganhou o Penafiel, livre. Queres ver que às tantas no VAR.
1: O VAR vai ver
0: e Pedro Sá vai para a rua.
1: Sim, eventualmente, depois de ver as imagens, dificilmente sequer para a expulsão.
0: Sem dúvida.
1: Não é intencional, é no momento da corrida, mas o que é certo é que pisa o tendão daqueles. O jogador da Académica. E eventualmente neste tipo de lance é cartão também.
0: Não, vai ver. Tenho quase a certeza que vai ver.
1: Sim. Dificilmente escapará.
0: Dificilmente vai escapar e o Penafiel vai com menos um.
1: Baixa importante para o Penafiel, naturalmente. Esta fase, ganhar 2-0.
0: Vai ver o amarelo. Vai ver o vermelho, Pedro Sá, também, obviamente.
1: Percebeu que teve a estrada que não devia. Ele é um jogador muito experiente, um excelente jogador, marca um espetacular golo. É uma pena para o Penafiel que ele seja retirado do jogo, o que vai dificultar naturalmente a segunda parte da equipa penafielense, com menos um. De qualquer das formas, o jogador percebe que não pode ter este tipo de entrada e é uma baixa importante para o Penafiel. Mas o árbitro
0: cumpre
1: o terminal aí.
0: Sim, sem dúvida. Atenção ao livre, bola na área, tira Adrián, a bola ainda fica no barulho, Svensson dá um cheirinho de cabeça e Miguel Oliveira junto à linha de fundo, espera a pressão de Ilié e agarra e de qualquer forma não há mais toda a gente apita pela última vez nesta primeira parte. Hélder Carvalho, não há mais, os jogadores já se encaminham para o túnel de acesso aos balneários para descansar um pouco e ouvir as instruções por parte dos técnicos, José Manuel Aira no Penafiel e António Barbosa na Académica. É uma nota de reportagem importante, o Penafiel vai jogar toda a segunda parte com menos um, porque Pedro Sá foi expulso mesmo no lavar do cesto desta primeira parte. Já regressamos daqui a instantes para os comentários de José Augusto Santos. 2-0 ganha o Penafiel Académica com golos, precisamente de Pedro Sá aos 36 e Davo aos 42 minutos nesta partida que conta para a Ronda 5 da Liga Portugal 2. Até já.
3: Muito bem, até já então.
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1: 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Está no intervalo a partida entre Penafiel e Académica, que estamos a transmitir aqui no RCP. Jornada 5 da Liga Portugal 2. Vai para intervalo então Penafiel com uma vantagem de 2 bolas, mas Fernando Marques e José Augusto Santos com menos um jogador para o início da segunda parte, ou seja, o Penafiel vai jogar pelo menos a segunda parte com menos um jogador.
2: Tal e qual, aliás, Pedro Sá, com fair play, não contestou a decisão do árbitro e deixou relevado a cumprimentar os colegas, a dar-lhes força, a cumprimentar o árbitro da partida, pediu desculpa a Afonso Rodrigues, que sofreu a falta, e pediu desculpa aos colegas, que vão ter que fazer um esforço suplementar nesta segunda parte. E até podemos começar precisamente por aí, pela análise do trabalho do árbitro, que na verdade José Augusto Santos não tinha como não expulsar Pedro Sá, que foi, não foi cauteloso. Eu acredito que ele quisesse matar a jogada, mas fê-lo claramente à margem das leis.
3: Sim, queria fazer ali uma falta para impedir a transição do jogador da Académica. De qualquer das formas, a forma como faz a falta, acaba por pisar o calcanhar, tendo um daqueles do jogador de Coimbra. Apesar de o árbitro, em jogada corrida, e é muito natural que o tenha feito, ter percebido da gravidade da falta, mostrando o amarelo, depois, alertado pelo VAR, acaba por alterar a sua decisão. Era quase impossível que, depois de ver as imagens, não o fizesse. E há uma baixa substancial para o Penafiel. De qualquer das formas, a arbitragem tem sido boa, ou outro erro de pormenor, mas neste lance, que é o mais importante até do jogo, penso que cumpriu o que termina a lei, não tem influência no 2-0 a favor do Penafiel. Por isso é uma arbitragem positiva para já do árbitro da partida. Depois, naturalmente que a segunda parte vai ficar condicionada por essa expulsão de Pedro Sá. Vamos ver se o Juan Miguel Aira vai fazer algum acerto posicional, ou se até vai fazer alguma troca de jogadores. Eventualmente poderá retirar um dos avançados para colocar mais um jogador no corredor central do meio-campo, que para já estava a ser completamente controlado por Carbonell e Pedro Sá. Vamos tentar perceber, no início da segunda parte, quais serão as intenções do treinador, porque o Penafiel, apesar de estar com menos uma unidade, está em vantagem, uma vantagem preciosa. De qualquer das formas, como toda a gente diz no futebol, o 2-0 é um resultado perigoso. Eu acho que estar a perder é bem mais perigoso, mas naturalmente que é perigoso, sofrendo um golo. Isto dá um ânimo enorme à equipa que marca. A Académica até vai atacar para o lado onde está o seu público, a sua claque, o seu enorme falange de apoio. E eventualmente o Penafiel sofrer um golo poderá, no fundo, mudar o jogo. Por isso é fundamental que a equipa mantenha a sua coesão defensiva, uma boa organização defensiva será fundamental. Esperar o momento certo para poder em transição tentar marcar o terceiro golo, e isso seria, portanto, nem o checkmate no jogo. De qualquer das formas, o mais importante será não sofrer, baixar naturalmente a intensidade e o ritmo do jogo também será fundamental, até pelo calor que se faz sentir, o acumular do desgaste que é normal, o correr um bocadinho mais que tem que fazer os jogadores do Penafiel quando estão em inferioridade. Por isso terá que ser uma segunda parte inteligente, diria, para o Penafiel conseguir os 3 pontos, que até à expulsão de Pedro Sá pareciam muito próximos. Naturalmente não é nada decisivo estar a ganhar 2-0 em trabalho, mas é uma vantagem.

0: que nesta segunda liga é extremamente importante. Vamos ver quais são as intenções do treinador do Penafiel, que faz, numa primeira parte, justificar este 2 a 0 pela eficácia que teve, pela qualidade que teve no momento do remate, nomeadamente nesse espetacular golo de Pedro Sá, e também no espetacular cabeceamento de Davo, que, apesar de ser um jogador que no jogo aéreo não é o seu ponto forte, acaba por efetuar um cabeceamento perfeito, a bola bater no chão e não dar o mínimo de hipótese ao Carlos Alves. Por isso, entendo que, no fundo, o Penafiel materializou a sua maior posse de bola com a marcação de dois golos na parte final desta primeira parte, que justifica esses golos e essa vantagem, porque está melhor no jogo, está mais confiante, está muito sólido defensivamente, apesar da Académica ser uma equipa perigosa e ter uma outra aproximação em que criou alguma fricção na área do Penafiel. A realidade é que o Penafiel permitiu muito pouco à equipa Coimbra e depois no ataque teve a capacidade, e isso é uma dos itens mais importantes do futebol, ou mais importante, teve a capacidade de ter eficácia nas oportunidades que criou. Dois excelentes golos, diria. O segundo, apesar de alguma passividade dos jogadores da Académica no momento da desmarcação do Davo, há que dar mérito também ao cruzamento do Carbonell. E é essa tal vantagem extremamente importante que o Penafiel quererá manter nesta segunda parte. Tem que esperar, naturalmente, uma reação. Fosse em 11 contra 11 ou 11 contra 10, uma reação da equipa que está a perder, a equipa da Académica. Volto a referir que virá atacar para o lado onde estão colocados os seus adeptos, e isso também, por vezes, funciona como um incentivo aos jogadores. Portanto, o Penafiel terá que fazer essa tal segunda parte inteligente. Tem todas as condições para, mesmo em desvantagem numérica, conseguir conquistar os 3 pontos, até porque tem uma equipa com alguma experiência, que tem rotinas e processos assimilados da época passada, e isso, naturalmente, nos momentos de crise, como será este início da segunda parte, isso às vezes vem ao de cima e favorece quem tem esses automatismos, e esse é lá que vem da época anterior. Por isso estou a crer que o Penafiel vai ter uma tarefa difícil, mas que tem capacidade para manter o resultado. De qualquer das formas, há que esperar uma forte reação da equipa de Coimbra, que vai entrar com tudo, percebe que está em vantagem numérica e que tem aqui uma janela de oportunidade maior para poder ainda aspirar a conquistar pontos no jogo de hoje. Naturalmente que os jogadores da Académica, se fosse 11 contra 11, perceberiam que, atendendo até algum momento que a equipa penafielense passa, que seria muito difícil dar a volta ao marcador com um jogador com essa tal superioridade numérica. Eventualmente a crença dos jogadores da Académica será maior, por isso o Penafiel terá que jogar com isso tudo. Diria, para resumir e concluir, que terá que fazer uma segunda parte inteligente, porque tem condições para conquistar estes 3 preciosos pontos que farão com que o Penafiel ultrapasse a Académica na classificação e encoste à parte de cima, o que é, nesta fase, extremamente importante e motivador para equipas que têm aspirações, como eu penso que o Penafiel tem, de subir de divisão.
1: Penafiel, que porventura vai dar a iniciativa da bola à Académica, baixar o bloco e obviamente tentar explorar o adiantamento no terreno da Académica de Viseu e da Académica de Coimbra, e portanto as transições.
0: Sim, a Académica teve 37% de posse de bola na primeira parte, e o Penafiel 63%. Estou em crer que a posse de bola vai ser substancialmente alterada. Agora será provavelmente a mesma posse de bola, mas ao contrário. O Penafiel vai baixar o bloco, tem que o fazer. Não há nenhuma equipa que com 10 consiga pressionar o seu adversário sem conceder espaço, se a equipa contrária, naturalmente, for inteligente e souber ter capacidade de passe. Basta ter capacidade de passe e de desmarcação para poder superiorizar-se a uma pressão feita por 10 jogadores. Por isso estou em crer que o Penafiel vai baixar o bloco, vai tentar jogar em espaços mais reduzidos para que a desvantagem numérica não se faça sentir, e naturalmente esperar. Não pode abdicar, nem de perto nem de longe, de poder em tranquilizar também a Académica, porque senão depois será uma avalanche total ofensiva da Académica se o Penafiel se limitar só a defender, eventualmente nos últimos minutos, se o Penafiel estiver a ganhar, até aí poderá abdicar de atacar e dar uns chutões na frente, como se costuma dizer, para deixar o tempo passar, mas nesta fase inicial tem que espreitar a possibilidade de tranquilizar a Académica e, eventualmente, até porque tem jogadores muito rápidos, o Davo, o João Pinto, o Svensson, se João Manuel Aira os mantiver os três em campo, são jogadores capazes de criarem alguns problemas, atendendo até ao balanceamento previsível dos jogadores de Coimbra. Por isso, tem que defender bem, fundamental, vai dar iniciativa à Académica, isso de certeza absoluta, eu diria que era quase impossível não o fazer, mas penso que irá na mesma espreitar a possibilidade de surpreender, de qualquer das formas, o foco é perfeitamente compreensível e o público também terá que ajudar a tentar defender e evitar a Académica de marcar um golo, porque se o Penafiel não sofrer, os três pontos são garantidos.
1: Muito bem, muito obrigado, José Augusto Santos, na análise a esta primeira parte. A segunda não tarda muito a iniciar, até porque já está o trio de arbitragem em campo e a fazer exercícios de reativação à equipa da Académica, por isso mesmo saímos por instantes do Municipal 25 de Abril e já regressamos para a etapa complementar. Em tempo de intervalo, 2 a 0 ganha o Penafiel à Académica de Coimbra. Um abraço, até já.
2: Muito bem, até já. Enquanto esperamos o reatar da partida, passamos os olhos pela atualidade. Breve síntese de notícias com a Anabela Machado.
3: Abragão, no concelho de Penafiel, vai acolher no próximo domingo, dia 13, mais uma edição Trilhos Paraíso, um evento de BTT. Segundo a organização, esta será uma edição especial, com um percurso de 30 km a passar por locais como o Baloiço do Picoto, o Baloiço do Canal, o Baloiço de Travassos ou a Praia Fluvial de Luzim. A freguesia de Boelho, no concelho de Penafiel, vai acolher amanhã o segundo triatlo cross de Boelho-Penafiel, Campeonato Norte Absoluto e Provas Abertas. Esta é uma organização conjunta da Associação Triclube de Penafiel, do município e da Junta de Freguesia. A Associação 140 promove no próximo fim de semana um festival de jazz no lugar de Guimarães, em Cabeça Santa, no concelho de Penafiel. De entrada livre, o evento promete 2 dias de animação, música e cultura, com uma programação dedicada ao jazz e à criação artística. A Junta de Freguesia de Taboado, no concelho do Marco de Canaveses, vai realizar amanhã a caminhada Cuidar do Bosque Autóctone, uma iniciativa inserida nas Jornadas Culturais de Taboado, que pretende aliar a atividade física à preservação ambiental. O Conselho de Felgueiras vai assinalar as comemorações do Dia Mundial do Turismo com uma iniciativa dedicada aos amantes do automobilismo e do património rodoviário. No dia 20 deste mês, as atenções vão centrar-se no Jardim da Praça da República, o local escolhido para acolher o Encontro Clássicos Portugal-Felgueiras.
2: 6 minutos para além das 3 da tarde.
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2: Desporto em direto neste sábado 5 de setembro. Estamos a acompanhar a partida entre Penafiel e Académica. Vai começar a segunda parte. Relembro que o Penafiel está com menos um elemento em campo. Pedro Sá foi expulso no final mesmo da primeira parte com cartão vermelho. Vamos ver então qual será a reação da equipa do Penafiel a esta desvantagem em termos de números de homens no terreno de jogo, onde Fernando Marques e José Augusto Santos começam a segunda parte.
1: Já começou há 30 segundos a etapa complementar. Saúdo o António Brandão, o Augusto Santos, que está nos comentários desta partida, e naturalmente os ouvintes do RCP. Para já, a destacar a aposta num homem de ataque por parte de António Barbosa, com a saída de Jean Sinisterra, o colombiano, a ceder lugar a Martim Tavares. Ele que é um homem de cariz atacante, também José Manuel Aira, naturalmente a recompor o seu meio campo, tira um homem de cariz ofensivo, no caso o Davo, que marcou o segundo golo, e entra um dos reforços desta época, o Francisco Varela, para o miolo. José Augusto Santos, como interpretar então estas substituições, quer por parte de António Barbosa, quer também por parte de José Manuel Aira?
0: As duas esperadas, diria. O Penafiel em vantagem reequilibra o meio-campo com a entrada de Varela, do Francisco Varela, mantém o duplo pivô com Carbonell, abdica naturalmente de um avançado. Davo até estava a fazer um bom jogo, tinha marcado o segundo golo, e era importante para o jogo do Penafiel, para a segunda parte, no caso de estarem 11 contra 11, a sua continuidade em campo. De qualquer forma, teria que sempre querer abdicar de um dos avançados, e é uma troca perfeitamente normal e compreensiva. A da Académica, que naturalmente entrou com uma estrutura de 4-3-3, é a sua base de estrutura tática, aqui alterar. Penso que vai jogar com dois pontas de lança. Martim Tavares foi um jogador formado no Porto e no Boa Vista, que chegou a fazer parte da equipa principal do Boa Vista, é um excelente avançado, é um ponta de lança, vai jogar no ataque, vai fazer com que a equipa Coimbra, no fundo, joga com um 4-2-4, diria, ou um 4-4-2 em termos defensivos, mas como aqui o principal objetivo será atacar, eventualmente será um 4-2-4 com uma dupla de pontas de lança, naturalmente os dois treinadores a fazerem aquilo que lhes compete no aspecto tático, no aspecto de tentativa de dar dinâmicas diferentes às suas equipas, com objetivos também diferentes, a Académica para a tentar rapidamente chegar a um golo e o Penafiel para manter e segurar essa preciosa vantagem.
1: O Penafiel fica claramente a jogar num 4-4-1.
0: Sim, era o que teria que fazer. Eventualmente deixará que João Pinto possa apoiar o Svensson e o resto dos jogadores. Provavelmente, mesmo os dois laterais, e o Fernando Marques referiu isso, são dois jogadores que se integram muito no processo ofensivo, porque o Penafiel joga com três centrais e dá essa liberdade aos seus laterais para poder atacar, o Negrão e o Aló, mas nesta fase, atendendo ao 2-0, eu diria que o Penafiel até poderá jogar com 5-3-1 para poder naturalmente impedir à Académica de marcar um golo que poderá ser
1: e até,
0: muito
1: e até será e até pela disposição dos jogadores em campo, até será mesmo exatamente essa, Carbonell com João Pinto à sua direita, Varela à sua esquerda, e depois o 5 na linha defensiva. Parece mesmo exatamente essa a estrutura.
0: Sim, era compreensível que os dois laterais que funcionaram como homens de meio campo na primeira parte, porque o Penafiel tomou e teve quase sempre a iniciativa de jogo, a maior capacidade de ter bola, e aí atacou mais, é a realidade. Nesta fase, o importante não será o momento ofensivo, pelo menos para já, será o momento defensivo, o equilíbrio defensivo, o impedir os estudantes, diria, de criarem oportunidades, e portanto os dois laterais em posse de bola até se poderão adiantar, mas no momento defensivo funcionarão como defesa.
1: Pontapé de baliza para o Penafiel, para a meia esquerda, devolve o corte a Briosa, mas Iano protege o esférico de Ilifor e deixa a bola sair, lançamento para o Penafiel. 50 minutos da partida, 2-0, ganha a formação rubro-negra, marcaram Pedro Sá aos 36 e Davo aos 42, Pedro Sá que acabou expulso aos 45 mais 5, mesmo em cima do términos do primeiro tempo, ele que fez uma falta perigosa sobre Afonso Rodrigues. Na primeira instância, Hélder Carvalho admoestou-o com o amarelo, mas depois o VAR chamou a atenção, e para mal dos nossos pecados vem o Hélder Carvalho, que alterou a sua posição inicial, guardando o amarelo e mostrando o vermelho.
0: Tem nada, uma a falta... nada a dizer dessa decisão. Eu diria que os contratempos que têm acontecido no jogo têm sido todos desfavoráveis ao Penafiel. A primeira lesão do Cláudio Silva, que é um jogador que está muito sólido no momento defensivo e que está com automatismos totalmente criados com o trio de centrais. Depois, a expulsão do Pedro Sá, o segundo momento de... o segundo contratempo, diria, e o terceiro foi o facto de essa expulsão ter originado que o Juan Manuel Aira tenha que ter retirado do campo o Davo, que estava a fazer um excelente jogo, para colocar o Francisco Varela. Naturalmente, são acontecimentos para já todos desfavoráveis ao Penafiel. A boa notícia para a equipa duriense é que o 2-0 é um resultado que dá... pelo menos um ligeiro conforto.
1: É. A apostar mais na qualidade da posse de bola de João Pinto do que, de certa forma, mais na vertigem para o ataque de Davo. Acabou por se perceber, e Davo seguramente, se calhar, também percebe o porquê de ter saído em função das circunstâncias.
0: Sim, e também porque, eventualmente, João Pinto poderá ser mais importante na ajuda defensiva, que é, eu penso que o treinador penafidelense não desviará o foco dessa importância, porque é realmente, há que o reconhecer, todos os adeptos gostam que a equipa ataque muito, que marque muitos golos, mas neste momento o Penafiel tem que pensar em garantir esta preciosa vantagem, e naturalmente os jogadores com características de mais luta e de mais entrega e mais empenho no momento defensivo são mais determinantes do que por vezes um jogador que até é desequilibrador, mas que no momento defensivo dá alguns espaços, porque sofrer, volto a referir, sofrer um golo da Académica nesta segunda parte será complicado, porque a equipa vai empolgar-se. Por isso é fundamental que o Penafiel mantenha naturalmente a sua estrutura tática e a sua agressividade defensiva, de forma a não sofrer esse gol.
1: Em instantes, minuto 53, Carbonell a ver o segundo amarelo na prova, em 5 jogos, a agarrar Kaká, que lhe tinha ganho à frente, e por isso mesmo a ver o cartão amarelo. Ataca a Briosa, ali a afastar o Penafiel, a bola pelo lado esquerdo, mas já era a bola para fora. O Penafiel estava à espera que o lançamento fosse da formação rubro-negra. Bola em ali, muita luta. Leandro Silva, melhor Carbonell a combinar com João Pinto, solta para a Varela. De primeira para Svensson, que estava em fora de jogo, nem sequer se fez o lance, porque havia mais rapidez. Recuperou a posse de bola à equipa da Briosa. Bola em Ricardo Teixeira, dobra a divisória, vira o jogo para a esquerda, domina de peito o homem da Académica. Bola em Ni Rodrigues, lado esquerdo, Mané tira o cruzamento, bola na pequena área, com uma chapada, tira a bola do limite da pequena área, Miguel Oliveira, e completa o corte, o Iano, sem cerimónias, pela chutar a bola pela linha lateral. É lançamento já executado, Kaká, Ricardo Teixeira, Leandro Silva, novamente Ricardo Teixeira a colocar a bola em... Kaká, Mané, não tem ali espaço para romper, tenta combinar com um companheiro seu ali do ataque, não consegue, ficou a bola com o João Pinto, dobrou um adversário, tentou pontapear a bola para a frente, mas para fora. Lançamento para a Académica, tiro ao cruzamento, cabeceamento e grande defesa de Miguel Oliveira. Cabeceamento no segundo poste, de cima para baixo e com uma palmada junto ao poste direito, a fazer uma defesa espetacular ainda à Académica no remate. Mas na falta ofensiva sobre Jaime Sanches. E foi uma defesa daquelas de Augusto que valem pontos.
0: Eu diria que é uma defesa que vale pontos de Miguel Oliveira, e depois também o corte de Sanches também é decisivo, depois até acaba por sofrer falta. Numa altura em que a Académica vai apostar neste tipo de lances, tentar circular a bola por fora, depois cruzamentos, Para a dupla de pontas de lança, e aqui o guarda-redes da Académica, tal como se impõe quando se está em desvantagem numérica e também quando se está em igualdade numérica, é que seja eficaz. E aqui foi uma excelente defesa de Miguel Oliveira.
1: Gol!

0: João Pinto! A combinar com o Svensson, que com um toque de calcanhar rasgou completamente a defensiva da Académica de Coimbra. E João Pinto, à saída de Carlos Alves, à craque. Isto é, se calhar naquelas circunstâncias sairia um remate contra o guarda-redes. A verdade é que João Pinto deu um toquezinho por cima de Carlos Alves e eis que o Penafiel José Augusto Santos chega ao terceiro num lance que até nem estava em superioridade numérica na frente, mas se vencem com aquele toque de calcanhar e o domínio na passada de João Pinto, que depois à saída de Carlos Alves com aquele toque subtil, que qualidade a fazer o terceiro golo. Bom, e este foi um duro gol para a Briosa.
1: Sim, é a segunda assistência de Svensson, e agora com nota artística, o toque calcanhar é espetacular, depois a velocidade de João Pinto e esse tal toque subtil de classe do jogador penafidelense, os dois jogadores que Juan Manuel Ayra teria para tentarem em contra-ataque marcar o terceiro golo, a serem de uma eficácia terrível. É um duro golpe para a Académica, que na jogada anterior tinha tido a sua melhor oportunidade para reduzir distâncias. E o Penafiel a dar, quase que diria, o xeque-mate à equipa do Penafiel, da Académica, com uma excelente jogada. É uma jogada, mais uma, e mais um excelente gol. Diria que este jogo tem tido golos espetaculares, e este é mais um gol espetacular e diria importantíssimo. Continuo a dizer que não será decisivo para já, tendo ainda muito tempo que ainda falta para ser jogado, mas é um golo extremamente importante para o momento psicológico do Penafiel e também para aquela que estava a ser a reação da Académica, com inúmeros cruzamentos e com a criação daquela tal grande oportunidade, que foi muito bem contrariada pela espetacular defesa de Miguel Oliveira. O jogo está a se encaminhar para o Penafiel conseguir os 3 pontos. De qualquer das formas, terá que manter a atitude que tem tido e a qualidade no aspecto tático que tem tido e no fundo, para dar corpo àquilo que disse ao intervalo, a inteligência que teria que ter na segunda parte está a ter e os resultados já à vista.
0: Portanto, a opção de manter, de José Manuel Ayra manter João Pinto em campo, acabou por ir de encontro à nossa análise.
1: Sim, era importante ter um jogador com capacidade para em contra-ataque também ser rápido e incomodar os jogadores da Académica. De qualquer das formas, teria também que ter o tal espírito, essa capacidade de luta e de empenho no momento de ser. João Pinto tem funcionado como médio sobre a direita quando a equipa defende, e é aquele elemento capaz de dar apoio ao único homem que o Penafiel tem no ataque, que é o Svensson, que está a fazer, embora não tenha marcado neste jogo, o Svensson está a fazer um jogo espetacular na forma como segura, na forma como assiste. Relembro que foi ele que fez o passe para Pedro Sá fazer o primeiro golo, e aqui com uma nota artística, aquele toque de calcanhar, eu penso que só é melhor ainda o toque subtil de João Pinto, que é que não dá o mínimo de hipótese ao guarda-redes da Académica, ao Carlos Alves, porque o ângulo já não era muito, ele estava ali apertado pelo guarda-redes, que faz bem a mancha, mas ele conseguiu picar-lhe a bola e marcar o terceiro golo. Um golo muito importante, diria importantíssimo. Vamos ver a reação da Académica nesta fase. Será que apostar o tudo por tudo? O Penafiel é manter, vai tentar baixar naturalmente o ritmo de jogo, manter a sua estrutura tática e a organização defensiva como tem tido, em que concedeu pouco à Académica. E se o fizer, não estou a ver a Académica conseguir marcar 3 golos ou 4. Ao Penafiel, de qualquer das formas, futebol é fértil em acontecimentos, vamos ver o que é que se vai passar. De qualquer das formas, é um jogo que está nas mãos da equipa na Fidelense, que com a sua experiência, eu acho que com maior ou menor dificuldade irá gerir este resultado. Volto a referir, Svensson muito bem a ser decisivo neste jogo, sem marcar.
0: Inclusive no processo defensivo, agora a ceder pontapé de canto, antes disso mesmo viu o cartão amarelo por falta sobre Mané, é o segundo pontapé de canto para a Briosa, afasta rubro-negro e dá um toquezinho para a frente em direção à linha de fundo, mas não chega Martim. Também dar nota de duas substituições na Académica, as saídas de Kaká e de Ilforré para as entradas de Rui Gomes e Amador. Estamos com 63 minutos no Municipal, 25 de Abril. Conferimos nesta partida que conta para a Ronda 5 da Liga Portugal 2, António Brandão, ouvintes com este resultado. Penafiel 3, Académica de Coimbra 0.
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0: Mas de volta ao Municipal 25 de Abril. E Svensson está caído no meio-campo ofensivo, vai seguindo a partida, já se levantou, hispano-sueco, ataca a Abriosa, lado esquerdo, Mané tira o cruzamento ao segundo posto, atenção, Kaká mete na pequena área, no limite, mas Martim remata de cabeça sobre a barra da baliza de Miguel Oliveira. Podia ter feito bem melhor, porque estava completamente solto de marcação Martim, no limite da pequena área, em zona frontal à baliza, à guarda de Miguel Oliveira. É verdade que tinha Adrián à frente, mas deveria ter cabeceado de cima para baixo, e não como o fez, e por isso mesmo a bola subiu pela barra da baliza à guarda de Miguel Oliveira. E Abriosa, Jogos Santos, com este chuveirinho na área do Penafiel, vai criando, obviamente, algum incómodo à defensiva do Penafiel.
1: É a segunda oportunidade que cria na segunda parte, através do mesmo processo. O cruzamento aqui, depois a bola a ser devolvida para a zona próxima da pequena área, e o Martim Tavares, que é até um jogador com uma excelente finalização, acaba aqui por não conseguir desviar da melhor forma, e por sorte para o Penafiel, a bola a sair por cima. O Académico, naturalmente, o seu treinador, refresca o ataque, tirou o fogo. Que me parece ter ficado um bocadinho aquém daquilo que normalmente joga, também muito por mérito daquela que é a boa organização defensiva do Penafiel, o facto de os três centrais estarem em um bom nível, mesmo depois quando entrou o Iano, a manter essa qualidade defensiva. Troca de pontas de lança, mete o Kondul, na expectativa de dar sequência a esse tipo de jogo que a Académica tem praticado na segunda parte, que é à base de cruzamentos para a área, com presença na área, com jogadores que jogam bem de cabeça, e merecerá naturalmente a atenção dos centrais, nomeadamente dos centrais de toda a equipa, mas dos centrais do Penafiel, para evitar que a Académica reduza. Agora, o 3-1 não é tão perigoso como o 2-1. De qualquer das formas, ter esta preciosa vantagem de 3-0 é importante manter, até porque a equipa vai ficando mais desgastada no aspecto físico, e esse é bem evidente, esse aspecto no Svensson, que tem feito um jogo de sacrifício, mas provavelmente aqui por 5, 10 minutos estará nos seus limites, e é importante manter esta preciosa vantagem de 3-0. Portanto, ter muita atenção aos cruzamentos e à presença na área dos pontas de lança da Académica, para evitar que Martim Tavares apareça como apareceu, solto de marcação, para poder cabecear.
0: Agora Martim Tavares a fazer uma falta ofensiva sobre Adrián. Estamos com 67 minutos e meio do encontro. 3-0, ganha o Penafiel. Golos aos 36 de Pedro Sá, que já foi expulso mesmo no término do primeiro tempo. Aos 42 marcou o Valvo. Ao minuto 57, João Pinto a fazer o terceiro, Fiel, com hipótese de seguir, de conseguir os 3 pontos, e por isso mesmo, por isso mesmo, a conseguir dobrar a Académica. Penso que há penalti a favor do Penafiel, Mané a carregar Gonçalo Negrão, o Penafiel tem aqui, já ao gosto, uma soberana ocasião, inclusive com menos um, conseguir marcar 2 golos à Académica de Coimbra.
1: O Penafiel tem tido uma eficácia, eu diria quase que total, nas oportunidades que tem criado. Vamos ver se o árbitro confirma o penalti. Eventualmente será a Svensson, que já ouvi pegar ali na bola, poderá também coroar a sua excelente exibição com um golo. E então aí diria que, a acontecer o penalti, a acontecer o golo, diria que o 4-0 põe um ponto final na questão da possibilidade da Académica ainda conseguir conquistar pontos. É uma eficácia, diria, quase que total do Penafiel.
0: Sim, José Augusto, até porque na primeira parte, eu estive a ver as estatísticas, na primeira parte, o Penafiel curiosamente atacou mais. Foram 16 ataques contra 10, mas foi mais rematador a Briosa. O Penafiel rematou 5, a Briosa rematou 8 vezes, e a diferença esteve claramente na eficácia.
1: Sim, mas a classe das equipas e dos jogadores também tem muito a ver com a eficácia. E o Penafiel, as oportunidades que tem criado, tem sido eficaz. Eu diria que na primeira parte o jogo até se estava a arrastar para um 0-0, até à pausa para a hidratação, e depois percebeu-se que o Penafiel entrou bem depois dessa pausa, marca esse excelente golo que o Pedro Sá, e depois, naturalmente, o 2-0 é consequência de algum descontrole ali, alguma falta de marcação.
0: Está confirmado.
1: Do Kaká, e acaba por fazer o 2-0. O 3-0 é essa espetacular jogada de contra-ataque, e vamos ver se agora no penalti mata o jogo, diria.
0: Svensson a deixar a bola no ponto, portanto, a 11 metros da baliza, parte para a bola, remata golo! Já lá mora!

0: E Max Svensson a chutar para a direita do guarda-redes e Carlos Alves a deitar-se para o lado esquerdo, ludibriando então o guardião da Briosa e pode conquistar Max Svensson mais um galardão de homem do jogo, porque já não é, já não seria a primeira vez. Com menos um elemento, José Augusto Santos, ao contrário daquilo que nós vaticinávamos, que esperávamos naturalmente um Penafiel mais defensivo e a tentar apostar nas transições, a verdade é que com menos um acaba mesmo por marcar dois golos. É verdade que ainda estamos numa fase extemporânea do campeonato, mas que final é que dá o Penafiel à restante molho de equipas?
1: Dá um sinal de que a equipa manter a sua estrutura é extremamente importante e foi extremamente importante para este bom início. A equipa, apesar de entrar mal com essa tal derrota no primeiro jogo com o Fluminense em casa, acaba por reagir também, é prova da experiência que a equipa tem. E hoje, num jogo que era extremamente difícil, e é extremamente difícil vencer a Académica, que tem características, está num excelente momento, características de contra-ataque, e a jogar fora tinha obtido essas tais duas vitórias impressionantes, em Chaves e em Tondela, dois campos dificílimos, o Penafiel deu uma demonstração de personalidade, de capacidade. Depois, quando um ou outro contratempo lhe surgiu, a equipa manteve a sua coesão defensiva. Taticamente também os jogadores e o seu treinador fizeram uma leitura perfeita daquilo que se exigia e até diria que é com naturalidade que chega a estes dois golos. Naturalmente baixou o bloco, deu mais iniciativa de jogar Académica na segunda parte, mas continuou perigoso, muito também pelo bom desempenho de dois jogadores nesse tal momento de transição, o Svensson e o João Pinto, que fizeram claramente a diferença nesta segunda parte. E tal como disseste bem, não me admira que Svensson seja considerado o homem do jogo. Na minha opinião, não merece qualquer tipo de dúvida. Faz duas assistências, marca agora o penalti, e um penalti marcado de forma exímia, não dar o mínimo de hipótese ao guarda-redes, e é uma demonstração para os adversários que o Penafiel pode ter uma palavra a dizer nesta segunda liga.
0: Bola para um lado, guarda-redes para o outro, Max Svensson com pontapé forte e rasteiro faz o 4-0 e também o seu quarto golo nesta temporada. Numa disputa com Amado Kundul, Carbonell a pontapear o senegalês, a ver o segundo amarelo a ir para a rua, e o Penafiel fica a jogar com menos dois elementos quando ainda faltam 15 minutos. Vamos só conferir tempo de jogo e resultado, e já vamos mais uma vez interpelar o José Augusto Santos. Estamos então com 74 minutos e meio desta partida, Municipal 25 de Abril. Estamos na cobertura da quinta ronda da Liga Portugal 2, com este resultado: Penafiel 4, Académica de Coimbra 0.
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0: Mexe António Barbosa na sua equipa, já vamos ver que o que é que pretende mais António Barbosa. Pausa técnica, entretanto, na partida para hidratação, e o Penafiel vai ficar, José Augusto Santos, em virtude da expulsão de Carbonell, vai ficar com menos dois elementos para o quarto hora final.
1: Sim, vai obrigar a mais um reajuste. Antes de mais, dizer que a expulsão de Carbonell é bem feito. Há que reconhecer que Alder Carvalho tem cumprido o que determina a lei, é uma jogada para amarelo, já tinha amarelo, acaba por ver o segundo, é um lance em que Carbonell poderia ter tido outro tipo de cuidado, é inadvertido o gesto de tentar aliviar a bola e acaba por atingir o seu adversário, mas o árbitro não lhe restava outra atitude de que não expulsar o jogador penafidelense. Vai obrigar naturalmente a um reajuste tático, é fundamental o Penafiel não perder o meio campo e não me admira nada que Roma Aleira possa recuar João Pinto para aquela posição ou então até depois a dedicar, por exemplo, daquele que é para mim o homem de jogo, Svensson, para poder colocar mais um jogador no corredor central do meio campo, porque agora naturalmente percebe-se que é fundamental para o Penafiel não sofrer, porque isso poderia dar algum empolgamento à equipa da Académica, e com 9, apesar de faltar pouco tempo, é algum para a equipa não ter problemas defensivos. Vamos ver se consegue manter esta coesão defensiva, é importante. De qualquer das formas, penso que, apesar de estar com 9, a capacidade dos jogadores do Penafiel vai permitir conseguir conquistar os 3 pontos e com uma vantagem folgada. Mesmo assim, vai ter que sofrer nesta parte final, porque a dupla de meio campo do Penafiel, o Pedro Sá e o Carbonell, 2 excelentes jogadores, e os 2 estavam até à altura em que foram expulsos a fazer um excelente jogo, estavam a ser dos melhores, acabam por ser retirados do jogo de forma justa, mas naturalmente colocar problemas aos seus colegas, porque terão que fazer um esforço maior para conquistar estes 3 pontos e esta vitória.
0: Olha, a abertura para Svensson no lado esquerdo, são só 2 homens na defensiva da Académica, passou por um e foi derrubado o Max Svensson, que assim mantém a bola longe da sua defensiva e permite que o Penafiel possa descansar um bocadinho.
1: Respirar. Nota-se que já está muito desgastado, provavelmente vai sair para esse tal reajuste que o Juan Manuel Aleira terá que fazer.
0: E vai mesmo.
1: Tem que ser, porque agora o foco não pode ser atacar, tem que ser defender e para além disso o ponto de lança do Penafiel já está extremamente desgastado, eu diria que está já sem condições para ajudar a equipa naquela que é a fase mais importante para o Penafiel neste momento, que é defender bem.
0: Saiu Svensson esgotadíssimo, entrou Ricardo Chute para a posição do hispano-sueco e já a ver uma cartolina amarela, dar-lhe uma porrada num adversário. A verdade é que José Manuel Aira não mete um defesa, isto é, troca avançado por avançado, não dando, digamos que, porventura, a colocar um homem na defesa daria um sinal de fraqueza, e portanto mantém confiança nos jogadores que estão no setor defensivo, optando por não povoá-lo, José Augusto Santos.
1: Chute, provavelmente, apesar de ser um jogador ofensivo, que é sempre utilizado noutras circunstâncias, naturalmente, mas é sempre utilizado como homem ofensivo, aqui vai fechar o lado esquerdo, a equipa vai se posicionar com o Chute sobre a esquerda, o João Pinto sobre a direita, mas numa posição interior, e com o Varela a funcionar de Pedro Sá e de Carbonell, a fazer os dois lugares, e depois mantém os outros 5 defesas, naturalmente, para dar essa tal coesão defensiva. É uma questão agora do Penafiel também gerir o tempo, deixar passar o tempo e eventualmente numa ou noutra transição o Chute ainda poder criar alguns problemas, mas o objetivo do Penafiel é naturalmente posicionar-se bem defensivamente, não se desgastar muito para ter energia, para no momento em que é preciso defender com garra, com determinação, ter essa energia e evitar a Académica de marcar um golo, que nesta fase, mesmo que marque, não põe em causa a vitória do Penafiel. Penso que é uma vitória categórica daquela que foi a melhor equipa, naturalmente com incidências quase todas contra, mas com a incidência mais importante dos jogos de futebol, que é o materializar as oportunidades que cria. Exatamente, em golo, e isso o Penafiel foi extremamente eficaz.
0: Sim, arremesso ali para Ricardo Chuta fazer um passo para Amadou, atenção ao senegalês, vai já para a linha de fundo, ainda na área, a bola pinga ali para a entrada da área, Leandro Silva pica a bola, cabeceamento, bola à entrada da pequena área, mais um cabeceamento, não sai o remate, não sai o remate de João Oliveira, que entrou há instantes no, na Briosa, é o que passou, não assim há tantos anos, no Penafiel, antes de alinhar no FAF e agora na Académica de Coimbra, ele a cometer falta sobre Aló junto à linha de fundo. Vai mexer José Manuel Aira, prepara-se para entrar o Douglas na partida. Pelo menos é o Douglas. Douglas habitualmente joga à direita.
1: Sim, João.
0: E Mairlon. Mairlon também joga no meio e por isso mesmo vai para o lugar de João Pinto. Portanto, as saídas de Jaime Sanches, a entrada de Mairlon, que é um defesa direito, embora vá ocupar a posição de Jaime Sanches, e também sai o desgastadíssimo João Pinto e entra o Mairlon. Atenção, olha o Penafiel no ataque, estão 3 para 2, solta a bola para o Mairlon, remate do Barroque, ainda um remate para fora, de chute, e o Penafiel, mesmo assim, com menos 2, com a Académica toda balanceada no ataque, podia ter feito o quinto. Estavam 3 para 2, remate cruzado de Mairlon no barrote, remate rasteiro da direita para a esquerda, estava batido Carlos Alves, já Augusto, e por exemplo, podia ter feito o quinto.
1: Faltaram 10 centímetros de eficácia, se a bola fosse um bocadinho mais dentro, provavelmente era o 5 a 0, seria um castigo demasiado severo para aquilo que a Académica também fez. Mas seria também um prémio para a inteligência da forma como o Penafiel jogou o jogo todo, diria, e nomeadamente a segunda parte. A partir do momento em que ficou com menos 1 e depois com menos 2, aqui o remate até é extremamente bem executado, e há ali um ligeiro toque do guarda-redes, porque senão os tais 10 centímetros teriam...
0: Sem dúvida nenhuma.
1: E o Penafiel teria feito mesmo 5-0, é uma defesa notável do guarda-redes Carlos Alves.
0: É, se Carlos Alves não dava aquele cheirinho com a luva, a bola ia lá para o fundo, mas também concordo com o Augusto Santos, seria também demasiado pesado para a Académica, que apesar da eficácia por parte do Penafiel, nunca abdicou de atingir a baliza Robaleira.
1: Sim, teve uma outra oportunidade. Eu diria que uma vitória do Penafiel é incontestável, é justa, por 2 golos de diferença. Eu diria que refletiria melhor aquilo também que a Académica fez, mas a realidade é que o futebol é muito de eficácia. O Penafiel foi muito eficaz, fez um excelente jogo. A Académica, ao contrário do Penafiel, não teve a eficácia que é necessária nos jogos de futebol. Apesar de não ter jogado mal, teve o azar de encontrar uma equipa muito personalizada, uma equipa muito eficaz, e é no momento ofensivo e também no momento defensivo, porque permitiu pouco A Académica, mesmo assim, a Académica criou, nomeadamente através de cabeceamentos dos seus avançados, ali duas ou três oportunidades, e poderia ter feito um ou dois golos, que no fundo refletiria mais aquilo que foi o jogo. Sem dúvida que é um Penafiel melhor, mas a Académica a merecer um resultado menos volumoso, sem nunca ter conseguido jogar para ganhar, penso que também não merecia uma goleada tão, tão forte como está a acontecer e como poderia ainda acontecer por números até maiores.
0: Ataca a Académica, bola na profundidade, e Miguel Oliveira a ter que se aplicar perante a chegada de Afonso Rodrigues. Maltoni, chegamos ao minuto 87. Já Augusto Santos, sob pena de nos repetirmos, ou até eventualmente a Académica marcar, ou o Penafiel marcar, íamos adiantando os comentários desta partida, por favor.
1: É uma vitória justa da equipa do Penafiel, por números quanto a mim exagerados. A diferença de qualidade de jogo entre as duas equipas não foi de 4 a 0, de qualquer das formas, reflete a personalidade e a exibição personalizada e a capacidade que o Penafiel tem na sua organização defensiva, na sua organização ofensiva e na sua eficácia. Realço os excelentes golos que o Penafiel marca. O primeiro, o remate de Pedro Sá, é espetacular. Depois o segundo também é um bom cabeceamento de Davo. O terceiro volta a ser um golo espetacular de João Pinto, com aquele toque subtil a desviar a bola do Carlos Alves, a anteceder uma assistência também de grande qualidade, com o toque de calcanhar de Svensson. Depois há...
0: José Augusto? Desculpa. Nota artística, como dizia o outro.
1: Exatamente, com nota artística, um golo espetacular, também um dos melhores desta jornada, com toda a certeza. Depois, mesmo em inferioridade numérica com 9, acaba por ainda chegar ao quarto golo, nesse tal penalti, que o homem, quanto a mim, do jogo, o Svensson, acaba por fazer o 4-0. No entretanto, o Académica teve uma outra oportunidade, nomeadamente com remates de cabeça, que foram bem contrariados pelo guarda-redes Miguel Oliveira, que digo sempre presente nas principais oportunidades da Académica, e noutras, os jogadores de Coimbra também não acertaram na baliza. Portanto, é uma vitória justa, por números, quanto a mim, exagerados. A Académica merecia naturalmente marcar, e eventualmente até vai poder marcar, porque aqui parece-me que há uma situação para marcação de um penalti contra...
0: E vai ver ao VAR,
1: exatamente. E penso que vai marcar penalti. Na minha opinião, há ali um levantar do pé mais alto pelo jogador do Penafiel, que vai motivar que o Hélder Carvalho, depois de visionar as imagens, não vai ter muitas dúvidas de assinalar a falta e dentro da área penalti, de Negrão. E poderá também ser a marcar o penalti e a ser golo. Um prémio para o desempenho da Académica, que não fez uma exibição tão desastrada como o resultado indica. A nota negativa deste jogo, naturalmente, é para as duas expulsões do duplo pivô do meio-campo do Penafiel, o Carbonell e o Pedro Sá, até porque não poderão jogar, no mínimo, na próxima jornada, duplo amarelo.
0: Em Felgueiras, já agora. O Penafiel joga dois... no próximo sábado em Felgueiras às 2 da tarde.
1: E não vai poder contar com o Carbonell e com o Pedro Sá, que é uma dupla que estava a funcionar muito bem. Já vem da época passada, com automatismos criados, já se conhecem muito bem, são dois excelentes jogadores. Hoje foram decisivos no jogo e estavam a ser dos melhores até terem sido expulsos. E vão fazer falta, essa é que é a realidade, apesar de naturalmente o Penafiel ter um plantel com capacidade depois para suprimir essas baixas. Portanto, uma vitória sem contestação, e apesar de me parece que Hélder Carvalho vai marcar penalti, exatamente, era previsível. Depois de ver as imagens, dificilmente fugia a esta decisão de marcar a falta e o respectivo penalti centro da área. Negrão não está a aceitar muito bem, mas A realidade é que o que determina a lei neste tipo de lances é que este tipo de atitudes são falta e parece-me bem assinalado. Vamos ver se a Académica marca. Se reduzir, também penso que dá uma maior justiça.

0: 4 para 3 tentos de diferença, portanto, a marcar o 4 a 1 através da marca de penalidades, na sequência de uma grande penalidade cometida por Gonçalo Negrão, a levar o pé, ou devia ter levado a cabeça, e, portanto, cometendo infração na área. Que Helder Carvalho, na primeira instância, não viu, mas depois, alertado pelo VAR, acabou por reajustar a decisão e, portanto, apontar para a marca de penalidade, o que fez com que reduzisse a Briosa. Estamos já com 2 minutos e meio dos 5 de compensação jogados no Municipal 25 de Abril. Vence por 4 bolas a 1 a equipa rubro-negra, embora reduzida a 9 elementos por expulsões de Pedro Sá, e já na etapa complementar de Alex Carbonell, ainda a tentar meter a bola na área, a equipa da Briosa, mas largo o cruzamento, a bola a sair pelo outro lado. Estamos a 2 minutos de esgotar os 5 minutos de compensação. 4 a 1 ganha o Penafiel. E já hoje também uma breve análise, antes mesmo de terminarmos, o trabalho de Helder Carvalho, árbitro de categoria 1, árbitro de Santarém.
1: No conjunto, a equipa de arbitragem, penso que faz uma excelente arbitragem. Helder Carvalho não se apercebeu, por exemplo, da expulsão da gravidade da entrada de Pedro Sá e não o expulsou, até lhe mostrou o cartão amarelo, mas depois, alertado pelo VAR, acaba por assinalar bem que a entrada era para expulsão e retificar a sua decisão. Depois também aqui no penalti a acontecer o mesmo, portanto, bom trabalho do conjunto de arbitragem da tarde de hoje. Não me parece que tenha cometido muitos erros, apesar do Penafiel ter sido muito penalizado pela arbitragem, mas diria que o árbitro cumpriu aquilo que determina a lei. Não é pelo árbitro que a Académica também perde, não teve interferência no resultado, por isso uma arbitragem positiva, diria que da totalidade da equipa, porque se fosse só o árbitro, provavelmente teríamos tido aqui um ou dois erros que seriam importantes para o jogo. Mas lá está, o VAR vai dar essa mais-valia à arbitragem, e aqui o VAR foi decisivo para algumas decisões. O árbitro, depois de visionar as imagens, também me parece que decidiu de forma justa. Por isso, uma boa arbitragem, um excelente jogo, uma excelente arbitragem e uma excelente vitória da equipa do Penafiel.
0: Pontapé de baliza, devolve o corte à equipa da Briosa, atenção, Iano, num pontapé à meia volta, estava entre dois adversários que ameaçavam o ataque, arremesso ainda de Helder Lopes, Ricardo Teixeira, Leandro Silva, novamente a bola a retornar ao capitão, pica a bola para a área, afasta ali o Douglas, bola em Negrão, levanta no ataque para a velocidade de Mairlon, mas vem no atraso o central da Académica. Já estamos quase atingindo o minuto 6, quando foram 5 os de compensação que Helder Carvalho atribuiu a este encontro. Bola na esquerda, vai para o cruzamento, Académica, atenção, bola na pequena área, vem Miguel Oliveira a socar, e penso eu que a sofrer falta de Amado na pequena área, e fica algo queixoso, o guardião esbarrou ali na zona das costelas com o senegalês, e termina a partida no Municipal 25 de Abril. António Brandão, ouvinte da RCP, é resultado final. 4-1, vitória do Penafiel frente à Briosa, equipa de Coimbra, e então

0: O fecho de reportagem no Municipal 25 de Abril. Estivemos na cobertura desta quinta ronda, aliás, da Liga Portugal 2. O Penafiel chega aos 10 pontos. 10 pontos vence por 4 bolas a 1 a Académica de Coimbra e volta à ação precisamente no mesmo horário de hoje, a 8 dias, em Felgueiras, jornada número 6. Felgueiras, Penafiel, às 2 da tarde do próximo sábado, para acompanhar em 91.8 FM. Max Vincent, naturalmente eleito o homem do jogo para a Liga Portugal, meu super. São as despedidas do Fernando Marques, que esteve na narração. Já Augusto Santos esteve nos comentários, António Bernal no comando desta edição de Desporto de Sábado do RCP. Resta-me agradecer a companhia, fiquem sintonizados em 91.8 FM. Desejo-vos um bom fim de semana, uma boa semana de trabalho e até de hoje a 8 dias, se Deus quiser. Até lá, grande abraço, saúde.
1: Um grande abraço para ti, Fernando Marques, também para o José Augusto Santos, que esteve nos comentários desta partida, que terminou então com a vitória do Penafiel por 4-1. No próximo sábado vamos ter o Felgueiras Penafiel, também às 2 da tarde. Ora, neste momento, olhando para a tabela classificativa e com um jogo a mais, o Penafiel está no topo da tabela, primeiro com 10 pontos, os mesmos que Lusitânia, mas claro, Lusitânia com um jogo a menos. O Sporting B está a jogar neste momento e está empatado a 0 bolas, portanto, está na terceira posição da tabela classificativa, também com 10 pontos. Mais no fundo da tabela, Porto B, com 3 pontos, está na 16ª, 17º Feirense com 2, o Desportivo de Chaves está na última posição com apenas um jogo, aliás, com apenas um ponto em 4 jogos já disputados. Amanhã há mais desporto em direto para acompanhar aqui no RCP. Vamos estar no arranque da Liga Pro em 2 partidas, a partir das 4 no Friamunde Aparecida e depois a partir das 17 a Associação Desportiva de Lousada recebe a Aliança de Gandra nesta primeira jornada da Liga Pro. Edição 2026-2027. São as 2 partidas para acompanhar amanhã aqui no RCP, a partir das 16h. Despeço-me por hoje, desejo-lhe a continuação de uma excelente tarde de sábado. Aproveito o que resta deste fim de semana. Até amanhã, se os quiser. Boa tarde.
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1: São 17 horas. 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
1: São 18 horas.
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1: São 19 horas. 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
1: São 20 horas. 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

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São 22 horas. 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

0: fim de semana.
1: O canto e o gelo. Uma agenda sonora de autor, composta por arquivos sinfónicos basculantes de uma não determinada zona musical protegida, desenhado no éter do RCP desde 2002 por Vítor Pereira.

Morrissey, no seu estilo extravagante próprio, veio apresentar no Super Bowl Arena 1 de agosto o novo disco Make Up Is a Lie. 45 minutos de espera e de ansiedade e entrada em atividade de um showman excêntrico e peculiar, cuja obra fica na abertura desta sessão condensada em Headache, do seu último registro, e o tema que fechou o concerto There Is a Light That Never Goes Out, do LP The Queen Is Dead. Bem-vindos, bom passeio.

Explode é uma contemporânea sinfonia que dá nome ao EP com três temas, fabricado pelo compositor holandês Erin Dyfe, em zonas de atmosferas nostálgicas e labirintos cinemáticos.

Os Tame Impala, coletivo de rock psicadélico com nuances eletrónicas, fundado em 2007 em Perth, na Austrália Ocidental, por Kevin Parker, fica ilustrado na fusão de My Old Ways com End of Summer, duas ilustrações musicais do quinto disco de estúdio Dead Beat.

Formado na Flórida em 1997, o trio de rock progressivo The Reverse Engineers fica impresso nesta sessão na colagem dos singles I'll Be Back de 2023 e Plan B de 2023.

Conheci-os na 6ª edição do Festival Pós-Punk Strikes Back Again, os londrinos Electric Litany, sintetizados no classicismo viciante de Tear, uma paisagem sonora experimental do disco How to Be a Child and Win the War.

Shane Embury, baixista dos Grindcore Napalm Death, acrescenta à sua discografia a solo Bridge to Resolution, reconhecido na textura intensa e sombria do tema-título.

Sempre que abordo os canadianos de Montreal Arcade Fire, lembro-me do épico concerto em Paredes de Coura em 2005, onde Funeral foi abordado de uma maneira celestial. Escolhi, para este alinhamento, o extrato sinfónico que fechou o concerto Rebellion Lies.

You're Gonna Need a Little Music é o terceiro disco de estúdio dos pós-punk britânicos The Leeds e Hard Act, desmontado no elemento radioativo Empty Pledge.

0: Jackson. 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
1: O projeto solo de Nick Vicario, dos Public High, chama-se Smirk. Visitamos o álbum Speculative Fiction, em dose dupla neste final de alinhamento, consumindo o pop minimalista vibrante com detalhes de guitarras cristalinas de Sistine Junk e Greetings. Boa noite, um itinerante fim de semana.

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1: São 23 horas.

estamos a chegar ao fim desta mix session, mas antes vamos combinar marcar encontro para a próxima semana aqui na vossa rádio preferida. Um abraço.

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